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1: Agora 21h02 pelo horário de Brasília, Rede Imaculada de Comunicação, o Evangelho em primeiro lugar. Obrigado às emissoras que estão também neste momento retransmitindo a nossa programação. Tem muitas emissoras que retransmitem a partir das 20, tem umas que entram a partir das 21, tem umas que entram a partir das 22h. Sejam todos bem-vindos. 50 emissoras que retransmitem a nossa programação. O nosso muito obrigado, viu, gente? Obrigado mesmo, viu? É um beijo carinhoso para todos os nossos ouvintes também, por todo esse Brasil, né? Brasil imenso. De pedido de oração, mensagens de carinho, de agradecimentos. Muito obrigado, viu? Que nem tem uma mensagem agora, eu gosto sempre de colocar ela aqui, para dar uma agitada no programa. E ela sempre canta. Ela sempre canta, que é a Eliane, lá de Rio Largo. Né, Eliane? Canta pra gente aí, Eliane, vai!
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1: Aê! Maravilha, Eliane, de Rio Largo, Alagoas. Fez uma homenagem aí pro Frei Sebastião, viu? Ele vai gostar, ele deve estar ouvindo, viu? Deve estar ouvindo. Muito bem. O Ailton de São Luís do Maranhão também com a gente. Muito obrigado, viu, Ailton? Edite de São Bernardo do Campo. Cícera Guimarães de Maceió. Ela pediu oração outro dia pra netinha dela, que é a netinha fazer uma apresentação na Feira de Ciências. E aí nós rezamos por ela, colocamos aqui a intenção. Agora a Cícera mandou aqui, a Cícera Guimarães de Maceió, Alagoas. Boa noite, Gil. Cícera Guimarães, gratidão. A Ana Luísa apresentou o trabalho na feira lá de ciências e foi excelente. Oh, maravilha! Que bom, hein, Ana Luísa? Parabéns, hein? Parabéns. Não é fácil apresentar trabalho assim para todo mundo, não, né? É complicado. Foi excelente. Parabéns, viu? E aí a Cícera tá agradecendo pelas orações. Não é fácil apresentar assim trabalho assim para os outros colegas, né? Não é fácil não, mas parabéns. Deixa eu ver quem mais está aqui. A Marcinha de São Sebastião do Oeste, Minas Gerais, está pedindo oração aqui também. A Cida de São Caetano do Sul. Boa noite, Gil Ortiz e Juninho. Abençoada noite para todos vocês. A Quaresma de São Miguel foi uma bênção. Ver o testemunho do Frei Sebastião. Hoje quero agradecer as orações de vocês. Estou bem melhor da pneumonia. Cida de São Caetano. Obrigado, viu, Cida? Que bom que você está melhorando, viu? Aí melhorar, vai ficar melhor ainda, tá bom? Fica firme aí. Eu vi que o João de Mirassol tá agradecendo a gente, que colocou a pedido as orações dele. O Mauro Silva de Divinópolis, Minas Gerais. Boa noite, Gil, tudo bem aí? Tudo ótimo, Mauro. Ele é de Divinópolis. Salve Maria Imaculada. Salve Maria Imaculada, Mauro. Muito bem. Maria Guerra da Vila Prudente, São Paulo. Boa noite, Maria.
3: Boa noite, Gil Ortiz. Boa noite. Bem?
1: Tudo ótimo.
3: Você estava falando da festa de São Roque, por coincidência, esses dias eu peguei uma revista Humility de outubro de 2018 e tinha lá uma mensagem falando, né, da festa, e estava falando do seu nome, que você era o locutor, Gil Ortiz, junto com o Jorge Lorente, vocês fizeram alguma coisa aí.
1: Isso.
3: Que coincidência.
1: Olha que legal.
3: Coloca o meu nome na oração do Rosário, por favor.
1: Sim.
3: Salve Maria Imaculada.
1: Maravilha, que legal, Maria Guerra. Achou uma revista aí. Você sabe que quando tinha a festa de São Roque, a gente fazia muito trabalho de divulgação da rádio, da milícia lá. Então a gente entregava panfleto, a gente tinha até uma barraca lá que vendia artigos religiosos, vendia os produtos da milícia da Imaculada durante a festa. Então a gente movimentava a rádio ali, né? E eu trabalhava na Rádio Imaculada na época de São Roque, né? Que agora não tem mais, mas antigamente tinha lá. E aí eu trabalhava lá, fiquei lá quase o quê? 17 anos na Rádio Imaculada lá de São Roque. 17, 18 anos. Então todo ano na festa de São Roque a gente fazia divulgação da Milícia da Imaculada na praça. Teve um ano que o Jorge Lorente foi, foi o pessoal do marketing, não sei, não lembro se a Natália foi ou se foi a Daiane. Eu lembro que foi uma equipe muito boa lá, os Freis, né? O Frei Sebastião, acho que chegou aí uma época também. Enfim, a gente fazia, agitava. A gente aproveitava o aniversário da cidade e agitava bastante lá, viu? Era muito legal, muito gostoso, viu? Revistas Humility de 2018 para trás, pode ser que ache alguma coisa minha lá. Uma foto, alguma coisa, alguma reportagem, alguma coisa nesse sentido aí, viu? Gente, é isso aí. São 21 horas e 7 minutos. Então, muito obrigado a todos vocês que estão participando com a gente, viu? Continue interagindo, porque, viu como o programa fica? Não fica mais bonito, Juninho? Quando o ouvinte participa, fica, né? Fica muito mais legal. O programa enriquece, né? Vocês enriquecem o nosso programa com a participação e com o testemunho de vocês. É isso aí. É maravilha. Bom, o que nós vamos fazer agora? É o Twitter? Oh, vamos lá, vamos então pro Twitter do Papa.
0: Mensagem do Papa Leão 14.
1: Maria Santíssima, assunta na glória do céu, é para todo o povo de Deus um sinal de esperança e de consolação. Por isso, desejo hoje invocar a sua intercessão maternal em favor das comunidades que têm uma necessidade especial de serem consoladas e de continuarem a ter esperança. Penso nos irmãos e irmãs da Terra Santa, que é também, por excelência, a terra de Maria. Penso no povo ucraniano e no povo russo, ambos unidos por uma devoção filial à Santa Mãe de Deus. Penso nos cristãos que sofrem discriminação ou perseguição. Muito bem, nós vamos ouvir uma música bonita agora do Evê Sobral. Vem e eu mostrarei.

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1: E agora nós vamos conferir mais um dos melhores momentos da programação da Rede Imaculada de Comunicação. Vamos ouvir.
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2: Carlos, eu quero começar conversando com você, porque você e sua família viveram uma grande prova aí em relação à sua saúde, né? Graças à intercessão de São Maximiliano Kolbe. Então, eu gostaria que você começasse contando para a gente esse testemunho que vocês receberam, essa graça enorme. Conta para a gente como foi.
3: De fato, foi uma graça, né, muito grande, recebida pela intercessão de São Max, né? Carinhosamente, né, a gente chama aqui ele de São Max.
2: Isso.
3: Já contando esse episódio, né, em específico, em 2019... nós estávamos rezando o rosário na sede da comunidade, na comunidade Sacramentos, e estava fazendo a vigília em reparação ao Imaculado Coração, né? E durante o rosário, eu tive um mal súbito, né? Eu tive uma parada cardíaca aos 35 anos de idade. Então, no meio do mistério do rosário, os irmãos comentam, né, que nós estávamos em um semicírculo diante da imagem da Imaculada, e durante as Ave Marias eu, então, sofri ali, né, uma parada cardíaca, né? Os irmãos ali de comunidade já começaram a ver e a perceber que era algo mais sério, porque eu já não conseguia respirar, eu fui mudando de cor, né? Esse aqui é o relato dos irmãos que estavam presentes, que eu fui ficando roxo, cada vez mais roxo, né? E tentava puxar o ar, não conseguia. E ali, então, começou, né, uma sucessão de graça acontecendo para que, né, eu pudesse passar por esse episódio e testemunhar isso hoje. Por quê? Lá entre nós, tinha uma irmã que já tinha trabalhado, né, em hospital, então ela já sabia ali as manobras, né, de massagem cardíaca, etc. Enquanto os irmãos ligavam para emergência, ela tentou ali fazer, né, a reanimação, porque perceberam que eu estava sem batimento, né? Então, enquanto eles ligavam para a emergência, eles começaram a fazer ali as manobras em mim, ali mesmo na casa da comunidade, diante da imagem da Virgem Maria, né? Então, é algo muito forte, assim, né, você imaginar tudo isso que a comunidade viveu junto, né? Então, eles viram que ia demorar bastante, né, o resgate para vir, decidiram me colocar no carro e me levar para Santa Casa, que era relativamente perto ali da casa da comunidade Sacramentos, né? Então, me levaram, né? Chegaram lá, já me colocaram na emergência, e ali começaram a fazer, né, todo o procedimento, né? Desfibrilaram e ficaram revezando ali a massagem cardíaca, né? E o curioso, porque nesse dia, né, eu tinha participado de uma corrida em outra cidade, uma prova, né, de 5 quilômetros. Eu corri de manhã e à noite eu tive a parada cardíaca, né? E um amigo que estava ali no pronto atendimento, na emergência, que é fisioterapeuta, ele estava comigo ali na corrida de manhã. E à noite ele estava fazendo a massagem cardíaca em mim, tentando me ressuscitar, né? Então, esse episódio da parada cardíaca acabou, né, durando ali 15 minutos, eu fiquei 15 minutos em parada, e até que então, né, desfibrilando e fazendo a massagem ali já na Santa Casa, conseguiram me reanimar, né? Então, a partir dali eu fui então para a UTI, prontamente os irmãos da comunidade já chamaram, né, o diretor espiritual ali da comunidade, ele já foi lá também me dar o sacramento, porque era algo sério e grave, né? E a partir dali eu fui então para a UTI, em observação, para ver se não ia repetir, né, a parada novamente, e passei ali na UTI por 4 dias, né? Foi 4 dias que eu fiquei ali na UTI, depois foram tirando a sedação. Na UTI eu peguei uma pneumonia, E aí trataram a pneumonia, né? Mas não sabiam o que, que eu tinha de fato no coração, que teve a parada cardíaca. Depois, né, foi se descobrir que era uma miocardite que eu tive, né? E olha para você ver a providência, né? Tratando a pneumonia que eu peguei na UTI, a bactéria que estava causando a miocardite era sensível ao antibiótico, então já tratou também, né, essa miocardite nesse episódio. Então ali depois foram tirando a sedação, depois de 4 dias, fui para o quarto, fui recuperando, e no total ali fiquei internado 15 dias, né? Isso foi no dia 3 de agosto de 2019. Todo esse desenrolar, né, desses dias aconteceu ali na época, nos dias da novena a São Maximiliano. Então, algo muito curioso e lindo, né, foi com que a minha esposa, né, ela, durante essa parada e durante esses dias tensos, né, que vivemos, ela rezava, né, nós temos São Maximiliano como um dos baluartes da comunidade, e ela rezava para São Maximiliano a seguinte oração, e a seguinte simples oração. Ela rezava assim: São Max, salva só mais um pai de família. E ela ficava rezando isso como se fosse uma jaculatória. Enquanto eu estava sendo reanimado, enquanto eu estava na UTI, a cada visita, ela rezava, né? São Maximiliano, salva só mais um pai de família. Eu peço só mais um pai, né? E ali, então, foi desenvolvendo todo esse quadro, né, de melhora, e fui recuperando, né, com a graça de Deus, a intercessão dele. No dia 14 de agosto, eu ainda estava internado em 2019, e eu já estava bem, assim, recuperado, né, e eu tinha, né, a esperança de que eu receberia alta no dia de São Maximiliano, né, Maria Colme. E o médico passou e não me deu alta de manhã. E olha como que a gente é mimado, né? Às vezes eu fiquei chateado por não ter recebido alta no dia dele, né? E ali, então, nesse dia, mas depois tinha um grande sinal envolvido nisso tudo, que eu vou falar já. E nesse dia, na Santa Casa, tinha a missa, né? A missa lá, o padre foi celebrar, e os irmãos da comunidade foram para essa missa, e nós celebramos a missa no dia de São Maximiliano, lá na Santa Casa, e eles levaram a relíquia de São Maximiliano, que a comunidade Sacramentos teve a graça de receber, né? Levaram, então, a relíquia para a gente viver esse dia de São Maximiliano na missa, lá na Santa Casa. E, de fato, né, a minha alta foi no dia 15 de agosto, no dia da Assunção da Virgem Maria ao céu, e eu, como toda a comunidade, somos consagrados à Virgem Maria. É como se Nossa Senhora dissesse, né? Foi o meu filho que trabalhou, né, São Max, para que tudo acontecesse. Mas quem colheu as graças do coração de Deus foi eu. É como se Nossa Senhora tivesse falado isso, né? Então, é no meu dia que você vai receber alta, né? Então, foi no dia dela, eu recebi a alta do hospital, e o médico ainda fala, né? Eu tô te dando uma alta até emocionado, porque eu tô te vendo sair do hospital andando. Porque era para você estar, no mínimo, sequelado, com alguma sequela motora. Porque, geralmente, aos 35 anos de idade, você nem volta.
2: Não,
3: é fulminante. E aí você ainda voltou e com totalmente recuperado, né? Ele falou assim: de fato, foi um milagre que aconteceu aqui. Ele até comentou: eu não sei para quem vocês rezam ou para quem vocês pedem. Eu só sei que funcionou, ele falou, né? E ali, então, eu saí. E vivo, né, por graça e intercessão de São Maximiliano, pela oração da comunidade, dos irmãos, né, que viveram esse episódio junto comigo, né? Então, eu costumo dizer, né, que esse tempo que Deus ainda me permitiu ficar aqui, né, hoje estou com 42 anos, eu vou ficar para testemunhar, né, essa graça desse grande homem, né, que teve um papel importantíssimo na minha vida, na vida da minha comunidade, na vida da minha família, né? Então, esse é um resumo, né? Porque foram tantas coisas que aconteceram, né? Mas é um resumo, assim, para a gente poder entender a ação dele na minha vida, na minha história, né?
2: E fala uma coisa, então, para mim agora. Fala um pouquinho para a gente, eu sei que o nosso tempo está curto, né? Houve assim um probleminha, mas fala para a gente um pouquinho sobre a Comunidade Católica Sacramentos.
3: A nossa comunidade, né, é uma comunidade católica de aliança. Nós estamos situados, né, na cidade de Mogi Guaçu, interior de São Paulo. Pertencemos à Diocese São João da Boa Vista, né? A nossa comunidade, ela nasceu num grupo de jovens, um grupo de jovens do TLC, aqui da minha cidade mesmo, Mogi Guaçu, onde nós éramos um ministério de música. E esse ministério de música, chamado Banda Sacramentos, né, começou a viver um mover ali de Deus, ainda ali na juventude, dentro do grupo de jovens, onde Deus nos impulsionava, né, a viver algo diferente e nos pedia algo mais, né, vamos dizer assim, no qual a gente nem entendia lá no começo, né? E aí fomos caminhando, entendendo e discernindo, né, que Deus nos chamava a viver em comunidade sob um carisma específico, né? E o carisma da nossa comunidade é ser sinal visível do amor de Deus, né? Então, esse é o carisma da nossa comunidade, assim como é a própria definição da palavra sacramentos, né, dado pela Igreja. Então, ali, nós começamos a viver, né, essa caminhada, né, de discernimento, e teve ali a sua fundação, né, no dia 12 de setembro. Inclusive, esse ano nós estamos comemorando o ano jubilar, né, de 15 anos da fundação da comunidade. Hoje tem uma grande festa lá na sede da comunidade, onde São Maximiliano é um dos nossos baluartes. E no decorrer dessa caminhada nós fomos discernindo, né, os nossos baluartes em si. Primeiramente, São João Paulo II, que também é um dos nossos baluartes, né, que ele chegou primeiro, nós tivemos esse discernimento ali. E depois, né, já com alguns anos de caminhada, nós começamos a perceber ali a presença de São Maximiliano Maria Kolbe, até mesmo de uma forma muito curiosa, ele chegou a se aproximar de nós não o conhecíamos, e depois de um tempo nós conseguimos discernir, né, ele como o nosso baluarte também. Então hoje nós estamos, né, comemorando aí os 15 anos de comunidade, somos uma comunidade de aliança, né, onde temos famílias, temos pessoas solteiras, né, pessoas que estão a caminho do matrimônio também, jovens, casados, etc., né? Então, estamos caminhando aí debaixo da proteção da Virgem Maria, todos consagrados à Virgem Maria, e dos nossos dois baluartes, né? E hoje celebrando o grande dia de São Maximiliano Maria Kolbe.
2: Carlos, fala um pouquinho pra gente sobre as imagens, né, que você e a sua família confeccionam aí pela Max K, é isso?
3: Isso, exatamente. Essas imagens nasceu, na verdade, de uma necessidade que eu enxerguei ali, né? Nós vimos na comunidade, porque a gente já com discernimento de São Maximiliano como um dos nossos baluartes, a gente não tinha nenhuma imagem dele, né, para a gente colocar no altar, para a gente venerar. E ali, então, eu trabalhava, eu tinha uma impressora 3D, olha que curioso, né? E ali, então, no momento que eu estava ali, né, e aí eu falei para o pessoal assim: bom, se a gente não tem uma imagem, né, de São Maximiliano, eu vou fazer uma. E ali, então, comecei a empreender, né, um esforço para fazer a primeira imagem de São Maximiliano ali para a comunidade, né? Não tinha nem um intuito depois de espalhar isso nem nada, mas era para a comunidade, para a gente ter um altar, né? E ali, então, foi feita a primeira imagem dele na impressora 3D e começamos a colocar lá na comunidade, e o pessoal começou a ver as fotos, né, da imagem. Começou a entrar em contato, falou assim: nossa, onde você conseguiu essa imagem? Eu disse: ah, eu fiz, né? Fiz assim. Ah, então faz para mim também. Eu disse: não, não vou fazer. Fiz só para a comunidade e tal. Mas só que isso chegou a uma frequência muito grande, né? E um padre, amigo meu, falou assim: ó, bom, da mesma maneira que você precisava lá na comunidade, talvez tenha outros irmãos que também precisam da imagem, querem a imagem dele. Por que você não faz? É que lá tocou em mim. Se eu tenho condição de fazer, né? Por que eu não faço? E aí comecei a fazer. Só que isso começou a tomar uma proporção, assim, em que acabou sendo fonte de providência para minha família, né? Como eu disse, nós somos uma comunidade de aliança. Então, cada família tem seus empregos, né? Tem a sua fonte de renda. Nós temos a nossa comunhão de bens, mas a gente tem também, cada um, a sua profissão, né? E num momento em que eu rezava para a providência alcançar a minha família, né? nós tivemos esse cenário que veio ao nosso encontro. E aí eu fui muito relutante, né? Mas um padre também, amigo nosso, falava assim, é a providência batendo na porta da família de vocês, por que não aceitar? Né? E a partir dali, então, nós fomos tendo isso como fonte também de providência para a nossa família. Então, hoje, a nossa família tem

0: e através dessa missão a Providência alcança a minha família também, né? Então isso é um resumo de como nasceu tudo isso, né?
1: Certo, e onde encontrar aí essas imagens, por favor?
0: Ela pode encontrar através do nosso site, né? www.maxk.com.br, e também pode ser acompanhada através do Instagram, né? Que é @max.k.artigoscatolicos. Isso aí pode acompanhar todo o trabalho que a gente faz lá, as imagens, né, que a gente desenvolve, né? E é só seguir a gente lá. Né?
1: Abraço, Carlos. Obrigada de coração. Até.
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7: É isso aí, gente. Você está acompanhando o programa Igreja no Rádio, sintonizado na Rede Imaculada de Comunicação, agora 21h36, pelo horário de Brasília. Daqui a pouquinho, gente, às 22h, teremos a oração do Santo Rosário, viu? Então você já vai preparando o seu coração também para rezar conosco, colocando as suas intenções, mensagens de áudio, né, pedidos de oração no WhatsApp da rádio e também ligando e participando ao vivo no 0 operadora 11 4397 6520. Então daqui a pouquinho a oração do Santo Rosário. Bom, nós vamos juntos agora meditar a palavra de Deus com o bispo da Diocese de Santo André, Dom Pedro Carlos Cipollini, que traz a reflexão e a mensagem do evangelho deste domingo para iluminar, né, a nossa caminhada. Como na igreja, a partir das 18 horas do sábado, as missas já celebram a liturgia de domingo, nós adiantamos este momento especial para que você já vá preparando aí o seu coração também para a celebração de amanhã, tá bom? Então, vamos ouvir.

Paz e bênção de Deus a você, meu irmão, minha irmã. Hoje é dia 16 de agosto, já estamos no meio desse mês, mês das vocações, mês em que somos também convidados a rezar pelas nossas famílias. E hoje, nesse domingo, celebramos a solenidade da Assunção de Nossa Senhora. Sou Dom Pedro Cipollini, Bispo de Santo André, e através desse programa Verbum, nós levamos a você a palavra de Deus, né? E hoje a palavra de Deus que nos é proposta para reflexão é do Evangelho de São Lucas, capítulo 1, versículos de 39 a 56, né? Diz o seguinte: nesses dias, Maria partiu apressadamente para a região montanhosa de uma cidade de Judá. Entrou na casa de Zacarias e saudou Isabel. Quando Isabel ouviu a saudação de Maria, o bebê pulou de alegria no seu ventre. Isabel ficou plena do Espírito Santo e exclamou com voz forte: "Você é bendita entre as mulheres e bendito é o fruto do seu ventre. Como mereço que a mãe do meu Senhor venha me visitar? Pois quando a voz de sua saudação chegou aos meus ouvidos, o bebê pulou de alegria em meu ventre. Feliz aquela que acreditou, porque será cumprido o que lhe foi dito da parte do Senhor." E Maria disse: "Minha alma exalta o Senhor, meu espírito se alegra em Deus, meu Salvador, porque olhou para a humilhação de sua serva. Eis que de agora em diante, todas as gerações me considerarão felizes, pois o Todo-Poderoso fez grandes coisas por mim. Seu nome é santo e sua misericórdia perdura de geração em geração para aqueles que o temem. Ele agiu com a força do seu braço, dispersou os arrogantes de coração, derrubou dos tronos poderosos e exaltou os humildes. Encheu de bens os famintos e despediu os ricos sem nada. Socorreu Israel, seu servo, lembrando-se de sua misericórdia, como tinha dito a nossos antepassados em favor de Abraão e de sua descendência para sempre." Maria ficou com Isabel cerca de 3 meses e então voltou para casa. Palavra da salvação. Evangelho maravilhoso que nos mostra Maria, a mãe de Jesus, com o seu grande e generoso coração, que vai ajudar Isabel. Então, na festa da Assunção de Nossa Senhora, a liturgia nos apresenta o Evangelho da visitação de Maria à sua prima Isabel, que estava grávida, necessitada de ajuda. A solidariedade é própria das mulheres. Esta sensibilidade para perceber a necessidade dos outros. Então a presença de Maria provoca muita alegria naquela família que ela visita. Então as duas mulheres se alegram e se cumprimentam com elogios. Isabel proclama Maria abençoada entre as mulheres, né? E se alegra por acolher a mãe do Senhor. Isabel bendiz Maria por sua grande fé. E Maria, por sua vez, agradece o Senhor por ter realizado tão grandes coisas, alegrando, dando esperança aos pobres. Então, o cântico de Maria nos revela um Deus misericordioso, inclinado para os pobres, e um Deus que mostra sua força contra as injustiças deste mundo. Olha bem, pela fé de Maria, conclui-se a obra da salvação, iniciada com Abraão. Abraão, pai da fé. Maria, exemplo luminoso de fé, que, com o seu sim, permite a encarnação do Verbo. Então, o cântico de Maria está entre o tempo da espera, o Antigo Testamento, a Antiga Aliança, e o tempo da esperança, da realização.
o Novo Testamento, a Nova Aliança. Maria nos dá esse exemplo de entrega, de fé, de disponibilidade à ação de Deus. Então, a exemplo de Maria, todo filho e filha de Deus é convocado a elevar um agradecimento, um magnífica, dando graças a Deus pelas grandes obras que ele realiza e continua a realizar em favor da humanidade. Em geral, nós prestamos muita atenção nos dramas, nas tragédias, nas coisas ruins que acontecem, e acabamos esquecendo de exaltar as maravilhas que Deus realiza todos os dias, as coisas boas, os corações transformados pela graça de Deus, que é uma realidade. Vamos com Maria bendizer a ação de Deus neste mundo e bendizer os corações que se abrem a esta ação. Rezemos pedindo ao Senhor que estejamos entre aqueles que acolhem a palavra de Deus com fé. Irmãos e irmãs, hoje às 9 horas eu estarei na paróquia Nossa Senhora da Assunção, na Forania São Bernardo do Campo, né? Lá na Forania Anchieta, em São Bernardo do Campo, para celebrar a festa da padroeira Nossa Senhora da Assunção. E às 18 horas estarei na paróquia Mãe de Deus, Mãe dos Pobres, na Forania de Adema, para celebrar também a festa da padroeira. Queridos irmãos e irmãs dessas paróquias, vamos rezar juntos e interceder por todo o povo de Deus da nossa querida Diocese de Santo André. Envio a todos antecipadamente um grande abraço e imploro a bênção de Deus sobre todos os que estão aqui, né, conectados neste momento para meditar a palavra do Senhor. Senhor esteja convosco, Ele está no meio de nós. Abençoe-vos o Deus Todo-Poderoso, Pai, Filho, Espírito Santo. Fiquem com Deus, fiquem em paz. Amém.

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1: Senhor, sonda-me e conhece meu coração. Examina-me e conhece minhas preocupações. Vê se me desvio do caminho e guia-me pelo caminho aberto. Salmo 138.
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5: Quero te oferecer esta mensagem. Celebramos neste mês a festa de Maximiliano Kolbe, que assumiu este envio de Jesus como algo maravilhoso sob a proteção da Mãe de Deus, a Virgem Santíssima, com a Milícia Imaculada, dizendo sim, vamos conquistar o mundo inteiro a Cristo sob a proteção da Sola Imaculada. Nós optamos para isso, somos agora comprometidos para que isso aconteça. Vá em frente, persevera, você está colaborando com o Reino de Deus, sob a proteção da Imaculada. E vamos em frente, cada vez mais, oferecendo a nossa vida para que tudo possa acontecer pelo bem do Reino de Deus. Nesses dias esteve no túmulo de Santo Antônio, no dia dele, rezei por você, viu? Pedi a Santo Antônio que dê em você aquele entusiasmo de evangelizador. Neste mês celebramos o Dia dos Pais. Eles são a nossa vida. Os pais ainda estão vivos, para outros já estão com Deus. Mas neste dia nós queremos agradecer a Deus, porque somos fruto de amor. Agradecer a Deus pelo que esses pais fizeram e estão fazendo. Deus, que é pai e mãe, abençoe a todos os pais.
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Agora 22h02, 22h02, nesse momento nós iniciamos a oração do Santo Rosário, convidando você para rezar conosco, colocando as suas intenções em um dos mistérios. Hoje meditaremos os mistérios gozosos do Rosário. Você pode ligar e rezar ao vivo no 0-11-4397-6520. É o telefone para rezar ao vivo com a gente. Nós colocamos intenção aqui a Edna Almeida de Fortaleza, no Ceará. Olha, peço que coloque minha oração no terço das 22 horas. Peço por mim e por vocês, por uma graça alcançada, por uma graça especial e por causas particulares e também por causas impossíveis. Peço oração também pelo meu filho Vinícius, de 27 anos, que faleceu no dia 12 de agosto. Edna Almeida, estamos rezando muito por você, viu? Ao Adolfo Moraes de Santos, o Quirino também de Campo Grande, Mato Grosso do Sul. Quirino, muito obrigado. A gente reza pelas suas intenções, pelas intenções de toda a sua família. Ele pede também pela saúde, né? Ele está em tratamento, né? Então pede pelos filhos, pelos netos, enfim, por toda a família, né? Muito obrigado, viu, Quirino? O Diego Paim de Pará de Minas também pede oração para ele, por toda a família. Maria de Lourdes de São Caetano, boa noite. Quero agradecer a Nossa Senhora, a intercessão a Jesus. Graças a Deus, a Maria Donizete teve alta hoje de manhã. Estava internada com arritmia cardíaca. Salve Maria Imaculada. Muito bem, que bom. Rezamos também por José da Silva, do bairro Itaim Paulista, São Paulo. Pede oração por ele e por toda a família. Também a Zefinha, de São Caetano do Sul. Muito obrigado, Zefinha. Primeiro pela sua generosidade, pelo seu sim. E muito obrigado pela generosidade. Vamos estar rezando por você aqui, tá bom? Muito obrigado, de coração, viu? Maria do Carmo, de São José dos Campos, também pedindo oração para ela e para toda a família. Caroline Moraes, de Belém do Pará, boa noite a toda a família da Milícia da Imaculada. Peço oração pela saúde da minha mamãe e de toda a minha família Moraes de Melo, pela saúde de todos da Milícia da Imaculada. E também pela saúde de Sérgio Luiz Ribeiro Teixeira Júnior. Muito bem. Rezamos também por Eliane Lima, de Conceição do Canindé, no Piauí, por Suzete Monte, de Fortaleza, no Ceará. Pela Cícera de Santana do Ipanema, muito obrigado. Isaías Marques de Diadema, o Isaías está pedindo oração aqui. Boa noite, peço a intercessão de Nossa Senhora para toda a minha família, para todos da Diadema, São Paulo, ABC, né? Muito obrigado, Isaías. Maria José Modesto de Jacarezinho, no Paraná, boa noite. Peço oração aqui por Maria José Modesto. Rezo pela minha família, por toda a família da Milícia da Imaculada e por todas as famílias que estão rezando o terço conosco nessa noite. Muito bem. Pedro Chaves de Concórdia, no Pará, também pede oração. O José da Silva aqui agradecendo, né? A gente colocou ele em oração. Então todos vocês aqui podem continuar colocando os seus pedidos de oração para que a gente possa rezar juntos, tá bom? Bom, está formado então nesse momento o nosso grupo de oração, na certeza das presenças de Jesus e Maria no meio de nós. Iniciamos em nome do Pai, do Filho e do Espírito Santo. Amém. Divino Jesus, nós vos oferecemos este rosário que vamos rezar, meditando os mistérios da nossa redenção. Concedei-nos, por intercessão da Virgem Maria, vossa Mãe Santíssima, a quem nos dirigimos, as virtudes que nos são necessárias para bem rezá-lo e a graça de ganharmos as indulgências desta santa devoção. Oferecemos como intenções gerais, em desagravo dos pecados cometidos contra o Santíssimo Coração de Jesus e o Imaculado Coração de Maria, pela paz no mundo, pela conversão dos pecadores, pelas almas do purgatório, pelas intenções do Santo Padre, o Papa, pelo aumento e santificação do clero, pela santificação das famílias e pelos doentes. E neste momento, você que reza conosco em casa, no trabalho, no carro, no leito de hospital ou em outro ambiente, apresente também as suas intenções à Nossa Senhora nesse momento, confiante que ela, como mãe amorosa, há de interceder por cada uma de suas intenções junto ao seu Filho Jesus. Creio em Deus Pai Todo-Poderoso, Criador do céu e da terra, e em Jesus Cristo, seu único Filho, nosso Senhor, que foi concebido pelo poder do Espírito Santo, nasceu da Virgem Maria, padeceu sob Pôncio Pilatos, foi crucificado, morto e sepultado, desceu à mansão dos mortos,
ressuscitou ao terceiro dia, subiu aos céus, está sentado à direita de Deus Pai Todo-Poderoso, donde há de vir a julgar os vivos e os mortos. Creio no Espírito Santo, na Santa Igreja Católica, na comunhão dos santos, na remissão dos pecados, na ressurreição da carne, na vida eterna. Amém. Gente, nós vamos rezar agora a oração que Jesus Cristo nos ensinou. Pai nosso que estais no céu, santificado seja o vosso nome. Venha a nós o vosso reino. Seja feita a vossa vontade, assim na terra como no céu. O pão nosso de cada dia nos dai hoje. Perdoai-nos as nossas ofensas, assim como nós perdoamos a quem nos tem ofendido. E não nos deixeis cair em tentação, mas livrai-nos do mal. Amém. E agora nós vamos rezar a primeira Ave Maria, em honra a Deus Pai que nos criou. Ave Maria, cheia de graça, o Senhor é convosco. Bendita sois vós entre as mulheres e bendito é o fruto do vosso ventre, Jesus. Santa Maria, Mãe de Deus, rogai por nós, pecadores, agora e na hora de nossa morte. Amém. Esta segunda Ave Maria, nós vamos rezar em honra a Deus Filho que nos remiu. Ave Maria, cheia de graça, o Senhor é convosco. Bendita sois vós entre as mulheres e bendito é o fruto do vosso ventre, Jesus. Santa Maria, Mãe de Deus, rogai por nós, pecadores, agora e na hora de nossa morte. Amém. A terceira Ave Maria, vamos rezar em louvor ao Espírito Santo que nos guia e santifica. Ave Maria, cheia de graça, o Senhor é convosco. Bendita sois vós entre as mulheres, bendito é o fruto do vosso ventre, Jesus. Santa Maria, Mãe de Deus, rogai por nós, pecadores, agora e na hora de nossa morte. Amém. Glória ao Pai, ao Filho e ao Espírito Santo, como era no princípio, agora e sempre. Amém. Bem, você pode rezar ao vivo conosco, colocando as suas intenções, rezando no 0 operadora 11 4397 6520. É sempre muito importante o ouvinte quando reza conosco. Muito obrigado a vocês que sempre participam, né? Ligando ou deixando mensagens no WhatsApp. Nós rezamos pela Helena de Santos, São Paulo. Pede oração para ela e para toda a família. A Dalila e o Irineu de Conselheiro Lafayette. Agradeço a vocês aí que rezaram comigo quinta-feira. Consegui a graça na sexta-feira. Muito obrigada. Que Deus e Nossa Senhora abençoe todos aí. Boa noite, Dalila e Irineu de Conselheiro Lafayette. Muito obrigado, viu? Nós rezamos também pelas intenções de José Ferreira de Maceió, Alagoas. Pede oração para ele e para toda a família. Pela Luísa Elvira de Campo Grande, no Rio de Janeiro. Ela pede oração aqui também. Boa noite, rezo por meus filhos Robson Brás, Lovane Luiz Henrique Lovane, Bruno Lovane e noras Edna e Daniela, e por todos os netos, por todas as netas. Então nós vamos rezar por todas essas intenções aí, tá bom? E nós vamos rezar agora, gente,

0: rezar esse primeiro mistério, também aqui por algumas intenções, pelo Tiago Faria de Itapeva, São Paulo, boa noite, salve Maria Imaculada, Tiago Faria de Itapeva, rezamos por você, pela Berenice de Juazeiro do Norte, no Ceará, peço oração, rezo por todos da minha família, pelos idosos, pelas crianças, pela paz no mundo, pelo Papa, pelo clero, todos da milícia da Imaculada. Muito bem, vamos rezar esse primeiro mistério, gente, gozoso, a anunciação do anjo Gabriel à Nossa Senhora. Pai nosso que estais no céu, santificado seja o vosso nome. Venha a nós o vosso reino. Seja feita a vossa vontade, assim na terra como no céu. O pão nosso de cada dia nos dai hoje. Perdoai as nossas ofensas, assim como nós perdoamos a quem nos tem ofendido. E não nos deixeis cair em tentação, mas livrai-nos do mal. Amém. Ave Maria, cheia de graça, o Senhor é convosco. Bendita sois vós entre as mulheres, e bendito é o fruto do vosso ventre, Jesus. Santa Maria, Mãe de Deus, rogai por nós, pecadores, agora e na hora de nossa morte. Amém. Ave Maria, cheia de graça, o Senhor é convosco. Bendita sois vós entre as mulheres, e bendito é o fruto do vosso ventre, Jesus. Santa Maria, Mãe de Deus, rogai por nós, pecadores, agora e na hora de nossa morte. Amém. Ave Maria, cheia de graça, o Senhor é convosco. Bendita sois vós entre as mulheres, e bendito é o fruto do vosso ventre, Jesus. Santa Maria, Mãe de Deus, rogai por nós, pecadores, agora e na hora de nossa morte. Amém. Ave Maria, cheia de graça, o Senhor é convosco. Bendita sois vós entre as mulheres, e bendito é o fruto do vosso ventre, Jesus. Santa Maria, Mãe de Deus, rogai por nós, pecadores, agora e na hora de nossa morte. Amém. Ave Maria, cheia de graça, o Senhor é convosco. Bendita sois vós entre as mulheres, bendito é o fruto do vosso ventre, Jesus. Santa Maria, Mãe de Deus, rogai por nós, pecadores, agora e na hora de nossa morte. Amém. Ave Maria, cheia de graça, o Senhor é convosco. Bendita sois vós entre as mulheres, e bendito é o fruto do vosso ventre, Jesus. Santa Maria, Mãe de Deus, rogai por nós, pecadores, agora e na hora de nossa morte. Amém. Ave Maria, cheia de graça, o Senhor é convosco. Bendita sois vós entre as mulheres, e bendito é o fruto do vosso ventre, Jesus. Santa Maria, Mãe de Deus, rogai por nós, pecadores, agora e na hora de nossa morte. Amém. Ave Maria, cheia de graça, o Senhor é convosco. Bendita sois vós entre as mulheres, bendito é o fruto do vosso ventre, Jesus. Santa Maria, Mãe de Deus, rogai por nós, pecadores, agora e na hora de nossa morte. Amém. Ave Maria, cheia de graça, o Senhor é convosco. Bendita sois vós entre as mulheres, e bendito é o fruto do vosso ventre, Jesus. Santa Maria, Mãe de Deus, rogai por nós, pecadores, agora e na hora de nossa morte. Amém. Ave Maria, cheia de graça, o Senhor é convosco. Bendita sois vós entre as mulheres, e bendito é o fruto do vosso ventre, Jesus. Santa Maria, Mãe de Deus, rogai por nós, pecadores, agora e na hora de nossa morte. Amém. Glória ao Pai, ao Filho e ao Espírito Santo, como era no princípio, agora e sempre. Amém. Ó meu Jesus, perdoai-nos, livrai-nos do fogo do inferno, levai as almas todas para o céu e socorrei principalmente as que mais precisarem. Ó Maria concebida sem pecado, rogai por nós que recorremos a vós, e por todos quantos não recorrem a vós, especialmente pelos inimigos da Santa Igreja e por todos quantos são a vós recomendados. Nós vamos rezar agora pelas intenções da Julieta de Goiânia, Goiás. Boa noite, Julieta.
1: Boa noite, Gil Brasil. Boa noite a todos da Milícia Imaculada. Peço oração para mim, para meu filho André, para minha neta Laura, para minha que Nossa Senhora que me ajuda na cirurgia que eu vou fazer dia 18 da minha catarata, do olho esquerdo, que dê tudo certo.
0: Vai dar tudo.
1: Com a graça de Deus. Paz e bem. Julieta de Goiânia, Goiás.
0: Amém. Ok. Obrigado, minha irmã, pela sua participação. A Lidiane, Lidiana Marques de Maceió, pede oração por toda a sua família, pelo padre Diego Luiz Barros, da paróquia São Judas Tadeu, no bairro Feitosa e a comunidade, pelo sono reparador e paciência. Também pede pela mãe, Irene, de 90 anos, né? Então, muito obrigado. Ela diz que Sermile tinha uma bênção. Amém, Lidiana. Muito obrigado, viu? O Adolfo, rezamos também pelas suas intenções, viu, Adolfo? Muito obrigado. Adolfo Moraes, de Santos, rezamos inclusive pelas suas intenções. A Isabel, de Taubaté, também está com a gente. Boa noite, Isabel.
2: Boa noite, Isabel de Taubaté. Eu peço pela alma de José Carlos Gregório, que hoje foi o falecimento dele. Peço pela conversão dos pecadores, pelas crianças, pelos jovens, pelas guerras, né, por todos que estão sofrendo. Peço pela conversão da minha família, pelo meu irmão hoje que eu fui visitar na prisão, o Ricardo. Peço por todos presos, pela conversão.
0: Sim.
2: E pelo sacerdote, pelo padre hoje, José Carlos, que se ordenou. E por Amém. Todos a Rádio da Milícia Imaculada. Salve Maria Imaculada.
0: Salve Maria Imaculada. Obrigado, Isabel de Taubaté, São Paulo. O telefone também já está liberado, né? O ouvinte pode rezar ao vivo com a gente no 0 operadora 11 4397-6520. Tá bom? 0 operadora 11 4397-6520. Já tem ouvinte na linha, né? Que vai rezar conosco. Então vamos saber quem é esse segundo mistério. Vamos saber. Alô, boa noite.
3: Boa noite.
0: Boa noite. Com quem eu falo?
3: É Olímpia de São Paulo.
0: Olímpia de São Paulo. Olímpia, muito obrigado pela sua participação. Pode apresentar suas intenções, Olímpia.
3: Eu quero pedir pela saúde dos meus irmãos. Nós somos 9 irmãos, já tudo de idade. Uhum. Cada um tem um problema. E por todos que necessitam de oração e todos que estão com o tercinho na mão agora rezando o terço. Amém.
0: Muito bem, Olímpia. Amém. Muito obrigado, Olímpia. Vamos rezar sim, então, pelas suas intenções. Esse segundo mistério gozoso, vamos contemplar a visita de Nossa Senhora à sua prima Isabel. Pai nosso que estais no céu, santificado seja o vosso nome. Venha a nós o vosso reino, seja feita a vossa vontade, assim na terra como no céu.
3: O pão nosso de cada dia nos dai hoje, perdoai as nossas ofensas, assim como nós perdoamos a quem nos tem ofendido. E não nos deixeis cair em tentação, mas livrai-nos do mal. Amém.
0: Ave Maria, cheia de graça, o Senhor é convosco. Bendita sois vós entre as mulheres, e bendito é o fruto do vosso ventre, Jesus.
3: Santa Maria, Mãe de Deus, rogai por nós, pecadores, agora e na hora da nossa morte. Amém.
0: Ave Maria, cheia de graça, o Senhor é convosco. Bendita sois vós entre as mulheres, bendito é o fruto do vosso ventre, Jesus.
3: Santa Maria, Mãe de Deus, rogai por nós, pecadores, agora e na hora da nossa morte. Amém.
0: Ave Maria, cheia de graça, o Senhor é convosco. Bendita sois vós entre as mulheres, bendito é o fruto do vosso ventre, Jesus.
3: Santa Maria, Mãe de Deus, rogai por nós, pecadores, agora e na hora da nossa morte. Amém.
0: Ave Maria, cheia de graça, o Senhor é convosco. Bendita sois vós entre as mulheres, e bendito é o fruto do vosso ventre, Jesus.
3: Santa Maria, Mãe de Deus, rogai por nós, pecadores, agora e na hora da nossa morte. Amém.
0: Ave Maria, cheia de graça, o Senhor é convosco. Bendita sois vós entre as mulheres, e bendito é o fruto do vosso ventre, Jesus.
3: Santa Maria, Mãe de Deus, rogai por nós, pecadores, agora e na hora da nossa morte. Amém.
0: Ave Maria, cheia de graça, o Senhor é convosco. Bendita sois vós entre as mulheres, bendito é o fruto do vosso ventre, Jesus.
3: Santa Maria, Mãe de Deus, rogai por nós, pecadores, agora e na hora da nossa morte. Amém.
0: Ave Maria, cheia de graça, o Senhor é convosco. Bendita sois vós entre as mulheres, bendito é o fruto do vosso ventre, Jesus.
3: Santa Maria, Mãe de Deus, rogai por nós, pecadores, agora e na hora da nossa morte. Amém.
0: Ave Maria, cheia de graça, o Senhor é convosco. Bendita sois vós entre as mulheres, e bendito é o fruto do vosso ventre, Jesus.
3: Santa Maria, Mãe de Deus, rogai por nós, pecadores, agora e na hora da nossa morte. Amém.
0: Ave Maria, cheia de graça, o Senhor é convosco. Bendita sois vós entre as mulheres, bendito é o fruto do vosso ventre, Jesus.
3: Santa Maria, Mãe de Deus, rogai por nós, pecadores, agora e na hora da nossa morte. Amém.
0: Ave Maria, cheia de graça, o Senhor é convosco. Bendita sois vós entre as mulheres, bendito é o fruto do vosso ventre, Jesus.
3: Santa Maria, Mãe de Deus, rogai por nós, pecadores, agora e na hora da nossa morte. Amém.
0: Glória ao Pai, ao Filho e ao Espírito Santo.
3: Como era no princípio, agora e sempre. Amém.
0: Ó meu Jesus,
3: perdoai-nos, livrai-nos do fogo do inferno, levai as almas todas para o céu e socorrei principalmente as que mais precisarem.
0: Ó Maria concebida sem pecado,
3: rogai por nós que recorremos a vós e por todos quantos não recorrem a vós, especialmente pelos inimigos da Santa Igreja e por todos quantos são a vós recomendados. Salve Maria Imaculada.
0: Salve Maria Imaculada. Muito obrigado, Olímpia, por ter rezado conosco, viu, aí de São Paulo. E você também já pode ligar, viu, gente? E rezar ao vivo no 0 operadora 11 4397-6520. É o telefone. A Gilda tá com a gente lá no estúdio. Eu tô te vendo daqui, viu, Gilda? Tô te olhando, te observando aqui. Você vai nos ajudar a rezar o terço agora, né, Gilda? Boa noite.
4: Com certeza, boa noite.
0: Seja bem-vinda, viu?
4: Muito obrigada, boa noite a todos.
0: Maravilha. Bom, então a Gilda vai me ajudar agora, tá bom? Esse terceiro mistério, nós vamos contemplar, né? O terceiro mistério gozoso, o nascimento de Jesus em Belém. Nós vamos rezar aqui pelas intenções do Reginaldo de Campo Grande, no Mato Grosso do Sul. Muito obrigado, viu, Reginaldo, pela sua participação aí de Campo Grande, no Mato Grosso do Sul. Agradeço também a Marinês Brito, de São Paulo, pede oração para ela e para todos os filhos. Deixa eu ver aqui. O Adolfo agradecendo aqui pela nossa atenção, imagina, nós que agradecemos. O Delfim Gino, de Maceió, Alagoas, pede pelas intenções dos corações de Jesus e da Virgem Santíssima, pede pelos doentes do corpo, da alma e da mente. Eu amo a Milícia da Imaculada, ele tá falando aqui. Obrigado, viu, Delfim? Dani Saraiva, de Fortaleza, no Ceará, boa noite, paz e bem, salve Maria Imaculada. Osmaria Reis, é isso? É isso, Osmaria Reis, da Vila Ré, São Paulo. Ela pede oração aqui pelo anjo da guarda de Marcelo de Oliveira, Rogério, deixa eu ver aqui mais, Osmária dos Santos Reis, Maria Diná, Pedro Henrique, João Augusto, Zélia, deixa eu ver, Coutinho, Expedito, enfim, para toda a família, né? A gente reza por todas essas intenções que você está nos apresentando aqui, viu, Osmária? Muito obrigado mesmo, de coração, né? A Júlia Santos, também de São Paulo. Boa noite, salve Maria Imaculada, peço oração por todos da minha família. Rezo também por todos os ouvintes, pela nossa igreja, pelo José Ilmo, né, que se ordenou sacerdote, o padre, né, que ordenou sacerdote hoje, por vocês da rádio também, todos os militares, e pelo Frei Sebastião. A Dani fala que estava participando, né, finalizando a novena de Nossa Senhora dos Prazeres, em Calcaia. Muito bem, Dani. É isso aí, gente. Então nós vamos rezar por todas essas intenções e... Me parece, deixa eu ver, acho que já tem ouvinte, já temos a ouvinte na linha, muito bem, vamos saber quem é. Alô, boa noite.
5: Boa noite, Gil. Salve boa Maria noite. Imaculada, Reginaldo de Campo Grande.
0: Reginaldo de Campo Grande, Mato Grosso do Sul. Reginaldo, muito obrigado pela participação, pode colocar suas intenções, fique à vontade.
5: Ô, Gil, estou muito feliz de estar em casa de folga hoje e poder rezar o texto com vocês, porque eu já rezo diariamente no meu ônibus, quando estou conduzindo, estou acompanhando. Graças a Deus é uma bênção na minha vida, na vida da minha família, mas sempre agradecendo a Deus e pedindo intercessão do Nosso Senhor. Aí eu quero pedir pelos exames que eu estou aguardando o resultado para passar pelo médico segunda-feira, que se Deus quiser, Nossa Senhora vai ajudar, que vai estar tudo bem. Pedir também pela conversão da minha família, pela minha esposa que está aqui comigo em casa também. Eu queria pedir pelos meus irmãos, né? E pedir também por toda a equipe da Rádio Imaculada e por todos os militares, né? E pelo Frei Sebastião também, né? Que está em missão. Que Deus abençoe nós e abençoe todos vocês também, todos que estão rezando conosco. Salve Maria Imaculada.
0: Salve Maria Imaculada. Amém, Reginaldo. muito obrigado mesmo, de coração, pela sua participação. A gente fica muito contente de saber que você conseguiu rezar com a gente hoje. A Gilda vai puxar então o Pai Nosso e a Ave Maria, e você responde aí, tá bom?
5: Ok.
0: Vamos lá.
4: Pai nosso que estais no céu, santificado seja o vosso nome. Venha a nós o vosso reino, seja feita a vossa vontade, assim na terra como no céu.
5: O pão nosso de cada dia nos dai hoje, perdoai as nossas ofensas, assim como nós perdoamos a quem nos tem ofendido. E não nos deixeis cair em tentação, mas livrai-nos do mal. Amém.
4: Ave Maria, cheia de graça, o Senhor é convosco. Bendita sois vós entre as mulheres, e bendito é o fruto do vosso ventre, Jesus.
5: Santa Maria, Mãe de Deus, rogai por nós, pecadores, agora e na hora de nossa morte. Amém.
4: Ave Maria, cheia de graça, o Senhor é convosco. Bendita sois vós entre as mulheres, e bendito é o fruto do vosso ventre, Jesus.
5: Santa Maria, Mãe de Deus, rogai por nós, pecadores, agora e na hora de nossa morte. Amém.
4: Ave Maria, cheia de graça, o Senhor é convosco. Bendita sois vós entre as mulheres, e bendito é o fruto do vosso ventre, Jesus.
5: Santa Maria, Mãe de Deus, rogai por nós, pecadores, agora e na hora de nossa morte. Amém.
4: Ave

0: Maria, Mãe de Deus, roga por nós, pecadores, agora e na hora de nossa morte. Amém.
1: Ave Maria, cheia de graça, o Senhor é convosco. Bendita sois vós entre as mulheres, e bendito é o fruto do vosso ventre, Jesus.
0: Santa Maria, Mãe de Deus, rogai por nós, pecadores, agora e na hora de nossa morte. Amém.
1: Ave Maria, cheia de graça, o Senhor é convosco. Bendita sois vós entre as mulheres, e bendito é o fruto do vosso ventre, Jesus.
0: Santa Maria, Mãe de Deus, rogai por nós, pecadores, agora e na hora de nossa morte. Amém.
1: Ave Maria, cheia de graça, o Senhor é convosco. Bendita sois vós entre as mulheres, e bendito é o fruto do vosso ventre, Jesus.
0: Santa Maria, Mãe de Deus, rogai por nós, pecadores, agora e na hora de nossa morte. Amém.
1: Glória ao Pai, ao Filho e ao Espírito Santo.
0: Assim como era no princípio, agora e sempre. Amém.
1: Ó meu Jesus,
0: perdoai, livrai-nos do fogo do inferno, levai as almas todas para o céu e socorrei principalmente as que mais precisarem da vossa infinita misericórdia.
1: Ó Maria, concebida sem pecado,
0: rogai por nós que recorremos a vós e por todos quantos não recorrem a vós, especialmente pelos inimigos da Santa Igreja e por todos quantos são a vós recomendados.
2: Amém.
0: Reginaldo, salve Maria Imaculada.
1: Salve Maria
2: Imaculada. Obrigado, Reginaldo, pela participação. Ele rezou com a gente de Campo Grande, Mato Grosso do Sul. E você também já pode ligar e rezar também ao vivo conosco através do nosso telefone 0-11-4397-6520, tá bom? Nós vamos rezando aqui também pelas intenções dos nossos ouvintes que estão enviando mensagens aqui pelo WhatsApp. Vamos rezar pela Zefinha, de São Caetano do Sul, São Paulo. Boa noite, Zefinha.
3: Agradeço a Deus por poder fazer minha pequena oferta e peço reza para mim, para o Divino Espírito Santo me dar força e coragem de voltar às minhas atividades e por todos aqueles que estão sofrendo muitos dramas de enchente, chuva, doença, os que estão na rua, que Nossa Senhora Aparecida guie e proteja todos nós.
2: Amém. Muito bem, Zefinha, vamos rezar sim por todas as suas intenções. Nós rezamos também aqui pelas intenções de José Newton, de Fortaleza, no Ceará. Boa noite, Gil, e todos da Rádio Imaculada. Só agradecer pelas graças recebidas e pelas que virão. Ele coloca também aqui em oração por uma criança, né, de 13 anos. Pede oração também por toda a família, pelo Padre Chicão, Padre Ailton, todos falecidos da família dele. Por uma graça recebida, né, como eu coloquei aqui, José Newton, de Fortaleza. Rezamos também por José Carlos da Silva, de Petrolândia, Pernambuco, e por todas as suas intenções. Nós colocamos aqui também em oração a nossa ouvinte, a Suzete Monte, de Fortaleza, no Ceará, por toda a sua família, pela sua saúde, ela que está sempre ouvindo a gente, né? Nossa ouvinte assídua também, nosso muito obrigado. O Ailton, de São Luís do Maranhão, também rezando ao vivo, rezando aqui conosco, mandando mensagens aqui no WhatsApp. Então a gente coloca todos esses nossos irmãos e irmãs em oração. Nós vamos rezar agora o quarto, né? Nós vamos rezar o quarto mistério gozoso, né? A apresentação do menino Jesus no templo. Já tem uma ouvinte que vai rezar conosco, é a Maria Helena. Boa noite, Maria Helena.
4: Boa noite.
2: A Maria Helena reza com a gente de Divinópolis, Minas Gerais. É isso, Maria Helena?
4: É isso mesmo.
2: Muito obrigado pela sua participação. Pode apresentar suas intenções, Maria Helena.
4: Eu peço pela minha saúde, a saúde do meu marido, dos Sim. meus filhos, as suas famílias, os netos, todos aqueles que estão precisando de oração.
2: Amém. Muito bem. Então nós vamos unir as suas intenções e as dos nossos ouvintes, dando início então a esse quarto mistério, a apresentação do menino Jesus no templo.
1: Pai nosso que estais no céu, santificado seja o vosso nome. Venha a nós o vosso reino, seja feita a vossa vontade, assim na terra como no céu.
4: O pão nosso de cada dia nos dai hoje, perdoai as nossas ofensas, assim como nós perdoamos a quem nos tem ofendido. E não nos deixeis cair em tentação, mas livrai-nos do mal. Amém.
1: Ave Maria, cheia de graça, o Senhor é convosco. Bendita

0: Sois vós entre as mulheres, e bendito é o fruto do vosso ventre, Jesus.
1: Santa Maria, Mãe de Deus, rogai por nós, pecadores, agora e na hora da nossa morte. Amém.
0: Ave Maria, cheia de graça, o Senhor é convosco. Bendita sois vós entre as mulheres, e bendito é o fruto do vosso ventre, Jesus.
1: Santa Maria, Mãe de Deus, rogai por nós, pecadores, agora e na hora da nossa morte. Amém.
0: Ave Maria, cheia de graça, o Senhor é convosco. Bendita sois vós entre as mulheres, e bendito é o fruto do vosso ventre, Jesus.
1: Santa Maria, Mãe de Deus, rogai por nós, pecadores, agora e na hora da nossa morte. Amém.
0: Ave Maria, cheia de graça, o Senhor é convosco. Bendita sois vós entre as mulheres, e bendito é o fruto do vosso ventre, Jesus.
1: Santa Maria, Mãe de Deus, rogai por nós, pecadores, agora e na hora da nossa morte. Amém.
0: Ave Maria, cheia de graça, o Senhor é convosco. Bendita sois vós entre as mulheres, e bendito é o fruto do vosso ventre, Jesus.
1: Santa Maria, Mãe de Deus, rogai por nós, pecadores, agora e na hora da nossa morte. Amém.
0: Ave Maria, cheia de graça, o Senhor é convosco. Bendita sois vós entre as mulheres, e bendito é o fruto do vosso ventre, Jesus.
1: Santa Maria, Mãe de Deus, rogai por nós, pecadores, agora e na hora da nossa morte. Amém.
0: Ave Maria, cheia de graça, o Senhor é convosco. Bendita sois vós entre as mulheres, e bendito é o fruto do vosso ventre, Jesus.
1: Santa Maria, Mãe de Deus, rogai por nós, pecadores, agora e na hora da nossa morte. Amém.
0: Ave Maria, cheia de graça, o Senhor é convosco. Bendita sois vós entre as mulheres, e bendito é o fruto do vosso ventre, Jesus.
1: Santa Maria, Mãe de Deus, rogai por nós, pecadores, agora e na hora da nossa morte. Amém.
0: Ave Maria, cheia de graça, o Senhor é convosco. Bendita sois vós entre as mulheres, e bendito é o fruto do vosso ventre, Jesus.
1: Santa Maria, Mãe de Deus, rogai por nós, pecadores, agora e na hora da nossa morte. Amém.
0: Ave Maria, cheia de graça, o Senhor é convosco. Bendita sois vós entre as mulheres, e bendito é o fruto do vosso ventre, Jesus.
1: Santa Maria, Mãe de Deus, rogai por nós, pecadores, agora e na hora da nossa morte. Amém.
0: Glória ao Pai, ao Filho e ao Espírito Santo.
1: Assim como era em princípio, agora e sempre. Amém.
0: Ó meu Jesus,
1: perdoai-nos, livrai-nos do fogo do inferno, levai as almas todas para o céu, socorrei principalmente aquelas que mais precisarem da vossa infinita misericórdia.
0: Ó Maria concebida sem pecado,
1: rogai por nós que recorremos a vós, e por todos quantos não recorrem a vós, especialmente os inimigos da Santa Igreja, e por todos quantos são a vós recomendados.
2: Que Maria estejam sempre com você e com toda a sua família. Alô? Maria Helena? Agradecemos aí a participação da Maria Helena, de Divinópolis, pela participação, e muito obrigado pela audiência, viu, de todos vocês. Aí de Minas, né, pelo pessoal que ouve pela Rádio Divinópolis FM, né, muito obrigado mesmo, de coração, e por tantas outras emissoras do Mundo Natural. Muito bem, você pode ligar para cá e rezar ao vivo com a gente no 0 operadora 11 4397 6520. É o telefone para você rezar ao vivo conosco, tá bom, gente? Deixa eu colocar mais algumas intenções. Nós rezamos aqui, olha, pela Leia do Guarujá, São Paulo. Boa noite, Gil Ortiz. Aqui é a Leia do Guarujá. Estou rezando a coroa do Rosário por todos vocês da milícia, pelo Frei Sebastião. Obrigado pelo carinho e atenção que você tem com todos os ouvintes. Imagina, muito obrigado, Leia, aí do Guarujá. Obrigado mesmo, viu? Eu que agradeço vocês por estarem sempre ouvindo a nossa rede imaculada de comunicação. A Elza de Santo André, São Paulo, pede oração, pede para colocar Duda e a família Silva Souza Pinto, Edson e família Muito bem, tá certo, Elza. A gente coloca aqui também oração, seus pedidos de oração. Muito obrigado. Nós rezamos também aqui pelas intenções de... Deixa eu ver aqui o João de Mirassol, de São Paulo, também pede oração para ele e por todos os seus familiares, né? Pede oração por toda a família. Muito obrigado, viu, João? Obrigado a todos vocês aí de Mirassol também por estar rezando com a gente. Nós rezamos por todas as intenções dos nossos ouvintes. Muitos deles, às vezes, nem conseguem mandar mensagem no zap, às vezes não conseguem ligar, mas nós estamos rezando por vocês também, rezando por todas as intenções de vocês. Nós vamos rezar agora esse quinto mistério com a Maria, de São Bernardo do Campo. Boa noite, Maria.
3: Boa noite, Gil. E aí, tudo bem?
2: Tudo bem, graças a Deus. Muito obrigado pela sua participação, viu? Pode apresentar suas intenções.
3: Ai, é a primeira vez que eu rezo com você, né?
2: Muito obrigado, viu? Tomara que seja a primeira de muitas.
3: Tá, obrigado. Uhum. Ah, família Lopes, família Oliveira, Juan de Fabiano, Sara e Rafael, minha comadre Jaqueline, meu compadre Vinho, e meu afilhado, Aristela e Thaís, Rafael e Sara, Flávia e Fabiano, Michele e Renato, Bonise e o Elbe e seus filhos. E para nossa paróquia, nós vamos para o socorro.
2: Muito bem, Maria. Então nós
3: e
2: vamos
3: todos os filhos da rádio.
2: Muito obrigado pelas suas orações. Nós vamos unir as suas intenções, a de todos os nossos ouvintes, dando início a esse quinto mistério, a perda e o encontro do menino Jesus no templo.
0: Pai nosso que estais nos céus, santificado seja o vosso nome, venha a nós o vosso reino, seja feita a vossa vontade, assim na terra como no céu.
3: O pão nosso de cada dia nos dai hoje, perdoai as nossas ofensas, assim como nós perdoamos a quem nos tem ofendido. E não nos deixeis cair em tentação, mas livrai-nos do mal. Amém.
0: Ave Maria, cheia de graça, o Senhor é convosco. Bendita sois vós entre as mulheres, e bendito é o fruto do vosso ventre, Jesus.
3: Santa Maria, Mãe de Deus, rogai por nós, pecadores, agora e na hora da nossa morte. Amém.
0: Ave Maria, cheia de graça, o Senhor é convosco. Bendita sois vós entre as mulheres, e bendito é o fruto do vosso ventre, Jesus.
3: Santa Maria, Mãe de Deus, rogai por nós, pecadores, agora e na hora da nossa morte. Amém.
0: Ave Maria, cheia de graça, o Senhor é convosco. Bendita sois vós entre as mulheres, e bendito é o fruto do vosso ventre, Jesus.
3: Santa Maria, Mãe de Deus, rogai por nós, pecadores, agora e na hora da nossa morte. Amém.
0: Ave Maria, cheia de graça, o Senhor é convosco. Bendita sois vós entre as mulheres, e bendito é o fruto do vosso ventre, Jesus.
3: Santa Maria, Mãe de Deus, rogai por nós, pecadores, agora e na hora da nossa morte. Amém.
0: Ave Maria, cheia de graça, o Senhor é convosco. Bendita sois vós entre as mulheres, e bendito é o fruto do vosso ventre, Jesus.
3: Santa Maria, Mãe de Deus, rogai por nós, pecadores, agora e na hora da nossa morte. Amém.
0: Ave Maria, cheia de graça, o Senhor é convosco. Bendita sois vós entre as mulheres, e bendito é o fruto do vosso ventre, Jesus.
3: Santa Maria, Mãe de Deus, rogai por nós, pecadores, agora e na hora da nossa morte. Amém.
0: Ave Maria, cheia de graça, o Senhor é convosco. Bendita sois vós entre as mulheres, e bendito é o fruto do vosso ventre, Jesus.
3: Santa Maria, Mãe de Deus, rogai por nós, pecadores, agora e na hora da nossa morte. Amém.
0: Ave Maria, cheia de graça, o Senhor é convosco. Bendita sois vós entre as mulheres, e bendito é o fruto do vosso ventre, Jesus.
3: Santa Maria, Mãe de Deus, rogai por nós, pecadores, agora e na hora da nossa morte. Amém.
0: Ave Maria, cheia de graça, o Senhor é convosco. Bendita sois vós entre as mulheres, e bendito é o fruto do vosso ventre, Jesus.
3: Santa Maria, Mãe de Deus, rogai por nós, pecadores, agora e na hora da nossa morte. Amém.
0: Ave Maria, cheia de graça, o Senhor é convosco. Bendita sois vós entre as mulheres, e bendito é o fruto do vosso ventre, Jesus.
3: Santa Maria, Mãe de Deus, rogai por nós, pecadores, agora e na hora da nossa morte. Amém.
0: Glória ao Pai, ao Filho e ao Espírito Santo.
3: Como era no princípio, agora e sempre. Amém.
0: Ó meu Jesus, perdoai-nos, livrai-nos do fogo do inferno.
3: Livrai-nos do fogo do inferno. Levai as almas todas para o céu e socorrei principalmente aquelas que mais precisarem da vossa infinita misericórdia.
0: Ó Maria concebida sem pecado,
3: rogai por nós que recorremos a vós e a todos quantos não recorrem a vós, especialmente pelos inimigos da Santa Igreja e por todos quantos são a vós recomendados. Salve Maria Imaculada.
2: Salve Maria Imaculada. Obrigado, nós agradecemos. Muito obrigado, Maria de São Bernardo do Campo, por ter rezado com a gente. Nós agradecemos a todas as pessoas que rezaram ao vivo, as pessoas que deixaram mensagens também no WhatsApp. Infinitas graças vos damos, soberana rainha, pelos benefícios que todos os dias recebemos de vossas mãos liberais. Dignai-vos, agora e para sempre, tomar-nos debaixo de vosso poderoso amparo, e para melhor vos agradecer, vos saudamos com uma salve rainha. Salve rainha, mãe de misericórdia, vida, doçura e esperança nossa, salve. A vós bradamos os degredados filhos de Eva, a vós suspiramos, gemendo e chorando neste vale de lágrimas. Eia, pois advogada nossa, esses vossos olhos misericordiosos a nós volvei. E depois desse desterro, mostrai-nos Jesus, bendito o fruto do vosso ventre. Ó clemente, ó piedosa, ó doce e sempre Virgem Maria, rogai por nós, Santa Mãe de Deus, para que sejamos dignos das promessas de Cristo. Amém. Bom, e nesse momento, você que deixou aí preparado o copo com água, a garrafa com água, nós vamos receber agora a bênção com o nosso querido Frei Sebastião Benito Coalho, frade menor conventual e guardião internacional do carisma da Milícia da Imaculada.
4: Em nome do Pai, do Filho e do Espírito Santo. A nossa proteção está no nome do Senhor,
5: que fez o céu e a terra.
4: O Senhor esteja convosco.
5: Ele está no meio de nós.
4: Abençoai, Senhor, esta água que agora vamos tomar no vosso santo nome. Senhor, dá a esta água uma energia toda especial que possa repor as nossas forças físicas, mentais e espirituais. Dá, Senhor, a esta água o poder de curar todas as nossas feridas, nossos machucados do coração, da alma, da mente, do corpo, da memória. Dá, Senhor, esta água o poder de afugentar de nós os males, as doenças, o medo, a angústia, a solidão, a depressão. E dá, Senhor, esta água o poder de aumentar em nós a serenidade, a paz, a alegria, a harmonia, a coragem, o vigor e a esperança. E abençoai, Senhor, todos os ambientes onde nós estamos vivendo, passando nosso dia no trabalho. E abençoai todos os instrumentos que estão ao nosso alcance. Abençoai todas as pessoas representadas pelas fotos, pelos documentos, e os ambientes pelas chaves. E abençoai os nossos remédios, Senhor, para que eles sejam eficientes no combate das doenças, nos proporcionando saúde. Em nome do Pai, do Filho e do Espírito Santo.
5: Amém.
4: Beba. Consagrados à Imaculada, para conquistar o mundo inteiro a Cristo, sob a proteção e a mediação dela.
6: Salve Maria Imaculada. A assunção de Nosso Senhor ao céu significa um triunfo único, uma glória única no céu, que Deus dedicou à mãe do próprio Filho, Jesus Cristo. Este grande santo, São Massimiliano Kolbe, só viveu em função disso. Agora, ele está com esta mãe maravilhosa. E nós estamos também contemplando este mistério, sabendo que a mãe do céu não está longe. O céu dela está conosco, seus filhos, que quer, como Maximiliano Kolbe, levar a todos para participar desta alegria, desta felicidade que ela vive no mistério, na glória da Santíssima Trindade. Queremos, como Maximiliano Kolbe, doar a nossa vida sem medo, porque ela está viva, ela está conosco, para que através de nós a humanidade inteira possa participar desta glória onde ela está. É mãe, e nós somos filhos. A alegria da mãe é ver os seus filhos perto dela, que devem se tornar vitoriosos na luta neste mundo com a própria fé, amor e esperança. Como Maximiliano Kolbe, vamos com amor e entusiasmo viver a nossa vida para que a humanidade inteira possa um dia contemplar a alegria desta mãe que espera a todos para introduzir-o na glória eterna do seu Filho Jesus Cristo. Que o sorriso da Imaculada seja o nosso incentivo, como foi para Maximiliano Kolbe. A Virgem Santíssima, elevada no céu em corpo e alma, é a mãe que sempre está ao nosso lado, para que quer que todos participem da mesma glória dela. Por isso, com entusiasmo, com amor, renovemos a nossa entrega total a esta mãe.
2: Virgem Imaculada, minha mãe Maria, eu renovo hoje e sempre a consagração a Nossa Senhora.

0: renovemos nossa entrega total a esta mãe. Virgem Imaculada, minha mãe Maria, eu renovo hoje e sempre a consagração de todo o meu ser, para que disponhais de mim para o bem de todos. Somente peço que eu possa, minha Rainha e Mãe da Igreja, cooperar fielmente com a vossa missão de construir o reino do vosso Filho, Jesus, no mundo. Para isso vos ofereço minhas orações, sacrifícios e ações. Ó Maria concebida sem pecado, rogai por nós que recorremos a vós, e por todos quantos não recorrem a vós, especialmente pelos inimigos da Santa Igreja, e por todos quantos são a vós recomendados. Pela intercessão da Virgem Imaculada, Nossa Mãe, abençoe-vos, ó Deus Todo-Poderoso, Pai, Filho, Espírito Santo. Salve Maria Imaculada.
1: Ave Maria Imaculada. Obrigado, Frei, pela participação. Nós agradecemos também a todos que rezaram conosco, ao vivo, que enviaram mensagens no WhatsApp, e também a Gilda, que rezou com a gente do estúdio, viu? Muito obrigado mesmo. E a gente segue com o nosso programa Igreja no Rádio.
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3: Sou um pobre infeliz e trago no meu peito o coração ferido. Vou definhando como a sombra que declina. Ajuda-me, Senhor, meu Deus, salva-me segundo o teu amor. Salmo 108.
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8: Seguir a vocação é escutar a voz de Deus e colocar as direções dele em prática na sua vida. Jesus, quando se fez homem, também teve sua vocação, a de salvar o mundo do pecado. Para escutar a voz de Deus, é importante silenciar o coração para as coisas do mundo, que aparecem principalmente para nos confundir sobre nossa real vocação.

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1: Agora 22:55. Muito obrigado você que está na Rede Imaculada de Comunicação, Evangelho em Primeiro Lugar, Rádio Imaculada 1490 AM em São Paulo, para todo o Brasil. Estamos para todo o Brasil. Muito obrigado de coração, viu? Daqui a pouquinho, gente, nós teremos a Quaresma de São Miguel. Então fique ligado na programação. Daqui a pouquinho, uns 11 e pouquinho, a gente já tem a Quaresma de São Miguel, tá bom? Eu quero mandar um abraço aqui aos nossos ouvintes que estão participando com a gente. A Jusilene de Clevelândia, no Paraná, também muito obrigado, viu, Jusilene? Um beijo pra você, obrigado mesmo pelo carinho, viu? Deixa eu ver quem mais está aqui na sintonia da Rede Imaculada, mandando mensagens pra gente aqui. Muito obrigado de coração, viu? A Piedade Coelho, boa noite, muito obrigado. Luiz Carlos de Divinópolis, Minas Gerais. Aqui, agora aqui, olha, chegou pra mim, deixa eu ver. Aqui, boa noite na sintonia. Oscar e Zenildo de Cafelândia. Deixa eu ver, Cafelândia, Paraná. Muito obrigado também pelo carinho do pessoal que está escutando a Rede Imaculada de Comunicação por todo esse Brasil. Maria Luísa e Geraldo de São José dos Salgados, Minas Gerais. Muito obrigado, boa noite. Muito obrigado também pelo carinho. Estão aí na sintonia. Então ainda o pessoal está firme e forte aí acompanhando a programação, hein? Tá firme e forte aí ligado na Rede Imaculada de Comunicação, a gente fica muito contente, viu? Eu quero agradecer, além das nossas emissoras próprias, né? A Rádio Imaculada 107.1 Atibaia FM, a Rádio Imaculada em Maceió 92,3 FM, tem a nossa TV em Campo Grande. Eu quero agradecer também todas as emissoras que retransmitem a nossa programação. De coração, viu? Muito obrigado. Conosco a Rádio Garças FM, da cidade de General Carneiro, no Mato Grosso, pelos 87,9 FM, a Web Rádio Fé e Luz, da cidade de Campinas, em São Paulo. Agradeço também as emissoras que estão conosco. Muito obrigado, de coração mesmo. Aquelas, por exemplo, que a Rádio Queluz, que os nossos ouvintes sempre nos informam, a Rádio Queluz FM, a Rádio Divinópolis FM, que está sempre com a gente, nós vamos sempre agradecendo. Muito obrigado mesmo. Ah, tem a Rádio Nordeste do Coração, Nordeste de Coração também, a Web Rádio. Muito obrigado ao Anderson, obrigado a toda a sua equipe aí, obrigado por estar sempre retransmitindo aí a nossa programação, viu? E olha, tem a nossa pergunta do dia para interação. De que maneira a Eucaristia ou o desejo de estar unido a Deus tem te dado forças para viver a sua semana com mais serenidade? Olha que pergunta legal, hein? Pergunta para você responder agora, porque a sua participação é sempre muito importante e ela enriquece o nosso programa. Eu já até coloquei algumas respostas aqui, algumas pessoas que já responderam. Então, de que maneira a Eucaristia ou o desejo de estar unido a Deus tem te dado forças para viver a sua semana com mais serenidade? Então, vai participando com a gente, deixa sua mensagem de áudio aí, sua mensagem, seus pedidos de oração, é sempre muito importante, gente. 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Bom, deixa eu agradecer aqui o Luiz Abrão de Ibiporã, no Paraná. Muito boa noite, tô ouvindo a Rádio Imaculada, Rádio Alvorada de Londrina. É, a Rádio Alvorada também faz parte aqui. A Rádio A Voz do Rincão FM, da cidade de Bonito, no Mato Grosso do Sul, pelos 87,9 FM. E a Rádio Alvorada FM também está com a gente em Londrina, no Paraná. Aí acho que é pelo 106,3 FM, né? 106,3 FM. E a Mucuri também, da cidade de Teófilo Otoni, de Minas Gerais, pelos 1320 AM. Tem muita emissora aí em Minas Gerais que nos acompanha, né? E que retransmite a nossa programação. Então também o nosso muito obrigado. E muito obrigado a você também, viu? Luiz Abrão, de Ibiporã, Paraná. É isso mesmo, ele tá aqui confirmando aqui. É isso mesmo, é 106,3 FM aí a Rádio Alvorada, de coração, viu? Muito obrigado mesmo. Aí no Paraná tem também a rádio, tem a rádio lá em Cianorte também, que retransmite a Rede Imaculada de Comunicação em Cianorte, que é a Rádio Capital. A Rádio Capital FM tá com a gente, tá em rede também retransmitindo. Então, muito obrigado a todos vocês, viu? De coração, é isso aí! Firme na maior rede de rádios católicas do Brasil. Gente, eu quero fazer também aqui passar uma mensagem também muito importante para vocês, que nós estamos tendo a quaresma de São Miguel Arcanjo. Então, daqui a pouquinho você vai ouvir aqui na Rede Imaculada de Comunicação e também nas madrugadas a partir das 4 da manhã, tá bom? São 40 dias, até dia 29 de setembro, viu? Dia de São Miguel Arcanjo também, inclusive. 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Muito bem, o que nós vamos fazer agora? O que tem? É a quaresma, né? Então nós vamos agora, gente. Você sabe que nós estamos vivendo esse momento de devoção, né? Aqui na Rede Imaculada, né? E a partir de... Começou dia 15, né? Começa hoje, dia 15, começou já de madrugada, às 4 da manhã, e até o dia 29 de setembro, nós vamos acompanhar no Igreja no Rádio a quaresma de São Miguel Arcanjo, conduzida pelo Instituto Reset. Vamos ouvir a partir de agora no nosso programa.
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2: Quando se trata de realizar coisas grandiosas, Deus envia São Miguel. E se hoje Ele está enviando São Miguel para você, certamente é porque Ele quer realizar algo grande na sua vida. Seja muito bem-vindo ao primeiro dia da Quaresma de São Miguel 2026, um tempo único de graças abundantes. Eu sou a irmã Maria Raquel do Instituto Hesed e junto com a irmã Maria Joana e o padre Emanuel Maria, estarei com você ao longo dessa jornada transformadora. A sua vida não será igual e você vai entender o porquê. Agora, sabe o que torna essa quaresma de São Miguel única? E eu posso dizer até extraordinária? Veja onde nós estamos, meus queridos. Eu te falo aqui de dentro da gruta, na rocha do Monte Gargano, na Itália. O santuário mais antigo e mais importante do mundo dedicado a São Miguel Arcanjo. Foi aqui que há 1.500 anos o próprio São Miguel apareceu. Foi aqui que ele pediu um altar. Foi por estas pedras que mais de 50 santos peregrinaram de joelhos. Foi aqui que o arcanjo deixou uma promessa que atravessa os séculos. Todas as orações feitas neste lugar serão ouvidas diante de Deus. É aqui onde você vai viver a sua quaresma de São Miguel deste ano de 2026. Por isso eu lhe peço, logo nesse primeiro dia, um gesto concreto. Apresente agora a Deus a sua intenção de oração para esta quaresma. Pode ser uma cura, uma libertação, a conversão de quem você ama, uma situação na sua família, uma graça que só você e Deus conhecem. Coloque essa intenção no seu coração agora e traga consigo ao longo destes 40 dias. Porque este será um tempo de graça, um tempo de verdadeiros milagres. E eu lhe digo com muita fé, algo de Deus vai acontecer dia após dia na sua vida. Pense nesta quaresma como uma verdadeira direção espiritual diária. Cada dia nós vamos nos encontrar aqui na Gruta de São Miguel. Uma passagem bíblica, uma meditação, um propósito concreto e simples para viver ao longo do dia. E ao final de cada encontro, nós vamos rezar juntos as orações próprias à quaresma de São Miguel. O pequeno exorcismo de São Miguel, a ladainha, a consagração, são as nossas armas para estes 40 dias. E para selar este início, nós temos uma surpresa, uma bênção especial dada pelo padre Emanuel Maria, diretamente daqui do Monte Gargano, para você e para a sua intenção. Agora vamos lá, nós precisamos começar por uma verdade fundamental. Os anjos existem. Talvez você tenha enfrentado batalha sozinho a vida inteira, porque nunca percebeu que o anjo estava ao seu lado. Mas hoje eu quero lhe mostrar uma verdade capaz de mudar completamente a sua vida. Você não está só. A Igreja ensina claramente no Catecismo da Igreja, parágrafo 328, a existência dos seres espirituais não corporais, que a Sagrada Escritura habitualmente chama anjos, é uma verdade de fé. Veja que força tem essa frase. A Igreja não diz que os anjos são uma figura simbólica. Ela afirma, eles existem. Foram criados por Deus, possuem inteligência, vontade e missão. E a palavra de Deus revela algo ainda mais impressionante. Abra a sua Bíblia na carta aos Hebreus, capítulo 1, no versículo 14. Não são todos eles, os anjos, espíritos servidores enviados a serviço daqueles que deverão herdar a salvação? Meus queridos, os anjos foram enviados em seu favor. Foram enviados para auxiliar você nessa caminhada. Desde o começo até a morte, a vida humana é cercada pela proteção e intercessão do anjo. Cada fiel, eu e você, nós temos ao lado um anjo como protetor e pastor para nos conduzir à vida. Isso significa que não existe um único momento da sua história em que Deus tenha deixado você abandonado. O mundo ensinou o homem a viver como órfão espiritual. As pessoas, tantas vezes, acreditam apenas naquilo que conseguem tocar, medir, controlar, e por isso vivem esmagadas pela ansiedade, pelo medo, pelo vazio, por uma sensação de abandono. Porque quando o homem perde a consciência do céu, do sagrado, do eterno, ele acredita que está sozinho. Mas hoje Deus quer arrancar essa mentira do seu coração. Você não está sozinho na luta, você não está sozinho na sua dor, você não está sozinho na sua batalha espiritual de cada dia. Existe um auxílio invisível ao seu redor. Quantas vezes você foi livrado sem perceber? Quantas vezes algo dentro de você dizia para não seguir determinado caminho? Quantas vezes Deus tentou conduzir a sua vida ali silenciosamente? O anjo está muito mais próximo de você do que você imagina. E essa quaresma de São Miguel será justamente uma caminhada para abrir os seus olhos espirituais. As suas lágrimas não são ignoradas por Deus. Hoje eu quero lhe fazer um convite muito concreto. Permaneça firme durante esses 40 dias. Persevere. Mesmo nos dias difíceis, mesmo quando estiver cansado, mesmo quando parecer apenas mais uma oração, porque as maiores transformações acontecem na perseverança. Amanhã nós continuaremos essa caminhada entrando numa verdade ainda mais profunda. Se os anjos existem, qual é exatamente a missão deles? Por que Deus envia anjos à frente do seu povo? E o que isso muda concretamente na sua vida? O anjo começou a abrir portas hoje para você, mas isso é apenas o começo de uma grande e profunda transformação. Vamos agora às orações próprias da quaresma de São Miguel.
3: Em nome do Pai, do Filho e do Espírito Santo. Amém. São Miguel Arcanjo, defendei-nos no combate. Seja o nosso refúgio contra as maldades e as ciladas do demônio. Ordene-lhe Deus, instantemente o pedimos. E vós, príncipe da milícia celeste, pela virtude divina, precipitai no inferno a Satanás e a todos os espíritos malignos que vagueiam no mundo para a perdição das almas. Ladainha de São Miguel Arcanjo. Senhor, tende piedade de nós. Jesus Cristo, tende piedade de nós. Senhor, tende piedade de nós. Jesus Cristo, ouvi-nos. Jesus Cristo, atendei-nos. Pai Celeste, que sois Deus, tende piedade de nós. Filho Redentor do mundo, que sois Deus, tende piedade de nós. Espírito Santo, que sois Deus, tende piedade de nós. Trindade Santa, que sois um único Deus, tende piedade de nós. Santa Maria, Rainha dos Anjos, rogai por nós. São Miguel, rogai por nós. São Miguel, cheio da graça de Deus, rogai por nós. São Miguel, perfeito adorador do Verbo Divino, rogai por nós. São Miguel, coroado de honra e glória, rogai por nós. São Miguel, poderosíssimo príncipe dos exércitos do Senhor, rogai por nós. São Miguel, porta-estandarte da Santíssima Trindade, rogai por nós. São Miguel, guardião do paraíso, rogai por nós. São Miguel, guia e consolador do povo israelita, rogai por nós. São Miguel, esplendor e fortaleza da Igreja militante, rogai por nós. São Miguel, honra e alegria da Igreja triunfante, rogai por nós. São Miguel, luz dos anjos, rogai por nós. São Miguel, baluarte dos cristãos, rogai por nós. São Miguel, força daqueles que combatem pelo estandarte da cruz, rogai por nós. São Miguel, luz e confiança das almas no último momento da vida, rogai por nós. São Miguel, socorro muito certo, rogai por nós. São Miguel, nosso auxílio em todas as adversidades, rogai por nós. São Miguel, arauto da sentença eterna, rogai por nós. São Miguel, consolador das almas que estão no purgatório, rogai por nós. São Miguel, a quem o Senhor incumbiu de receber as almas depois da morte, rogai por nós. São Miguel, nosso príncipe, rogai por nós. São Miguel, nosso advogado, rogai por nós. Cordeiro de Deus, que tirais o pecado do mundo, perdoai-nos, Senhor. Cordeiro de Deus, que tirais o pecado do mundo, ouvi-nos, Senhor. Cordeiro de Deus, que tirais o pecado do mundo, tende piedade de nós. Cristo, ouvi-nos. Cristo, atendei-nos. Rogai por nós, ó glorioso São Miguel, príncipe da Igreja de Jesus Cristo, para que sejamos dignos de suas promessas. Oremos. Senhor Jesus Cristo, santificai-nos por vossa bênção sempre nova e concedei-nos pela intercessão de São Miguel essa sabedoria que nos ensina a juntar as riquezas no céu e trocar os bens do tempo pela eternidade. Vós que viveis e reinais pelos séculos dos séculos. Amém. Consagração a São Miguel Arcanjo. Gloriosíssimo príncipe das hierarquias angélicas, valente arauto do Deus Altíssimo, zeloso campeão da glória do Senhor, terror dos anjos rebeldes, amor e delícia dos anjos fiéis, meu diletíssimo arcanjo São Miguel, desejando pertencer ao número de vossos devotos e servos, hoje eu me ofereço a vós, dou-me e consagro-me a vós. Coloco a minha pessoa, a minha família, os meus bens, sob a vossa potentíssima proteção. É muito pouca coisa a oferta que vos faço, sendo eu um miserável pecador, mas não duvido de que vós querereis aumentar o fervor no meu coração e proteger aquele que a vós recorre. Recordai aquele que hoje se coloca sob o vosso patrocínio e de hoje em diante protegei-me, assisti-me em todas as dificuldades da minha existência terrena, alcançai-me o perdão dos meus muitos e graves pecados, a graça de amar de todo o coração o meu Deus, o meu doce Salvador Jesus e a minha doce Mãe Maria. Impetrai-me os auxílios necessários para obter a coroa da glória. Defendei a minha alma contra todos os seus inimigos e quando chegar a hora de deixar este mundo, vinde então, Príncipe Gloriosíssimo, assisti-me na luta final e que o vosso gládio potente afaste para longe, para os abismos da morte e do inferno, o anjo apóstata e soberbo que derrotastes em combate no céu. Amém.
4: Eu invoco agora a bênção sobre cada família, sobretudo para aquelas famílias que estão em crise, e que neste dia o próprio Jesus possa ser a força para gerar a unidade no seu lar. Eu peço que a bênção de Deus Todo-Poderoso, Pai, Filho e Espírito Santo, desça sobre a sua família e permaneça para sempre. Amém.
2: Envie essa bênção para alguém que tanto necessita hoje. Faça um convite. Venha rezar junto comigo. Venha rezar junto com o Instituto Hesed, a Quaresma de São Miguel 2026. Será uma alegria receber você aqui todos os dias.

selado na sua vida a certeza da vitória, pois nós estamos juntos na batalha. Estamos juntos na batalha. E quem luta vence, quem luta com Deus é invencível.

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0: colaborando com o reino de Deus sob a proteção de Imaculada. E vamos em frente, cada vez mais, oferecendo a nossa vida para que tudo possa acontecer pelo bem do reino de Deus. Nesses dias esteve no túmulo de Santo Antônio, no dia dele, rezei por você, viu? Pedi a Santo Antônio que dê em você aquele entusiasmo de evangelizador. Neste mês celebramos o Dia dos Pais. Eles são a nossa vida. Os pais ainda estão vivos, para outros já estão com Deus. Mas nesse dia nós queremos agradecer a Deus, porque somos fruto de amor. Agradecer a Deus pelo que esses pais fizeram, estão fazendo. Deus, que é pai e mãe, abençoe a todos os pais.
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2: É 23:30 pelo horário de Brasília. Você ouvindo o programa Igreja no Rádio. Quero agradecer a Rádio Voz do Rincão FM da Cidade Bonito, no Mato Grosso do Sul, pelos 87,9 FM. Rádio Alvorada FM de Londrina, no Paraná, pelos 106,3 FM. E a Mucuri da cidade de Teófilo Tony, de Minas Gerais, pelos 1.325 AM. Muito bem, gente. E agora nós vamos nesse momento também de oração, de reflexão, com o nosso querido padre Ezequiel do Oposto. Despertar para o amor agora. Vamos lá.
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4: Olá, meu amigo, olá, minha amiga ouvinte, que bom que estamos juntos neste momento, despertai para o amor. Eu quero desejar para você e para a sua casa, para o seu trabalho, muita luz, muita paz, muito encontro com as pessoas e com a verdade. A verdade é a força libertadora que nos dá alegria e satisfação, por isso que nós possamos diariamente nos encontrarmos mais com a verdade que está dentro de nós, a verdade que é o próprio Deus. Gostaria de falar sobre a decisão. Nós somos colocados diariamente diante de propostas que precisamos decidir. Como decidir bem para acertar e construir uma vida de alegria e de sucesso? Para os gregos, o tema decisão era um tema central. Por exemplo, uma lenda de Hércules fala de Hércules na encruzilhada. Nessa lenda, Hércules deve decidir-se entre a sensualidade e o prazer, por um lado, e a virtude, por outro. Através desta lenda, os gregos transmitem que cada um é confrontado com a decisão de optar pelo caminho fácil ou difícil, pelo caminho do prazer superficial ou pelo caminho da virtude de uma vida bem-sucedida. E tanto o êxito quanto o insucesso da vida estão em nossas mãos. Isso significa que devemos escolher entre o caminho que pode levar ao precipício e o caminho que promete a vida verdadeira. Para os gregos, o bom caminho quer dizer a virtude, o caminho que corresponde aos deuses. A mulher que representa a virtude para Hércules não lhe promete uma vida fácil. Ela diz assim a Hércules: saiba, portanto, que de tudo que é bom e desejável, os deuses nada concedem aos homens sem trabalho e esforço. Olha que interessante aqui a compreensão grega. Tudo que é bom e desejável, nada se consegue sem trabalho e esforço. O evangelista Lucas, de certa forma, retoma o pensamento grego sobre a decisão e a escolha, desenvolvendo-o em várias passagens bíblicas. Os outros evangelistas também mostram como Jesus colocou as pessoas diante de decisões entre a vida e a morte, entre a fé e a descrença. No entanto, Lucas coloca a decisão, o tema da decisão, bem no centro. Bem no início de seu evangelho, Lucas nos apresenta duas possibilidades.

0: habilidades de reação às mensagens do anjo. Podemos duvidar como Zacarias ou confiar como Maria. Podemos nos esquivar da decisão com argumentos racionais como Zacarias ou podemos ouvir os impulsos internos que o anjo nos sugere como Maria. Se nos decidirmos, por exemplo, como Maria, no Evangelho de Lucas, a ouvir esses impulsos internos, aceitar a mensagem divina, também Deus nascerá em nós e entraremos em contato com a nossa imagem original e verdadeira que Deus fez de nós. Por isso, caro ouvinte, o tema da decisão é um tema do nosso dia a dia. Continuamente precisamos decidir. A vida está em nossas mãos. Eu desejo a você uma boa decisão em tudo aquilo que você faz. Mais mensagens através do nosso Facebook, facebook.com/Padre Ezequiel. Um forte abraço, Deus te abençoe e te guarde em nome do Pai, do Filho e do Espírito Santo. Amém.
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2: Eu sou o Padre Ezequiel e fiz uma música para este momento que estamos vivendo. Quero cantar para você.

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1: Agora 23:39 pelo horário de Brasília. Hoje é a pergunta para interação, hein? De que maneira a Eucaristia ou o desejo de estar unido a Deus tem te dado forças para viver a sua semana com mais serenidade? É ótima pergunta aí para vocês. A gente manda um abraço aqui. Caroline Moraes, do Belém do Pará, muito obrigado. Ela, inclusive, apresenta algumas intenções, pede pela saúde da mamãe, pela família Moraes de Melo, pela saúde de todos nós da Milícia da Imaculada, de Sérgio Luiz Ribeiro também, ela está pedindo aqui, né, Caroline? Patrícia Fernandes, de Campina Grande, também pede oração por toda a família, em especial a irmã Joelma, está enfrentando um grave problema de saúde. Muito obrigado, viu, pelo carinho. Vamos rezar, viu, Patrícia? Ela pede também pelas irmãs Kaline e Verônica, meu filho, ah, pede pelo filho Júlio César, pela nora Gabriele, pelo esposo João André, pela mamãe Arlete. Muito bem, vamos estar rezando aí sempre pelas suas intenções. Então, agradeço também o Gilvan, também de São Paulo, né? O Gilvan acompanhando aqui o nosso programa, né, Gilvan? Dando uma boa noite a Silvandra Santos do Pará, também ligada aqui na programação. Gilvan, muito obrigado pela audiência. Deixa eu ver, a Celi de Maceió, Alagoas. Muito bem. Por favor, me fala se todas as noites durante os 40 dias vai ter depois do terço a quaresma de São Miguel. Sim, depois do terço a gente vai ter a quaresma de São Miguel. E às 4 da manhã também, viu, Celi de Maceió? Quero acompanhar e divulgar. Muito bem, vamos, vai divulgando aí bastante, viu, Celi? É sempre depois do rosário, né, nosso horário aqui, das 10 da noite, então termina o rosário 11 e pouquinho a gente tem, né? E também às 4 da manhã. Então, divulgue bastante aí, tá bom? Bom, vamos ouvir uma música? Vamos ouvir a música do Flavinho. Vem, ó, Água Viva!

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1: 23 horas 45 minutos, a Rede Imaculada convida você também agora no finalzinho do nosso programa para um momento de entrega, de serenidade, de reflexão, de oração também com o nosso querido padre Alex Nogueira.
0: Boa noite, meu Jesus.

Hoje é sábado e nesta noite queremos, com o Salmo número 4, versículo 2, elevar o nosso espírito a Deus, rezando: Quando eu chamo, respondei-me, ó meu Deus, minha justiça, vós que soubestes aliviar-me nos momentos de aflição, atendei-me por piedade e escutai minha oração. Nós clamamos a Deus e sabemos que Ele, que é pura misericórdia e justiça, nos concede a graça necessária para a nossa vida e para esta noite. Pedimos a Deus que escute nossa oração e assim, unidos nesta fé e esperança que nos fazem rezar, nós vamos com você iniciar, em nome do Pai, e do Filho, e do Espírito Santo. Amém. Anjo da guarda, minha doce companhia, não me desampare nem de noite nem de dia, até que me entregues nos braços da Virgem Maria. Sob a proteção de nosso anjo da guarda, encerremos os nossos trabalhos deste dia e desta semana, ouvindo a palavra de Deus. Leitura da primeira carta de São Paulo aos Coríntios, capítulo 2, versículos de 1 a 5. Irmãos, quando fui até vós anunciar-vos o mistério de Deus, não recorri à ostentação da palavra ou à sabedoria da pregação. Com efeito, entre vós, não julguei saber coisa alguma, a não ser Jesus Cristo e este crucificado. Estive junto de vós com fraqueza e receio e com muito temor. Também a minha palavra e a minha pregação não se apoiavam na persuasão da sabedoria, mas na manifestação do Espírito e do poder, para que a vossa fé se fundamente não na sabedoria humana, mas no poder de Deus. Palavra do Senhor. Graças a Deus. São Paulo, como apóstolo de Jesus, ele sabe ocupar o seu lugar e, com humildade, reconhece que não tem grande eloquência da sabedoria do mundo para pregar o Evangelho. Ele vai com a simplicidade, com suas limitações e fraquezas, que são próprias de todos os seres humanos, mas, junto a esta humildade de pregação e de uma vida que se faz uma vida de fé, São Paulo então permite que o Espírito Santo possa agir em sua vida pelas suas palavras, e é o Espírito Santo que faz a palavra de Deus frutificar na vida dos outros, dos ouvintes. Aqui ele se dirige à comunidade dos Coríntios, recordando a primeira vez que ele foi anunciar o Evangelho a eles e reconhecendo que foi o Espírito Santo que frutificou o Evangelho na vida daquela comunidade. Assim, São Paulo não quer ocupar o lugar de Deus ou trazer as glórias para si mesmo. Pelo contrário, ele reconhece que toda a frutuosidade do ministério por ele vivido e realizado vem de Deus e é para Deus. Que nós aprendamos de São Paulo também na nossa vida a glorificar a Deus por todos os dons e virtudes que recebemos, dando glória sempre a Ele e não às pessoas deste mundo. Toda a glória seja dada a Deus. Nós vamos agora fazer, no final deste dia, o nosso exame de consciência. Disse Jesus: Sede perfeitos, como vosso Pai Celeste é perfeito. Busco viver na humildade, lutando contra a vaidade e o orgulho? Em minha vida, me considero melhor que as outras pessoas?

Neste sábado, unidos na alegria que vem de Jesus e inspirados na promessa de Nossa Senhora, a Santa Matilde, rezemos as três Ave-Marias pedindo a perseverança final até o último dia de nossas vidas e que Maria, nossa mãe, nos livre de cair em pecado mortal. Pelo poder que o Pai Eterno te concedeu, ó Maria, rezemos. Ave Maria, cheia de graça, o Senhor é convosco. Bendita sois vós entre as mulheres, e bendito é o fruto do vosso ventre, Jesus. Santa Maria, Mãe de Deus, rogai por nós, pecadores, agora e na hora de nossa morte. Amém. Pela sabedoria que Deus Filho te concedeu, rezemos. Ave Maria, cheia de graça, o Senhor é convosco. Bendita sois vós entre as mulheres, e bendito é o fruto do vosso ventre, Jesus. Santa Maria, Mãe de Deus, rogai por nós, pecadores, agora e na hora de nossa morte. Amém. Pelo amor que o Espírito Santo te concedeu, rezemos. Ave Maria, cheia de graça, o Senhor é convosco. Bendita sois vós entre as mulheres, e bendito é o fruto do vosso ventre, Jesus. Santa Maria, Mãe de Deus, rogai por nós, pecadores, agora e na hora de nossa morte. Amém. Por vossa conceição imaculada, ó Maria, purificai nosso corpo e santificai nossa alma. Oremos. Ó Deus, que iluminais a noite e fazeis brilhar a luz depois das trevas, concedei-nos passar esta noite livres do tentador e, ao raiar um novo dia, dar-vos graças em vossa presença. Isto vos pedimos por Cristo nosso Senhor. Amém. O Senhor esteja convosco. Ele está no meio de nós. A nossa proteção está no nome do Senhor, que fez o céu e a terra. O Senhor Jesus Cristo esteja contigo para te proteger. Esteja à tua frente para te conduzir e atrás de ti para te guardar. Olhe por ti, te conserve e te abençoe nesta noite. Amém. E a bênção de Deus Todo-Poderoso, Pai e Filho e Espírito Santo, desça sobre vós e permaneça para sempre. Amém. Com Deus me deito, com Deus me levanto, com a graça divina do Espírito Santo. Abençoada noite a você e sua família. Boa noite.

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1: 23:54, estamos nos encaminhando para o finalzinho do Igreja no Rádio. Deixa eu agradecer aqui a Simone, no bairro Sapopemba, São Paulo. Está na escuta, está lá dando um boa noite para toda a nossa equipe. Obrigado, viu, Simone? Obrigado pela audiência. A Cícera Guimarães, de Maceió, Alagoas. Boa noite, Gil. Cícera Guimarães, peço oração, saúde, proteção e livramento, toda inveja, maldade. Maria Eliete, de Guajará, no Amazonas. Maria Eliete, muito obrigado pela sua participação, e estamos rezando, viu? Eu ouvi aqui a sua mensagem e a gente vai estar colocando sempre você em oração aqui na nossa programação, e você também, sempre que tiver a oportunidade, reze com a gente aqui ao vivo, tá bom? Rosana Mendes Godoy, de São Paulo, também o meu muito obrigado. Paulo César de Tabira, Pernambuco, também, muito boa noite, obrigado pela audiência, obrigado pelo carinho de todos vocês, viu, gente? Tem muita gente que participa aqui da nossa programação. Lembrando que amanhã a gente está aqui a partir das 8 da noite. E esse domingo nós não temos, né? Só lembrando aos nossos ouvintes que domingo nós não temos a quaresma de São Miguel Arcanjo, de São Miguel, né? Nós temos a partir de segunda-feira, da madrugada, domingo para segunda-feira, tá? Então domingo não tem. E aí depois, durante a semana, você acompanha sempre nós temos aqui dentro do programa Igreja no Rádio, nesse primeiro horário aqui das 8 à meia-noite, nós temos, né, essa programação especial, que é a Quaresma de São Miguel em 15 minutos. E é essa Quaresma de São Miguel em 15 minutos que nós temos dentro do programa Igreja no Rádio nessa edição, é só um esquenta, né, vamos dizer assim, para a Quaresma das 4 da manhã que você ouve durante a semana. Então a gente, só para explicar aí para os nossos ouvintes, tá bom? Mas amanhã a gente não tem, aí na segunda tem, terça tem, quarta, quinta, sexta e sábado, tá bom? E sempre esses 15 minutos antes, nós temos sempre esses 15 minutos aqui no nosso Igreja no Rádio, tá bom? Maravilha, gente! Quero agradecer demais a sua participação, obrigado. Juninho, obrigado aí na mesa de áudio, obrigado pela atenção de sempre, né? O carinho aí com você comanda o programa também. Obrigado a toda a nossa equipe, a você, ouvinte da Rede Imaculada de Comunicação. Continue acompanhando, sintonizados com a gente. Voltamos amanhã, a partir das 8 da noite, com Igreja no Rádio. Contamos com a sua audiência. Até amanhã e salve Maria Imaculada!

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4: Louvai-o por suas obras magníficas. Louvai-o por sua imensa grandeza. Todo ser que respire, louve o Senhor. Salmo 150.
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6: Oferecer esta mensagem. Celebramos neste mês a festa de Maximiliano Kolbe, que assumiu este envio de Jesus como algo maravilhoso sob a proteção da Mãe de Deus, a Virgem Santíssima, com a Milícia Imaculada, dizendo sim, vamos conquistar o mundo inteiro a Cristo sob a proteção e da Sua Imaculada. Nós optamos para isso. Somos agora comprometidos para que isso aconteça. Vá em frente, persevera. Você está colaborando com o Reino de Deus, sob a proteção da Imaculada. E vamos em frente, cada vez mais, oferecendo a nossa vida para que tudo possa acontecer no bem do Reino de Deus. Nesses dias esteve no túmulo de Santo Antônio, no dia dele, rezei por você, viu? Pedi a Santo Antônio que dê em você aquele entusiasmo de evangelizador. Neste mês celebramos o Dia dos Pais. Eles são a nossa vida. Os pais ainda estão vivos, para outros já estão com Deus. Mas neste dia nós queremos agradecer a Deus, porque somos fruto de amor. Agradecer a Deus pelo que esses pais fizeram e estão fazendo. Deus, que é pai e mãe, abençoe a todos os pais.
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8: Louvado seja nosso Senhor Jesus Cristo, para sempre seja louvado. Salve Maria Imaculada, paz e bem. Bom dia para você que acompanha a programação da Rádio Imaculada e da Rede Imaculada de Comunicação. Eu sou Nelson Henrique e você continua acompanhando o programa Igreja no Rádio, sintonizado aqui na Rede Imaculada de Comunicação. Vamos juntos na bênção, na alegria, né? Como família consagrada que nós somos. Hoje é domingo, 16 de agosto do ano de 2026, e a igreja celebra a solenidade da Assunção da Bem-aventurada Virgem Maria. Hoje é dia de festa na igreja, a gente celebra esta solenidade tão importante também para a nossa fé cristã católica. E a liturgia do dia, ela traz na sua primeira leitura a leitura de Apocalipse, capítulo 11, versículo 19a. E capítulo 12, versículo de 1 a 6a e também o versículo 10ab. O salmo é o salmo 44 e o refrão nos diz: a vossa direita se encontra a rainha com veste esplendente de ouro de Ofir. A segunda leitura encontra-se no livro dos Coríntios, capítulo 15, versículo 20 ao 27a. E o evangelho de hoje é tirado do livro de São Lucas, capítulo 1, dos versículos 39 ao 56. O Todo-Poderoso fez grandes coisas em meu favor. Elevou os humildes. Esta é a liturgia do dia de hoje, deste domingo da solenidade da Assunção da Bem-Aventurada Virgem Maria. E no nosso calendário sazonal, hoje nós celebramos o Dia do Filósofo, também aniversário da cidade de Teresina, capital do estado do Piauí. E hoje também é o Dia do Auxiliar de Almoxarifado e também Dia de Contar uma Piada. Olha só, você que gosta aí de ser aquele da família que conta piada, que diverte todo mundo. Então, hoje é um dia de contar piada. Claro, uma piada que não ofende, uma piada que não acaba com o outro, mas uma piada que faz se rir mesmo na diversão saudável, tá certo? Quero aqui, olha, mandar um abraço pro Douglas, que está na operação, na sonoplastia e na edição do programa de hoje. E hoje, claro, também mandando abraço para todos os nossos milites e ouvintes que estão acompanhando a nossa programação. No programa, nós teremos nesta hora Palavras que Não Passam, com a participação do nosso querido Padre Zezinho. Também ouviremos a mensagem do Papa Leão XIV para o dia de hoje e juntos rezaremos a coroa de São Maximiliano Maria Kolbe. Tudo isso e muito mais no programa de hoje, que está só começando. Fique conosco!
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8: Esse é o programa Igreja no Rádio, da Rede Imaculada de Comunicação. E conosco em rede, a Rádio Santa Cruz, da cidade de Pará de Minas, em Minas Gerais, na frequência dos 100.3 FM. Também a Rádio Esperança FM, na cidade de Novo Horizonte, estado de São Paulo, na frequência dos 105.5 FM. Ainda a Web Rádio Nordeste Sat, lá de Fortaleza, no Ceará. Um grande abraço a essas emissoras que compõem a nossa Rede Imaculada de Comunicação. E vamos neste momento, então, abrir o nosso coração para agradecer. Agradecer a Deus por mais um dia que começa, por mais uma manhã, né? Nós estamos aqui nesta madrugada de domingo. Daqui a pouco a gente vai contemplar o sol raiando, o dia trazendo a sua luz. E claro, essa luz que vem do céu, a luz que ilumina o nosso coração, que nos faz enxergar muito melhor as coisas que precisam ser enxergadas na nossa vida, que talvez a gente não consiga pela pressa, pela correria do dia a dia, porque a gente está preocupado demais, porque a gente não consegue parar para refletir, para meditar, para contemplar aquilo que faz parte da nossa essência, da nossa vida. Então, meu irmão, minha irmã, nesse momentinho que você me acompanha, vamos juntos parar um pouquinho, abrir o coração e deixar Deus falar também. Deixar Deus falar nas pequenas coisas, naquela pessoa que está ao nosso lado. Como eu falava, no amanhã, na manhã que já vai começar, daqui a pouquinho vamos contemplar, sim, a claridade iluminando o dia. Contemplar nas pequenas coisas a ação de Deus no nosso dia a dia, no nosso trabalho, no nosso relacionamento com as outras pessoas, na nossa saúde, no ar que respiramos, na natureza que nós encontramos e que nós vivemos, nos animais, nas flores. Contemplar a presença de Deus até mesmo naqueles momentos mais difíceis do nosso dia a dia, da nossa vida. Deus está conosco, nos ama e a todo momento nos demonstra esse amor. Basta nós abrirmos os olhos, abrirmos o coração, aceitarmos e enxergarmos a grandeza de Deus nas pequenas coisas, nas coisas corriqueiras do nosso dia a dia. E como fazer isso? Começar agradecendo. Quando nós passarmos a agradecer por tudo, pelo ar que respiramos, pelo dia que contemplamos, por mais um dia de vida que nós ganhamos de presente de Deus, a gente vai começar a enxergar de uma outra forma a nossa vida e vamos passar a dar importância somente àquilo que precisa ser dado importância. As outras coisas, elas já não farão mais sentido, não terão mais um espaço ocupado de forma errada no nosso dia a dia, no nosso coração. Então agradecemos a Deus. Obrigado, Senhor. Obrigado por mais um dia. Obrigado pela família. Obrigado pela vida. Obrigado pelo ar. Obrigado pela natureza, Senhor. Obrigado por este momento. Nós estarmos aqui falando com tantos ouvintes espalhados por tantos lugares, não só no Brasil, mas além do Brasil. Obrigado, Senhor, pela comunicação que nos une. Obrigado pela fé que nos une. Obrigado pelos laços que nós criamos. Obrigado, Senhor, pela nossa vida. Obrigado pela presença da Milícia da Imaculada na nossa história, na nossa vida. Obrigado, Senhor, pela presença da Rádio Imaculada, que comunica o Evangelho, que fala do amor de Deus, que fala de Nossa Senhora para tantos e tantos corações. Pai nosso que estais nos céus, santificado seja o vosso nome. Venha a nós o vosso reino, seja feita a vossa vontade, assim na terra como no céu. O pão nosso de cada dia nos dai hoje, perdoai-nos as nossas ofensas, assim como nós perdoamos a quem nos tem ofendido. E não nos deixeis cair em tentação, mas livrai-nos do mal. Amém. Glória ao Pai, ao Filho e ao Espírito Santo, como era no princípio, agora e sempre. Amém.

Nós ouvimos Última Lágrima com Banda Rosa de Saron. Antes, o Salmo de hoje, o Salmo 44, A Vossa Direita se Encontra a Rainha, cantado pela Arquidiocese de Goiânia. Aproveito aqui para agradecer o Padre Zezinho por mais um momento de sabedoria, de partilha de vida, né, que tanto nos ensina através do quadro Palavras que Não Passam. E olha só, nós estamos no mês de agosto, certo? Mês de agosto é o mês dedicado à vocação. Vocação, gente, é serviço. Vocação é doação, é estar para o outro. No mês vocacional, lembramos que todos recebemos um chamado de Deus. Eu, você, todos nós recebemos um chamado que veio do coração de Deus. Alguns anunciam o evangelho pregando, outros rezando. Muitos sustentam a missão com a sua colaboração. Cada vocação é preciosa quando nasce do amor, quando tem um sentido concreto. A sua fidelidade, Milite, permite que a palavra de Deus continue chegando a lugares onde talvez você nunca possa estar pessoalmente. Nem eu, nem você. Lugares longínquos, lugares distantes. Mas o seu coração, o nosso coração, sim, ele chegou lá. Tocou a pessoa, falou com tanta gente, fez as pessoas mudarem de vida, eu tenho certeza disso. Através da doação para a Milícia da Imaculada. Por isso eu quero aqui agradecer a você, Milite, em nome de toda a Milícia da Imaculada, em nome dos nossos freis, do Frei Sebastião. Obrigado pelo seu sim, obrigado pela sua doação, pela sua dedicação. E persevere, não desista. 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E vamos de música. Flávio Vitor Júnior e Padre Marcos Rogério cantam Ela Está Aqui.

0: Ela está aqui, canção de Flávio Vitor Júnior e Padre Marcos Rogério. E agora vamos acompanhar, vamos acolher, melhor dizendo, a mensagem do Papa Leão XIV.
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0: E o Papa Leão XIV nos diz assim: Maria é aquele entrelaçamento de graça e liberdade que impele cada um de nós à confiança, à coragem, ao envolvimento na vida de um povo. Mensagem de hoje do Papa Leão XIV para cada um de nós. Ele que vem trazer que Maria é o elo de ligação, é o que junta a graça e a liberdade. A graça que vem de Deus, a liberdade que nos é dada por Deus e que faz cada um de nós confiar mais, ter coragem e se envolver, olhando para aquele que precisa, olhando para o povo, olhando para o nosso irmão, para a nossa irmã, para aquele que está ao nosso lado. Maria é movimento, Maria é graça, Maria é coragem, Maria é pura virtude e nós queremos imitá-la. Amém. Vamos de música aqui no Igreja no Rádio, cantos do Inário Litúrgico da CNBB, canta Uma Mulher no Céu Foi Vista. Na sequência, Ziza Fernandes com a participação de Maninho. Belo e verdadeiro é a canção. Vamos ouvir. Música.

0: E nós vamos para um rápido intervalo. Na sequência, eu espero você para juntos nós rezarmos a coroa de oração em louvor a São Maximiliano Maria Kolbe. Não saia daí.
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3: Estamos de volta com o programa Igreja no Rádio, aqui na Rede Imaculada, onde o Evangelho está em primeiro lugar. E conosco em rede neste momento, a Web Rádio Criativa da cidade de Brumado, na Bahia. Também a Rádio Pajeú, da cidade de Afogados da Ingazeira, em Pernambuco, na frequência dos 99.3 FM. E ainda a Web Rádio Jesus Pão da Vida, de Londrina, no Paraná. Obrigado a vocês que estão nos acompanhando através de uma destas três emissoras que compõem a Rede Imaculada de Comunicação. E vamos abrir o nosso coração, vamos preparar bem este momento para vivermos bem esta oração. Rezemos juntos a partir de agora a coroa de oração em louvor a São Maximiliano Maria Kolbe.
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3: Meu irmão, minha irmã, neste momento eu convido você para juntos rezarmos a coroa de oração em louvor a São Maximiliano Maria Kolbe, o fundador da Milícia da Imaculada, o mártir da caridade, o santo dos nossos tempos difíceis. Rezemos com fé, com amor e com devoção. Em nome do Pai, e do Filho, e do Espírito Santo. Amém. Lembrai-vos, ó Puríssima Virgem Maria, que jamais se ouviu dizer que algum daqueles que têm recorrido à vossa proteção, implorado o vosso auxílio e reclamado o vosso socorro, fosse por vós desamparado. Animado, pois, com igual confiança a vós, Virgem das Virgens, como a mãe recorro, a vós me aproximo, e gemendo sob o peso dos meus pecados, me prostro aos vossos pés. Não desprezeis as minhas súplicas, ó Mãe do Filho de Deus, mas antes as atendei e ouvi propícia. Amém. Nesta primeira invocação, rezemos por todos os milites, por todos aqueles que já deram o seu sim, para que perseverem na missão e sejam luz no mundo, levando o Evangelho a todos os corações. São Maximiliano Maria Kolbe, rogai por nós. Ó Maria concebida sem pecado, rogai por nós que recorremos a vós e por todos quantos não recorrem a vós, especialmente pelos inimigos da Santa Igreja e por todos quantos são a vós recomendados. Nesta segunda invocação, rezemos pelos funcionários e colaboradores da Milícia da Imaculada, para que São Maximiliano Kolbe, que trabalhou lado a lado com seus irmãos nas oficinas e na redação, os inspire em cada tarefa, em cada missão. Que vejam em seu trabalho diário, seja ele administrativo, técnico, de limpeza ou de produção, uma missão sagrada de serviço à Imaculada. Que o Senhor proteja suas famílias, conceda saúde e renove a alegria de saberem que são peças essenciais para que o Evangelho chegue a tantos corações. Rezemos. São Maximiliano Maria Kolbe, rogai por nós. Ó Maria concebida sem pecado, rogai por nós que recorremos a vós e por todos quantos não recorrem a vós, especialmente pelos inimigos da Santa Igreja e por todos quantos são a vós recomendados. Nesta terceira invocação, rezemos pela Santa Igreja, pelo Santo Padre, o Papa Leão XIV, pelos cardeais, bispos, sacerdotes, diáconos, religiosos, religiosas da Igreja, para que, a exemplo de São Maximiliano, a Igreja seja sempre missionária e corajosa ao anunciar o Evangelho em todos os meios de comunicação. São Maximiliano Maria Kolbe, rogai por nós. Ó Maria concebida sem pecado, Rogai por nós que recorremos a vós e por todos quantos não recorrem a vós, especialmente pelos inimigos da Santa Igreja e por todos quantos são a vós recomendados. Na quarta invocação rezemos por todos os ouvintes da Rede Imaculada e também por todos os bispos, sacerdotes, religiosos e religiosas, leigos e leigas que participam da programação dessa obra. São Maximiliano Maria Kolbe, rogai por nós. Ó Maria concebida sem pecado, rogai por nós que recorremos a vós e por todos quantos não recorrem a vós, especialmente pelos inimigos da Santa Igreja e por todos quantos são a vós recomendados. Nesta quinta invocação rezemos pelas famílias, para que o coração imaculado de Maria reine em cada lar, trazendo paz, união e paciência diante das dificuldades do dia a dia. São Maximiliano Maria Kolbe, rogai por nós. Ó Maria concebida sem pecado, rogai por nós que recorremos a vós e por todos quantos não recorrem a vós, especialmente pelos inimigos da Santa Igreja e por todos quantos são a vós recomendados. Nesta sexta invocação rezemos pela paz no mundo, para que o ódio seja vencido pelo amor, lembrando o gesto de entrega de Padre Kolbe, que deu a vida para que um pai de família pudesse viver. São Maximiliano Maria Kolbe, rogai por nós. Ó Maria concebida sem pecado, rogai por nós que recorremos a vós e por todos quantos não recorrem a vós, especialmente pelos inimigos da Santa Igreja e por todos quantos são a vós recomendados. Na sétima invocação, rezemos por todos os que sofrem nos hospitais, pelos doentes e enfermos, pelos dependentes químicos. Por intercessão de São Maximiliano Kolbe, pedimos conforto para os doentes e força para os profissionais da saúde que cuidam da vida com tanto zelo. São Maximiliano Maria Kolbe, rogai por nós. Ó Maria concebida sem pecado, rogai por nós que recorremos a vós e por todos quantos não recorrem a vós, especialmente pelos inimigos da Santa Igreja e por todos quantos são a vós recomendados. Na oitava invocação desta coroa, rezemos pela juventude, para que os jovens encontrem na Imaculada um refúgio seguro e tenham coragem de seguir suas vocações com alegria e entusiasmo. São Maximiliano Maria Kolbe, rogai por nós. Ó Maria concebida sem pecado, rogai por nós que recorremos a vós e por todos quantos não recorrem a vós, especialmente pelos inimigos da Santa Igreja e por todos quantos são a vós recomendados. Na nona invocação, rezemos pelos desempregados e pelos trabalhadores, para que São José Operário e São Maximiliano Kolbe intercedam por dignidade, sustento e novas oportunidades de trabalho para todos. São Maximiliano Maria Kolbe, rogai por nós. Ó Maria concebida sem pecado, rogai por nós que recorremos a vós e por todos quantos não recorrem a vós, especialmente pelos inimigos da Santa Igreja e por todos quantos são a vós recomendados. Na décima invocação, rezemos pelos encarcerados e marginalizados, para que a esperança de Deus chegue aos lugares mais escuros e esquecidos, trazendo conversão e paz interior. São Maximiliano Maria Kolbe, rogai por nós. Ó Maria concebida sem pecado, rogai por nós que recorremos a vós e por todos quantos não recorrem a vós, especialmente pelos inimigos da Santa Igreja e por todos quantos são a vós recomendados. Na 11ª invocação, rezemos pelos idosos e pessoas solitárias, para que sintam a companhia constante de Maria e nunca se esqueçam do seu valor eterno diante de Deus. São Maximiliano Maria Kolbe, rogai por nós. Ó Maria concebida sem pecado, rogai por nós que recorremos a vós e por todos quantos não recorrem a vós, especialmente pelos inimigos da Santa Igreja e por todos quantos são a vós recomendados. Na 12ª invocação, rezemos pelo fim da fome e pelo fim das injustiças, para que a nossa caridade seja concreta, que saibamos partilhar o pão e partilhar a esperança com os nossos irmãos e irmãs mais necessitados. São Maximiliano Maria Kolbe, rogai por nós. Ó Maria concebida sem pecado, rogai por nós que recorremos a vós e por todos quantos não recorrem a vós, especialmente pelos inimigos da Santa Igreja e por todos quantos são a vós recomendados. Na 13ª invocação, rezemos pelas vocações sacerdotais e religiosas, para que muitos homens e mulheres sigam o exemplo de entrega total de São Maximiliano, servindo a Deus com todo o seu ser. São Maximiliano Maria Kolbe, rogai por nós. Ó Maria concebida sem pecado, rogai por nós que recorremos a vós e por todos quantos não recorrem a vós, especialmente pelos inimigos da Santa Igreja e por todos quantos são a vós recomendados. E na 14ª invocação, rezemos pelas nossas intenções particulares. Você que está aí do outro lado acompanhando, coloque neste momento o seu pedido, a sua intenção. Coloque sob a intercessão, sob a proteção de Maximiliano Kolbe, o santo do amor, o santo dos tempos difíceis, o patrono das famílias, por todas as necessidades que trazemos no silêncio do coração e que agora depositamos, por intercessão de São Maximiliano Kolbe e da Imaculada, no colo de Jesus. Rezemos. São Maximiliano Maria Kolbe, rogai por nós. Ó Maria concebida sem pecado, rogai por nós que recorremos a vós e por todos quantos não recorrem a vós, especialmente pelos inimigos da Santa Igreja e por todos quantos são a vós recomendados. Oremos. Ó Deus que deste à Igreja e ao mundo São Maximiliano Maria Kolbe, sacerdote e mártir, ardente de amor pela Virgem Imaculada, inteiramente dedicado à missão apostólica e ao heróico serviço ao próximo, pela sua intercessão, concede-nos sem reservas para o bem da humanidade, imitar na vida e na morte o Cristo, teu Filho. Amém. E agora, juntos com o Frei Sebastião Benito Coalho, guardião internacional do carisma da Milícia da Imaculada, vamos receber a bênção.
4: Ouvindo as suas intenções, creio que Deus Todo-Poderoso olha para você com tanto amor. E a Virgem Santíssima está recebendo com alegria os teus pedidos. Tenho certeza que Maximiliano Kolbe está te sorrindo, intercedendo para que você possa conseguir tudo aquilo que você pediu nesta oração. Eu te abençoo em nome do Pai, do Filho e do Espírito Santo. Amém.
3: São Maximiliano Maria Kolbe, incansável apóstolo da Imaculada, mártir da caridade, patrono dos nossos difíceis tempos, rogai por nós.

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4: Louvai-o por suas obras magníficas. Louvai-o por sua imensa grandeza. Todo ser que respire, louve o Senhor. Salmo 150.
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6: Estamos de volta na Rede Imaculada de Comunicação, onde o Evangelho está em primeiro lugar. Para você que está ligando o rádio agora, eu sou o Nelson Henrique, falo direto dos estúdios da Rádio Imaculada 1490M, na Grande São Paulo, aqui em São Bernardo do Campo, levando até você essa programação na madrugada deste domingo, aqui pela Rede Imaculada de Comunicação. E por falar em Rede Imaculada, quero mandar um abraço para mais duas das emissoras que compõem o nosso grupo de evangelizadores. Eu estou falando da Rádio Cultura FM de Ituverava, em São Paulo, que opera na frequência dos 91.3 FM. E ainda a Rádio Alvorada FM, da cidade de Londrina, no Paraná, na frequência dos 106.3 FM. Você, ouvinte que nos ouve por algumas destas emissoras, sinta-se abraçado, sinta-se abençoado. E vai aqui o nosso abraço aos diretores destas emissoras que compõem a nossa Rede Imaculada de Comunicação nessa parceria evangelizadora. Vamos de música agora. Hoje é domingo, é dia de louvar, é dia de agradecer a Deus pela semana que está começando. Hoje é o primeiro dia da semana e, claro, a gente quer começar rezando, agradecendo, confiando, entregando a Deus mais uma semana. Vamos de música então. Cantos Inário Litúrgico da CNBB canta Povo de Deus Foi Assim, clássica essa música, né? Na sequência, Tânia Aníbal e João Carlos cantando Fica Conosco, Senhor. E para encerrar, Zé Martins e Rosana de Pádua com a canção Maria do Amor. Música.

Este é o programa Igreja no Rádio, aqui na madrugada da sua Rede Imaculada de Comunicação. Olha só, Deus conta com pessoas comuns, sabia? É, você é uma pessoa comum? Eu sou uma pessoa comum, uma pessoa, gente como a gente, sabe? Pois é, São Maximiliano, gente, ele não esperou ter tudo para começar sua missão, não. Ele colocou nas mãos de Deus aquilo que ele possuía, aquilo que ele tinha ali naquele momento, e deixou que a Imaculada conduzisse o restante. Isso é confiar, não é verdade? Assim também acontece conosco. A evangelização continua graças a pessoas simples, pessoas de oração, que oferecem seus momentos de oração, que entregam seu coração, dão ali tudo de si, o seu carinho por esta obra de evangelização e, claro, a sua colaboração mensal. É a colaboração financeira de tantos milites que nos mantém em pé e nos ajudam a evangelizar. É assim que Deus escreve grandes histórias, gente, contando com corações generosos como o seu. Você que é milite, assim como eu também que sou milite, nós que doamos um pouquinho do que nós temos para que a milícia da Imaculada evangelize, para que ela possa projetar novos sonhos, projetos, realizações, não é verdade? Tudo isso é graças a você. Então, muito obrigado. Você que é milite, mais uma vez eu te agradeço. 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E vamos de música. Padre Jonas Habib canta Sim, Eu Quero. Na sequência, Missão Mensagem Brasil com a canção Cântico de Maria. Depois das músicas, a gente vai para um rápido intervalo e voltamos em breve. Sai daí não.

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4: Proclamai comigo a grandeza do Senhor. Exaltemos juntos o seu nome. Busquei o Senhor e ele me respondeu. Livrou-me de todos os meus temores. Salmo 33.
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6: Todo cristão, em algum momento da vida, já deve ter se perguntado qual o propósito de Deus para a sua vida. 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
7: Programa Igreja no Rádio, aqui na Rede Imaculada de Comunicação. Vamos juntos, eu e você, neste programa, nesta rede, nesta emissora, onde o Evangelho está em primeiro lugar. E vamos agora acompanhar as palavras do Padre José Allen. É o quadro Caminhando com Maria que chega agora. Acompanhe.
8: A paz esteja convosco. Muitas vezes invocamos Maria com tantos títulos, com tantas devoções. Ela é invocada com títulos como advogada, auxiliadora, socorro, medianeira. E além desses, poderíamos acrescentar inúmeros outros que estão presentes na liturgia da Igreja, na literatura mariana, nos lábios do povo, nos monumentos religiosos. Todas essas invocações estão presentes, simbolizadas em imagens, nos santuários. Tudo vai comprovando que o povo tem um amor a Maria e vem Maria, mãe, sempre pronta a nos socorrer. A intercessão maternal de Maria deve ser entendida de tal modo que nada decorre, nada acrescente à dignidade e eficácia de Cristo, que é o único mediador. Todos os títulos de Maria, se a gente ver bem, nasce da sua missão de ser a mãe do Filho de Deus, que não é simplesmente uma questão dela gerar Jesus, mas isso significa só o fato de gerar Jesus por obra do Espírito Santo, sendo imaculada, daí decorre tantas e tantas expressões que por mais que a gente diga, sempre podemos acrescentar novas e grandes expressões do amor de Deus. Portanto, a intercessão maternal a Maria é fazer unir a Deus com os homens. Essa é a sua missão. Unir a Cristo, a sua Igreja. Maria preenche uma importante função feminina na economia da salvação. Deus escolheu Maria para manifestar o seu amor, a sua misericórdia, o seu lado maternal. Deus quis a colaboração de Maria como mãe para expressar também a sua dimensão materna. Maria, a Virgem, foi escolhida como mãe para Cristo e para nós. Com razão, nós, povo brasileiro, cantamos: Viva a Mãe de Deus em nós. Peçamos a Maria, nossa mãe, que nos dê a graça de entender cada vez mais, e cada vez que nós invocarmos Maria com qualquer título, tenhamos consciência, não se trata de um apelido, de uma palavra apenas, mas do reconhecimento do amor de Maria que se expressa com tantos aspectos, com tanta beleza, que nem temos palavras para poder expressar. Se a gente entender assim, a nossa vida vai realmente se transformar e o nosso amor a Maria vai crescer verdadeiramente.

Nós ouvimos Quero Te Tocar com Aline Brasil, antes Rainha do Céu com a comunidade Shalom. Aproveito aqui para agradecer o Padre José Allen também, que participou do nosso programa mais uma vez. Obrigado, Padre José, que Deus abençoe e sua bênção também, viu? Até a próxima, se Deus quiser. Gente, tudo na nossa vida de fé e principalmente você que é milite, você tem que ter essa consciência. Tudo que nós fazemos é pela Imaculada. São Maximiliano, cujo santo nós celebramos na última sexta-feira, né, dentro deste mês de agosto, mês da vocação, ele costumava dizer que nas mãos da Imaculada, até o menor gesto pode produzir frutos eternos. Olha que bonito. Nas mãos de Nossa Senhora, até o menor gesto pode produzir frutos eternos. Deus não olha apenas para a grandeza da oferta, não. Ele olha para o amor com que ela é feita. Quando entregamos o pouco que temos, Maria o apresenta ao Senhor e Ele o transforma em bênção para muitos. Parou para pensar nisso já, para rezar isso? Sua fidelidade para a Milícia da Imaculada é exatamente isso. Um pequeno gesto que Deus multiplica para levar esperança a milhares de corações. Então, a mim só resta dizer obrigado por continuar fazendo parte dessa missão. Obrigado por ser conosco um evangelizador, por levar essa palavra de Deus, por levar a oração do Rosário, por levar estes momentos de partilha, de fé, de alegria, de música, de oração a tantos e tantos corações. Deus abençoe você, milite, por colaborar com a Milícia da Imaculada. E vamos de música aqui no Igreja no Rádio? Frei José Moacir canta O Espírito do Senhor. Na sequência, Padre Anderson Guerra cantando Hoje Livre Sou.

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4: 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A verdade profunda da nossa existência está contida neste mistério admirável. Cada criatura, cada pessoa humana é fruto de um pensamento e de um ato de amor de Deus. Rezar pelas vocações é essencial para todo cristão, pois é por meio da oração que Deus nos chama a viver a felicidade plena. Reze sempre pela sua vocação e das pessoas que estão ao seu redor.
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3: Esse é o programa Igreja no Rádio, de volta aqui na programação da sua Rádio Imaculada e Rede Imaculada de Comunicação, onde o Evangelho está em primeiro lugar. Eu, Nelson Henrique, estou fazendo companhia para você na madrugada deste domingo. Solenidade de Nossa Senhora, é dia de festa, é Maria Santíssima que nós celebramos no dia de hoje, né? Assunção de Nossa Senhora, esse dogma tão importante, tão especial para cada um de nós. Quero mandar um abraço para a Web Rádio Magnífica de Biritinga da Bahia e também a Rádio Educadora FM da cidade de Venceslau Brás, no Paraná, na frequência dos 103.7 FM. Esta é a Rede Imaculada de Comunicação e este é o programa Igreja no Rádio. Agora nós vamos de música. Cantores de Deus com a música Todas as Nações.

0: E nós ouvimos todas as nações com cantores de Deus, e chegou a hora de nós conferirmos juntos um dos melhores momentos da programação da sua Rádio Imaculada. Vamos ouvir.
1: Frei, quando falamos da devoção à Nossa Senhora, a devoção mariana, muitas pessoas imaginam que essa devoção, ela surgiu depois dos apóstolos. É real isso? Entre os apóstolos já havia já percebiam a presença dela, que ela faria a diferença, né, Frei?
2: Quando a gente olha os textos bíblicos, são poucos os textos que falam de Maria, né? Mas a gente percebe que existe uma profundidade muito grande, ou seja, a Escritura nos mostra que os apóstolos, portanto, né, os primeiros cristãos ali que escreveram os textos do Novo Testamento, já viam Maria de um modo singular. Ela está ali no centro do mistério da salvação, totalmente ligada a Cristo. Cristo é o centro absoluto e óbvio, né? O Novo Testamento fala de Jesus, mas junto a Jesus aparece Maria. Então nós vemos isso nos textos bíblicos, que portanto já há este lugar especial a Maria, esse lugar diferente, único, singular a Maria. E isso vai se desenvolvendo, né, com a caminhada da igreja.
3: E Frei, após o Pentecostes, né, como Maria era recebida pelas primeiras comunidades cristãs?
2: Em Pentecostes a gente vê Maria ali junto com os apóstolos, né? Ela é destacada no texto entre aqueles que estavam ali. Maria estava presente, né, rezando com a igreja nascente. Eu imagino, a gente não tem textos assim, né, mas que Maria é uma memória viva do Cristo. Veja, o próprio Novo Testamento depois vai falar do mistério da Anunciação. Os escritores, de onde que eles tiraram isso? Obviamente de Maria. Tanto é que tem uma tradição muito bonita, né, que conta que Lucas, ele foi ter com Maria para poder escrever o seu evangelho. É lógico que a gente não tem historicamente uma comprovação disso, mas nessa tradição, mesmo sem uma comprovação histórica, o que isso nos mostra? Que alguns dados do Novo Testamento vêm também do círculo próximo a Jesus, obviamente os apóstolos e os discípulos, mas também Maria. Então a gente pode dizer, algo da palavra de Deus veio também por meio de Maria, né? Quem ia saber da Anunciação senão Maria, né?
1: Sim.
2: Então Maria, de alguma forma, ajudou na própria composição dos evangelhos e da palavra de Deus.
1: O senhor falou aí da Anunciação, realmente, porque estava só ela e o anjo.
2: Exato.
1: Já ali na apresentação, já estava no templo, já tinha Simeão, já tinha Ana. Uhum. No nascimento já tinha os pastores, então teriam outras testemunhas.
2: Sim.
1: Mas na Anunciação não.
2: Sim. E mesmo essas outras testemunhas, sem dúvida nenhuma, a testemunha singular é Maria. Então pensar, né, que os discípulos, os apóstolos também recorreram a ela, quando a gente tem no Evangelho de João, né, que levou a sua casa, ou seja, Maria como essa, né, é que obviamente também os discípulos recorriam para ter alguma informação, e não só, né, com relação a Jesus. Então a gente pode pensar isso, Maria como essa que tem um lugar especial, né?
1: Mas após a morte dos apóstolos, também com a morte de Maria, vieram os outros cristãos. E eles já tinham algum tipo de devoção à Nossa Senhora?
2: Exato. Então, após o período bíblico, né, a gente pode pensar como a igreja seguiu, como ela se desenvolveu, né, como ela acreditava. Então, a gente vai ter testemunhos dos primeiros cristãos, que nós chamamos padres da igreja. Padre aqui não é no sentido de ser padre, no sentido sacerdote, mas é no sentido de pai. Os nossos pais na fé, que escreveram alguns textos. Alguns chegaram até nós. Veja, nós estamos no início do cristianismo, né? Tudo é muito... Os cristãos são perseguidos. Eles viviam a fé e transmitiam a fé oralmente, sobretudo. Os evangelhos, o Novo Testamento tinha sido escrito, mas era muito difícil a escrita. Mas alguns, à medida que o tempo foi passando, foi deixando alguns escritos. E hoje a gente pode, né, recorrer a esses textos para perceber o que os primeiros cristãos disseram, né, de muitas coisas, como também de Maria. E aí a gente vai ver o reflexo disso nos textos dos primeiros cristãos. Vai aparecer a figura de Maria de modo muito singular. E aí a gente vai poder, de fato, confirmar. A igreja nascente tinha um olhar para Maria. E isso, conforme a igreja vai crescendo e as coisas vão acontecendo, né, e vai aumentando, e depois os cristãos tem liberdade de culto, aí isso vai aparecer de modo bem claro. E a gente vai podendo perceber que a devoção a Maria foi crescendo desde o início da igreja.
3: Muito bem, Frei. E nós temos também, nos primeiros cristãos, nos primórdios, a devoção a Maria, Maria da Nova Era, né? E que diz também, Eva realizou um ato e Maria renovou, né? Então, seria a imagem de Nossa Senhora de uma nova era a partir de Maria?
2: Exato. Uma das primeiras coisas que aparecem nos textos lá dos primeiros séculos, por primeiro, é a virgindade de Maria, né? Cristo que nasce da Virgem. Para sinalizar que esse nascimento miraculoso, que nasceu de Maria é divino. Então se destaca muito a virgindade de Maria e a sua maternidade espiritual, que Santo Inácio de Antioquia, no ano 107, diz é um mistério. E quando diz é um mistério, não é que é uma coisa escondida, mas é algo dentro do plano de Deus. Ou seja, Maria está dentro do plano de Deus. E aí o que vai aparecer também logo no início do cristianismo é esse, o que nós chamamos paralelismo, Eva Maria. Então, o que os primeiros cristãos entendiam? Assim como Jesus é o novo Adão, isso está refletido em Paulo. Paulo escreve, né? Jesus é o novo Adão. Se por Adão entrou o pecado, né? Jesus é a salvação. Mas da mesma forma, se por Eva entrou o pecado, por Maria nos veio a salvação. Então há esse paralelismo entre Eva e Maria. Isso é desenvolvido por São Justino, mártir, lá no ano 156, olha, muito próximo, né, de João, também por Irineu de Lião, que foi um discípulo de Policarpo, que foi discípulo de João. Então ele vai trabalhar essa ideia de Maria como a nova Eva. Ela é a nova Eva. E é ele, Santo Irineu, que vai dizer assim: o nó que Eva atou, o pecado, Maria desatou com a sua obediência, e depois daí vai vir a devoção à Nossa Senhora Desatadora dos Nós, né? Que vai vir depois, mas baseado aí já, na fé dos primeiros cristãos, né? Eva atou o nó do pecado, Maria desatou com a obediência, né? Então, esse paralelismo, Eva-Maria, e a partir disso também, assim como Eva era, né, foi feita de uma terra imaculada e era virgem, também Maria é de uma terra imaculada, realizada por Deus, né? E também virgem, que nos traz o Salvador e a salvação. Então os primeiros cristãos refletem isso, né?
1: Paulo vai nos dizer sobre onde dá superabundância da graça de Deus, né? Uhum. Também se reflete em Maria?
2: A dimensão da graça. Nós vamos ver em Maria, né, a cheia de graça. Paulo diz, né, onde abundou o pecado, superabundou a graça. A gente pode pensar, Eva veio o pecado, em Maria a plenitude da graça que traz a salvação. E a gente pode ter presente que é justamente daí, dessa ideia, né? Os primeiros cristãos, isso já está no Evangelho. Uhum. Mateus, por exemplo, se refere a Maria como a Virgem. É quase como que o nome dela, assim como a gente chama Jesus de Cristo. Cristo não é o nome de Jesus. Algumas pessoas pensam que Jesus Cristo, Cristo é o sobrenome de Cristo, mas não é, né? O Cristo é um título que foi acrescentado. A palavra Cristo significa Messias. Também a gente pode dizer que Cristo ficou quase como o nome de Jesus, porque reflete a identidade de Jesus. Ele é o Messias, né? Então esse nome ficou de fato nele. Assim como também a Virgem, quase que ficou o nome de Maria, porque reflete a identidade de Maria, ela é a Virgem. E aqui a Virgem está ligado para os primeiros cristãos à sua santidade. Eles vão se referir a Maria como a Virgem Santa ou a Toda Santa, porque cheia de graça.
1: E nos primeiros cristãos não tinha ainda os dogmas.
2: Não.
1: Então o senhor está dizendo que a Virgem seria como um título nobre de Maria. E tem outras verdades de fé também que de Maria que os primeiros cristãos já professavam?
2: Então, a gente vê que, né, por exemplo, nesses títulos, é como que os dogmas já estavam ali em germe, embora eles não proclamassem os dogmas assim como nós temos hoje, claro. Mas, por exemplo, nisso, ao se referir a Maria como a virgindade perpétua está ali, né? Toda santa, a Imaculada Conceição está ali. A mãe, a Virgem Mãe, está dizendo ela é a mãe de Deus, porque quando diz que ela concebeu sendo virgem, é para dizer ela concebeu o próprio Deus encarnado, Né? Então está tudo ali. Né? Ainda não há assunção, vai aparecer um pouco depois, mas em germe a gente já vê esses dogmas ali refletidos nesses títulos, porque os cristãos não, os primeiros cristãos não estavam fazendo teologia, eles estavam vivendo a fé e transmitindo a tradição, e nessa tradição eles nos transmitem essa ideia: Maria é a nova Eva, por ela nos veio, né, também a salvação, ela está no centro do plano da salvação, ela é a virgem escolhida, ela é a virgem mãe e santa, toda santa.
1: Frei, não sei se eu estou sendo raso no pensamento, mas, por exemplo, minha mãe já não teve condições de estudar, meu pai, meus avós menos ainda, mas a fé deles parecia um pouco menos questionadora. Uhum. Hoje nós temos acesso à internet, aos outros meios, e a gente fica questionando, querendo ser teólogo, uhum, de internet e tal. Estou sendo raso nesse comparativo, Frei?
2: Não, é verdade, né? Mas, e aí a gente pode ver, né, porque tem um dado com relação à devoção a Maria muito simples e muito belo, que reflete essa fé dos primeiros cristãos. Depois existe uma certa desconfiança, de fato, mais crítica, mais racional, mas quando a gente, de fato, vai mergulhando, né, na tradição da Igreja, e até numa teologia mais elevada, assim, mais crítica, tem um teólogo que fala que, por fim, a gente encontra aquela fé do início, né? Purificada, pura. É, exato, né? Talvez porque, de fato, acho que talvez no meio, às vezes, né, também vem muitos excessos com relação a Maria, né? Mas volta para essa coisa mais pura e simples e bonita, né?
1: E aí a teologia é um processo daquela purificação do ouro no candinho, que você vai estuda e depois, uhum, chega à origem dos primeiros cristãos, seria isso?
2: Exato. E que a gente vê refletida, como eu disse, né, na fé popular. Acho que ela tem um senso, o senso dos fiéis, né, que capta essa essência mais pura, né, da figura de Maria. Talvez não saiba teologicamente os conceitos, né, mas capta aquilo que é essencial.
3: Né? Frei, nos primórdios teve uma certa dificuldade assim na presença de Maria, porque pelo patriarcado, por ela ser mulher, não houve assim uma certa resistência?
2: Não, não. Nós não vemos isso. Então, é muito interessante, por exemplo, a gente vê ali, estamos vendo, né, o desenvolvimento da Mariologia nos primeiros séculos, né? Ela é a nova Eva, ela é a Virgem Santa e pura. E aí, mais para frente, Orígenes, que é um grande teólogo. Os primeiros cristãos, eles entendiam que o Evangelho de João era o Evangelho mais místico, mais profundo, né? Eles entendiam assim. E aí, Orígenes vai dizer que para penetrar no conhecimento desse Evangelho mais místico, mais profundo, era necessário reclinar a cabeça no peito de Jesus. Ele está falando o quê? Da intimidade com Jesus, a oração, por exemplo, né? E também receber Maria por mãe. Olha que interessante, né? Ou seja, e aí ele está refletindo a passagem do capítulo 21 de João, né? Eis aí a tua mãe falando ao discípulo amado, para dizer: todos nós somos discípulos amados e penetramos como discípulos no conhecimento do Evangelho se temos essa unidade com Jesus, reclinar a cabeça no peito de Jesus, essa intimidade com Jesus, mas também se recebemos Maria como mãe. Ou seja, também Maria nos ensina a mergulhar na profundeza do Evangelho, porque ela viveu o Evangelho, né? Atenta à palavra de Deus, o seu sim, a sua humildade, o seu silêncio. Então Maria é fonte de conhecimento na sua vida, porque Maria não era teóloga, né? Mas a sua vida, a sua total entrega a Deus é a expressão do modo como a gente pode penetrar no conhecimento do Evangelho, que é um conhecimento não tanto também teórico, mas antes de ser teórico é experiencial, é místico, é de comunhão com Deus.
3: É verdade, Frei. E a vida de Maria é o próprio Evangelho, né?
2: Exato.
3: A vida dela, ela não escrevia, mas os atos dela, né? Através dos atos a gente pode ter uma prática, né? De seguir Jesus, né? A mãe do Salvador, né?
2: Sim.
3: E desde da concepção, desde a anunciação, né?
2: Sim. E aí é bonito a gente ver que isso então estava presente nos primeiros cristãos, de modo que Orígenes, um dos primeiros grandes teólogos da Igreja, né? Ainda no tempo da perseguição, que os cristãos eram perseguidos, né? Ele aponta Maria como um caminho também para penetrar no conhecimento do Evangelho, né? Receber Maria como mãe.
3: Muito bem, Frei. E agora, já está acabando o nosso programa.
1: Acabando.
3: Gostaríamos que o senhor concedesse a bênção, porque muitas, a gente fala em perseguição, mas existia antigamente, até hoje, né? Existem as perseguições religiosas. Então, muita gente nos acompanhando aí sendo perseguida. Gostaríamos que o senhor concedesse a bênção, Frei, às pessoas que estão sentindo uma certa perseguição, né, neste momento, que o senhor desse a bênção para as pessoas, e mostrando a fortaleza de Maria, a intercessão de Maria para todas as pessoas que sofrem neste momento.
2: O Senhor esteja convosco.
3: Ele está no meio de nós.
2: E por intercessão da bem-aventurada Virgem Maria, ela que estava junto aos pés da cruz, diante das nossas cruzes e dificuldades, que ela interceda junto ao Senhor, em nome do Pai, do Filho e do Espírito Santo.
1: Amém.

0: Karen Keldani cantando Estás Entre Nós, antes Thiago Brado com a canção Medley Mariano. E nós ouvimos, né, melhores momentos aqui da nossa Rádio Imaculada, esse bate-papo sobre Maria no começo do cristianismo. Como é bom a gente ter a oportunidade de estudar também, de ter mais conhecimento, não é? Chegar mais perto da história para poder amar mais, né? A gente ama aquilo que a gente conhece. A gente não ama quem a gente não conhece. A gente pode dizer que ama aquela pessoa que a gente conhece. Virtudes, defeitos, não é assim? Erros, acertos, aí sim a gente pode falar que ama, porque a gente conhece. Então, para amar mais Maria, é preciso conhecer mais Maria. E a Rede Imaculada de Comunicação te proporciona isso. Que bom, né? Graças a Deus. Então, fique ligado, fique ligada, fique sintonizados, porque sempre aqui tem um bate-papo que, ó, enche o nosso coração de alegria e de conhecimento. E no próximo bloco, gente, nós teremos aqui, olha, a partilha da palavra do Evangelho de hoje com Dom Pedro Carlos Cipollini, ele que é bispo da Diocese de Santo André. E também a participação do Padre Ezequiel Dalpouso com o quadro Despertai para o Amor. Nós vamos para um rápido intervalo, voltamos já já, não saia daí.
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0: De volta com o programa Igreja no Rádio, aqui na Rede Imaculada de Comunicação, onde o Evangelho está em primeiro lugar. Quero mandar um abraço carinhoso para todo mundo que ouve a gente pela Rádio Capital FM de Cianorte, no Paraná, na frequência dos 91.9 FM. Também a Web Rádio O Precursor, da cidade de São Carlos, em São Paulo. E ainda a Web Rádio Sua Melodia, da cidade de Santa Rita, da Paraíba. Um abraço aos diretores dessas emissoras e um abraço a você que nos acompanha por algumas delas também, tá certo? Deus alcance vocês, Deus abençoe vocês, um grande abraço. Agora vamos ouvir o Evangelho do Dia com o Bispo de Santo André, Dom Pedro Carlos Cipollini.
6: Olá,

Paz e bênção de Deus a você, meu irmão, minha irmã. Hoje é dia 16 de agosto, já estamos no meio desse mês, mês das vocações, mês em que somos também convidados a rezar pelas nossas famílias. E hoje, nesse domingo, celebramos a solenidade da Assunção de Nossa Senhora. Sou Dom Pedro Cipollini, Bispo de Santo André, e através desse programa Verbum, nós levamos a você a Palavra de Deus, né? E hoje a Palavra de Deus que nos é proposta para reflexão é do Evangelho de São Lucas, capítulo 1, versículos de 39 a 56, né? Diz o seguinte: nesses dias, Maria partiu apressadamente para a região montanhosa de uma cidade de Judá. Entrou na casa de Zacarias e saudou Isabel. Quando Isabel ouviu a saudação de Maria, o bebê pulou de alegria no seu ventre. Isabel ficou plena do Espírito Santo e exclamou com voz forte: "Você é bendita entre as mulheres e bendito é o fruto do seu ventre. Como mereço que a mãe do meu Senhor venha me visitar? Pois quando a voz de sua saudação chegou aos meus ouvidos, o bebê pulou de alegria em meu ventre. Feliz aquela que acreditou, porque será cumprido o que lhe foi dito da parte do Senhor." E Maria disse: "Minha alma exalta o Senhor, meu espírito se alegra em Deus, meu Salvador, porque olhou para a humilhação de sua serva. Eis que de agora em diante, todas as gerações me considerarão felizes, pois o Todo-Poderoso fez grandes coisas por mim. Seu nome é santo e sua misericórdia perdura de geração em geração para aqueles que o temem. Ele agiu com a força do seu braço, dispersou os arrogantes de coração, derrubou dos tronos poderosos e exaltou os humildes. Encheu de bens os famintos e despediu os ricos sem nada. Socorreu Israel, seu servo, lembrando-se de sua misericórdia, como tinha dito a nossos antepassados, em favor de Abraão e de sua descendência para sempre." Maria ficou com Isabel cerca de 3 meses e então voltou para casa. Palavra da salvação. Evangelho maravilhoso que nos mostra Maria, a mãe de Jesus, com seu grande e generoso coração, que vai ajudar Isabel. Então, na festa da Assunção de Nossa Senhora, a liturgia nos apresenta o evangelho da visitação de Maria à sua prima Isabel, que estava grávida, necessitada de ajuda. A solidariedade é própria das mulheres. Esta sensibilidade para perceber a necessidade dos outros. Então a presença de Maria provoca muita alegria naquela família que ela visita. Então as duas mulheres se alegram e se cumprimentam com elogios. Isabel proclama Maria abençoada entre as mulheres, né? E se alegra por acolher a mãe do Senhor. Isabel bendiz Maria por sua grande fé. E Maria, por sua vez, agradece o Senhor por ter realizado tão grandes coisas, alegrando, dando esperança aos pobres. Então, o cântico de Maria nos revela um Deus misericordioso, inclinado para os pobres, e um Deus que mostra sua força contra as injustiças deste mundo. Olha bem, pela fé de Maria, conclui-se a obra da salvação, iniciada com Abraão. Abraão, pai da fé. Maria, exemplo luminoso de fé, que, com o seu sim, permite a encarnação do Verbo. Então, o cântico de Maria está entre o tempo da espera, o Antigo Testamento, a Antiga Aliança, e o tempo da esperança, da realização.
o Novo Testamento, a Nova Aliança. Maria nos dá esse exemplo de entrega,

que é uma realidade. Vamos com Maria bendizer a ação de Deus neste mundo e bendizer os corações que se abrem a esta ação. Rezemos pedindo ao Senhor que estejamos entre aqueles que acolhem a palavra de Deus com fé. Irmãos e irmãs, hoje às 9 horas eu estarei na paróquia Nossa Senhora da Assunção, na Forania São Bernardo do Campo, né? Lá, Forania Anchieta, em São Bernardo do Campo, para celebrar a festa da padroeira Nossa Senhora Assunção. E às 18 horas estarei na paróquia Mãe de Deus, Mãe dos Pobres, na Forania de Adema, para celebrar também a festa da padroeira. Queridos irmãos e irmãs dessas paróquias, vamos rezar juntos e interceder por todo o povo de Deus da nossa querida Diocese de Santo André. Envio a todos antecipadamente um grande abraço e imploro a bênção de Deus sobre todos os que estão aqui, né, conectados neste momento para meditar a palavra do Senhor. O Senhor esteja convosco, Ele está no meio de nós. Abençoe-vos o Deus Todo-Poderoso, Pai, Filho e Espírito Santo. Fiquem com Deus, fiquem em paz. Amém.

0: Nós ouvimos Padre Marcelo Rossi com o Cântico de Maria. Antes, nós ouvimos a meditação, a reflexão do Evangelho deste domingo com o nosso bispo diocesano aqui de Santo André, Dom Pedro Carlos Cipollini. Agora vamos abrir espaço para mais um amigo, parceiro da nossa programação, que é o Padre Ezequiel Dalpozo, ele que chega com o quadro Despertai para o Amor.
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0: Olá, meu caro ouvinte, estamos juntos mais uma vez. Que bom que estamos juntos, porque nós precisamos continuamente dizer e ouvir palavras. A palavra alimenta a alma, a palavra constrói a vida. Por isso, ouvir palavras, dizer palavras boas é muito importante. Gostaria de falar sobre a importância de começar o dia com um ritual de bênção. Pequenos rituais nos ajudam, já falei sobre isso e vou continuar falando em outros momentos também. As horas da manhã, com seu frescor, respiram algo da novidade divina. Se nós, de manhã cedo, fizéssemos o seguinte ritual: abre as janelas e desfrute o frescor do novo dia. Agradeça a Deus pela noite passada, pelos seus sonhos, pelo descanso, e peça que Ele o renove em seu Espírito Santo e seu divino amor. Pense no que o dia de hoje irá lhe trazer. Quais compromissos você tem? Peça a Deus a sua bênção para que tudo o que você pretende e o que tomar a mão seja hoje abençoado. Um gesto bonito que saúda o dia é uma posição orante. Por exemplo, se você ficar de pé, estender os braços em forma de uma grande taça. Para mim, esta é uma imagem de que eu hoje quero abrir o céu sobre as pessoas. Independente do que eu estiver fazendo, no trabalho, na oração, ou naquilo que falo, nas minhas tarefas, eu quero abrir o céu sobre aqueles aos quais o céu está pesado, por falta de esperança, por medo, por depressão. Eu abro o céu sobre aqueles aos quais o céu está fechado, porque estão em dúvida, porque não conseguem confiar ou crer. Neste gesto, sinto-me ligado com todas as pessoas, pois é o mesmo céu que se estende sobre nós. Por este gesto, o dia recebe uma outra qualidade. Ele não aparece diante de mim com seus compromissos agendados, mas com a imagem de que eu, em tudo o que vou fazer, em todos os encontros, em todas as conversas, em todo o meu ser, abro o céu sobre as pessoas, que o sabor do céu perpassa tudo o que eu disser ou irradiar. Este gesto me dá o sentimento de que eu deixo cravado neste mundo a minha marca. Minha marca é importante se por meio da minha ação e minha fala o mundo for um pouco mais humano e mais lúcido e mais sereno. Minha marca de vida consiste em abrir o céu sobre as pessoas, em trazer o céu à terra, em fazer com que a marca de Deus seja visível nesta terra. Este ritual de manhã mostra-me assim que vale a pena abrir o céu sobre as pessoas hoje. Com isso, eu entro no dia com mais claridade, eu tenho mais confiança de que este dia será também uma bênção para os outros, de que o céu irá se abrir sobre a ação deles e eles poderão vislumbrar a realidade divina que do alto desce em seu mundo. Por isso, caro ouvinte, faça esse ritual. Abra suas mãos em forma de bênção de manhã cedo e abençoe toda a sua realidade, todo o seu dia, as pessoas que você encontrar, a sua família. Isto vai fazer com que você seja uma pessoa de bênção também para os outros. Um forte abraço, Deus abençoe a tua casa, a tua vida, o teu dia. Em nome do Pai, do Filho e do Espírito Santo. Amém.
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obrigado, Padre Ezequiel Dal Pouso, pelo quadro Despertai para o Amor, pela participação. E obrigado pela canção também. Nós ouvimos Nossa Senhora cantada aí pelo nosso amigo Padre Ezequiel Dal Pouso. Vamos agora, aqui na Rede Imaculada de Comunicação, no seu, no meu, no nosso programa Igreja no Rádio, ouvir música. Wagner Bittencourt canta Pedi e Recebereis. Na sequência, vamos ouvir Toninho e Jonas, O Sim de Maria.

0: Toninho e Jonas cantando Sim de Maria e antes Wagner Bittencourt com a canção Pedi e Recebereis. 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No próximo bloco, gente, vamos juntos rezar o terço da Divina Misericórdia e eu espero por você, não saia daí.
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0: Minha alma exulta no Senhor e nele rejubilará pela salvação. Todo o meu ser dirá: Senhor, quem é semelhante a ti, que defende o fraco do mais forte? Salmo 34.
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nome do Pai, do Filho e do Espírito Santo. Amém. Pai nosso que estais no céu, santificado seja o vosso nome. Venha a nós o vosso reino, seja feita a vossa vontade, assim na terra como no céu. O pão nosso de cada dia nos dai hoje. Perdoai-nos as nossas ofensas, assim como nós perdoamos a quem nos tem ofendido. E não nos deixeis cair em tentação, mas livrai-nos do mal. Amém. Ave Maria, cheia de graça, o Senhor é convosco. Bendita sois vós entre as mulheres, e bendito é o fruto do vosso ventre, Jesus. Santa Maria, Mãe de Deus, rogai por nós, pecadores, agora e na hora de nossa morte. Amém. Creio em Deus Pai Todo-Poderoso, Criador do céu e da terra, e em Jesus Cristo, seu único Filho, nosso Senhor, que foi concebido pelo poder do Espírito Santo, nasceu da Virgem Maria, padeceu sob Pôncio Pilatos, foi crucificado, morto e sepultado, desceu à mansão dos mortos, ressuscitou ao terceiro dia, subiu aos céus, está sentado à direita de Deus Pai Todo-Poderoso, de onde há de vir a julgar os vivos e os mortos. Creio no Espírito Santo, na Santa Igreja Católica,

0: Primeiro mistério. Meditamos sobre a oração e a agonia de nosso Senhor Jesus Cristo no Horto das Oliveiras.
1: Nesse momento, surgiu diante dos olhos da minha alma uma visão que era como de nosso Senhor no Jardim das Oliveiras. Primeiramente, os sofrimentos físicos e todas as circunstâncias que o agravavam. Em seguida, os sofrimentos espirituais em toda a sua extensão, e ainda aqueles dos quais ninguém saberá. Essa visão englobava tudo: julgamentos injustos, difamações. Quando terminou a visão, um suor frio me cobria a testa. Fazei de mim, Jesus, um sacrifício agradável e puro ao olhar do vosso Pai.
2: Eterno Pai, eu vos ofereço o corpo e sangue, a alma e a divindade de vosso diletíssimo Filho, nosso Senhor Jesus Cristo, em expiação dos nossos pecados e dos do mundo inteiro.
0: Pela sua dolorosa paixão,
1: tende misericórdia de nós e do mundo inteiro.
0: Pela sua dolorosa paixão,
1: tende misericórdia de nós e do mundo inteiro.
0: Pela sua dolorosa paixão,
1: tende misericórdia de nós e do mundo inteiro.
0: Pela sua dolorosa paixão,
1: tende misericórdia de nós e do mundo inteiro.
0: Pela sua dolorosa paixão,
1: tende misericórdia de nós e do mundo inteiro.
0: Pela sua dolorosa paixão,
1: tende misericórdia de nós e do mundo inteiro.
0: Pela sua dolorosa paixão,
1: tende misericórdia de nós e do mundo inteiro.
0: Pela sua dolorosa paixão,
1: tende misericórdia de nós e do mundo inteiro.
0: Pela sua dolorosa paixão,
1: tende misericórdia de nós e do mundo inteiro.
0: Pela sua dolorosa paixão,
1: tende misericórdia de nós e do mundo inteiro. Ó sangue e água que jorrastes do coração de Jesus,

0: Segundo mistério, meditamos sobre a flagelação de nosso Senhor Jesus Cristo.
1: Quando cheguei para a adoração, logo me envolveu o recolhimento interior e vi nosso Senhor amarrado ao tronco e logo sobreveio a flagelação. Vi quatro homens que se revezavam a açoitar o Senhor e quando o flagelavam os carrascos, Jesus se calava e olhava para o longe. Então calaram-se também os meus lábios e comecei a sentir em mim a agonia. Então o Senhor me disse: estou vendo a dor sincera do teu coração, que trouxe enorme alívio ao meu coração. Olha e consola-te.
2: Eterno Pai, eu vos ofereço o corpo e sangue,

0: inteiro.
1: Pela sua dolorosa paixão,
0: tende misericórdia de nós e do mundo inteiro.
1: Pela sua dolorosa paixão,
0: tende misericórdia de nós e do mundo inteiro.
1: Pela sua dolorosa paixão,
0: tende misericórdia de nós e do mundo inteiro.
1: Pela sua dolorosa paixão,
0: tende misericórdia de nós e do mundo inteiro.
1: Pela sua dolorosa paixão,
0: tende misericórdia de nós e do mundo inteiro.
1: Pela sua dolorosa paixão,
0: tende misericórdia de nós e do mundo inteiro.
1: Pela sua dolorosa paixão,
0: tende misericórdia de nós e do mundo inteiro.
1: Pela sua dolorosa paixão,
0: tende misericórdia de nós e do mundo inteiro.
1: Pela sua dolorosa paixão,
0: tende misericórdia de nós e do mundo inteiro.
1: Pela sua dolorosa paixão,
0: tende misericórdia de nós e do mundo inteiro. Ó sangue e água que jorrastes do coração de Jesus como fonte de misericórdia para nós, eu confio em vós.

0: terceiro mistério, meditamos sobre a coroação de espinhos de nosso Senhor Jesus Cristo.
1: Quando me concentro na paixão do Senhor, frequentemente vejo nosso Senhor na adoração, da seguinte maneira: após a flagelação, cobriram o Senhor com um manto de púrpura, sujo e rasgado, jogando-o sobre as chagas renovadas. Fizeram uma coroa de espinhos e a colocaram na sua santa cabeça, pondo-lhe ainda um caniço nas mãos e zombando dele. Cuspiam no seu rosto, enquanto outros pegavam o caniço e batiam na cabeça. Outros infligiam-lhe dores esbofeteando-o, ou cobrindo-lhe o rosto, davam-lhe murros. Jesus suportava tudo em silêncio. Que toda a alma reflita sobre o que Jesus sofreu neste momento.
2: Eterno Pai, eu vos ofereço o corpo e sangue, a alma e a divindade de vosso diletíssimo Filho, nosso Senhor Jesus Cristo, em expiação dos nossos pecados e dos do mundo inteiro.
0: Pela sua dolorosa paixão,
1: tende misericórdia de nós e do mundo inteiro.
0: Pela sua dolorosa paixão,
1: tende misericórdia de nós e do mundo inteiro.
0: Pela sua dolorosa paixão,
1: tende misericórdia de nós e do mundo inteiro.
0: Pela sua dolorosa paixão,
1: tende misericórdia de nós e do mundo inteiro.
0: Pela sua dolorosa paixão,
1: tende misericórdia de nós e do mundo inteiro.
0: Pela sua dolorosa paixão,
1: tende misericórdia de nós e do mundo inteiro.
0: Pela sua dolorosa paixão,
1: tende misericórdia de nós e do mundo inteiro.
0: Pela sua dolorosa paixão,
1: tende misericórdia de nós e do mundo inteiro.
0: Pela sua dolorosa paixão,
1: tende misericórdia de nós e do mundo inteiro.
0: Pela sua dolorosa paixão,
1: tende misericórdia de nós e do mundo inteiro. Ó sangue e água que jorrastes do coração de Jesus, como fonte de misericórdia para nós, eu confio em vós.

0: quarto mistério, meditamos sobre Jesus carregando a cruz para o Calvário.
1: Jesus surgiu de repente diante de mim, despido de suas vestes, coberto de chagas por todo o corpo, os olhos cheios de sangue e lágrimas, o rosto todo desfigurado, coberto de escarros. Ó Cristo, vós sabeis como desejo ardentemente assemelhar-me a vós. Fazei que participe de toda a vossa paixão, que toda a vossa dor se entorne no meu coração. Confio que completareis isso em mim, de maneira que julgardes apropriada.
2: Eterno Pai, eu vos ofereço o corpo e sangue,

0: mundo inteiro.
1: Pela sua dolorosa paixão,
0: tende misericórdia de nós e do mundo inteiro.
1: Pela sua dolorosa paixão,
0: tende misericórdia de nós e do mundo inteiro.
1: Pela sua dolorosa paixão,
0: tende misericórdia de nós e do mundo inteiro.
1: Pela sua dolorosa paixão,
0: tende misericórdia de nós e do mundo inteiro.
1: Pela sua dolorosa paixão,
0: tende misericórdia de nós e do mundo inteiro.
1: Pela sua dolorosa paixão,
0: tende misericórdia de nós e do mundo inteiro.
1: Pela sua dolorosa paixão,
0: tende misericórdia de nós e do mundo inteiro.
1: Pela sua dolorosa paixão,
0: tende misericórdia de nós e do mundo inteiro.
1: Pela sua dolorosa paixão,
0: tende misericórdia de nós e do mundo inteiro.
1: Pela sua dolorosa paixão,
0: tende misericórdia de nós e do mundo inteiro. Ó sangue e água que jorrastes do coração de Jesus.

0: Quinto mistério, meditamos sobre a morte de Jesus na cruz.
1: À noite, vi Nosso Senhor crucificado. Das mãos, dos pés e do lado, corria o preciosíssimo sangue. A seguir, Jesus me disse: tudo isto é pela salvação das almas. Reflete, minha filha, sobre o que tu estás fazendo pela salvação delas. Respondi: Jesus, quando olho para a vossa paixão, vejo que eu quase nada faço pela salvação das almas. E o Senhor me disse: fica sabendo, minha filha, que o teu silencioso martírio de todos os dias, na total submissão à minha vontade, leva muitas almas ao céu. Quando te parecer que o sofrimento ultrapassa as tuas forças, olha para as minhas chagas e te elevarás acima do desprezo e do juízo dos homens. A meditação sobre a minha paixão te ajudará e te elevarás acima de tudo. Compreendi muitas coisas que antes não era capaz de entender.
2: Eterno Pai, eu vos ofereço o corpo e sangue, a alma e a divindade de vosso diletíssimo Filho, nosso Senhor Jesus Cristo, em expiação dos nossos pecados e dos do mundo inteiro.
0: Pela sua dolorosa paixão,
1: tende misericórdia de nós e do mundo inteiro.
0: Pela sua dolorosa paixão,
1: tende misericórdia de nós e do mundo inteiro.
0: Pela sua dolorosa paixão,
1: tende misericórdia de nós e do mundo inteiro.
0: Pela sua dolorosa paixão,
1: tende misericórdia de nós e do mundo inteiro.
0: Pela sua dolorosa paixão,
1: tende misericórdia de nós e do mundo inteiro.
0: Pela sua dolorosa paixão,
1: tende misericórdia de nós e do mundo inteiro.
0: Pela sua dolorosa paixão,
1: tende misericórdia de nós e do mundo inteiro.
0: Pela sua dolorosa paixão,
1: tende misericórdia de nós e do mundo inteiro.
0: Pela sua dolorosa paixão,
1: tende misericórdia de nós e do mundo inteiro.
0: Pela sua dolorosa paixão,
1: tende misericórdia de nós e do mundo inteiro. Ó sangue e água que jorrastes do coração de Jesus, como fonte de misericórdia para nós, eu confio em vós.

0: Deus imortal, tende piedade de nós e do mundo inteiro. Deus santo, Deus forte, Deus imortal, tende piedade de nós e do mundo inteiro. Deus santo, Deus forte, Deus imortal, tende piedade de nós e do mundo inteiro.
1: Louvores à misericórdia divina. Misericórdia divina que brota do seio do Pai,
2: eu confio em vós.
1: Misericórdia divina, atributo máximo de Deus,
2: eu confio em vós.
1: Misericórdia divina, mistério inefável,
2: eu confio em vós.
1: Misericórdia divina, fonte que brota do mistério da Santíssima Trindade,
2: eu confio em vós. Misericórdia divina que nenhuma mente, nem humana, nem angélica pode prescrutar,
1: eu confio em vós.
2: Misericórdia divina, da qual provém toda a vida e felicidade,
1: eu confio em vós.
2: Misericórdia divina, mais sublime do que os céus,
1: eu confio em vós.
2: Misericórdia divina, fonte de milagres e prodígios,
1: eu confio em vós. Misericórdia divina que envolve o universo todo,
2: eu confio em vós.
1: Misericórdia divina que desce ao mundo na pessoa do Verbo encarnado,
2: eu confio em vós.
1: Misericórdia divina que brotou da chaga aberta do coração de Jesus,
2: eu confio em vós.
1: Misericórdia divina encerrada no coração de Jesus para nós e sobretudo para os pecadores,
2: eu confio em vós. Misericórdia divina imprescrutável na instituição da Eucaristia,
1: eu confio em vós.
2: Misericórdia divina na instituição da Santa Igreja,
1: eu confio em vós.
2: Misericórdia divina no sacramento do Santo Batismo,
1: eu confio em vós.
2: Misericórdia divina na nossa justificação por Jesus Cristo,
1: eu confio em vós. Misericórdia divina que nos acompanha por toda a vida,
2: eu confio em vós.
1: Misericórdia divina que nos envolve de modo particular na hora da morte,
2: eu confio em vós.
1: Misericórdia divina que nos concede a vida imortal,
2: eu confio em vós.
1: Misericórdia divina que nos acompanha em todos os momentos da vida,
2: eu confio em vós. Misericórdia divina que nos defende do fogo do inferno,
1: eu confio em vós.
2: Misericórdia divina na conversão dos pecadores endurecidos,
1: eu confio em vós.
2: Misericórdia divina, elevo para os anjos, inefável para os santos,
1: eu confio em vós.
2: Misericórdia divina, insondável em todos os mistérios divinos,
1: eu confio em vós. Misericórdia divina que nos eleva de toda miséria,
2: eu confio em vós.
1: Misericórdia divina, fonte de nossa felicidade e alegria,
2: eu confio em vós.
1: Misericórdia divina que do nada nos chama para a existência,
2: eu confio em vós.
1: Misericórdia divina que abrange todas as obras de suas mãos,
2: eu confio em vós. Misericórdia divina que coroa tudo o que existe e que existirá,
1: eu confio em vós.
2: Misericórdia divina na qual todos somos imersos,
1: eu confio em vós.
2: Misericórdia divina, doce consolo para os corações atormentados,
1: eu confio em vós.
2: Misericórdia divina, única esperança dos desesperados,
1: eu confio em vós. Misericórdia divina, repouso dos corações, paz em meio ao terror,
2: eu confio em vós.
1: Misericórdia divina, delícia e êxtase dos santos,
2: eu confio em vós.
1: Misericórdia divina, que desperta a confiança onde não há esperança,
2: eu confio em vós.
1: Oremos.

é inesgotável. Olhai propício para nós e multiplicai em nós a vossa misericórdia, para que não desesperemos nos momentos difíceis, nem esmoreçamos, mas nos submetamos com grande confiança à vossa santa vontade, que é amor e a própria misericórdia.

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3: Senhor, graças te dou de todo o meu coração, proclamando todas as tuas maravilhas. Alegro-me, exulto em ti. Salmo 9.
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6: Você está na Rede Imaculada de Comunicação, onde o Evangelho está em primeiro lugar. Uma programação especial feita com muito carinho para você que acompanha a nossa programação, né? A partir da Rádio Imaculada 1490M na Grande São Paulo, aqui em São Bernardo do Campo. Um grande abraço para você. E por falar em abraço, aquele abraço também para as emissoras que compõem a nossa Rede Imaculada de Comunicação. Rádio Colmeia FM, Cascavel, no Paraná, na frequência dos 105.9 FM. Tem ainda a Web Rádio Católica de Araraquara, em São Paulo, e a Rádio Nazaré FM, lá em Belém do Pará, pela frequência dos 91.3 FM. Vamos de música? Padre Evaldo Trevisan canta Deus de Promessas.

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1: Nós ouvimos Padre Evaldo Trevisan com a canção Deus de Promessas. E agora, aqui na Rede Imaculada, é o quadro Encontro com Cristo com o Padre Alberto Gambarini.

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São João Crisóstomo disse: a palavra de Deus é remédio para a alma. Peçamos a proteção de Deus com a intercessão de São Miguel. São Miguel Arcanjo, protegei-nos no combate, cobri-nos com o vosso escudo contra os embustes e ciladas do demônio. Subjugue o Deus, instantemente o pedimos, e vós, príncipe da milícia celeste, pelo divino poder, precipitai no inferno a Satanás e aos outros espíritos malignos que andam pelo mundo para perder as almas. Amém. Quando nós falamos que Jesus cura, é muito importante lembrar que existe um remédio específico e também que tem que ser de uso contínuo. Sim, Jesus continua curando a cada dia por meio da sua palavra viva. Não se trata apenas de ler versículos, mas de abrir o coração para escutar a voz daquele que é o próprio Verbo, a própria palavra de Deus que se fez carne. Quando você se coloca diante das Escrituras com fé, algo sobrenatural acontece em sua vida. A palavra não é letra morta, mas espada viva que penetra no íntimo do nosso ser. Está escrito aqui em Hebreus, no capítulo 4, versículo 12. A palavra de Deus é viva, eficaz, mais penetrante que uma espada de dois gumes. E por quê? Ela vai direto ao ponto que precisa de cura, revelando feridas escondidas e derramando o bálsamo do Espírito. Muitas pessoas esperam uma cura física, que pode e Jesus quer realizar. Deus realiza isso, mas a cura mais profunda, ela começa na alma, começa no nosso interior. A palavra de Deus nos cura do medo, da solidão, da mentira, da baixa autoestima. Ela nos lembra quem nós somos, filhos amados do Pai. Quando lemos e meditamos a Escritura Sagrada, a mente é renovada, as emoções são ordenadas e o coração é inflamado de esperança e coragem. A cada dia, uma nova porção da palavra pode acender a luz onde só havia escuridão. Mas não subestime o poder de um versículo. Um único trecho pode transformar sua manhã, sua semana, a sua vida inteira. Jesus nos diz aqui em João, no capítulo 6, versículo 63, as palavras que vos tenho dito são espírito e vida. Quando você declara a palavra em voz alta, com fé, ela se torna espada espiritual contra a tristeza, a dúvida e o desânimo. Ela traz a vitória. Vamos neste momento rezar, pedindo esta grande graça ao Espírito Santo, que nós possamos nos alimentar. Vamos rezar com o coração. Jesus, eu creio que a tua palavra tem poder para me curar, que cada versículo que eu ler se torne remédio do céu dentro de mim, que a tua voz silencie toda dor e restaure minha

0: esperança. Amém. Que neste momento o Espírito Santo te dê fome e sede da palavra de Deus, que ela seja o teu alimento e remédio diário. Amém.
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0: A promessa de Deus é: o meu propósito não é de calamidade, mas de prosperidade. Vamos pedir a bênção de prosperidade para a dona de casa, o aposentado, o trabalhador, o comerciante, o industrial, o estudante. E você que está desempregado, creia, a palavra de Deus se realiza. Peçamos a intercessão da doce Virgem Maria. Ave Maria, cheia de graça, o Senhor é convosco. Bendita sois vós entre as mulheres, e bendito é o fruto do vosso ventre, Jesus. Santa Maria, Mãe de Deus, rogai por nós, pecadores, agora e na hora de nossa morte. Amém. Ave Maria, cheia de graça, o Senhor é convosco. Bendita sois vós entre as mulheres, e bendito é o fruto do vosso ventre, Jesus. Santa Maria, Mãe de Deus, rogai por nós, pecadores, agora e na hora de nossa morte. Amém. Ave Maria, cheia de graça, o Senhor é convosco. Bendita sois vós entre as mulheres, e bendito é o fruto do vosso ventre, Jesus. Santa Maria, Mãe de Deus, rogai por nós, pecadores, agora e na hora de nossa morte. Amém. Pai, que prometestes não calamidade, mas prosperidade, abençoa em nome de Jesus esta água, com a força do Espírito Santo, para que ela seja santificada, exorcizada, para que todos aqueles que dela beberem e também aspergirem esta água, alcancem a bênção da prosperidade. Pai, Filho e Espírito Santo, amém. Beba com fé esta água. E lembre-se de aspergi-la nos mais diferentes lugares. Deus maravilhoso e Deus bendito, expulsa toda calamidade e confirma a tua promessa de prosperidade, Pai, Filho e Espírito Santo. Amém. Deus te abençoe, os anjos te protejam e salve Maria!

Nós ouvimos Cleiton Saraiva cantando A Chave do Coração, antes Celina Santini, Nossa Mãe és Maria. E deixo aqui um abraço pro padre Alberto Gambarini, que participou mais um dia do nosso Igreja no Rádio. Meu querido amigo, minha querida amiga Milite, meu irmão, minha irmã, somos filhos do mesmo pai, somos filhos da mesma mãe, estamos unidos no mesmo ideal, né? Como é importante buscar viver como Jesus nos ensinou. Como é importante não ter medo do amor, ainda que ele nos leve a sacrifícios incríveis. A força do amor, gente, torna todo sacrifício superável. Já parou para pensar nisso? Pois é. Então, agradeçamos a Deus por estarmos juntos nesta missão e também pela nossa amizade, por esse laço de fé, né, que a evangelização nos faz, nos une. Lembre-se da importância que a sua vida tem. Você, eu, nós somos a imagem vivente de Deus e precisamos fazer presença, essa presença de Deus resplandecer a tantos irmãos e irmãs. 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Vamos de música. Karen Kieldani cantando Tudo é do Pai e depois Ministério Face de Maria com a música Vem Maria.

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6: Mostra-me, Senhor, teu caminho para que eu siga em fidelidade. Orienta meu coração no temor de teu nome. Salmo 85.
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10: Estamos de volta aqui no programa Igreja no Rádio, na sua rede imaculada, onde o Evangelho está em primeiro lugar. Quero mandar um abraço agora para todos que nos acompanham, nos ouvem através da web Rádio Dom Orione de Fortaleza, no Ceará, e também a Rádio Nova Voz FM de Fartura, no estado de São Paulo, pela frequência dos 91.3 FM. Uma grande alegria a gente contar com todas essas emissoras que nos ajudam a levar adiante e a chegar mais longe com a programação evangelizadora da Milícia da Imaculada. Vamos preparar o nosso coração para rezarmos o rosário? Vamos, mas antes, vamos cantar Padre Joãozinho com a canção Mãe.

Nós ouvimos Padre Joãozinho cantando Mãe nesta madrugada de domingo, quase para amanhecer, quase para rezarmos o rosário também, não é verdade? Vamos preparar o nosso coração então, a partir deste momento, entregando o nosso dia que está começando, entregando a nossa semana que está começando, os cuidados com a nossa casa, com a nossa família, as tarefas do dia a dia, a nossa participação na nossa comunidade neste domingo festivo. Aqui na Milícia da Imaculada é dia de festa, é a festa do nosso padroeiro, aqui na nossa sede em São Bernardo do Campo. Vamos entregar cada milite que virá aqui participar deste dia, que celebrará com alegria a vida, a obra, o martírio de São Maximiliano Maria Kolbe. Você que está aí do outro lado, que envia suas intenções, que participa conosco, vamos entregar tudo isso ao coração de Jesus e ao Imaculado Coração de Maria. Rezemos pela Milícia da Imaculada, pelos nossos projetos, pelos nossos colaboradores, por todos aqueles que pediram as nossas orações, pelos doentes e enfermos, pelos idosos, jovens e crianças, pelos casais, pelos dependentes químicos, pela vida do Papa Leão XIV, por toda a Igreja. Pensa aí no seu bispo, no seu pároco, no seu padre, pelos cardeais, rezemos pela paz, rezemos pela natureza. Quantas catástrofes nós estamos presenciando, estamos vendo. Rezemos para que a ação humana seja uma ação que cuide da casa comum e não destrua. Rezemos pela paz interior que deve se espelhar no próximo, na sociedade, nos afazeres do dia a dia. Preparemos bem o nosso coração e vamos rezar com Jean, que canta Espírito Santo.

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0: Santo. Amém.
1: Divino Jesus, nós vos oferecemos este rosário que vamos rezar, contemplando os mistérios de nossa redenção. Concedei-nos, por intercessão de Maria, vossa Mãe Santíssima, a quem nos dirigimos, as virtudes que nos são necessárias para bem rezá-lo e a graça de ganharmos as indulgências dessa santa devoção. Oferecemos, particularmente, em desagravo dos pecados cometidos contra o Santíssimo Coração de Jesus e o Imaculado Coração de Maria, pela paz no mundo, pela conversão dos pecadores, pelas almas do purgatório, pelas intenções do Santo Padre e o Papa, pelo aumento e santificação do clero, pela santificação das famílias, pelas missões, pelos doentes, por todos os milites e pela milícia da Imaculada.
2: Professemos a nossa fé.
3: Creio em Deus Pai Todo-Poderoso, Criador do céu e da terra, e em Jesus Cristo, seu único Filho, nosso Senhor, que foi concebido pelo poder do Espírito Santo, nasceu da Virgem Maria, padeceu sob Pôncio Pilatos,

0: de vir a julgar os vivos e os mortos. Creio no Espírito Santo, na Santa Igreja Católica, na comunhão dos santos, na remissão dos pecados, na ressurreição da carne, na vida eterna. Amém.
1: Pai nosso que estais nos céus, santificado seja o vosso nome. Venha a nós o vosso reino, seja feita a vossa vontade, assim na terra como no céu.
2: O pão nosso de cada dia nos dai hoje, perdoai-nos as nossas ofensas, assim como nós perdoamos a quem nos tenha ofendido, e não nos deixeis cair em tentação, mas livrai-nos do mal. Amém. Rezamos a primeira Ave Maria em honra a Deus Pai que nos criou.
1: Ave Maria, cheia de graça, o Senhor é convosco. Bendita sois vós entre as mulheres, e bendito é o fruto do vosso ventre, Jesus.
2: Santa Maria, Mãe de Deus, rogai por nós, pecadores, agora e na hora de nossa morte. Amém. A segunda Ave Maria, rezamos em honra a Deus Filho que nos remiu.
1: Ave Maria, cheia de graça, o Senhor é convosco. Bendita sois vós entre as mulheres, e bendito é o fruto do vosso ventre, Jesus.
2: Santa Maria, Mãe de Deus, rogai por nós, pecadores, agora e na hora de nossa morte. Amém. Rezamos a terceira Ave Maria em honra ao Divino Espírito Santo, que nos guia e santifica.
1: Ave Maria, cheia de graça, o Senhor é convosco. Bendita sois vós entre as mulheres, e bendito é o fruto do vosso ventre, Jesus.
2: Santa Maria, Mãe de Deus, rogai por nós, pecadores, agora e na hora de nossa morte. Amém.
0: Glória ao Pai, ao Filho e ao Espírito Santo, como era no princípio, agora e sempre. Amém.
2: No primeiro mistério glorioso, contemplamos a ressurreição de Jesus. Pai nosso que estais nos céus, santificado seja o vosso nome. Venha a nós o vosso reino, seja feita a vossa vontade, assim na terra como no céu.
1: O pão nosso de cada dia nos dai hoje. Perdoai-nos as nossas ofensas, assim como nós perdoamos a quem nos tem ofendido. E não nos deixeis cair em tentação, mas livrai-nos do mal. Amém.
2: Ave Maria, cheia de graça, o Senhor é convosco. Bendita sois vós entre as mulheres, e bendito é o fruto do vosso ventre, Jesus.
1: Santa Maria, Mãe de Deus, rogai por nós, pecadores, agora e na hora de nossa morte. Amém.
2: Ave Maria, cheia de graça, o Senhor é convosco. Bendita sois vós entre as mulheres, e bendito é o fruto do vosso ventre, Jesus.
1: Santa Maria, Mãe de Deus, rogai por nós, pecadores, agora e na hora de nossa morte. Amém.
2: Ave Maria, cheia de graça, o Senhor é convosco. Bendita sois vós entre as mulheres, e bendito é o fruto do vosso ventre, Jesus.
1: Santa Maria, Mãe de Deus, rogai por nós, pecadores, agora e na hora de nossa morte. Amém.
2: Ave Maria, cheia de graça, o Senhor é convosco. Bendita sois vós entre as mulheres, e bendito é o fruto do vosso ventre, Jesus.
1: Santa Maria, Mãe de Deus, rogai por nós, pecadores, agora e na hora de nossa morte. Amém.
2: Ave Maria, cheia de graça, o Senhor é convosco. Bendita sois vós entre as mulheres, e bendito é o fruto do vosso ventre, Jesus.
1: Santa Maria, Mãe de Deus, rogai por nós, pecadores, agora e na hora de nossa morte. Amém.
2: Ave Maria, cheia de graça, o Senhor é convosco. Bendita sois vós entre as mulheres, e bendito é o fruto do vosso ventre, Jesus.
1: Santa Maria, Mãe de Deus, rogai por nós, pecadores, agora e na hora de nossa morte. Amém.
2: Ave Maria, cheia de graça, o Senhor é convosco. Bendita sois vós entre as mulheres, e bendito é o fruto do vosso ventre, Jesus.
1: Santa Maria, Mãe de Deus, rogai por nós, pecadores, agora e na hora de nossa morte. Amém.
2: Ave Maria, cheia de graça, o Senhor é convosco. Bendita sois vós entre as mulheres, e bendito é o fruto do vosso vosso ventre, Jesus.
1: Santa Maria, Mãe de Deus, rogai por nós, pecadores, agora e na hora de nossa morte. Amém.
2: Ave Maria, cheia de graça, o Senhor é convosco. Bendita sois vós entre as mulheres e bendito é o fruto do vosso ventre, Jesus.
1: Santa Maria, Mãe de Deus, rogai por nós, pecadores, agora e na hora de nossa morte. Amém.
2: Ave Maria, cheia de graça, o Senhor é convosco. Bendita sois vós entre as mulheres e bendito é o fruto do vosso ventre, Jesus.
1: Santa Maria, Mãe de Deus, rogai por nós, pecadores, agora e na hora de nossa morte. Amém.
0: Glória ao Pai, ao Filho e ao Espírito Santo, como era no princípio, agora e sempre. Amém.
2: Ó meu Jesus,
1: perdoai-nos, livrai-nos do fogo do inferno, levai as almas todas para o céu e socorrei principalmente aos que mais precisarem.
2: Ó Maria, concebida sem pecado,
1: rogai por nós que recorremos a vós e por todos quantos não recorrem a vós, especialmente pelos inimigos da Santa Igreja e por todos quantos são a vós recomendados.
2: No segundo mistério glorioso, contemplamos a ascensão de Jesus. Pai nosso que estais nos céus, santificado seja o vosso nome. Venha a nós o vosso reino, seja feita a vossa vontade, assim na terra como no céu.
1: O pão nosso de cada dia nos dai hoje. Perdoai-nos as nossas ofensas, assim como nós perdoamos a quem nos tem ofendido. E não nos deixeis cair em tentação, mas livrai-nos do mal. Amém.
2: Ave Maria, cheia de graça, o Senhor é convosco. Bendita sois vós entre as mulheres e bendito é o fruto do vosso ventre, Jesus.
1: Santa Maria, Mãe de Deus, rogai por nós, pecadores, agora e na hora de nossa morte. Amém.
2: Ave Maria, cheia de graça, o Senhor é convosco. Bendita sois vós entre as mulheres e bendito é o fruto do vosso ventre, Jesus.
1: Santa Maria, Mãe de Deus, rogai por nós, pecadores, agora e na hora de nossa morte. Amém.
2: Ave Maria, cheia de graça, o Senhor é convosco. Bendita sois vós entre as mulheres e bendito é o fruto do vosso ventre, Jesus.
1: Santa Maria, Mãe de Deus, rogai por nós, pecadores, agora e na hora de nossa morte. Amém.
2: Ave Maria, cheia de graça, o Senhor é convosco. Bendita sois vós entre as mulheres e bendito é o fruto do vosso ventre, Jesus.
1: Santa Maria, Mãe de Deus, rogai por nós, pecadores, agora e na hora de nossa morte. Amém.
2: Ave Maria, cheia de graça, o Senhor é convosco. Bendita sois vós entre as mulheres e bendito é o fruto do vosso ventre, Jesus.
1: Santa Maria, Mãe de Deus, rogai por nós, pecadores, agora e na hora de nossa morte. Amém.
2: Ave Maria, cheia de graça, o Senhor é convosco. Bendita sois vós entre as mulheres e bendito é o fruto do vosso ventre, Jesus.
1: Santa Maria, Mãe de Deus, rogai por nós, pecadores, agora e na hora de nossa morte. Amém.
2: Ave Maria, cheia de graça, o Senhor é convosco. Bendita sois vós entre as mulheres e bendito é o fruto do vosso ventre, Jesus.
1: Santa Maria, Mãe de Deus, rogai por nós, pecadores, agora e na hora de nossa morte. Amém.
2: Ave Maria, cheia de graça, o Senhor é convosco. Bendita sois vós entre as mulheres e bendito é o fruto do vosso ventre, Jesus.
1: Santa Maria, Mãe de Deus, rogai por nós, pecadores, agora e na hora de nossa morte. Amém.
2: Ave Maria, cheia de graça, o Senhor é convosco. Bendita sois vós entre as mulheres e bendito é o fruto do vosso ventre, Jesus.
1: Santa Maria, Mãe de Deus, rogai por nós, pecadores, agora e na hora de nossa morte. Amém.
2: Ave Maria, cheia de graça, o Senhor é convosco. Bendita sois vós entre as mulheres e bendito é o fruto do vosso ventre, Jesus.
1: Santa Maria, Mãe de Deus, rogai por nós, pecadores, agora e na hora de nossa morte. Amém.
0: Glória ao Pai, ao Filho e ao Espírito Santo, como era no princípio, agora e sempre. Amém.
2: Ó meu Jesus,
1: perdoai-nos, livrai-nos do fogo do inferno, levai as almas todas para o céu e socorrei principalmente aos que mais precisarem.
2: Ó Maria, concebida sem pecado,
1: rogai por nós que recorremos a vós e por todos quantos não recorrem a vós, especialmente pelos inimigos da Santa Igreja e por todos quantos são a vós recomendados.
2: No terceiro mistério glorioso, contemplamos a vinda do Espírito Santo Paráclito. Pai nosso que estais nos céus, santificado seja o vosso nome. Venha a nós o vosso reino, seja feita a vossa vontade, assim na terra como no céu.
1: O pão nosso de cada dia nos dai hoje. Perdoai-nos as nossas ofensas, assim como nós perdoamos a quem nos tem ofendido. E não nos deixeis cair em tentação, mas livrai-nos do mal. Amém.
2: Ave Maria, cheia de graça, o Senhor é convosco. Bendita sois vós entre as mulheres e bendito é o fruto do vosso ventre, Jesus.
1: Santa Maria, Mãe de Deus, rogai por nós, pecadores, agora e na hora de nossa morte. Amém.
2: Ave Maria, cheia de graça, o Senhor é convosco. Bendita sois vós entre as mulheres e bendito é o fruto do vosso ventre, Jesus.
1: Santa Maria, Mãe de Deus, rogai por nós, pecadores, agora e na hora de nossa morte. Amém.
2: Ave Maria, cheia de graça, o Senhor é convosco. Bendita sois vós entre as mulheres e bendito é o fruto do vosso ventre, Jesus.
1: Santa Maria, Mãe de Deus, rogai por nós, pecadores, agora e na hora de nossa morte. Amém.
2: Ave Maria, cheia de graça, o Senhor é convosco. Bendita sois vós entre as mulheres e bendito é o fruto do vosso ventre, Jesus.
1: Santa Maria, Mãe de Deus, rogai por nós, pecadores, agora e na hora de nossa morte. Amém.
2: Ave Maria, cheia de graça, o Senhor é convosco. Bendita sois vós entre as mulheres e bendito é o fruto do vosso ventre, Jesus.
1: Santa Maria, Mãe de Deus, rogai por nós, pecadores, agora e na hora de nossa morte. Amém.
2: Ave Maria, cheia de graça, o Senhor é convosco. Bendita sois vós entre as mulheres e bendito é o fruto do vosso ventre, Jesus.
1: Santa Maria, Mãe de Deus, rogai por nós, pecadores, agora e na hora de nossa morte. Amém.
2: Ave Maria, cheia de graça, o Senhor é convosco. Bendita sois vós entre as mulheres e bendito é o fruto do vosso ventre, Jesus.
1: Santa Maria, Mãe de Deus, rogai por nós, pecadores, agora e na hora de nossa morte. Amém.
2: Ave Maria, cheia de graça, o Senhor é convosco. Bendita sois vós entre as mulheres e bendito é o fruto do vosso ventre, Jesus.
1: Santa Maria, Mãe de Deus, rogai por nós, pecadores, agora e na hora de nossa morte. Amém.
2: Ave Maria, cheia de graça, o Senhor é convosco. Bendita sois vós entre as mulheres e bendito é o fruto do vosso ventre, Jesus.
1: Santa Maria, Mãe de Deus, rogai por nós, pecadores, agora e na hora de nossa morte. Amém.
2: Ave Maria, cheia de graça, o Senhor é convosco. Bendita sois vós entre as mulheres e bendito é o fruto do vosso ventre, Jesus.
1: Santa Maria, Mãe de Deus, rogai por nós, pecadores, agora e na hora de nossa morte. Amém.
0: Glória ao Pai, ao Filho e ao Espírito Santo, como era no princípio, agora e sempre. Amém.
2: Ó meu Jesus,
1: perdoai-nos, livrai-nos do fogo do inferno, levai as almas todas para o céu e socorrei principalmente aos que mais precisarem.
2: Ó Maria, concebida sem pecado,
1: rogai por nós que recorremos a vós e por todos quantos não recorrem a vós, especialmente pelos inimigos da Santa Igreja e por todos quantos são a vós recomendados.
2: No quarto mistério glorioso, contemplamos a Assunção de Maria em corpo e alma para o céu. Pai nosso que estais nos céus, santificado seja o vosso nome. Venha a nós o vosso reino, seja feita a vossa vontade, assim na terra como no céu.
1: O pão nosso de cada dia nos dai hoje. Perdoai-nos as nossas ofensas, assim como nós perdoamos a quem nos tem ofendido. E não nos deixeis cair em tentação, mas livrai-nos do mal. Amém.
2: Ave Maria, cheia de graça, o Senhor é convosco. Bendita sois vós entre as mulheres e bendito é o fruto do vosso ventre, Jesus.
1: Santa Maria, Mãe de Deus, rogai por nós, pecadores, agora e na hora de nossa morte. Amém.
2: Ave Maria, cheia de graça, o Senhor é convosco. Bendita sois vós entre as mulheres e bendito é o fruto do vosso ventre, Jesus.
1: Santa Maria, Mãe de Deus, rogai por nós, pecadores, agora e na hora de nossa morte. Amém.
2: Ave Maria, cheia de graça, o Senhor é convosco. Bendita sois vós entre as mulheres e bendito é o fruto do vosso ventre, Jesus.
1: Santa Maria, Mãe de Deus, rogai por nós, pecadores, agora e na hora de nossa morte. Amém.
2: Ave Maria, cheia de graça, o Senhor é convosco. Bendita sois vós entre as mulheres e bendito é o fruto do vosso ventre, Jesus.
1: Santa Maria, Mãe de Deus, rogai por nós, pecadores, agora e na hora de nossa morte. Amém.
2: Ave Maria, cheia de graça, o Senhor é convosco. Bendita sois vós entre as mulheres e bendito é o fruto do vosso ventre, Jesus.
1: Santa Maria, Mãe de Deus, rogai por nós, pecadores, agora e na hora de nossa morte. Amém.
2: Ave Maria, cheia de graça, o Senhor é convosco. Bendita sois vós entre as mulheres e bendito é o fruto do vosso ventre, Jesus.
1: Santa Maria, Mãe de Deus, rogai por nós, pecadores, agora e na hora de nossa morte. Amém.
2: Ave Maria, cheia de graça, o Senhor é convosco. Bendita sois vós entre as mulheres e bendito é o fruto do vosso ventre, Jesus.
1: Santa Maria, Mãe de Deus, rogai por nós, pecadores, agora e na hora de nossa morte. Amém.
2: Ave Maria, cheia de graça, o Senhor é convosco. Bendita sois vós entre as mulheres e bendito é o fruto do vosso ventre, Jesus.
1: Santa Maria, Mãe de Deus, rogai por nós, pecadores, agora e na hora de nossa morte. Amém.
2: Ave Maria, cheia de graça, o Senhor é convosco. Bendita sois vós entre as mulheres e bendito é o fruto do vosso ventre, Jesus.
1: Santa Maria, Mãe de Deus, rogai por nós, pecadores, agora e na hora de nossa morte. Amém.
2: Ave Maria, cheia de graça, o Senhor é convosco. Bendita sois vós entre as mulheres e bendito é o fruto do vosso ventre, Jesus.
1: Santa Maria, Mãe de Deus, rogai por nós, pecadores, agora e na hora de nossa morte. Amém.
0: Glória ao Pai, ao Filho e ao Espírito Santo, como era no princípio, agora e sempre. Amém.
2: Ó meu Jesus,
1: perdoai-nos, livrai-nos do fogo do inferno, levai as almas todas para o céu e socorrei principalmente aos que mais precisarem.
2: Ó Maria, concebida sem pecado,
1: rogai por nós que recorremos a vós e por todos quantos não recorrem a vós, especialmente pelos inimigos da Santa Igreja e por todos quantos são a vós recomendados.
2: No quinto mistério glorioso, contemplamos a coroação de Maria como Rainha do céu e da terra. Pai nosso que estais nos céus, santificado seja o vosso nome. Venha a nós o vosso reino, seja feita a vossa vontade, assim na terra como no céu.
1: O pão nosso de cada dia nos dai hoje. Perdoai-nos as nossas ofensas, assim como nós perdoamos a quem nos tem ofendido, e não nos deixeis cair em tentação, mas livrai-nos do mal. Amém.
2: Ave Maria, cheia de graça, o Senhor é convosco. Bendita sois vós entre as mulheres, e bendito é o fruto.

0: Bendita sois vós entre as mulheres, e bendito é o fruto do vosso ventre, Jesus.
1: Santa Maria, Mãe de Deus, rogai por nós, pecadores, agora e na hora de nossa morte. Amém.
0: Ave Maria, cheia de graça, o Senhor é convosco. Bendita sois vós entre as mulheres, e bendito é o fruto do vosso ventre, Jesus.
1: Santa Maria, Mãe de Deus, rogai por nós, pecadores, agora e na hora de nossa morte. Amém.
0: Ave Maria, cheia de graça, o Senhor é convosco. Bendita sois vós entre as mulheres, e bendito é o fruto do vosso ventre, Jesus.
1: Santa Maria, Mãe de Deus, rogai por nós, pecadores, agora e na hora de nossa morte. Amém.
0: Ave Maria, cheia de graça, o Senhor é convosco. Bendita sois vós entre as mulheres, e bendito é o fruto do vosso ventre, Jesus.
1: Santa Maria, Mãe de Deus, rogai por nós, pecadores, agora e na hora de nossa morte. Amém.
0: Ave Maria, cheia de graça, o Senhor é convosco. Bendita sois vós entre as mulheres, e bendito é o fruto do vosso ventre, Jesus.
1: Santa Maria, Mãe de Deus, rogai por nós, pecadores, agora e na hora de nossa morte. Amém.
0: Ave Maria, cheia de graça, o Senhor é convosco. Bendita sois vós entre as mulheres, e bendito é o fruto do vosso ventre, Jesus.
1: Santa Maria, Mãe de Deus, rogai por nós, pecadores, agora e na hora de nossa morte. Amém.
0: Ave Maria, cheia de graça, o Senhor é convosco. Bendita sois vós entre as mulheres, e bendito é o fruto do vosso ventre, Jesus.
1: Santa Maria, Mãe de Deus, rogai por nós, pecadores, agora e na hora de nossa morte. Amém.
2: Glória ao Pai, ao Filho e ao Espírito Santo, como era no princípio, agora e sempre. Amém.
0: Ó meu Jesus,
1: perdoai-nos, livrai-nos do fogo do inferno, levai as almas todas para o céu e socorrei principalmente aos que mais precisarem.
0: Ó Maria, concebida sem pecado,
1: rogai por nós que recorremos a vós e por todos quantos não recorrem a vós, especialmente pelos inimigos da Santa Igreja e por todos quantos são a vós recomendados.
0: Infinitas graças vos damos, soberana Rainha, pelos benefícios que todos os dias recebemos de vossas mãos liberais. Dignai-vos agora e para sempre tomar-nos debaixo do vosso poderoso amparo, e para mais vos agradecer, vos saudamos com uma salve, Rainha.
3: Salve, Rainha, Mãe de Misericórdia, vida, doçura e esperança nossa, salve. A vós bradamos os degredados filhos de Eva, a vós suspiramos gemendo e chorando neste vale de lágrimas. Eia, pois, advogada nossa, esses vossos olhos misericórdia

0: Nossa Santa Mãe de Deus,
1: para que sejamos dignos das promessas de Cristo. Amém. Com fé, renovemos a nossa consagração a Nossa Senhora.
2: Virgem Imaculada, minha Mãe Maria, eu renovo hoje e sempre a consagração de todo o meu ser, para que disponhais de mim para o bem de todos. Somente peço que eu possa, minha Rainha e Mãe,

0: concebida sem pecado, rogai por nós que recorremos a vós, e por todos quantos não recorrem a vós, especialmente pelos inimigos da Santa Igreja, e por todos quantos são a vós recomendados. Em nome do Pai, do Filho e do Espírito Santo. Amém.
1: Louvado seja nosso Senhor Jesus Cristo.
2: Para sempre seja louvado.
1: Salve Maria Imaculada.
2: Salve Maria Imaculada.
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né, que até o dia 29 de setembro, de segunda a sábado, nós não rezaremos o rosário às 4 da manhã, como de costume aqui, porque nós estamos acompanhando desde o último sábado, desde ontem, a Quaresma de São Miguel, que é uma oração muito poderosa, muito forte, conduzida pelas irmãs do Instituto Hesed, né? No último sábado, o Frei Sebastião esteve rezando com elas e nós estaremos transmitindo aqui pela Rádio Imaculada esta quaresma, esta oração tão bonita. Então, aos domingos, nós rezaremos aqui o nosso rosário tradicional, mas de segunda a sábado será a oração do Rosário da Madrugada com a oração da Quaresma de São Miguel, conduzida pelo Instituto das Irmãs, né, do Hesed, tá certo? Quero agradecer então, eu, Nelson Henrique, agradeço muito a sua companhia. No início desta manhã, quero aqui mandar um abraço para a Gislaine Cantini, que vai conduzir o programa a partir de agora, né, o programa Melodia Divina. Um abraço, Gislaine, Deus abençoe você, minha irmã. E claro, a gente encerra aqui com música. Alen Castro canta a Oração pela Família e na sequência nós vamos ouvir Assunção de Maria com o Coral Palestrina. Excelente domingo, excelente solenidade da Assunção de Nossa Senhora. Deus abençoe. Obrigado, Douglas Legore, que esteve conosco aqui na Sonoplastia, na edição deste programa. Obrigado a você, Milite, a você, ouvinte da Rede Imaculada de Comunicação e dessas emissoras que compõem a nossa rede também. Obrigado a você que está ligado também através da nossa Rádio Imaculada. Deus abençoe, fique com Deus. Salve Maria Imaculada, paz e bem.

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4: Seguir a vocação é escutar a voz de Deus e colocar as direções dele em prática na sua vida. Jesus, quando se fez homem, também teve sua vocação, a de salvar o mundo do pecado. Para escutar a voz de Deus, é importante silenciar o coração para as coisas do mundo, que aparecem principalmente para nos confundir sobre nossa real vocação.
5: Quero te oferecer esta mensagem. Celebramos neste mês a festa de Maximiliano Kolbe, que assumiu este envio de Jesus como algo maravilhoso sob a proteção da Mãe de Deus, a Virgem Santíssima, com a Milícia Imaculada, dizendo sim, vamos conquistar o mundo inteiro a Cristo sob a proteção e direção da Imaculada. Nós optamos para isso. Somos agora comprometidos para que isso aconteça. Vá em frente, persevera. Você está colaborando com o Reino de Deus, sob a proteção da Imaculada. E vamos em frente, cada vez mais, oferecendo a nossa vida para que tudo possa acontecer pelo bem do Reino de Deus. Nesses dias esteve no túmulo de Santo Antônio, no dia dele, rezei por você, viu? Pedi a Santo Antônio que dê em você aquele entusiasmo de evangelizador. Neste mês celebramos o Dia dos Pais. Eles são a nossa vida. Os pais ainda estão vivos, para outros já estão com Deus. Mas neste dia nós queremos agradecer a Deus, porque somos fruto de amor. Agradecer a Deus pelo que esses pais fizeram e estão fazendo. Deus, que é pai e mãe, abençoe a todos os pais.

Olá, Evangelho em primeiro lugar. Muito bom dia, meu irmão e minha irmã. Está no ar o Melodia Divina. O nosso abraço a todas as emissoras sintonizadas agora aqui na Grande São Paulo, 1490 AM, Maceió, 92,3 FM, Atibaia, 107,1 FM, também aqueles que nos ouvem através do aplicativo Imaculada Play e também pelo site miliciadaimaculada.org.br. Felizes aqueles que ouvem a palavra de Deus como Maria Santíssima e aguardam no seu coração. Isso mesmo. No programa de hoje, vamos rezar, fazer as nossas orações, a nossa consagração ao Sagrado Coração de Jesus, ao Imaculado Coração de Maria, mas como sempre, rezar, cantar, celebrar ao som do nosso querido Padre Zezinho. Sabemos que quem canta, reza duas vezes, e cantar é próprio de quem ama. Então vamos juntos nessa bela jornada, nessa caminhada de fé rumo ao céu, que é o nosso destino, como foi de São Maximiano Maria Kolbe, que festejamos com tanta alegria no dia 14 de agosto. Agora tem um recadinho especial aqui da nossa produtora Karina Fonseca. O mistério do coração abre-se através das feridas do corpo. Abre-se o grande mistério da piedade. Abrem-se as entranhas de misericórdia do nosso Deus. Esse pensamento é de São Bernardo e foi colocado aqui pela nossa querida Karina Fonseca. O meu abraço ao nosso querido Pedro Henrique, que está aqui na operação do nosso programa, o nosso bom dia, o nosso muito obrigada. E eu sou Gislaine Cantini e vamos juntos no nosso Melodia Divina até às 7 horas da manhã. E agora vamos pedir juntos a presença do Espírito Santo de Deus sobre esse dia que amanhece, sobre a vida de cada um de nós e sobre as nossas famílias, sobre o mundo inteiro, sobre o nosso Brasil, a nossa nação. Precisamos rezar muito e pelo mundo inteiro. Vinde, Espírito Santo, vinde por meio da poderosa intercessão do Imaculado Coração de Maria, vossa amadíssima esposa. Ouçamos então agora a sequência do Espírito Santo, da Missa de Pentecostes, melodia divina da nossa querida e saudosa irmã Miriam Terezinha Colli, na minha voz, Gislaine Cantini. Vamos ouvir.

0: Amém, assim seja, vinde Espírito Santo sobre cada um de nós. Então aproveitemos esse momento de oração e vamos fazer a nossa consagração ao Sagrado Coração de Jesus e ao Imaculado Coração de Maria, porque sabemos que grandes são as riquezas nas almas de todos aqueles que prestam culto aos Sacratíssimos Corações de Jesus e de Maria. Consagração ao Sagrado Coração de Jesus. Ó Senhor, pedimos humildemente, suplicamos o vosso amor. Torna-nos puros, enche as nossas vidas de consolações sobrenaturais, porque só assim poderemos alcançar todas as virtudes, em especial as três virtudes teologais, a fé, a esperança e a caridade. E é claro, Senhor, é de nossa inteira vontade entregar a nossa vida e consagrá-la ao Divino Redentor. Ó, meu Senhor, que seja esse o caminho mais perfeito para o conhecimento profundo e amor reparador ao seu diviníssimo e santíssimo coração. Consagração ao Imaculado Coração de Maria. Santíssima Virgem, Maria, Rainha de todas as coisas criadas, de todas as criaturas, Rainha do mundo, Senhora do céu, do universo, a terra inteira canta a sua beleza, tua humildade, teu poder. A ti, ó querida e doce mãe, entregamos e consagramos hoje o nosso coração. Ó Imaculado Coração de Maria, leva-nos a teu Filho Jesus, que é fonte de graça e misericórdia. Ó Mãe do Filho de Deus vivo, ao invocarmos vosso socorro, sejam em todas as adversidades e tribulações, dores e prantos, alegrias e esperanças, possa o Cristo Jesus, Redentor da humanidade, fazer reinar a paz, a justiça e o amor na vida de cada um de nós que recorremos à vossa proteção maternal. Vinde, Deus, em nosso auxílio, socorrei-nos sem demora. Amém. Agora nós temos, sabe, como sempre, a nossa história daqueles grandes santos que se devotaram, que viveram suas vidas pelo Coração de Jesus e pelo Imaculado Coração de Maria. E hoje, como não poderia ser diferente, eu peguei um trecho do livro de São João Paulo II, Meditações e Orações. Olha que riqueza! De quem que ele fala? Oh, não poderia ser diferente. São Maximiano Maria Kolbe, o fundador dessa grande obra onde nós estamos inseridos. São Maximiano Maria Kolbe, nós sabemos, entregou a sua vida no campo de concentração Auschwitz, né? Auschwitz, é assim que se fala? Não sei, mas ele entregou a sua vida para salvar um homem casado e pai de dois filhos. Então, ele tinha uma grande convicção, né, de fé, mas também se empenhou por Jesus Cristo e pelo Evangelho. E esse empenho levou São Maximiano Maria Kolbe ao Japão e mais tarde também àquele bunker de fome no campo de concentração. Mas não havia separação na vida de São Maximiano Maria Kolbe. Não havia incerteza e nenhuma mudança de direção. Mas apenas o que havia na vida dele era uma expressão de amor a Deus. Então, quando São Maximiano Maria Kolbe chegou ao Japão, nos diz aqui São João Paulo II, em 1930, ele quis imediatamente realizar em um ambiente japonês o que ele tinha descoberto com sua missão especial: promover a devoção da Virgem Maria e ser instrumento de evangelização através da palavra impressa, Desse modo, ele fundou a Cidade da Imaculada e fez a publicação dos seus escritos, né, do pequeno jornal que nós temos hoje, que é o Mirit. Ele, então, fundou a Cidade da Imaculada. E tudo isso foram um plano, sim, para levar Cristo, o Filho de Deus, nascido da Virgem Maria, a todos os povos. É isso mesmo. Um projeto que se iniciou lá numa velha gráfica, hoje nós sabemos, adquiriu uma nova e surpreendente dimensão. A força inspiradora que fluiu do sacrifício de São Maximiano Kolbe. E olha aqui estamos nós, na Milícia da Imaculada, nesse grande sistema de evangelização, né? E que hoje levamos todo esse amor de Deus, o Evangelho de Nosso Senhor Jesus Cristo, a todos que encontramos pelo caminho. Pois é, Pedro Henrique, vamos lá? Vamos de música? Prece ao Cair da Tarde e Santo Livro. Vamos ouvir, então.
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0: dia! Bom dia!
1: Bom dia!
2: Então ouvimos Prece ao Cair da Tarde e Santo Livro. Louvado seja Deus por seus autores. Então, é preciso mostrar todo o brilho da palavra de Deus. Está contida nesse santo livro, nas Sagradas Escrituras, para que a boa nova seja conhecida e reconhecida, a sua eficácia, a sua salvação, ou seja, a libertação em Cristo Jesus, para que possa chegar a todos os corações, manifestando-se em todos os cantos do universo. E a palavra nos diz: Deus quer que todos os homens se salvem e cheguem ao conhecimento da verdade. Então, irmãos e irmãs, tenhamos a Virgem Maria nesse dia que celebramos a Assunção de Maria Santíssima ao céu. Tenhamos a Virgem Maria como modelo, não só porque ela foi dócil e generosa, não. Ela foi dócil e generosa com a palavra de Deus, mas principalmente porque ela aceitou com todo o seu ser, com toda a tua alma, ela aceitou que a vontade de Deus, o plano de Deus se realizasse na sua vida. Então, São Lucas nos diz que Maria meditava todas as palavras de Deus, né? As palavras divinas e todos os acontecimentos, ela meditava e guardava no seu coração, mas claro, colocava em prática. A vida dela foi isso, viver como Jesus viveu. Então, que nossos gestos, palavras e ações também possam contribuir para fazer resplandecer cada vez mais a luz de Jesus, a luz que está nesse santo livro. Louvado seja Deus! Sabemos que em um mundo marcado por tantas dores, inseguranças, Nossa Senhora continua nos lembrando: não tenham medo, como falou o próprio Jesus, não tenham medo. Isso mesmo, porque nós sabemos que por fim o coração de Maria, o coração imaculado de Maria triunfará. Então, nós continuamos aqui fazendo um chamado a cada um de vocês, um chamado à esperança, à oração e, é claro, no triunfo do amor de Deus e do Imaculado Coração de Maria. Então, cada gesto seu de generosidade para ajudar e manter viva essa obra de evangelização da Milícia da Imaculada, cada gesto seu é importantíssimo. Sua contribuição, ela alcança corações. Sua contribuição, meu querido irmão, minha querida irmã, fortalece famílias. E o mais importante, leva a presença de nosso Senhor Jesus Cristo a quem precisa. Então, abra o seu coração e faça parte dessa grande corrente de amor e de fé e de esperança que acredita que, por fim, o meu Imaculado Coração triunfará. Ou seja, o Imaculado Coração de Maria triunfará. Amém. Olha, o meu abraço aqui, o nosso abraço de todos nós aqui da Milícia da Imaculada, a Joselice, ela é de Vequiá, Bahia. Raimundo Pinto, ele é do Brejo, Maranhão. Tem uns aqui que já são nossos companheiros constantes, né? E nossas companheiras de jornada aqui. O Fernando Lacerda, de Fortaleza. O José Daniel, isso mesmo, de Conselheiro Lafaiete, Minas Gerais. O José da Silva, de Itaim Paulista. a nossa querida vovó Edileuza de São José da Tapera. O nosso abraço, as nossas orações para todos vocês, especial para você, tá? Que eu sei que está sempre aí pedindo oração pela recuperação da sua vista, pela sua saúde. E também a Edith, nosso abraço, ela é de São Bernardo do Campo, São Paulo. E você também pode fazer como fez aqui, como fizeram os nossos queridos irmãos que entraram em contato conosco. Você também pode participar enviando sua mensagem. É muito importante para nós saber de onde você ouve o nosso programa. E nos falar qual é a música do Padre Zezinho que você mais gosta, que a gente poderia tocar no próximo programa. Apesar de que a nossa produtora Karina Fonseca está de férias e ela já deixou tudo organizado, os nossos programas, mas se Deus quiser, em setembro a gente já pode atender os pedidos. Setembro já está ali, né? Passa tão rápido, a vida passa tão rápido. Então, qual é o contato? Vamos lá. 0 operadora 11 98904-3747. Eu vou repetir para você que nunca entrou em contato conosco através aqui do nosso WhatsApp. 0 operadora 11 98904-3747. E desde já o nosso muito obrigado. Caríssimo Pedro Henrique, vamos para o nosso intervalo? Vamos lá? Voltamos já.
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4: Todo cristão, em algum momento da vida, já deve ter se perguntado qual o propósito de Deus para a sua vida. O propósito de Deus revelado nas Escrituras é que sejamos conforme a imagem de seu Filho, que sejamos como Cristo na Terra. Nossa vocação tem a ver com aquilo que nós somos e somos chamados a ser sal da Terra e luz do mundo, qualquer que seja a nossa vocação.
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2: 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Muito bom dia, meu querido irmão e minha querida irmã. Nós estamos juntos no programa Melodia Divina até as 7 horas da manhã. Na produção, Karina Fonseca. Na operação, Pedro Henrique. E na condução do programa aqui, eu, Gislaine Cantini. E vamos ouvindo essas lindas músicas. Canção ao pé de um matrimônio. Alpendres, varandas e lareiras. E se de mim depender? 3 canções dedicadas às nossas famílias.

0: ao pé de um matrimônio, alpendres, varandas e lareiras. E agora destacamos a voz do Luan e da Vanessa, dessa família bonita que hoje nem mora mais no Brasil, está nos Estados Unidos, né? Tem dois filhos já jovens. Se de mim depender, canções bonitas e nada melhor que celebrar a semana da família, o mês da família, celebrar a família todos os dias, né? Porque nós sabemos que a primeira vocação, é claro, do cristão, é seguir Jesus Cristo, tornar-se o quê? Discípulo dele, é aceitar o convite de pertencer a essa grande, essa enorme família de Deus e viver conforme a maneira que Jesus viveu. Mas nós sabemos, queridos irmãos e irmãs, que ao criar o homem e a mulher, Deus instituiu a família humana. Isso mesmo. E a constituiu, sim, de uma forma fundamental, onde todos os membros da família são pessoas iguais em dignidade, tendo dons diferentes, é claro, e diversos, mas também com responsabilidades, direitos e deveres. Então, a família cristã, nós sabemos, acho que foi São Paulo VI, se eu não me engano, em um dos seus documentos, lá por volta dos anos 60. Agora eu não estou lembrada, mas eu sei que foi ele que pela primeira vez chamou a família de igreja doméstica. Isso mesmo, uma comunidade que deve vivenciar a fé, a esperança e o amor. E nós sabemos que a família cristã é uma comunhão de pessoas, uma pequena imagem e um pequeno sinal da imagem de comunhão. Isso mesmo, do Pai, do Filho e do Espírito Santo. Então a família deve ser essa comunhão da Trindade Santa, o Pai, o amor do Pai, do Filho e do Espírito Santo. Então, peçamos a Deus que nossas famílias sejam verdadeiramente evangelizadoras. Padre Zezinho costuma falar que nós sejamos iluminadores, mas também sejamos iluminados. Então, isso aí. Que nós sejamos evangelizadores, eu vou plagiar Padre Zezinho aqui, que nós sejamos evangelizadores, mas também nos deixemos evangelizar, porque assim nós nos tornamos discípulos missionários de nosso Senhor Jesus Cristo, e que as nossas vidas possam ser sempre alicerçadas na oração de todos os dias, e na leitura, é isso mesmo, na oração diária, mas principalmente na leitura da palavra de Deus. Então, Senhor, pedimos hoje, e sempre, é claro, protege as nossas famílias de todos os males. Entre eles, nós sabemos a tristeza que é, né? Queremos que proteja as nossas famílias do divórcio, do aborto, e que possamos ser pessoas de fé, transmitindo a todas as pessoas, claro, aos nossos filhos, começando na nossa casa, mas também levar esses valores de nosso Senhor Jesus Cristo a todos aqueles que encontramos por nosso caminho. Assim, nós pedimos, com a graça do Espírito Santo e a força de Nossa Senhora Maria Imaculada. Amém. Pedro Henrique, vamos lá, deixa eu ver aqui. Ah, agora a gente tem aqui um recadinho da nossa Milícia da Imaculada para cada um de vocês. Olha, a gente contemplando o Imaculado Coração de Maria e o Sagrado Coração de Jesus, nós lembramos com gratidão de cada pessoa. Lembramos sim de você, você que está aí nos ouvindo, que nos sustenta nessa missão com muito amor, mas claro, com fidelidade. É isso aí. E hoje, de maneira muito especial, queremos agradecer. Agradecer a você, a sua generosidade, que permite que a Milícia da Imaculada continue evangelizando, formando corações e levando esperança a milhões de pessoas que precisam encontrar nosso Senhor Jesus Cristo ou reencontrar em suas vidas. Então, querido irmão, querida irmã, a sua colaboração, a sua ajuda é um sinal concreto da providência de Deus, é isso mesmo. É Deus agindo no meio de nós. E, muito mais que uma colaboração, você oferece esse testemunho de fé, de confiança e de amor à grande obra de Deus, a Milícia da Imaculada aqui, especificamente, nessa grande obra fundada por São Maximiano Maria Kolbe. Então, rezemos, peçamos a Deus para que derrame muitas e muitas bênçãos na vida de cada um de vocês. E nossa gratidão, é isso mesmo. A nossa gratidão sempre, sempre, a nossa oração. Cantar é próprio de quem ama. Vamos lá, Pedro Henrique. Bom dia, Yura.
1: Cantar é próprio de quem ama.
0: É isso aí. Fernando Cury, da Arquidiocese de Niterói. Doutor em música, doutor em violão clássico. Acho que, se eu não me engano, pela Universidade de Aveiro, em Portugal. Mas o Fernando é aqui, amigo, companheiro de muitos anos, já tocamos e cantamos juntos, aqui da Arquidiocese de Niterói. Inclusive, o sobrinho dele, filho da irmã do Fernando, é um grande sacerdote, que é o Leandro, um jovem, Leandro Cury, mas um jovem estudiosíssimo em música litúrgica. Não poderia ser diferente, que o pai do padre Leandro também é músico, o Alexandre Spitz, né? E o Fernando, como eu falei, é doutor e é em violão clássico. E ele vai cantar pra gente aqui, sabe o quê? Claro, sempre cantou em igreja, se dedicou à música, mas da igreja. Ele vai cantar pra gente, Alô, Meu Deus, de uma forma bem diferente, inusitada. Vamos ouvir.

0: Obrigada, Fernando Cury, pela sua participação. O Pedro Henrique, ele gostou, viu, dos seus acordes diferentes. O Pedro Henrique é violonista, então, tá aí, né, cantou, se achou, eu falei assim, eu brinco assim, eu acho inusitado, porque é diferente, né, um arranjo diferente, mas é mais moderno, mais jovem, é isso aí. Louvado seja Deus pela vida dessa família tão bonita. Bom, daqui a pouquinho a gente vai ter o nosso encontro aqui com o nosso querido Frei Sebastião Benito Coalho, exatamente às 6 horas. Mas eu fiquei muito feliz, eu não posso deixar de comentar aqui, quando eu estava lá, porque eu já rezo o terço, eu amo o Frei Gilson, mas eu rezo desde a pandemia com as irmãs do Instituto Hesed. Eu tive a oportunidade de cantar em alguns eventos com a irmã Kelly Patrícia. Na época ela era a irmã Kelly Patrícia. Acho que ela nem tinha fundado ainda o Instituto Hesed. Eu conheci a irmã Kelly. Hoje eles chamam de Madre Kelly, né? Porque ela é a superiora delas, fundadora, junto com a outra irmã Jane. Mas que alegria! Eu já sabia, porque eu vi nas redes sociais o nosso querido Frei Sebastião Benito Coalho dando seu testemunho lá no terço sobre a sua experiência belíssima, que eu tenho até vergonha de dizer, mas vou confessar, eu estou aqui na milícia também mais ou menos fazendo programa desde a época da pandemia, mesmo tempo que eu rezava lá com o Instituto Hesed, que eu comecei a rezar. E ouvi aquele testemunho belíssimo que Frei Sebastião teve a alegria, né? Estava no corredor, ele e alguns padres, e ele estava na dúvida, vivendo aquela dúvida que sempre ocorre a todos nós, né? Todos na vida a gente vive, meu Deus, será que é esse o caminho que o Senhor quer para mim? Todo mundo vive esse momento. E o Frei Sebastião não era diferente. Aí ele contou, que ele falou, minha Nossa Senhora, ele pensou, né? Ah, minha Nossa Senhora, se for essa mesma vocação, eu peço à Senhora que o Padre Pio Paz Pirim vire, levante a mão direita, acho que foi isso que ele contou, para me abençoar e olhe nos meus olhos, né? Eu não estou lembrando mais o que o Padre Pio falou para ele, mas eu sei que o Padre Pio fez exatamente, Nossa Senhora conduziu São Padre Pio, ficou de frente, virou para o Frei Sebastião, deu uma bênção para ele, né? Exatamente como ele pensou, Frei Sebastião pensou em seu coração. É ou não é uma experiência belíssima do nosso querido Frei Sebastião? Louvado seja Deus, que traga mais almas para a nossa obra de evangelização, mais pessoas. Obrigada, Frei Sebastião, pelo seu testemunho. E vamos agradecer também a todos aqueles que estão aqui ligados e escrevendo aqui para nós, através do WhatsApp. A Maria de Lourdes, Jardim Industrial, a Maria de Lourdes da Paraíba, a Eliane Lima, de Conceição do Carindé, se eu não me engano é Piauí, né, Pedro Henrique? E a Luciene Alves de Alagoas. Bom, esse é o nosso programa Melodia Divina, aqui na Rádio Imaculada, que pretende chegar a milhões de corações. E agora, às 6 horas, nós vamos acompanhar com o nosso querido Frei Sebastião Benito Coalho a oração do Ângelus. E voltamos já.
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2: São Maximiliano diz: qualquer coisa que aconteça é porque Deus a faz ou permite, e tudo para o teu bem maior. Por isso, não há por que se preocupar. Por mais difícil que pareça, para todo acontecimento existe um propósito e a vida precisa seguir seu curso. A busca por respostas deve dar lugar a um coração contrito e que busca se aproximar da voz de Deus.
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1: Em nome do Pai, do Filho e do Espírito Santo. Amém. O anjo do Senhor anunciou a Maria e ela concebeu do Espírito Santo. Ave Maria, cheia de graça, o Senhor é convosco. Bendita sois vós entre as mulheres. Bendito o fruto do vosso ventre, Jesus. Santa Maria, Mãe de Deus, rogai por nós, pecadores, agora e na hora de nossa morte. Amém. Eis aqui a serva do Senhor. Faça-se em mim segundo a vossa palavra. Ave Maria, cheia de graça, o Senhor é convosco. Bendita sois vós entre as mulheres, e bendito o fruto do vosso ventre, Jesus. Santa Maria, Mãe de Deus, rogai por nós, pecadores, agora e na hora de nossa morte. Amém. E o Verbo se fez carne e habitou entre nós. Ave Maria, cheia de graça, o Senhor é convosco. Bendita sois vós entre as mulheres, e bendito o fruto do vosso ventre, Jesus. Santa Maria, Mãe de Deus, rogai por nós, pecadores, agora e na hora de nossa morte. Amém. Rogai por nós, Santa Mãe de Deus, para que sejamos dignos das promessas de Cristo. Oremos. Infundi, Senhor, em nossas almas a vossa graça, para que nós, que conhecemos pela anunciação do anjo a encarnação de Jesus Cristo, vosso Filho, cheguemos, por sua paixão e cruz, à glória da ressurreição, pelo mesmo Jesus Cristo, Senhor nosso. Amém. Glória ao Pai, ao Filho e ao Espírito Santo, como era no princípio, agora e sempre. Amém. Santo anjo do Senhor, meu zeloso guardador, se a ti me confiou a piedade divina, sempre me rege, guarda, governa, ilumina. Amém. E agora nós vamos abençoar a água que você pode preparar aí na tua frente. A nossa proteção está no nome do Senhor, que fez o céu e a terra. Nós vos pedimos, Senhor, que abençoar esta água que agora vamos tomar no vosso santo nome. Dá, Senhor, a esta água uma energia especial que refaça nossas energias físicas, mentais e espirituais. Curai, Senhor, com esta água os nossos machucados, as nossas feridas. Afastai de nós, Senhor, com esta água as doenças, a angústia, a solidão, mágoas, depressão. Aumentai, Senhor, com esta água em nós a alegria, a serenidade, a paz, o vigor, a coragem, a força. E abençoai, Senhor, com esta água a nossa família. Em nome do Pai, do Filho e do Espírito Santo. Amém.
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3: 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São exatamente 6:04. Ouvimos com o nosso querido Frei Sebastião Benito Coalho a oração do anjo. Estamos de volta aqui no nosso Melodia Divina. Bom dia a todos vocês que nos acompanham através da Rádio Imaculada aqui na Grande São Paulo, 1490 AM, Maceió, 92,3 FM, Atibaia, 107,1, também pelo site miliciadaimaculada.org.br e através, é claro, do aplicativo no celular. Imaculada Play. Mudou, né? Imaculada Play. Muito bom dia também ao nosso operador aqui, o Tiago Nogueira, a nossa produtora Karina Fonseca. Nosso abraço, vai descansar, Pedro Henrique. Estamos até às 7 horas da manhã, relembrando lindas canções do nosso querido Padre Zezinho. Mas hoje eu queria especial, antes de tocar essas duas canções, abraçar a minha irmã Gisele Siriero Monteiro, que ontem, dia 15 de agosto, completou mais um ano de vida. Olha que alegria, né? No dia de Nossa Senhora. Mas também nesse mesmo dia, há 20 anos atrás, eu perdi um irmão, meu irmão mais velho, o Rômulo. Então, no dia 15 de agosto é um dia muito marcante para todos nós. Dia de Nossa Senhora da Glória, do Amparo, né? Com tantos outros títulos que Nossa Senhora recebe, mas é o dia da Assunção, do dogma da Assunção, que nós celebramos hoje na Santa Missa. Isso mesmo, onde Nossa Senhora canta o Magnífica. Então, nós entregamos a Deus a vida de Gisele e a vida do meu irmão que já está no céu. E obrigada, Senhor. E também falei com o Tiago aqui, se vocês puderem entrar no YouTube, botar lá a estrelinha Gislaine Cantini. Meu nome se escreve com GH, Gislaine. Pronuncia Gislaine, mas é Gislaine que escreve com H, hein? Você bota a estrelinha, Gislaine Cantini, GH, Gislaine Cantini. Aí vocês vão ver lá a minha primeira animação com uma canção que eu compus e gravei há 24 anos atrás, a estrelinha. Aí eu vou pedir a vocês que assistam lá. Mas agora vamos de música, Tiago? Eu gritei teu nome santo, eu penso em Deus e canção ao Deus cantor.

0: Então, ouvimos Eu Gritei, Seu Nome Santo. Tem a participação da Soninha, Soninha Mara, nossa amiga. Nosso abraço para a querida Sônia Mara. Eu Penso em Jesus, o Padre Zezinho, e Canção ao Deus Cantor. Não tem como refletir sobre essas canções sem pensar em Santa Teresa d'Ávila. Olha, eu vou te dizer por quê. Olha só. Santa Teresa d'Ávila, em seu livro O Caminho da Perfeição, ela dizia que quando ficava atormentada por suas dores, ela dizia: quando eu penso em Jesus, olha aí, ó, o título da canção do Padre Zezinho. Quem sabe ele não se inspirou na obra de Santa Teresa d'Ávila. Quando eu penso em Jesus, nos seus sofrimentos, o que que Jesus suportou por cada um de nós, sendo inteiramente inocente, não sei de onde me vem na cabeça lamentar dos meus sofrimentos. São palavras de Santa Teresa d'Ávila. Olha só, as dores e sofrimentos nós sabemos que fazem parte da nossa caminhada, mas a nossa inteligência e a sabedoria no seguir Jesus Cristo está na forma com que nós enfrentamos as dificuldades, as tribulações e os sofrimentos que a vida oferece. Não oferece só a mim, nem só, oferece a todas as pessoas. O sofrimento faz parte da vida de todos nós. Então, temos muito que aprender com os santos, especialmente com São Maximiano Maria Kolbe e Santa Teresa d'Ávila, isso mesmo. E eu até aqui, né, eu aproveito para fazer assim, um exame de consciência, uma penitência, porque aceitar o sofrimento não é fácil. Não é fácil, minha filha fala assim: ai, mamãe, você reclama muito, né? Então, realmente, aceitar o sofrimento sem reclamar é muito difícil. Mas temos que nos fixar os nossos olhos em Nossa Senhora, em seu Filho, nosso Senhor Jesus Cristo. Temos que tentar, pelo menos, sorrir e nos alegrar, mesmo diante de tantas coisas que o mundo nos oferece. Mas com a graça de Deus, essa é a graça de Deus que dá coragem. Me dá coragem a cada um de vocês. Eu costumo dizer, é a graça de Deus que me conduz. Sem Ele, ó, sem essa graça, eu não estaria aqui, não. Eu acho que não. Eu não estaria em pé, não. Eu acho que eu não iria a lugar nenhum sem a graça de Deus. Então, que a graça de Deus, meu querido irmão, minha querida irmã, nos conduza, nos ajude a suportar com paciência, resiliência, resignação, para podermos um dia visualizar, né, a coroa da glória que Deus tem preparado para cada um de nós no céu. Como teve a coroa da glória para sua mãe santíssima, assunta ao céu, elevada ao céu com todos os anjos e santos. Amém. Eu vi a hora aqui, 6h21. Então vamos lá, ó. Já temos um tempinho aqui para lembrar a você que uma das maneiras de levar o ideal da Milícia da Imaculada, fundada por São Maximiano Maria Kolbe. E agora mesmo eu tive uma notícia bonita aqui, que o Tiago Nogueira, que está com a gente hoje, com seu filho Matheus ali, ele falou para mim: a minha esposa é jornalista, que já trabalha na Milícia da Imaculada há muito tempo, e olha, ela é uma daquelas que, através da revista Humility, Ana Cristina, não é isso? Ana Cristina, leva muitos corações e semeia em muitos corações esse grande amor a Deus, que teve com o exemplo de São Maximiano Maria Kolbe. Então, obrigada também a todos vocês aqui da milícia, em especial a Ana Cristina, que ajuda a evangelizar. E essa sua colaboração é que sustenta e vai expandindo cada vez mais essa grande obra de evangelização. Então, quanto é importante você conquistar novos Milites para a revista Milite, conversando com seus amigos, com sua família, explicando o trabalho da Milícia da Imaculada e convidando as pessoas a contribuírem também. Então, vamos lá? 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O Geraldo de Minas Gerais e a Neuza Dorce de Curitiba foram os últimos que falaram conosco. Faça a mesma coisa que eles e diga que eu quero ser Milite. Diga sim à evangelização. 0 operadora 11 0 operadora 11 989043747. E agora, Tiago, nós temos aí, Tiago Nogueira, canções que ajudam a rezar.
1: Canções que ajudam a rezar.
0: Pois é, hoje nada mais, nada menos que o grande compositor Roberto, os grandes compositores, desculpa, Roberto e Erasmo Carlos, é isso mesmo. A canção é Coração de Jesus. E quem está cantando? Eu, Gislene Cantini, junto com Alen Castro, um cantor das Paulinas, que eu conheci através do padre Zezinho. Vamos ouvir Coração de Jesus e depois a gente emenda já no intervalo, tá bom, Tiago? Obrigada aí.

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2: 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Muito bom dia aos nossos ouvintes que nos acompanham aqui pela Rádio Imaculada, 1490 AM, também todas as retransmissoras pelo Brasil afora, pelo telefone, pelo site. E agora são exatamente 6h30. E Tiago Nogueira, vamos lá, temos aí o... Não, você se lembra a canção que toca o coração. Vamos ouvir aí essa chamadinha.
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2: Pois é, hoje é o nosso querido Padre Umirindo, da Diocese de Luz, Minas Gerais. Ele já falou aqui uma vez sobre essa canção. E a gente vai ouvir novamente, porque eu acho que vale a pena. E essa canção, eu vim de lá do interior, do Padre Zezinho. É a história de muitos de nós. Vamos ouvir então o nosso querido Padre Umirindo, da Diocese de Luz, Minas Gerais.
4: Olá, minha querida amiga Gislene Cantini, ouvintes do programa Melodia Divina. Eu sou o Padre Umirindo, da cidade de Lagoa da Prata, na Diocese de Luz, Minas Gerais. Escolher uma canção do Padre Zezinho que toca o meu coração é algo muito difícil de se fazer, pois todas as suas canções, de modo especial, aquelas mais tradicionais, toca muito a minha história, porque são canções profundamente significativas, profundamente proféticas. Mas eu escolho uma que remonta à minha infância e à minha origem do interior do norte de Minas Gerais. Quem de nós, que somos de uma cidade do interior, que foi para uma cidade grande, como foi o meu caso, saí da cidade no interior de Minas Gerais e fui morar na capital, que veio de uma família tradicionalmente católica, não se sente tocado, não se sente parte da música de lá do interior? Por isso, de lá do interior, é a canção que fala das minhas raízes, que fala da minha origem. Um grande abraço. Fiquem com Deus.

Zezinho, obrigada, viu? Obrigada, Padre Almerindo, Padre Zezinho, pela essa linda canção que toca, né, nosso coração. Fala um pouco da história de todos nós. E o nosso querido Padre Almerindo, da Diocese de Luz, pela sua participação aqui, sempre brilhante. Muito obrigada. Mas, Tiago, vamos de música. Maria de Jesus Cristo, na minha voz, Gislene Cantini. Maria das Perguntas com Alen Castro. Eu lembro que o Padre Zezinho me mandou essa canção para eu gravar. Eu acabei mostrando para o Alen Castro e quem gravou foi ele. Era uma canção inédita do Padre Zezinho, como foi Famílias do Brasil e Um Certo Coração que o Padre Zezinho me deu para gravar. E depois, Um Depois Daqui, com o Trilho ao Povo. Vamos ouvir.

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2: Seis e quarenta e nove.
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Seja nosso Senhor Jesus Cristo. Intenções para a Santa Missa. Em honra e louvor ao Divino Espírito Santo, Imaculada Conceição, São José, beatificação do venerável servo de Deus, Padre Libério, Nossa Senhora Aparecida, São Francisco de Paula, São Sebastião, Sagrado Coração de Jesus, Padre Libério, por graça alcançada, Nossa Senhora da Cabeça, Sagrado Coração de Jesus, Anjo da Guarda de Alice, Cecília e Daniel. Pelos aniversariantes, Arísio Mourão Filho, Hernani Eustáquio da Silva, Leandro da Costa Gontijo, Magali da Penha Gontijo, Joana do Pilar Amaral de Jesus, William da Costa Milagre, por intenção particular, Alessandro José Gontinho, Daule Ferreira da Silva e familiares, pelos colegas de Rogério Pereira Castro, da PRODEGE, Programa de Tecnologia de Minas Gerais, recuperação de saúde de Geraldo Sinfrônico de Castro, recuperação de saúde de Lúcio Mangela de Castro, recuperação de saúde de Antônio Henrique de Castro e recuperação pelo bom sucedimento de uma cirurgia de Estela Maris Vigorismo, Lilian Cristina Borges e filho, Hugo Leandro, por uma intenção particular. Pela vocação de Fernanda Milagre, pela recuperação de saúde de todos os enfermos da comunidade, Alberto Campos Viega, cura e libertação de Pablo Alves Passos de Freitas, cura e libertação de Aristides Ribeiro de Melo, pela cura e libertação de Orlando Tadeus Alvarenga Saulo. Em ação de graças pelo casal Mariana Farnese e Vinícius Teixeira, Deise Luzi Alves Campos, por uma graça alcançada na justiça, Débora dos Santos Ramos, Alessandro Luiz dos Santos, Sagrada Face, por uma graça alcançada. Pelos nossos irmãos falecidos, Alberto Ferreira da Silva, Antônio Miguel Maia, Bernardo Ivo, Cecília Maria Parreira Maia, Daniel José da Costa, Diva Moreira da Silva, Dorvalino Teodoro Pereira e familiares falecidos, Dr. Sebastião Salomé, Elion, José de Castro e familiares falecidos, Maria José da Silva, Maria Policarpo Mourão, Marlene Policarpo Pereira, Nadi Nelita, pelas almas, Raimunda Maria de Castro, Rogério Pereira de Castro, Terezinha Ameno, Terezinha Maria de Castro, Maria Auxiliadora Araújo, João Gomes Liduário, Tio Murilo, Gilberto, Avelina Alves Quadro, Francisco Pereira Quadros, Madrinha Alice, Tia Conceição, Tio Aquiles, Tio Luizinho, Tia Geralda, Vó Dolores, Tio Lico, Tia Ilka, Claudinor Viegas, Eli Geraldo dos Santos, Solange Magodi, João Batista Ramos, Newton Borges, Maria Alice de Faria Silva, Inês Nelly Mesquita da Silva, Hortência Maria da Costa e familiares falecidos, José Coelho da Rocha e Antônia Batista de Freitas, Miguel Vaz, almas do purgatório, Risa Souza Passos, Dênio Avelar, José Antônio de Oliveira e Eva Nazaré dos Santos, Julita Maria de Oliveira, Antônio Leandro Pereira, Josefina Vaz Marques,
José Joaquim Vaz Marques, Rinaldo Américo Gomes, Maria Luzia Gomes, todas as almas, Selma Cristina, Jair de Moraes e Maria de Lourdes Alves de Moraes, Tiago Gomes de Moraes, Terezinha Salles, Cristiano José da Silva. Num instante de silêncio, coloquemos a nossa intenção particular para esta celebração.

0: Em nome do Pai, e do Filho, e do Espírito Santo. A graça de nosso Senhor Jesus Cristo, o amor do Pai e a comunhão do Espírito Santo estejam convosco.
1: Bendito seja Deus que nos reuniu no amor de Cristo.
0: Sejamos muito bem-vindos. Celebramos hoje a Assunção de Nossa Senhora. Maria é elevada aos céus e lá intercede por nós, por toda a Igreja. Em Maria se realiza aquilo que também um dia se realizará em cada um de nós por causa da ressurreição de Jesus. O sonho do nosso Pai do céu é um só: não deixar ninguém para trás. O céu é muito maior do que a gente imagina. Celebremos, e para rezarmos dignamente os santos mistérios, reconheçamos os nossos pecados. De pé.

0: Deus Todo-Poderoso, tenha compaixão de nós, perdoe os nossos pecados e nos conduza à vida eterna.
1: Amém.

0: Oremos. Deus eterno e todo-poderoso, que elevastes a glória do céu em corpo e alma, a Imaculada Virgem Maria, Mãe do vosso Filho, dai-nos viver sempre atentos às coisas do alto, para merecermos participar da sua glória. Por nosso Senhor Jesus Cristo, vosso Filho, que é Deus, e convosco vive e reina, na unidade do Espírito Santo, por todos os séculos dos séculos.
1: Amém.

Leitura do livro do Apocalipse de São João. Abriu-se o templo de Deus que está no céu, e apareceu no templo a Arca da Aliança. Então apareceu no céu um grande sinal, uma mulher vestida de sol, tendo a lua debaixo dos pés e sobre a cabeça uma coroa de 12 estrelas. Então apareceu outro sinal no céu, um grande dragão, cor de fogo. Tinha 7 cabeças e 10 chifres, e sobre as cabeças 7 coroas. Com a cauda, varria a terça parte das estrelas do céu, atirando-as sobre a terra. O dragão parou diante da mulher, que estava para dar à luz, pronto para devorar o seu filho logo que nascesse. E ela deu à luz um filho homem, que veio para governar todas as nações com cetro de ferro. Mas o filho foi levado para junto de Deus e do seu trono. A mulher fugiu para o deserto, onde Deus lhe tinha preparado um lugar. Ouvi então uma voz forte no céu, proclamando: agora realizou-se a salvação, a força e a realeza do nosso Deus e o poder do seu Cristo. Palavra do Senhor.

0: Da primeira carta de São Paulo aos Coríntios. Irmãos, Cristo ressuscitou dos mortos, como primícias do que morreram. Com efeito, por um homem veio a morte, e é também por um homem que vem a ressurreição dos mortos. Como em Adão todos morreram, assim também em Cristo todos reviverão. Porém, cada qual segundo uma ordem determinada. Em primeiro lugar, Cristo, como primícias. Depois, os que pertencem a Cristo, por ocasião de sua vinda. A seguir, será o fim. Quando ele entregar a realeza a Deus Pai, depois de destruir todo o principado e todo poder e força. Pois é preciso que ele reine, até que todos os seus inimigos estejam debaixo de seus pés. O último inimigo a ser destruído é a morte. Com efeito, Deus pôs tudo debaixo de seus pés. Palavra do Senhor.
1: Graças a Deus.

O Senhor esteja convosco. Proclamação do Evangelho de Jesus Cristo segundo Lucas. Naqueles dias, Maria partiu para a região montanhosa, dirigindo-se apressadamente a uma cidade da Judéia. Entrou na casa de Zacarias e cumprimentou Isabel. Quando Isabel ouviu a saudação de Maria, a criança pulou no seu ventre. Isabel ficou cheia do Espírito Santo. Com um grande grito exclamou: Bendita és tu entre as mulheres, e bendito é o fruto do teu ventre. Como posso merecer que a mãe do meu Senhor me venha visitar? Logo que a tua saudação chegou aos meus ouvidos, a criança pulou de alegria no meu ventre. Bem-aventurada aquela que acreditou. Porque será cumprido o que o Senhor lhe prometeu. Então Maria disse: A minha alma engrandece o Senhor. E o meu espírito se alegra em Deus, meu Salvador, porque olhou para a humildade de sua serva. Doravante, todas as gerações me chamarão bem-aventurado, porque o Todo-Poderoso fez grandes coisas em meu favor. O seu nome é santo, e sua misericórdia se estende de geração em geração a todos os que o temem. Ele mostrou a força de seu braço, dispersou os soberbos de coração, derrubou do trono os poderosos e elevou os humildes. Encheu de bens os famintos e despediu os ricos de mãos vazias. Socorreu Israel, seu servo, lembrando-se de sua misericórdia, conforme prometera aos nossos pais, em favor de Abraão e de sua descendência para sempre. Maria ficou 3 meses com Isabel, depois voltou para casa. Palavra da salvação.

Meus irmãos e minhas irmãs, os de longe, os de perto, aqueles que nos acompanham em casa, pela rádio ou pela internet, que todos nós agora nos sintamos bem aconchegados ao redor da mesa da palavra e da Eucaristia, para partilharmos essa conversa familiar. A liturgia de hoje é muito bonita. Logo na segunda leitura da carta de São Paulo aos Coríntios, escutamos o que se realiza em Cristo e que se realizará em cada um de nós. Cristo, o primeiro a ressuscitar dos mortos. A vida do cristão imita a vida de Jesus. Assim também participamos, por força do nosso batismo, da vida nova em Cristo. Ao modo como só Ele sabe, participando da vida de Jesus, que para nós se põe no dom da esperança, e vislumbramos já nessa liturgia um quê de céu, um quê da vida eterna. Em Maria se realiza plenamente a vontade de Deus, inclusive na sua assunção. A Igreja crê, Maria foi elevada ao céu em corpo e alma. Nós celebramos, portanto, a história de uma mulher que não pode ser esquecida. O exemplo dela é muito bonito, o seu sim, muito generoso. Ela intercede por toda a Igreja e é por isso que haveremos de recordá-la de geração em geração, sobretudo por causa da sua generosidade em abrir-se sem reservas ao plano salvífico de Deus o Pai. Na primeira leitura, vamos ao encontro do livro do Apocalipse, um livro que, infelizmente, ainda é muito incompreendido pelas pessoas. Há quem queira encontrar em suas páginas mensagens cifradas sobre o fim do mundo, mas esse livro não tem esse tipo de preocupação. Pelo contrário, o livro do Apocalipse é livro de gente esperta. A comunidade cristã, por volta do ano 80, quando o livro do Apocalipse foi escrito, era uma comunidade que sofria perseguições. Para que essas pessoas não fossem perseguidas, torturadas, passaram a escrever de uma maneira como só os de dentro compreenderiam. Em primeiríssima mão, se formos tomar o texto ao pé da letra, imaginemos o que seria de uma mulher grávida na frente de um dragão. Aos olhos humanos, ela seria aniquilada, mas aos olhos de Deus, ela engana as tramas do dragão. Ela foge e a criança se encontra segura. De que nós estamos falando? Quem é essa mulher no contexto da primeira leitura? É a Igreja, que sofre perseguições. Numa segunda leitura, uma leitura que faz desse texto uma perspectiva mais acomodatícia, nós podemos falar que essa figura é a figura de Maria, que engana as tramas do mal. Concebe Cristo o Salvador e, participando ela da bondade de Deus, ela vai tranquila no caminho que lhe é proposto. O Salmo responsorial de hoje sugere uma ligação com o Evangelho. No Salmo responsorial, nós cantamos a história de uma mulher que vem ingressando no Palácio Real. Ela vem vestida com ricas vestes, vestes luminosas, vestes esplendentes como o ouro de Ofir, o mais puro, o mais caro, o mais bonito. Ela então adentra o castelo e ali há algo que atrai os olhos do rei. A sua beleza é muito grande. Olhando para o Evangelho, nós falamos de Maria.
os olhos de Deus recaem sobre ela. Maria traz consigo uma beleza que atrai o olhar do Senhor. E posso sugerir que essa beleza se encontra no Evangelho de hoje. O que então atraiu os olhares de Deus sobre Maria? Penso ser isso. Ele olhou para a humildade de sua serva. É essa a beleza que atraiu os olhos de Deus sobre Maria Santíssima. É essa a beleza, a humildade, que atrairá também os olhos de Deus sobre nós. Humildade é virtude dos pequenos, aqueles que se fazem pequenos por causa do reino dos céus. Humildade, então, a virtude dos simples, é que nos ajuda a compreender os planos de Deus em nossas vidas. Maria entendeu os planos de Deus. Jamais ela atravessa a frente de Jesus para querer conduzi-lo. Ela nunca usou da sua autoridade de mãe para conduzi-lo, a não ser naquilo que é próprio da nossa humanidade. Mas Maria se põe não à frente de Jesus, Maria se põe atrás, porque ela também, como discípula e missionária, quer ouvir de Jesus as palavras que vêm do alto. Muitas coisas guardava

0: invade o nosso coração, faz sentido para a nossa vida. Assim, Maria se torna o modelo perfeito de discípula missionária, no seguimento a Jesus e na escuta à sua palavra. Hoje, portanto, queremos olhar para Maria Santíssima na sua assunção, reavivar em nossos corações a grande esperança cristã que habita cada um de nós nessa liturgia. Queremos também olhar para Maria Santíssima porque a palavra de Jesus causa interesse em nossos corações, nos instrui, essa palavra nos guia, nos orienta, que hoje então, ela mesma interceda por toda a igreja, para que também compreendamos que palavra é essa que recai sobre nós, uma palavra que nos provoca tanto o coração, que nos leva ao encontro do engajamento, abraçar a missão e seguir com tranquilidade nos caminhos da vida o Mestre Jesus. Que Maria Santíssima, portanto, interceda por nós. Nossa Senhora da Assunção, rogai por nós. Creio em Deus Pai Todo-Poderoso, Criador do céu e da terra, e em Jesus Cristo, seu único Filho, nosso Senhor, que foi concebido pelo poder do Espírito Santo, nasceu da Virgem Maria, padeceu sob Pôncio Pilatos, foi crucificado, morto e sepultado, desceu à mansão dos mortos, ressuscitou ao terceiro dia, subiu aos céus, está sentado à direita de Deus Pai Todo-Poderoso, donde há de vir a julgar os vivos e os mortos. Creio no Espírito Santo, na Santa Igreja Católica, na comunhão dos santos, na remissão dos pecados, na ressurreição da carne, na vida eterna. Amém. Confiantes, elevemos ao Pai de bondade as nossas preces.
1: Por todas as mulheres, para que, tendo a sua dignidade reconhecida, sejam respeitadas e valorizadas na vida familiar e social, rezemos.
2: Estendei sobre nós a vossa misericórdia.
1: Por todos os que sofrem sobre a mão dos poderosos, para que vejam florir a justiça e, sendo elevados, não endureçam seu coração, rezemos.
2: Estendei sobre nós a vossa misericórdia.
1: Por todos os cristãos, para que, fiéis ao ensinamento do Senhor, se empenhem com a oração e a caridade fraterna no restabelecimento da plena comunhão eclesial, colaborando para responder aos desafios atuais da humanidade, rezemos.
2: Estendei sobre nós a vossa misericórdia.
1: Pelos ministros cristãos que assistem às famílias enlutadas, para que a verdade da ressurreição, envolta em mistério, ilumine o seu delicado serviço, rezemos.
2: Estendei sobre nós a vossa misericórdia.
1: Pelos aniversariantes que foram lembrados no início desta celebração, por todos que aqui se encontram, que o Senhor vos ilumine e vos dê muitas alegrias, rezemos.
2: Estendei sobre nós a vossa misericórdia.
1: Por todos os hospitais e casas de saúde, para que, com misericórdia, cuidado e respeitosa consciência, cuidem do corpo que deverá ser glorificado nos céus, rezemos.
2: Estendei sobre nós a vossa misericórdia.
0: Rezo pela nossa pastoral familiar, que tem o seu encerramento da Semana da Família, hoje, lá em Leandro Ferreira, com a presença do nosso bispo diocesano, diante de uma grande confraternização, palestras, depois a missa.

0: Rezemos por ela, rezemos por todas as famílias e pela nossa pastoral familiar diocesana, para que possam sempre entregar a cada ser humano, em cada etapa de sua vida, o valor e a dignidade que são próprias de cada pessoa. Rezemos ao Senhor.
1: Estendei sobre nós a vossa misericórdia.
0: E tudo isso vos pedimos, ó Pai, por Cristo nosso Senhor.
2: Amém.

0: Orai, irmãos e irmãs, para que o meu e vosso sacrifício seja aceito por Deus Pai Todo-Poderoso.
1: Receba, Senhor, por tuas mãos este sacrifício para a glória do seu nome, para o nosso bem e de todo.
0: Suba até vós, Senhor, a oferenda de nossa devoção e pela intercessão da Santíssima Virgem Maria elevada ao céu. Os nossos corações, inflamados por vosso amor, se orientem continuamente para vós, por Cristo nosso Senhor.
1: Amém.
0: O Senhor esteja convosco.
1: Ele está no meio de nós.
0: Corações ao alto.
1: O nosso coração está em Deus.
0: Demos graças ao Senhor nosso Deus.
1: É nosso dever e a nossa salvação.
0: Na verdade, é digno e justo. É nosso dever e salvação dar-vos graças sempre e em todo lugar, Senhor Pai Santo, Deus Eterno e Todo-Poderoso, por Cristo Senhor nosso. Hoje, a Virgem Maria, Mãe de Deus, foi elevada ao céu, sinal inabalável de esperança e consolo para o povo peregrino. Ela é primícia e imagem da Igreja chamada à glória. Pois não quisestes que sofresse a corrupção do sepulcro, aquela que gerou de modo inefável o vosso Filho feito homem, autor de toda a vida. Por isso, unidos aos coros dos anjos, vos celebramos, louvando e cantando alegres a uma só voz.

0: Pai de misericórdia, a quem sobem os nossos louvores, suplicantes vos rogamos e pedimos, por Jesus Cristo, vosso Filho e Senhor nosso, que aceiteis e abençoeis estes dons, estas oferendas, este sacrifício puro e santo, que oferecemos antes de tudo pela vossa Igreja Santa e Católica, concedei-lhe paz e proteção, unindo-a no só corpo e governando-a por toda a terra, em comunhão com vosso servo, o Papa Leão, nosso Bispo Giovanni, e todos os que guardam a fé católica que receberam dos apóstolos.
1: Abençoai nossa oferenda, ó Senhor.
0: Lembrai-vos, ó Pai, dos vossos filhos e filhas, e de todos os que circundam este altar, dos quais conheceis a fé e a dedicação ao vosso serviço. Por eles nós vos oferecemos, e também eles vos oferecem, este sacrifício de louvor por si e por todos os seus, e elevam a vós as suas preces, Deus eterno, vivo e verdadeiro, para alcançar o perdão de suas faltas, a segurança em suas vidas e a salvação que esperam.
1: Lembrai-vos, ó Pai, dos vossos filhos.
0: Em comunhão com toda a Igreja, celebramos o glorioso dia em que o Senhor Jesus venceu a morte e nos tornou participantes de sua vida imortal. Veneramos, em primeiro lugar, a memória da Mãe de nosso Deus e Senhor Jesus Cristo, a gloriosa Virgem Maria, a de São José, seu esposo, e também a dos santos apóstolos e mártires, Pedro e Paulo, André, e a de todos os vossos santos. Por seus méritos e preces, concedei-nos sem cessar a vossa proteção.
1: Em comunhão com os vossos santos, vos louvamos.
0: Aceitai, ó Pai, com bondade, a oblação dos vossos servos e de toda a vossa família. Dai-nos sempre a vossa paz, livrai-nos da condenação eterna e acolhei-nos entre os vossos eleitos. Dignai-vos, ó Pai, aceitar, abençoar e santificar estas oferendas. Recebei-as como sacrifício espiritual perfeito, a fim de que se tornem para nós o corpo e o sangue de vosso amado Filho, nosso Senhor Jesus Cristo.
1: Enviai o vosso Espírito Santo.
0: Na véspera de sua paixão, ele tomou o pão em suas santas e veneráveis mãos. Elevou os olhos a vós, ao Pai Todo-Poderoso. Pronunciou a bênção de ação de graças, partiu o pão e o deu a seus discípulos, dizendo: tomai todos e comei, isto é o meu corpo, que será entregue por vós.

Do mesmo modo, no fim da ceia, ele tomou este precioso cálice em suas santas e veneráveis mãos. Pronunciou novamente a bênção de ação de graças e o deu a seus discípulos, dizendo: Tomai todos e bebei. Este é o cálice do meu sangue, o sangue da nova e eterna aliança, que será derramado por vós e por todos, para a remissão dos pecados. Fazei isto em memória de mim.

0: celebrando, pois, a memória da bem-aventurada paixão do vosso Filho, da sua ressurreição dentre os mortos e gloriosa ascensão aos céus, nós, vossos servos e também vosso povo santo, vos oferecemos, ó Pai, dentre os bens que nos destes, o sacrifício puro, santo e imaculado, pão santo da vida eterna e cálice da perpétua salvação. Recebei, ó Pai, com olhar benigno, esta oferta, como recebestes os dons do justo Abel, o sacrifício do nosso patriarca Abraão e a oblação pura e santa do sumo sacerdote Melquisedeque.
1: Aceitai, ó Senhor, a nossa oferta.
0: Suplicantes vos pedimos, ó Deus onipotente, que esta nossa oferenda seja levada à vossa presença, no altar do céu, pelas mãos do vosso santo anjo, para que todos nós, participando deste altar, pela comunhão do santíssimo corpo e sangue do vosso Filho, sejamos repletos de todas as graças e bênçãos do céu.
1: O Espírito nos una num só corpo.
0: Lembrai-vos, ó Pai, dos vossos filhos e filhas, que nos precederam com o sinal da fé e dormem o sono da paz. A eles e a todos os que descansam no Cristo, concedei o repouso, a luz e a paz.
1: Concedei-lhes, ó Senhor, a luz eterna.
0: E a todos nós, pecadores, que esperamos na vossa infinita misericórdia, concedei não por nossos méritos, mas por vossa bondade, o convívio dos apóstolos e mártires, João Batista e Estevão, Matias e Barnabé, e de todos os vossos santos, por Cristo nosso Senhor, por Ele, não cessais de criar, santificar, vivificar, abençoar estes bens e distribuí-los entre nós. Por Cristo, com Cristo, em Cristo, a vós, Deus Pai Todo-Poderoso, na unidade do

0: O Senhor nos comunicou o seu Espírito com a confiança, liberdade e dignidade de filhos e filhas, digamos juntos. Pai nosso que estais nos céus, santificado seja o vosso nome. Venha a nós o vosso reino. Seja feita a vossa vontade, assim na terra como no céu. Pão nosso de cada dia nos dai hoje. Perdoai-nos as nossas ofensas, assim como nós perdoamos. E não nos deixeis cair em tentação, mas livrai-nos do mal. Livrai-nos de todos os males, ó Pai, e dai-nos hoje a vossa paz. Ajudados pela vossa misericórdia, sejamos sempre livres do pecado e protegidos de todos os perigos, enquanto aguardamos a feliz esperança e a vinda do nosso Salvador Jesus Cristo.
1: Reino, poder e a glória para sempre.
0: Senhor Jesus Cristo, dissestes aos vossos apóstolos: eu vos deixo a paz, eu vos dou a minha paz. Não olheis os nossos pecados, mas a fé que anima a vossa igreja. Dá-lhe segundo o vosso desejo a paz e a unidade. Vós que sois Deus com o Pai e o Espírito Santo.
1: Amém.
0: A paz do Senhor esteja sempre convosco.
1: O amor de Cristo nos uniu.

0: Provai e vede como o Senhor é bom. Feliz quem encontra nele o seu refúgio. Eis o Cordeiro de Deus que tira o pecado do mundo.
1: Senhor, eu não sou digno que entreis em minha morada, mas dizei uma palavra e eu serei salvo.

0: Oremos. Senhor, que nos alimentastes com o sacramento da salvação, concedei-nos que pela intercessão da Virgem Maria levada ao céu, sejamos conduzidos à glória da ressurreição, por Cristo nosso Senhor.
1: Amém.
0: Hoje, encerramento da Semana da Família, em Leandro Ferreira, na igreja de São Sebastião. Os que estiverem lá, que contem com as nossas orações, os que estão na estrada, que recebam a proteção de Deus, e rezemos por todas as famílias, pelos nossos peregrinos que estão lá na casa do Padre Libério, para que Deus possa abençoar a todos e hoje abençoar de uma maneira muito especial a nossa pastoral familiar. Terceiro domingo do mês é o mês do dízimo e gostaria de convidar a todos para que a gente pudesse rezar juntos no nosso folheto, na página 3, a oração do dizimista. Rezemos juntos. Pai Santo, contemplando Jesus, vosso Filho bem-amado, que se entregou por nós,
1: que o Espírito Santo derrama em nós, manifesto com essa contribuição minha pertença à Igreja, solidário com sua missão e com os mais necessitados. De todo o coração, ó Pai, contribuo com o que posso, recebei, Senhor. Amém.
0: Nossa pastoral do dízimo está aqui. Temos uma lembrancinha para entregar à nossa comunidade e aos nossos dizimistas.

Uma lembrancinha para o nosso dizimista, página 9, 1265. Maria Luísa Vieira, por acaso está conosco? Pastoral do Dízimo, então, vai enviar essa lembrancinha para ela. Temos agora também para a comunidade. Na terceira página do nosso folheto, alguém tem um carimbo da nossa paróquia, a paróquia da Catedral do Divino Espírito Santo. Quem tem esse folheto? Na página 3. Conferindo os folhetos. Está por aí, pode, por favor.

0: Agradecemos a nossa pastoral do dízimo e peçamos a bênção de Deus, hoje, de uma maneira muito especial, por intercessão de Maria, a Senhora da Assunção. O Senhor esteja convosco.
1: Ele está no meio de nós.
0: O Deus de bondade, que pelo Filho da Virgem Maria quis salvar o gênero humano, vos enriqueça com a sua bênção. Seja-vos dado sentir sempre e por toda a parte a proteção da Virgem, por quem recebestes o Autor da vida. E vós, reunidos hoje para celebrar sua solenidade, possais escolher a alegria espiritual e o prêmio eterno.
1: Amém.
0: E a bênção de Deus Todo-Poderoso, Pai, Filho e Espírito Santo, desça sobre vós e permaneça para sempre.
1: Amém.
0: Levai a todos o bom perfume do amor de Cristo, e de em paz e o Senhor vos acompanhe.
1: Demos graças a Deus.

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2: 8:18.
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5: 8h22. 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
5: Oito e vinte e três.
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1: Caríssimos irmãos e irmãs da nossa amada Diocese de Divinópolis, mais uma vez nos encontramos e assim nos tornamos próximos através deste programa à Alegria do Evangelho. Sentimo-nos verdadeiramente irmanados pela mesma fé e suplicamos confiantes ao Senhor que derrame sobre nós o seu Espírito Santo. Divino Espírito Santo, dai-me um coração aberto à vossa silenciosa e forte palavra inspiradora, fechado a todas as ambições mesquinhas, alheio a qualquer desprezível competição humana, compenetrado do sentido da Santa Igreja, um coração desejoso de se tornar semelhante ao coração do Senhor Jesus. Um coração grande e forte para amar, servir e sofrer por todos, capaz de superar todas as provações, tédio, cansaço, desilusão e ofensa. Um coração constante até o sacrifício, quando for necessário. Um coração cuja felicidade é palpitar com o coração de Cristo e cumprir humilde, fiel e corajosamente a vontade do Pai. Amém. Amados irmãos e irmãs, tomemos em nossas mãos o livro do Evangelho de São Lucas, e façamos juntos a experiência da leitura orante da Palavra de Deus. Hoje meditaremos o texto de Lucas, capítulo 1, versículos 39 a 56.

Proclamação do Evangelho de Jesus Cristo segundo Lucas. Naqueles dias, Maria partiu para a região montanhosa, dirigindo-se apressadamente a uma cidade da Judéia. Entrou na casa de Zacarias e cumprimentou Isabel. Quando Isabel ouviu a saudação de Maria, a criança pulou no seu ventre e Isabel ficou cheia do Espírito Santo. Com um grande grito exclamou: Bendita és tu entre as mulheres, e bendito é o fruto do teu ventre. Como posso merecer que a mãe do meu Senhor me venha visitar? Logo que a tua saudação chegou aos meus ouvidos, a criança pulou de alegria no meu ventre. Bem-aventurada aquela que acreditou, porque será cumprido o que o Senhor lhe prometeu. Então Maria disse: A minha alma engrandece o Senhor, e o meu espírito se alegra em Deus, meu Salvador, porque olhou para a humildade de sua serva. Doravante, todas as gerações me chamarão bem-aventurada, porque o Todo-Poderoso fez grandes coisas em meu favor. O seu nome é santo, e sua misericórdia se estende de geração em geração a todos os que o respeitam. Ele mostrou a força de seu braço, dispersou os soberbos de coração, derrubou do trono os poderosos e elevou os humildes, encheu de bens os famintos e despediu os ricos de mãos vazias, socorreu Israel, seu servo, lembrando-se de sua misericórdia, conforme prometera aos nossos pais, em favor de Abraão e de sua descendência para sempre. Maria ficou 3 meses com Isabel, depois voltou para casa. Palavra da salvação. Glória a vós, Senhor. Amados irmãos e irmãs, na celebração da Assunção da Virgem Maria aos céus, a Igreja entoa, através da liturgia, o canto do Magnificat, que brotou do coração da Mãe de Jesus. Este cântico é uma explosão de alegria e traduz perfeitamente o sentimento que Maria teve no seu coração na hora da sua Páscoa definitiva para a casa do Pai. Celebrar a Assunção de Maria é proclamar que ela é a primeira discípula do Senhor e, por isso, por primeiro, ela participa da ressurreição do seu Filho Jesus, da vitória de Jesus sobre o pecado. Cremos que Maria está junto de Deus, e a Igreja professa a sua fé dizendo que Maria subiu aos céus em corpo e alma, e por isso ela é a nossa intercessora. Proclamar o dogma da Assunção de Maria, elevada aos céus, é para a Igreja um compromisso renovado de cuidar do ser humano na sua totalidade, pois o ser humano é corpo, espírito e alma. A Igreja, enquanto sacramento de Jesus agindo no mundo, ela é perita em humanidade e sua missão é cuidar do ser humano para que este encontre a salvação. E o ser humano na sua integralidade, ou seja, cuidar do ser humano enquanto corpo, espírito e alma. Maria sobe aos céus, gloriosa, e assim, junto de Jesus Cristo, ela intercede por nós. A Sagrada Escritura não nos fala deste momento da sua assunção aos céus. Por isso, neste dia, a Igreja proclama este trecho do Evangelho de Lucas, no qual Maria entoa o seu Magnificat, reconhecendo que o Senhor fez grandes coisas em sua vida. Neste trecho do Evangelho de Lucas, vemos duas mulheres que foram alcançadas pela bondade infinita do Senhor. Maria, jovem, concebe, por obra do Espírito Santo, uma jovem virgem. Isabel, já em idade avançada, concebe. E assim, o evangelista proclama o poder de Deus, que pode transformar plenamente a vida das pessoas.
nos diz São Lucas que, naqueles dias, Maria partiu para a região montanhosa, dirigindo-se apressadamente a uma cidade da Judéia. Maria parte, tem pressa, deseja visitar Isabel, não por curiosidade, mas para poder servi-la e levar o que ela tem de mais precioso no seu ventre, o Evangelho vivo do Pai. Nos diz o Evangelho de Lucas que Maria entrou na casa de Zacarias e cumprimentou Isabel. Este entrar não é apenas o ato de transpor a área externa da casa para o seu interior, não. Significa que Maria procurou conviver naqueles dias com Zacarias e Isabel, prestando-lhe os serviços necessários, pois esta havia concebido em idade avançada. Podemos imaginar Maria trabalhando naquela casa de um modo simples, realizando os serviços domésticos para ajudar sua prima Isabel. Mas é bem verdade que Maria levou o melhor que ela possuía no seu coração, o Evangelho vivo do Pai, Jesus Cristo.

que será cumprido o que o Senhor lhe prometeu. Então Maria entoou o seu Magnificat, o canto de ação de graças, de louvor a Deus, no qual Maria proclama a grandeza de Deus e ao mesmo tempo reconhece a sua pequenez. Maria disse: a minha alma engrandece o Senhor e o meu espírito se alegra em Deus, meu Salvador, porque olhou para a humildade de sua serva. Eis aí o Deus de Maria, o Deus que ama os pequenos, o Deus que olha para os humildes. Doravante todas as gerações me chamarão bem-aventurada, porque o Todo-Poderoso fez grandes coisas em meu favor. Maria reconhece que Deus realizou grandes coisas em sua vida. É um canto de louvor, um canto de gratidão. Todos nós somos convidados a percorrer a estrada do louvor e da gratidão. O sentimento de gratidão nos humaniza, nos ajuda a perceber que não nos bastamos a nós mesmos. Não podemos alcançar vitória sozinhos na vida. Precisamos uns dos outros e, mais ainda, precisamos do socorro de Deus, da força de Deus para prosseguir. O mesmo Deus que realizou maravilhas na vida de Maria continua realizando maravilhas na vida de quem acredita em Jesus Cristo. O seu nome é santo e sua misericórdia se estende de geração em geração a todos que o respeitam. O Deus de Maria é o Deus misericordioso que olha para os pobres, que dispersa os soberbos de coração, derruba do trono os poderosos, mas eleva os humildes. Irmãos e irmãs, Maria foi à casa de Isabel e ali permaneceu durante 3 meses. Depois retornou à sua casa. Neste tempo intenso, Maria serviu com alegria a Isabel. Seu exemplo nos anima a percorrer também a estrada do serviço aos mais necessitados. O serviço deve ser expressão do nosso amor. Amor sem serviço é um sentimento vazio. Serviço sem amor é escravidão. Maria canta, exulta de alegria enquanto serve. Tenhamos também nós a alegria de servir. Foi para isto que Deus nos colocou neste mundo. A alegria de servir seja a nossa melhor recompensa. Que Maria, Mãe de Jesus, elevada aos céus, interceda sempre por nós.

Irmãos e irmãs, recitemos juntos o Salmo 44. À vossa direita se encontra a rainha com veste esplendente de ouro de Ofir. As filhas de reis vêm ao vosso encontro, e à vossa direita se encontra a rainha com veste esplendente de ouro de Ofir. À vossa direita se encontra a rainha com veste esplendente de ouro de Ofir. Escutai, minha filha, olhai e ouvi isto, esquecei vosso povo e a casa paterna. Que o rei se encante com vossa beleza, prestai-lhe homenagem, é vosso senhor. À vossa direita se encontra a rainha com veste esplendente de ouro de Ofir. Entre cantos de festa e com grande alegria, ingressam então no palácio real. À vossa direita se encontra a rainha com veste esplendente de ouro de Ofir.

Amados irmãos e irmãs, juntos invoquemos a proteção da Virgem Maria, a Mãe de Deus. Rezemos juntos a oração à Nossa Senhora na sua Imaculada Conceição. Ela é a padroeira da nossa amada Diocese de Divinópolis.

Ó Maria, imaculada desde a sua concepção, fostes preservada do pecado original para ser a mãe de Jesus Cristo. Ensinai-nos a acolher o mistério de Deus em nossa vida. Ajudai-nos a percorrer a estrada da santidade. Acompanhai-nos com a ternura do vosso olhar. Guiai-nos na escuta aos apelos do vosso amado Filho Jesus e intercedei por nós para que sejamos firmes na fé, corajosos no amor e alegres na esperança. Amém. O Senhor esteja convosco, Ele está no meio de nós. O Deus de bondade, que pelo Filho da Virgem Maria quis salvar o gênero humano, vos enriqueça com sua bênção. Amém. Seja-vos dado sentir sempre e por toda parte a proteção da Virgem, por quem recebestes o Autor da vida. Amém. E vós, reunidos hoje para celebrar com fervor sua solenidade, possais colher a alegria espiritual e o prêmio eterno. Amém. E a bênção de Deus Todo-Poderoso, Pai e Filho e Espírito Santo, desça sobre vós e permaneça para sempre. Amém. Amados irmãos e irmãs, o Evangelho dá resposta às necessidades mais profundas das pessoas, porque todos fomos criados para aquilo que o Evangelho nos propõe, a amizade com Jesus e o amor fraterno.

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2: 8:44.
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5: 8:46. 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
6: Que a paz do Senhor Jesus esteja no coração e na mente de cada um de vocês. E sejam bem-vindos ao programa de Vida Nova da Pastoral da Sobriedade. Aqui na Divi FM, estamos aqui passando a nossa mensagem sobre a importância da sobriedade em nossa vida. Sempre, mas principalmente nos dias de hoje. Como as pessoas estão perdendo essa sobriedade. E estamos nessa semana vivenciando o 12º passo do segundo ciclo. É o passo festejar. Festejar com alegria e sobriedade, é claro. A humanidade sempre festejou em suas comunidades, as festas folclóricas, religiosas, familiares. Isso é muito importante, muito bom. Devemos mesmo festejar sempre a vida. E nesta semana, nesse final de semana, aqui em São Sebastião, a gente vai festejar com toda a comunidade uma grande festa, que é a festa do reinado e dos santos protetores, dos dançadores do reinado. É uma festa muito bonita. No Brasil inteiro, a gente vê diversas formas, né, esta festa do reinado, comemorando tantas vitórias do nosso povo. E é muito importante que festejamos juntos. E já ouvimos várias citações bíblicas falando das festas antes e depois de Jesus. Várias festas. As festas de Páscoa sempre foram festejadas. Festas dos pães sem fermento, a festa de casamento, que Jesus transformou a água em vinho. E a leitura deste passo vai nos falar dessas festas através de Moisés. E no livro do Levítico, fala o seguinte, no capítulo 23 e outros. É uma fala muito importante. Diz assim: Javé falou a Moisés: diga aos filhos de Israel, são essas as solenidades de Javé que vocês proclamaram como assembleias sagradas. São essas as minhas festas, a festa do sétimo dia, dia de repouso completo para a assembleia sagrada. O dia 14 do primeiro mês, ao entardecer, é a Páscoa de Javé. O dia 15 do mesmo mês é a festa dos pães sem fermento, dedicada a Javé. Durante 7 dias vocês comerão pão sem fermento. A festa das colheitas, a festa da expiação, dia 10 do sétimo mês. No dia 15 do sétimo mês começa a festa das tendas, dedicada a Javé, e dura 7 dias. Olha que maravilha! O povo de Deus sempre festejou. E é muito importante essas festas comunitárias, as festas do povo que ali celebram alguma coisa em comum, seja um dia do padroeiro, seja uma colheita, como fazia antigamente, né? E tem muitos lugares que ainda faz a festa do vinho na época da colheita, e vários lugares, festa do milho, no Brasil tem muitas. É muito importante. Essas festas unem as pessoas. Então nós temos também festas comunitárias, só ali da família, que é também muito importante. E todas as festas de Israel tiveram sua origem no mundo agrícola, no mundo pastoril, no mundo religioso, e acabaram sendo absorvidas pelas tradições do Êxodo, incorporada à celebração da antiga aliança. E desde a origem da humanidade, os homens e as mulheres, através de sinais da natureza, celebraram a vida com festas periódicas, como nós fazemos até hoje nas nossas grandes e pequenas comunidades, mas acontece mais nas pequenas comunidades. O povo, com suas datas comemorativas e festivas, não podemos deixar de celebrar essas festas. No nosso grande Brasil, essas festas aqui também, muitas têm a sua origem na agricultura, como nós falamos, na pecuária, nas festas religiosas. É muito importante continuar essa orientação que foi dada para Moisés e continua sendo dada para nós hoje também. Apesar de muitos lugares ainda já está, né, deixando de acontecer, mas temos que incentivar. Nossos prefeitos, nossos governos têm que incentivar essas festas também, porque é muito importante. São festas muito significativas para cada região. E ressalto aqui também as festas celebradas com sobriedade, desde que não explorem. Elas devem ser celebradas com sobriedade e sem exploração para induzir algum vício. Porque nós sabemos que muitas e muitas festas acontecem aqui no Brasil e para todos os lugares do mundo, muitas festas para induzir aos vícios, para induzir a vários tipos de vícios, desde alcoólatra até vários outros tipos, que todos nós sabemos. Essas festas nós temos que ficar longe dela, porque nós não vamos levar nenhuma vantagem indo nessas festas. Então as festas têm que ser para celebrar a saúde, celebrar a paz, e não a guerra, e não o dinheiro que rola atrás disso. Não, essas nós deixamos para quem quiser, menos nós que temos um caminho a seguir. Nós também precisamos dessas festas familiares, comunitárias, de pequenas comunidades que é a nossa família, valorizando os acontecimentos de nossas vidas, da vida dos nossos irmãos, fazendo de nossas festas uma festa saudável, sóbrio, valorizando cada dia de sobriedade em todos os nossos comportamentos. Nós não podemos selecionar este lugar eu posso, este lugar eu não posso. Não, não é assim. Nós temos que determinar a nossa caminhada, seguir a nossa estrada, e não um dia pisar numa estrada e outro dia pisar na outra. E devemos festejar a vida, a presença de Deus em nós, nesta caminhada sempre buscando a sobriedade. Eu sei que não é fácil, mas não devemos desanimar. Às vezes caímos, fraquejamos, mas não devemos nunca deixar de buscar essa sobriedade em todos os lugares, seja nas festas de família ou nas grandes festas da comunidade. E tem tanta coisa para a gente celebrar, para a gente festejar, que não precisa de nenhum vício para nos alegrar, para nos tirar do normal. Eu já disse aqui no programa que quando estou desanimada, eu gosto muito de rezar o terço. Não só nas horas que eu estou desanimada, a gente sempre reza o terço. Mas eu faço questão mais ainda de não deixar de rezar o terço nessas horas desanimadas. Porque muitas vezes a tentação consome a gente e a gente afasta das orações. Então, nessa hora, eu gosto de buscar mais ainda o terço. Mesmo que eu não tenha, que eu não consiga muito me concentrar nas orações que eu estou fazendo, mesmo que os pensamentos estejam em outro lugar, mesmo quando o Espírito não quer rezar, porque é nesta hora que a tentação quer nos dominar. Por isso, temos que sempre festejar, até mesmo em momentos de angústias, de amargura, porque sabemos que Deus está ali, pertinho, do nosso lado. Estamos sendo protegidos quando a gente está em oração, principalmente nesses momentos de fraqueza. Deus está ali conosco. A gente pode até não enxergar, mas Ele está. Festejar esse amor de Deus por nós incondicionalmente. Buscar a Deus em todo momento, na alegria e na tristeza também. E quando estamos abertos ao amor de Deus, Ele nos liberta. Ele nos mostra a uma nova maneira de ser, de viver. Nos transforma em uma conversão diária. É conversão de todo dia. E as tentações vêm mesmo, mesmo nos momentos de muita oração. Devemos festejar a cada passo. O mais importante é não desanimar. Mas às vezes o desânimo chega, por isso que temos que rezar. Mesmo quando não estivermos suportando o peso da vida naquele momento, vamos dobrar o joelho, rezar e festejar depois. E a pastoral da sobriedade pode nos ajudar, orientar e nos levar a conhecer ainda mais Jesus Cristo Libertador. Ele tem um projeto para você, para cada um de nós. Ele quer nos salvar por inteiro e não por partes, pela metade. E os grupos de autoajuda é uma terapia do amor. Encontramos ali muito acolhimento, um grupo fraterno que acolhe a cada um. Além do programa de autoajuda da Pastoral da Sobriedade, aqui nós estamos também, de certa forma, um programa de autoajuda também, porque através deste programa, que não é uma reunião da Pastoral da Sobriedade, mas é um programa de vida nova da Pastoral da Sobriedade, nos conduz também a essa oração. É uma oração, é uma força a mais que a gente tem para fugir de tantas tentações. Além do programa, nós temos a pastoral, a reunião da Pastoral da Sobriedade, a reunião de autoajuda, né? Em várias cidades no entorno de Divinópolis, em várias cidades de Minas, do Brasil. E nós estamos aqui na Divi FM, todos os sábados tem o nosso programa da pastoral. E esses grupos que existem em várias cidades, você pode procurar, porque todos nós precisamos de sobriedade, todos nós. Às vezes tem gente que fala assim, ah, mas quem vai na pastoral da sobriedade é quem tem vício de álcool, de outras drogas. Não. Você está muito enganado. A pastoral da sobriedade, ela abrange toda a nossa falta de sobriedade. É buscar a sobriedade em tudo. E quem é 100% sóbrio? Só Deus. Nós temos muito a procurar, a melhorar a nossa sobriedade. A todo dia, a todo momento. E são tantos os vícios, além do álcool e outras drogas, ilícitas e não ilícitas, e tantas outras coisas que são verdadeiras drogas na nossa vida. Você sabe muito bem do que eu estou falando. São muitas, que às vezes eu mesmo libero o acesso. Não é outra pessoa que está me oferecendo, porque se eu não quero, eu nem vou abrir aquela porta. Mas tem gente que abre e depois não fecha mais. A porta da decadência em algum vício. E nessas comunidades que têm o programa de autoajuda, eles estão abertos a te receber. Você não vai ser colocar uma faixa na sua testa e eu tenho esse tipo de falta de sobriedade. Não, é um grupo fraterno, de acolhimento. Então vamos ajudar o próximo. Irmandade com todos, na mesma esperança, por uma vida com nenhum tipo de dependência. Nenhum. E se eu proponho a isso, eu vou conseguir. Com a ajuda de Deus, com a ajuda de Nossa Senhora, nós todos vamos conseguir ficar livre de todas as nossas dependências, que não são poucas. E queremos partilhar também, nestes momentos, anunciar Jesus Cristo Redentor, pelo nosso testemunho, não de perfeição, mas de caminhada para a perfeição. Porque perfeito é só Deus. Mas nós temos que lutar, nós temos que caminhar para isso. Um grande abraço, meus queridos irmãos e irmãs. Procurem um grupo de autoajuda. Procure ouvir nosso programa. Se vocês quiserem falar comigo, a rádio tem o meu telefone. Pode pedir, pode passar. Nós estamos aqui para ajudar. E para ser ajudado também, né, a eliminar as nossas faltas de sobriedade. Um grande abraço, fique com Deus e até sábado próximo, se Deus quiser.
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7: 9:03. 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

O dia em que celebramos a vitória de Cristo sobre o pecado e a morte, também nós somos convidados a morrer para o pecado e ressurgir para uma vida nova. Reconheçamo-nos necessitados da misericórdia do Pai. Confessemos os nossos pecados. Confesso a Deus Todo-Poderoso e a vós, irmãos e irmãs, que pequei muitas vezes por pensamentos e palavras, atos e omissões, por minha tão grande culpa, e peço à Virgem Maria, aos anjos e santos, e a vós, irmãos e irmãs, que rogueis por mim a Deus nosso Senhor. Deus Todo-Poderoso tenha compaixão de nós, perdoe os nossos pecados e nos conduza à vida eterna.

Do livro do Apocalipse de São João. Abriu-se o templo de Deus que está no céu, e apareceu no templo a Arca da Aliança. Então, apareceu no céu um grande sinal: uma mulher vestida de sol, tendo a lua debaixo dos pés, e sobre a cabeça uma coroa de 12 estrelas. Então, apareceu outro sinal no céu: um grande dragão, cor de fogo, tinha 7 cabeças e 10 chifres, e sobre as cabeças 7 coroas. Com a cauda, varria a terça parte das estrelas, atirando-as sobre a terra. O dragão parou diante da mulher, que estava para dar à luz, pronto para devorar seu filho, logo que nascesse. E ela deu à luz a um filho homem, que veio para governar todas as nações com cetro de ferro. Mas o filho foi levado para junto de Deus e do seu trono. A mulher fugiu para o deserto, onde Deus lhe tinha preparado um lugar. Ouvi então uma voz forte do céu proclamando: agora realizou-se a salvação, a força e a realeza do nosso Deus, e o poder do seu Cristo. Palavra do Senhor.

Leitura da primeira carta de São Paulo aos Coríntios. Irmãos, Cristo ressuscitou dos mortos, como primícias dos que morreram. Com efeito, por um homem veio a morte, e é também por um homem que vem a ressurreição dos mortos. Como em Adão todos morrem, assim também em Cristo todos reviverão. Porém, cada qual segundo uma ordem determinada. Em primeiro lugar, Cristo como primícias, depois os que pertencem a Cristo, por ocasião da sua vinda. A seguir será o fim, quando ele entregar a realeza a Deus Pai, depois de destruir todo o principado e todo o poder e força. Pois é preciso que ele reine até que todos os seus inimigos estejam debaixo de seus pés. O último inimigo a ser destruído é a morte. Com efeito, Deus pôs tudo debaixo de seus pés. Palavra do Senhor.

Ave Maria. Ó Maria concebida sem pecado, Nossa Senhora da Boa Morte e da Assunção, podemos assentar. Abriu-se o templo de Deus e apareceu no templo a Arca da Aliança. Um grande sinal, uma mulher vestida de sol. Estimados filhos caríssimos, paroquianos de nossa catedral, peregrinos, vocês que vêm de outras paróquias, de outras cidades, para este lugar santo, a casa do Espírito de Deus, coração da nossa Diocese de Divinópolis. Com grande exultação celebramos hoje a solenidade da Assunção da Bem-aventurada Virgem Maria aos céus. Esta verdade de fé que é crida pela Igreja desde os primeiros séculos. Prova disso é que no Oriente nós encontramos hinos, orações e ritos ligados a esta festa. Desde os primórdios, desde os inícios. E conforme o processo de fé vai sendo amadurecido, no ano de 1950, a 1º de novembro, o Papa Pio XII proclamou isto como verdade de fé. Vamos evitar as dispersões, minha gente, sei que está quente, o padre está com muito calor também, mas vamos evitar dispersões em nossa catedral. O Papa Pio XII, com a Praça de São Pedro repleta de pessoas, definiu que, tendo terminada a sua peregrinação neste mundo, a Virgem Santíssima foi elevada aos céus em corpo e alma. Havia uma grande discussão teológica se a Virgem Maria morreu ou não. Isto, de fato, é um problema teológico, porque a morte é a consequência do pecado original. A Virgem Maria é imaculada e, pela lógica, ela não poderia passar pela morte, como todos nós iremos passar. Mas seria também estranho dizer que ela não morreu, dado que seu filho passou pela morte para nos salvar. Ela poderia então passar pela morte, unindo-se perfeitamente ao seu filho, inclusive em sua morte. Mas o Papa não quis entrar nessa discussão. Deixou como mistério de fé. Ele somente definiu que ela, terminando a sua caminhada neste mundo, foi elevada ao céu em corpo e alma. O que significa isto, meus irmãos? Quando nós rezamos a profissão de fé, nós dizemos: creio na ressurreição dos mortos, creio na ressurreição da carne e na vida eterna. Isso significa, meus irmãos, que todos nós, no dia final, no dia do juízo, todos, sem exceção, à semelhança de Jesus, nos levantaremos de nossos túmulos e nele seremos ressuscitados em nosso corpo. Nós não cremos somente na imortalidade da alma, nós cremos que este nosso pobre corpo, este corpo que nós temos, será ressuscitado. E como explica São Paulo, uns serão ressuscitados para a glória, para a vida eterna em Cristo. Outros serão ressuscitados para o inferno, para a morte eterna. Sim, meus irmãos,
Se nós morremos em pecado mortal, nós iremos para o inferno de corpo e tudo, com este nosso corpo, não somente com a alma. Daí a necessidade da nossa conversão. Bom, isto que acontecerá com todos nós, sem exceção, o Cristo Jesus quis dar a sua mãe por primeiro. Ele não deixou que a sua mãe esperasse o dia final, o último dia, o dia da ressurreição, para glorificar o seu corpo. Sendo assim, tendo terminado a sua vida neste mundo, o Cristo vem, busca a sua mãe e ressuscita o corpo santíssimo da sua mãe Maria. Trocando em miúdos, o que nós celebramos hoje então, meus irmãos? A solenidade da ressurreição da Virgem Maria. É a Páscoa de Maria. Por isso nós celebramos com tanta solenidade, com tanta beleza, com tanta exultação, sendo hoje um dia santo de guarda, sendo hoje a festa de Maria mais importante de todo o ano litúrgico. Não sei se sabem disso. Mais importante do que a festa da padroeira do Brasil. Por quê, padre? Porque hoje nós celebramos o desaguar da vida da Virgem. A vida da Virgem Maria, como um grande rio, corre, percorre, se submete à vontade de Deus, segue o seu filho e por fim agora deságua no grande mar da vida de Deus. Isto é belíssimo, meus irmãos. Porque no céu nós temos agora duas pessoas que possuem a nossa natureza humana. Prestem atenção. No céu nós temos duas pessoas que têm a nossa natureza. Jesus, nosso Deus e Senhor, que também se fez homem como nós, e Maria. Como nós, uma criatura como nós, imaculada, mas criatura como nós, nos representando diante do trono de Deus. Meus irmãos, isso é belíssimo. Porque se no início do mundo, pelo pecado de um homem e de uma mulher, a perdição, o pecado, a morte entraram no mundo, agora nós temos diante de Deus um homem e uma mulher, já tendo em seu corpo aquilo que é o desejo de Deus para todos nós. O desejo de Deus para o homem é a sua glória, meus irmãos, e não a morte. Maria e Jesus, nosso Senhor, diante do trono de Deus, representam a esperança de Deus para toda a humanidade. Deus quer que homem e mulher recebam a sua glória. Quando nós ganhamos um presente, meus irmãos, nós ficamos muito felizes, não é? Principalmente quando esse presente vem de uma pessoa especial. Imaginem a felicidade de Maria ao entrar no céu no dia de hoje. Porque ela recebeu tudo de Deus, tanta graça. Não há criatura que foi feita com mais criatividade e beleza por Deus do que a Virgem Maria. E agora, no final de sua vida, ela recebe a sua glória. Imaginem só o que é a Virgem Maria hoje chegando aos céus, se prostrando diante do trono de Deus, como está aqui no teto da catedral, e exultante cantando: a minha alma engrandece o Senhor. Ele derrubou do trono os poderosos, os soberbos, elevou os humildes, ele olhou para a humildade de sua serva. Doravante todas as gerações me cantarão bem-aventurada. Eu fico imaginando, meus irmãos, quando eu meditava o evangelho de hoje, a festa de hoje, que no momento em que a Virgem subia levemente aos céus nos braços de seu filho, os anjos admirados, meio esbabacados, sendo eles criaturas tão perfeitas de Deus, mas ao olhar para a glória de Maria se sentem tão pequenos, e um olha para o outro e diz aquilo que está lá no Cântico dos Cânticos: quis est? Quem é esta? Um pergunta para o outro.

mulher e pela sua descendência, venceu. A glória de Maria é a nossa glória, meus irmãos. Como nos ensina o Concílio Vaticano II, na Lumen Gentium, capítulo 8, enquanto a igreja caminha neste mundo, Maria é sinal de esperança e consolação para todos nós. Porque a Virgem Maria, embora seja enriquecida de tanta glória, ela não é uma mãe distante de nós, meus irmãos. É uma mãe que caminha conosco, nos consola e espera que nós também recebamos a glória que ela recebeu. Olhar para Maria é ver a igreja, meus irmãos. Como a igreja, como Maria, a igreja que é imaculada e virgem, também será assunta, também será ressuscitada, também será glorificada, porque ela é a esposa do Cordeiro. Não é à toa que as três leituras de ontem e de hoje fazem um paralelo. Nada na Sagrada Escritura é por acaso, meus filhos. Ontem, na missa da vigília, nós ouvíamos Davi levando a Arca da Aliança para o santuário, para a tenda que ele mesmo preparou. E ele dançava, cantava, exultante. Num determinado momento do caminho, a arca precisou ficar na casa de um homem santo chamado Obed-Edom. E Obed-Edom disse: mas a quem devo a honra de receber na minha casa a arca do Senhor? Isabel diz a mesma coisa: a quem me devo a honra de receber em minha casa a mãe do meu Senhor? A arca fica na casa de Obed-Edom 3 meses. Maria fica na casa de Isabel 3 meses. Davi pula de alegria diante da Arca da Aliança. João Batista, o grande profeta, pula no ventre de Isabel de alegria. O que que Deus está querendo nos mostrar, meus irmãos? Que Maria é a nova Arca da Aliança. Ela não traz em si mais um símbolo de Deus, o maná, a vara de Arão e as tábuas da aliança, mas traz em si, num ventre muito mais digno do que uma caixa de madeira e de ouro, num ventre muito mais precioso, o próprio Deus. Não é à toa que no final da Bíblia, no livro do Apocalipse, hoje nós ouvimos: abriu-se o templo de Deus no céu e apareceu a Arca da Aliança. Um grande sinal, uma mulher vestida de sol. Maria é a Arca da Aliança. E aqui nós temos uma simbologia teológica riquíssima. É uma mulher vestida de sol. O sol, na Bíblia, é sinal de Deus. Como cantou Zacarias: Jesus é o sol nascente que nos veio visitar. É o Oriens, é o sol do Oriente, o sol nascente. Maria vestida de sol significa que ela é toda de Deus, plena de Cristo. Não há um cantinho da vida da Virgem Maria que não seja de Deus. Tota pucra es. Apanagia theotokos, como cantam os irmãos em grego no Oriente. A toda santa mãe de Deus. Ela é coroada de 12 estrelas. As 12 tribos de Israel, os 12 apóstolos do Cordeiro, a glória de Maria e da igreja são os apóstolos. Antigo e Novo Testamento coroam a Mãe de Deus. Ela pisa a lua. A lua, na Bíblia, é símbolo da inconstância humana. Sabe por quê? A lua é feita de fases. Ora ela é nova, ora é cheia, ora é crescente, ora é minguante. Igual eu e você. Igualzinho. Tem dia que nós somos cheios de Deus. Tem dia que nós somos mirradinhos, minguantes, nem lembramos de Deus. Maria pisa a lua, porque ela não é inconstante. Ela é sempre de Deus. Mas começa o dragão em combate contra a Virgem. São as potências humanas, o pecado, as potências infernais que querem apanhar a mulher e a sua geração. Porém, a mulher é levada para junto de Deus. Agora realizou-se a salvação, a força, a realeza de nosso Deus e o poder de seu Cristo.
Se Jesus é o primogênito,

primogênito dentre os mortos e o primeiro a tragar a morte e vencer a morte. Maria é o fruto primeiro, o fruto sazonado, o fruto amadurecido do mistério pascal de nosso Senhor. Meus queridos irmãos, a Mãe bendita, olhando para nós do alto do céu, constantemente intercede por nós junto ao trono do seu Filho, dizendo: meu filho, olha por eles. Nós sabemos o que é a fraqueza humana. Nós sabemos o que é a vida naquele mundo. Olha por eles. E assunta, gloriosa, exultante, ela espera que cheguemos lá, meus irmãos e minhas irmãs. Dom Belvino, de saudosa memória, gostava muito de contar na festa de hoje uma historinha, na simplicidade dele, e vocês vão se lembrar. Dizia Dom José Belvino que certa vez começou um grande problema no céu, uma grande confusão, porque São Pedro percebeu que tinha gente no céu que não tinha passado pela sua portaria, e bravo como São Pedro é, ele vai até Jesus: mestre, está tendo um problema, tem gente aqui no céu que não passou pelo meu portão, que absurdo, eu é que tenho as chaves do reino dos céus. E aí saiu nosso Senhor Jesus Cristo e São Pedro pelo céu procurando o problema. De repente, num cantinho do céu, eles veem Nossa Senhora, por um buraquinho, com um rosário na mão. Puxa um, puxa outro, um mais fraquinho, ela esconde debaixo do seu manto. Puxa um, puxa outro. E São Pedro fica muito nervoso: Senhor, fala com a sua mãe, que absurdo, eu que tenho que abrir o portão do céu e não ela. E aí nosso Senhor bate nas costas de Simão e diz: Simão, Simão, deixa, é coisa da minha mãe. A Virgem Maria não deixa que nenhum dos seus se perca, meus irmãos. O devoto de Maria não se perderá jamais, dizia São Bernardo. Ela que é a rainha dos céus, a porta dos céus, espera que nós também cheguemos à glória dos céus. Olhemos, meus irmãos, para a mãe ressuscitada. Nós não sabemos como foi a passagem da vida da Virgem Maria deste mundo para o outro. Eu particularmente penso que a Virgem Maria passou pela morte como um sono leve, como uma doce dormição, não sofrendo como nós sofremos para passar pela morte. E ali Jesus já glorifica o seu corpo. É por isso que ela é chamada de Senhora da Boa Morte. E nós devemos pedir a Nossa Senhora da Boa Morte: dai-me a graça de uma boa morte. Cruz credo, padre. Não, para que pedir boa morte? Meus filhos, a morte é terrível para todos nós. E morrer bem não significa não passar pela doença e pela dor, porque a maioria de nós iremos morrer de um jeito dolorido, porque isso é consequência do pecado original. Pedir a boa morte a Nossa Senhora é pedir a graça de morrer santamente e sem pecado mortal, a graça de ter um padre do nosso lado, nos dando a comunhão, nos ouvindo a confissão, nos dando a unção, nos dando a indulgência plenária, para morrermos serenamente. Queridos, eu, com os meus quase 2 anos de padre, já vi 2 tipos de morte: a morte de pecadores, e esta é terrível, e a morte de pessoas santas, que fecham os olhos como passarinhos. Recentemente, tive a graça de ter morrendo em meus braços uma irmã carmelita, a irmã Maria Beatriz. Que morte santa! Mas uma coisa eu lhes garanto: muitas vezes eu chego no hospital e já não tem mais recurso do ponto de vista da medicina para a pessoa. Os enfermeiros chegam perto de mim no CTI e falam: padre, pelo amor de Deus, reza, conversa com ela, não tem mais o que fazer, ela não quer morrer, ela está presa. Geralmente é a pessoa que não perdoa, que tem dificuldade de perdoar alguém,
muito rancorosa e fica naquele sofrimento, morre, não morre, e não tem mais o que fazer. Às vezes é os filhos que está segurando e não deixa a pessoa partir em paz. Muitas vezes, depois que eu coloco o escapulário no pescoço da pessoa e enrolo o rosário nas mãos dela, ela diz, enfim, padre, me dá absolvição. E aí eu dou absolvição geral e a pessoa morre em paz. Porque é a Nossa Senhora que vem buscar. E no colo de mãe ninguém tem medo, meus irmãos. Quem não gosta de colo de mãe? E na hora da travessia terrível da morte, a mãe nos leva em seu colo. E embora tenhamos que ficar um tempo no purgatório, ela é a consoladora das almas do purgatório. Porque é melhor estar no purgatório por um tempo com a Virgem Maria do que ir para o inferno eternamente e nunca mais ver o rosto de Deus. Peçamos, portanto, neste dia, meus irmãos, Santa Mãe, dai-nos a boa morte. Dai-me a graça de, na hora de expirar deste mundo, contemplar a vossa face, Mãe. Dai-me a graça de, no céu, cantar gloriosamente ao teu lado. Dai-me esta graça, Mãe. E ela vem, porque o devoto de Maria não se perde jamais.

0: A cada prece vamos dizer: estendei sobre nós a vossa misericórdia, todos.
1: Por todas as mulheres, para que, tendo a sua dignidade reconhecida, sejam respeitadas e valorizadas na vida familiar e social. Rezemos. Por todos os que sofrem sob a mão dos poderosos, para que vejam florir a justiça e, sendo elevados, não endureçam seu coração. Rezemos. Por todos os cristãos, para que, fiéis ao ensinamento do Senhor, se empenhem com a oração e a caridade fraterna no restabelecimento da plena comunhão eclesial, colaborando para responder aos desafios atuais da humanidade. Rezemos. Pelos ministros cristãos que assistem as famílias enlutadas, para que a verdade da ressurreição, envolta em mistério, ilumine o seu delicado serviço. Rezemos. Por todos os hospitais e casas de saúde, para que, com misericórdia, cuidado e respeitosa consciência, cuidem do corpo que deverá ser glorificado nos céus. Rezemos.
0: Rezemos juntos a oração do dizimista. Pai Santo, contemplando Jesus Cristo, vosso Filho bem-amado, que se entregou por nós na cruz, e tocado pelo amor que o Espírito Santo derrama em nós, manifesto com esta contribuição minha pertença à Igreja, solidário com sua missão, com os mais necessitados, de todo o coração, ó Pai, contribuo com o que posso, recebei, ó Senhor. Amém. Ó Deus, pela intercessão da bem-aventurada Virgem Maria, primícia imagem da Igreja chamada Glória, atendei às preces que vos apresentamos ao festejar a sua Assunção, por Cristo nosso Senhor. Irmãos, enquanto nós preparamos o altar do sacrifício, faça sua oferta generosa, ajude a nossa catedral. Você pode fazer a sua oferta também pelo QR Code que se encontra em nossos bancos. Cantemos.

Orai, irmãos e irmãs, para que o meu e vosso sacrifício seja aceito por Deus Pai Todo-Poderoso. Suba a vós, Senhor, a oferenda de nossa salvação, pela intercessão da Santíssima Virgem Maria elevada aos céus, os nossos corações inflamados por vosso amor, se oriente continuamente para vós, por Cristo nosso Senhor. Amém.

Pai de misericórdia, quem sobe em nossos louvores, suplicantes vos rogamos e pedimos, por Jesus Cristo, vosso Filho e Senhor nosso, que aceiteis e abençoeis estes dons, estas oferendas, este sacrifício puro e santo, que oferecemos antes de tudo pela vossa Igreja Santa e Católica. Concedei-lhe paz e proteção, unindo-a num só corpo e governando-a por toda a terra, em comunhão com vosso servo, Papa Leão, e o nosso bispo, Dom Giovanni, e todos os que guardam a fé católica que receberam dos apóstolos. Lembrai-vos, ó Pai, dos vossos filhos e filhas, e de todos os que circundam este altar, dos quais conheceis a dedicação ao vosso serviço. Por eles nós os oferecemos e também eles vos oferecem este sacrifício de louvor, por si, por todos os seus, e elevam a vós as suas preces, Deus eterno, vivo e verdadeiro, para alcançar o perdão de suas faltas, a segurança em suas vidas e a salvação que esperam. Em comunhão com toda a Igreja, celebramos em primeiro lugar a memória da Mãe de nosso Deus e Senhor Jesus Cristo, a gloriosa sempre Virgem Maria, a do seu esposo São José, também a dos santos apóstolos e mártires, Pedro e Paulo, André, Tiago e João, Tomé, Tiago e Felipe, Bartolomeu e Mateus, Simão e Tadeu, Lino, Cleto, Clemente, Sisto, Cornélio, Cipriano, Lourenço e Crisógono, João e Paulo, Cosme e Damião, e a de todos os vossos santos, por seus méritos e preces, concedei-nos sem cessar a vossa proteção, por Cristo nosso Senhor, amém. Em comunhão. Aceitai, ó Pai, com bondade a oblação dos vossos servos e de toda a vossa família, dai-nos sempre a vossa paz, livrai-nos da condenação eterna, e acolhei-nos entre os vossos eleitos, por Cristo nosso Senhor, amém. Dignai-vos, ó Pai, aceitar, abençoar e santificar estas oferendas, recebei-as como sacrifício espiritual perfeito, a fim de que se tornem para nós o corpo e o sangue de vosso amado Filho, nosso Senhor Jesus Cristo. Neste momento, como nos manda a Santa Igreja, é obrigatório que todos se ajoelhem, a não ser que você tenha um grave problema de saúde. Diz Santo Agostinho que quem não se ajoelha para adorar também não pode comungar.

Tomai todos e bebei, este é o cálice do meu sangue.

celebrando, pois, a memória da bem-aventurada paixão do vosso Filho, da sua ressurreição dentre os mortos e gloriosa ascensão aos céus, nós, vossos servos e também vosso povo santo, vos oferecemos, ó Pai, dentre os bens que nos destes, o sacrifício puro, santo e imaculado, pão santo da vida eterna e cálice da perpétua salvação. Recebei, ó Pai, com olhar benigno, esta oferta, como recebestes os dons do justo Abel, o sacrifício do nosso patriarca Abraão e a oblação pura e santa do sumo sacerdote Melquisedeque. Suplicantes vos pedimos, ó Deus onipotente, que esta nossa oferenda seja levada à vossa presença no altar do céu, pelas mãos do vosso santo anjo, para que todos nós, participando deste altar, pela comunhão do santíssimo corpo e sangue do vosso Filho, sejamos repletos de todas as graças e bênçãos do céu, por Cristo nosso Senhor. Amém. Lembrai-vos, ó Pai, dos vossos filhos e filhas, que nos precederam com o sinal da fé e dormem o sono da paz. A eles e a todos os que descansam no Cristo, concedei o repouso, a luz e a paz, por Cristo nosso Senhor. Amém. E a todos nós, pecadores, que esperamos na vossa infinita misericórdia, concedei não por nossos méritos, mas por vossa bondade, o convívio dos apóstolos e mártires, João Batista, Estevão, Matias e Barnabé, Inácio, Alexandre, Marcelino e Pedro, Felicidade Perpétua, Águeda e Luzia, Inês, Cecília, Anastácia, e de todos os vossos santos, por Cristo nosso Senhor, por Ele não cessais de criar, vivificar, abençoar estes bens e distribuí-los entre nós.

obedientes à palavra do Salvador e formados por seu divino ensinamento, ousamos dizer: Pai nosso. Seja feita a vossa vontade, assim na terra como no céu. O pão nosso de cada dia nos dai hoje. Perdoai-nos as nossas ofensas, assim como nós perdoamos a quem nos tem ofendido. E não nos deixeis cair em tentação, mas livrai-nos do mal. Livrai-nos de todos os males, ó Pai, e dai-nos hoje a vossa paz. Ajudados pela vossa misericórdia, sejamos sempre livres do pecado e protegidos de todos os perigos, enquanto aguardamos a feliz esperança e a vinda do nosso Salvador Jesus Cristo. Oferecemos este sacrifício no sétimo dia de Eli Pires de Moraes e Margarida Araújo Amorim. Senhor Jesus Cristo, dissestes aos vossos apóstolos: Eu vos deixo a paz, eu vos dou a minha paz. Não olheis os nossos pecados, mas a fé que anima a vossa igreja. Dai-lhe, segundo o vosso desejo, a paz e a unidade. Vós que sois Deus com o Pai e o Espírito Santo, a paz do Senhor esteja sempre convosco. Com os olhos voltados aqui para o altar, vamos cantar ao Cordeiro que se quebra de amor por nós.

Um grande sinal apareceu no céu, uma mulher vestida de sol. Esta é a vitória do Cordeiro. Eis o Cordeiro de Deus que tira o pecado do mundo. Irmãos, a comunhão em nossa catedral aos domingos é dada sobre as duas espécies do corpo e do sangue santos do Senhor. Comungue diretamente na boca, ou se for o caso, com as duas mãos, neste modo. Não se pegue a Eucaristia com pinça, com as duas mãos, ou diretamente na boca, ou deste modo. Você vai responder amém, e vai comungar na frente do padre ou do ministro. Vamos manter um profundo silêncio em nossa catedral, ouvindo somente o nosso coro. Cantemos.

Oremos. Senhor, que nos alimentastes com o sacramento da salvação, concedei-nos que pela intercessão da Virgem Maria levada ao céu, sejamos conduzidos à glória da ressurreição, por Cristo nosso Senhor. Peço a paciência de vocês, a missa ainda não terminou, podem se assentar. Antes da bênção, alguns avisos. Em primeiro lugar, meus irmãos, esta semana nós, padres, aqui da cidade, da nossa forania, estaremos em retiro, em Cachoeira do Campo, na cidade de Ouro Preto. Então, essa semana, não precisa mandar mensagem para o padre, deixa o padre rezar e descansar, viu gente? Que para nós atendermos bem vocês, nós temos que ter essa intimidade com Jesus. E o direito canônico nos obriga, uma vez por ano, tirar uma semana pelo menos de retiro, tá bem? Não estamos de férias, estaremos em retiro, mas teremos missa normalmente na catedral. Nós já providenciamos padres de segunda a sexta para isto. Meus queridos irmãos e irmãs, vamos agora fazer o sorteio do dizimista. Se você ainda não é dizimista em nossa paróquia, independente do bairro onde você mora, você pode dar o seu dízimo aqui, procure o nosso plantão lá no fundo. O dizimista sorteado é o de número 6137. Além disso, tem um folheto aí que está carimbado com o carimbo da paróquia. Procura aí. O folheto que está carimbado com o carimbo da paróquia também vai receber um presente. Alguém encontrou o folheto premiado ou não? O dizimista sorteado pelo número é o João Emanuel Alves. Por acaso está aqui? João Emanuel Alves. Além disso, alguém achou o folheto, minha gente? Ou está com vergonha? Achou? Ah, tá lá. Pode vir cá, filho. Qual que é o dela? Caneca? Uma salva de palmas.

0: Foi marmelada, não foi?
1: Deus te abençoe, te proteja. Vai devagarinho aí. Vai devagarinho.
0: Meus irmãos, quero agradecer pela presença de todos, aqueles que nos visitaram de outras cidades. Tem muitas pessoas aqui da minha antiga paróquia, lá de Itaúna, bem-vindos, viu? Também os meus familiares aqui presentes, bem-vindos. Nós vamos fazer do seguinte modo, prestem atenção. Após a bênção final, eu vou sair com a procissão pelo meio, vou pedir que desocupem esses bancos aqui para o batismo. Vamos ter batismo aqui emendado com a missa. Só vou tirar as vestes e já vamos começar o batismo das crianças. Quem desejar visitar o Museu da Catedral, pode passar aqui pela Capela do Santíssimo, circular aqui por trás do altar e subir a escadaria logo de frente. O museu é um pouco pequeno, então tem que ter paciência, né? Que os meninos vão lá fazer uma visita guiada com vocês. Por fim, meus irmãos, um agradecimento especial ao nosso coro Veni Creator. Uma salva de palmas para eles. Deus lhes pague. Santa Cecília abençoe a garganta de vocês, na pessoa do maestro Zé Carlos. Agradeço a todos. Este aqui é o coral oficial da nossa catedral. Uma missa bem cantada é outra coisa, não é, gente? Eu estava falando com o nosso cerimoniário que vocês estavam até mais silenciosos para ouvir a música, não é? É impressionante como que a música eleva a alma. Eles sempre estarão nas missas mais solenes da nossa catedral. Vamos ficar de pé. Antes da bênção, vamos olhar para a imagem de Nossa Senhora. Nós vamos cantar a ela uma Ave Maria e incensar a sua imagem.

Ó Maria concebida sem pecado, inclinai-vos para receber a bênção. O Senhor esteja convosco. Essa bênção especialmente vai para as crianças que agora eu irei batizar.

engrandece o Senhor e o meu espírito se alegra em Deus, meu Salvador. Amados irmãos e irmãs, que alegria estarmos todos aqui, reunidos como irmãos e irmãs, e assim formamos a família de Deus, desejosa de ser alimentada pelo amor que Cristo nos oferece. Hoje celebramos a Assunção de Maria aos céus, recordamos a sua Páscoa, o seu ingresso definitivo no coração de Deus. Feliz coincidência para todos nós celebrar a Assunção de Maria justamente no dia em que a Igreja encerra a Semana Nacional da Família, cujo tema é Família, torna-te aquilo que és. Este tema tão sugestivo nos ajuda a entender o dinamismo da nossa vida, da nossa existência. A nossa vida acontece entre o céu

quadro aqui desse santuário. Eu quero agradecer a Deus, em Deus, ao Dom Giovanni, a todo o clero, a pastoral familiar em todas as suas dimensões, diocesana, corânea e paroquial, todos que contribuíram em alguma medida para que essa celebração acontecesse de modo tão belo. É sempre muita gente rezando, muita gente trabalhando para que uma celebração dessa aconteça, não de modo perfeito, mas a contento. Quero agradecer também a tantas outras pessoas que estiveram por trás dos bastidores, na logística de toda essa festa. Agradeço de modo muito especial ao apoio da prefeitura dessa cidade. Agradeço a todos. E

0: Enfim, intensifico meu agradecimento a todos e a cada um dos membros da pastoral familiar aqui da nossa paróquia e todos os movimentos pastorais. Rezaram muito, trabalharam muito. Vocês, que eu sempre digo, na sua maciça maioria, sempre só me ajudam aqui na paróquia. Deus e Pai, muito obrigado por mais uma missão que vocês rezaram, trabalharam, colaboraram comigo. Muito obrigado aos paroquianos e a cada um de vocês. Venham aqui sempre. Este lugar é de Deus, do Padre Libério e seu. Sintam-se sempre muito bem-vindos a este lugar sagrado. Isso, irmão.
1: Muito bem, nosso agradecimento, meus irmãos e minhas irmãs. Estou como o assessor para a Comissão Vida e a Família, agradecendo ao nosso bispo, Dom Giovanni, pela presença, pelo incentivo, confirmação do trabalho da pastoral familiar e toda a comissão, ao padre Adão, pároco desta paróquia também, desde o primeiro contato, ele abriu as portas desta paróquia para estarmos aqui nesta manhã. Queremos agradecer também a presença dos irmãos do nosso dos irmãos de sacerdócio, clero da nossa diocese, presente nesta Eucaristia. Agradecer também aos irmãos leigos e leigas de todas as comunidades, paróquias da nossa diocese. Lá, com a pastoral familiar, com o grupo de casais, com o MOB, também com as equipes de Nossa Senhora, as comunidades Nossa Senhora da Esperança, que incentivam, evangelizam as famílias de todo o nosso povo de Deus. Então, nosso agradecimento, também o nosso incentivo para que esse bonito trabalho continue a ser realizado. Aos leigos e leigas dessa paróquia, quero dizer aqui em nome da senhora Eli, que muito contribuiu aqui conosco na organização, em nome dela, agradecendo a todos vocês que aqui estão. A presença da pastoral vocacional também nessa manhã, com os agentes leigos e leigas, os nossos seminaristas. Deus os recompense pela acolhida generosa. E aos membros da nossa comissão diocesana, para a vida e a família, nosso muito obrigado. Obrigado pelo empenho, pelo incentivo de vocês, pela perseverança na missão. Temos um longo caminho ainda para percorrer, mas pelo caminho que fizemos aqui, nesta Eucaristia, damos graças a Deus. Muito obrigado.
2: No final desta grande e importante celebração, é com o coração transbordante de gratidão que nos dirigimos a todos os presentes para expressar nosso profundo agradecimento. Agradecemos de maneira especial ao Dom Giovanni, bispo de nossa diocese, Padre Gustavo, assessor eclesiástico da Pastoral Familiar, Padre Marcelo, Padre Adão, pároco de nossa paróquia, Luquênia Pupi Paulo, Aline Vale, coordenadores de Ocesano, Denise e Caio, coordenadores da Família Imaculada Conceição, Sônia e Maurício, coordenadores da Pastoral Familiar da Paróquia de São Sebastião, com seus respectivos membros, do ventre aos pés do altar, cuja presença e apoio foram fundamentais para o êxito deste evento. Nossa gratidão também se estende aos padres aqui presentes, que com sua dedicação e espiritualidade enriqueceram essa celebração. Agradecemos os diáconos, religiosos e seminaristas, cuja colaboração e serviço foram indispensáveis. Aos leitores, coroinhas, ministros extraordinários da Sagrada Comunhão, acólito e Márcia Torres, pela sua dedicação e auxílio durante a liturgia, nosso sincero muito obrigado. A todas as pastorais, ministérios e movimentos, cuja incansável dedicação e trabalho tornaram essa celebração possível, nosso profundo Deus e Pai. Queremos também expressar nossos agradecimentos às autoridades civis, à comunidade, começando pela Prefeitura Municipal, na pessoa do prefeito Nivaldo Rodrigues e a secretária municipal, Daniela Rodrigues, Polícia Militar, na pessoa do sargento Marcelo, apoio e segurança do Estado. Ao grupo Água Viva de Itaúna, pelo gesto de benevolência e caridade que matou a sede de todos nós. Agradecemos de coração a Pascon, Peixe das Crianças, Coral São Vicente, Coral Santa Cecília, Peixe da Dedicação, Peixe dos Homens, Pastoral da Juventude, Pastoral Familiar, Equipe de Ornamentação, Acolhida, Equipe do Café, do Almoço, ao Conselho Administrativo e Pastoral, a São Cristão Margarida e a todos os devotos que vieram de tantos lugares para participar conosco desta importante, desse importante evento de encerramento da Pastoral Familiar de Diocesana de Leandro Ferreira. Se eu estiver esquecido de alguém, o nosso Deus e Pai vai ser dose dupla. Que Deus abençoe a todos abundantemente, nos fortaleça em nossa caminhada de fé e serviço. E que nossos caminhos sejam semelhantes à família de Nazaré, paróquia de São Sebastião de Leandro Ferreira.
0: Meus irmãos, agradecer faz bem, nos humaniza, e assim a gente entende que nós fazemos tudo em parceria. Gratidão a todos. Tenham todos um bom domingo, um bom momento de almoço e refeição. Fiquem em paz e que o Senhor vos acompanhe.

0: 11:52.
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0: 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Meio-dia e 2.
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3: Hoje, fazemos uma pausa para uma reflexão bíblica comigo, Frei Jacir de Freitas. Dando continuidade à nossa reflexão sobre Maria Madalena, já vimos toda a figura dessa importante dessa mulher na Bíblia canônica. E hoje queremos dar continuidade apresentando para você, vimos também na semana passada, um pouco da sua pessoa na literatura apócrifa, isto é, na Bíblia apócrifa. Hoje eu quero começar a ler e explicar para você o Evangelho segundo Maria Madalena, que está publicado na nossa Bíblia Apócrifa Segundo o Testamento, editado pela editora Vozes. Se você não tem essa Bíblia ainda, adquira nas livrarias ou pela internet. Basta digitar Bíblia Apócrifa Frei Jacir. Na página 323 da Bíblia Apócrifa, temos o Evangelho segundo Maria Madalena. Esse evangelho chegou até nós por meio de um manuscrito grego, datado provavelmente do ano 150 da nossa era, da era comum, e de sua tradução para a língua copta saídico, que é a língua usada no Egito no século V. Essa tradução foi encontrada somente em 1945, no lugarejo chamado Nag Hammadi, no Alto Egito. O gênero literário deste evangelho é o de ditos e sentenças. A apóstola e não prostituta Maria Madalena conta para os apóstolos os ensinamentos que Jesus lhe havia revelado. Os apóstolos, sobretudo Pedro e André, reagem contra a mulher Madalena, não aceitando a sua condição de mestra e apóstola. O evangelho termina dizendo que os discípulos, após os ensinamentos de Maria Madalena, saíram a anunciar o evangelho segundo Maria Madalena. Isso só teria sido possível porque Levi conseguira fazer com que Pedro, André e os apóstolos compreendessem que Maria Madalena era a preferida de Jesus e sua apóstola. O evangelho segundo Maria Madalena é uma crítica ao cristianismo da época, hierárquico e masculinizado, que estava excluindo as mulheres das lideranças das igrejas. Não temos o texto completo do Evangelho de Maria Madalena, faltam as páginas iniciais, as quais refletem o pensamento de um grupo chamado gnóstico, que entendia que nós viemos de uma região da luz e para lá vamos voltar. Faltam as páginas iniciais, as quais refletem o pensamento, então, desta corrente de pensamento, gnosticismo. Faltam também partes internas dos textos. Né? Então, aqui eu quero apresentar uma tradução, que foi uma reconstituição dos papiros conhecidos em grego, na língua grega e na língua copta. A história conta que um camponês encontrou esse texto, chegou em casa, né, brigou com a mulher e atirou parte dos manuscritos ao fogo, no fogão de lenha. Porém, a mulher recuperou parte desse texto e aí é o que ficou para nós, então, desse manuscrito encontrado, com certeza guardado em vasos de barros. Em vasos de barro, no Alto Egito, em Nag Hammadi. O texto começa, então, já lá, faltando as páginas de 1 a 7, dizendo assim, o que é a matéria? Ela durará sempre? O Salvador, isto é, o Mestre, respondeu, tudo que nasceu, tudo que foi criado e todos os elementos da natureza estão estreitamente ligados e unidos entre si. Tudo que é composto se decomporá. Tudo retornará às suas raízes. A matéria retornará às origens da matéria. Aquele que tem ouvido para ouvir, ouça. Então aí esse texto ele começa dizendo, né, perguntando sobre a durabilidade da matéria. É para afirmar que, evidentemente, ela não é eterna. Tudo passa, né? Tudo passará. Já dizia o livro do Eclesiástico, nada de novo debaixo do céu. Então, o mestre, que é aquele que pergunta e responde, então esse texto é um diálogo de Maria Madalena, ela contando o que Jesus tinha dito com ela, né? Apresenta esta resposta, dizendo que a matéria não durará, mas que tudo que nasceu está ligado entre si. Então, Mestre Jesus ensina que na natureza tudo está ligado entre si. Nada vive separado. Todos dependem de todos. Né? Aqui, então, o que, que nós podemos dizer? É preciso amar, respeitar a natureza, que ela tem ligação. E se você destrói a natureza, o que vai acontecer? Ela também te dará a resposta. Mas o texto também, nessa visão dessa corrente de pensamento, diz que tudo que é composto se decomporá, nada é eterno. Somente Deus permanecerá para sempre eterno. Nada que seja composto é absoluto. Né? E talvez nisto reside a origem de muitos nossos sofrimentos. Achamos que as pessoas e seus modos de proceder e pensar são absolutos. Uma opinião será sempre uma opinião, mesmo que passe a ser uma decisão. Pode demorar dias até anos para que a conclusão chegue, a outra opinião seja formada. Né? E você dirá, então, não é que eu estava equivocado? Não é que eu estava certo? Então, Mestre Jesus, no Evangelho de Maria Madalena, nos ensina a não absolutizar o relativo e a não relativizar o absoluto. Libertar-se desse modo de agir confere-nos a liberdade de ser. Tudo que retornará às suas raízes, então a matéria retornará às origens da matéria. Voltar às raízes significa voltar ao princípio de cada ser, na sua dignidade de filho e filha de Deus. Jesus é a raiz no Evangelho de Maria Madalena. Ele tudo integra. Ele, o ressuscitado, é o princípio e o fim de tudo e de todos. Viver nele é o mesmo que encontrar a dignidade perdida. E esse texto, então, com uma frase que também está nos Evangelhos canônicos. Aquele que tem ouvidos para ouvir, ouça. Né? Quem tem ouvidos para ouvir, ouça. E quem tem ouvidos, mas não sabe ouvir, que aprenda. Nós sabemos que ouvir não é fácil. Tem gente que pensa que ouve, mas não ouve. Ouvir exige uma disposição para tal. Né? Isso também é muito interessante. O judeu dizia, Shema Israel. Shema significa interpretar, compreender. Bom, tendo entendido essa abertura do Evangelho, o outro texto é, Pedro disse a Maria Madalena, já que tu nos explica tudo, tu que te faz o intérprete dos elementos do acontecimento do mundo, explica para mim, para nós, o que é o pecado no mundo? Jesus disse, não há pecado. Sois vós que fazeis existir o pecado conforme agis, quando agis conforme os hábitos de vossa natureza adulta, quando fazeis coisas conforme adultério. Ali está o pecado. Eis porque Deus, o bem, veio entre nós. Ele participou dos elementos da natureza a fim de conduzi-la às suas origens, às suas raízes. E ele continuou e disse, eis porque estáis doente e porque morreis. É consequência de vossos atos. Vós fazeis o que vos afasta. Quem puder, que compreenda e que as coloque em prática. Aqui está um texto muito importante do Evangelho de Maria Madalena, porque trata sobre a questão do pecado. Né? Esse texto é muito controvertido. O pecado existe, afirma a catequese de nossos pais e mães que nos ensinaram. Como o Evangelho de Madalena, então, ousaria afirmar que o Mestre teria dito que o pecado não existe? A natureza divina não tem pecado. E se somos divinos, o pecado não deveria fazer parte de nosso ser? No entanto, a nossa natureza tornou-se adúltera, isto é, desvirtuou-se do caminho, por isso pecadora. O que nós chamamos de pecado é uma afronta às leis pré-estabelecidas no interno da sociedade e das instituições religiosas. Interessante, né? Há bem pouco tempo a Igreja Católica orientava-se a detectar pecado em tudo. Havia listas de pecado. Um fiel sentia-se na obrigação de confessar sempre. O confessor tinha uma lista de pecados e penitências. Será isso de fato passado? Ou muitas pessoas ficaram marcadas pela obsessão do pecado? A ênfase no pecado faz com que as pessoas percam a dimensão da liberdade, da espontaneidade diante da vida. Nós somos muito mais que o pecado que cometemos. Não podemos negar o pecado, mas ele não é só moral e pessoal. Tem também o grande pecado social, estrutural, o qual advém, é claro, do pecado pessoal. Paulo, judeu que se fez cristão, chamou atenção para o fato de a lei criar situações de pecado. Porque sem a lei, o pecado está morto, dizia Paulo em 1 Romanos 7,6. Então Maria Madalena segue esse mesmo tipo de reflexão quando diz que o pecado não existe. Mas somos nós que fazemos existir o pecado. Nascemos sem pecado, em estado de graça pura. Como você pode dizer que uma criança que apenas nasceu, ela é pecadora? Não. Ela nasce em estado de graça. Nós nascemos pecado. Aí o pecado não existe. Mas nos tornamos pecadores durante o percurso de nossas vidas, como vamos aprendendo a adulterar o nosso caminho, a sair do caminho. Pois bem, aí está o pecado. Então fique essa reflexão para vocês. E nós vamos retomar essa questão na próxima semana, continuando lendo o Evangelho de Maria Madalena. Um abraço, fique com Deus e até a próxima semana, se assim Deus o permitir, com essa reflexão sobre o Evangelho de Maria Madalena. Tchau!
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0: Meio-dia e 15. 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
17: Quando trabalhamos para Deus, não deve faltar motivação.
18: Por isso faço o meu melhor.
17: Fé.
19: Eu me sinto abençoado.
17: E compreensão de que...
20: E trabalhar para Deus é bom demais.
21: Eu sou parte de um todo.
17: A palavra de ordem é pertencimento. Compreender que eu faço parte de um todo. E esse todo é formado por muitos. Só aqui na Cúria Diocesana, sede administrativa da Diocese de Divinópolis, instalada na Rua Mato Grosso, no centro, são cerca de 30 colaboradores. Mas somos dezenas. 385 empregos diretos, distribuídos nas 54 paróquias, atendendo a mais de 600 comunidades. E um público estimado de católicos de cerca de 1 milhão de pessoas, presentes em 25 cidades. Nossa matriz diocesana é a Catedral do Divino Espírito Santo, Igreja Mãe, não só da cidade de Divinópolis, mas referência administrativa, litúrgica e espiritual. É nela que se encontra a cadeira do bispo, a cátedra, simbolizando a autoridade, o ensino e a unidade pastoral do bispo com seu povo. Do alto, majestosa, ela não deixa dúvidas do papel que cumpre. Símbolo de fé, representa o centro da vida de oração e a história da comunidade local, que temos orgulho de representar quando com o nosso trabalho bendizemos a Deus.

Havia uma pequena cidade cortada por um rio. De um lado ficavam as casas, do outro a escola, o trabalho, a igreja e praticamente tudo o que fazia parte daquela comunidade. Durante muitos anos, as pessoas atravessavam uma velha ponte de madeira que ligava os dois lados. A ponte não era bonita, rangia quando alguém passava. Algumas tábuas precisavam ser trocadas e nos dias de chuva ficava escorregadia. Mas ela estava ali, havia décadas. Um dia, depois de uma grande tempestade, a ponte ficou ainda mais danificada. Algumas pessoas disseram: "Não vale mais a pena consertar, está velha demais." Outras concordaram: "Talvez seja melhor construir outra em outro lugar." E pouco a pouco, começaram a desistir dela. Mas havia um homem chamado Miguel que desde criança atravessava aquela ponte todos os dias. Seu pai o levava por ali quando ele era pequeno. Foi naquela ponte que ele conheceu a sua esposa, por ela levou os filhos pela primeira vez à escola, por ela voltou para casa depois de dias difíceis. Aquela ponte carregava muito mais do que pessoas, carregava histórias. Então Miguel começou a consertá-la, não sozinho. Chamou alguns vizinhos, trouxeram madeira, ferramentas e começaram a substituir as tábuas quebradas. No primeiro dia, consertaram três. No segundo, choveu. No terceiro, uma das partes que eles haviam reparado voltou a ceder. Alguém disse: "Está vendo? Não adianta, a ponte não tem mais jeito." Miguel ficou olhando para aquela madeira quebrada durante alguns segundos e respondeu: "Talvez ela não esteja mostrando aquilo que pode ser, mas isso não significa que aquilo que ela foi perdeu o valor." E continuou. Foram semanas, em alguns dias parecia que nada avançava, em outros parecia que finalmente tudo estava dando certo, até que depois de muito trabalho a ponte voltou a ficar segura. Algum tempo depois, uma menina atravessava a ponte de mãos dadas com o pai. Miguel estava sentado próximo dali e ouviu a menina perguntar: "Pai, por que não fizeram uma ponte nova?" O pai respondeu: "Porque algumas coisas merecem ser cuidadas antes de serem substituídas." Miguel sorriu, porque entendeu que aquela frase não falava apenas de ponte, falava de pessoas. Falava de famílias, falava de casamentos, falava de amizades, falava de sonhos, falava de vocações, falava de tudo aquilo que, em algum momento da vida, fica velho, cansado, ferido ou difícil. Porque existe uma diferença enorme entre dizer "não está funcionando hoje" e dizer "não vale mais a pena". Nem tudo que está quebrado precisa ser abandonado. Às vezes precisa ser cuidado. Às vezes precisa de tempo. Às vezes precisa de paciência. Às vezes precisa que alguém simplesmente permaneça por mais um pouco. E talvez essa seja uma das maiores dificuldades da nossa geração. Nós nos acostumamos a substituir rapidamente aquilo que dá trabalho. Se não está bom, trocamos. Se ficou difícil, desistimos. Se a pessoa mudou, abandonamos. Se o sonho demora, deixamos de acreditar. Se a relação atravessa uma crise, pensamos que acabou. Mas a vida não é feita apenas de começos bonitos. Há coisas que só se tornam bonitas porque alguém decidiu não desistir. Especialmente destas coisas quando elas estavam feias. E há pessoas que só conseguem reencontrar a própria força porque em algum momento alguém olhou para elas e disse: "Eu ainda acredito em você."

Queridos irmãos e irmãs, talvez uma das maiores tentações que nós enfrentamos na vida seja a tentação de desistir justamente quando as coisas deixam de fazer sentido. Enquanto tudo está dando certo, é fácil permanecer. Enquanto a pessoa corresponde, é fácil amar. Enquanto o sonho está acontecendo, é fácil acreditar. Enquanto a família está bem, enquanto o relacionamento está leve, enquanto o trabalho nos realiza, enquanto a nossa fé está viva e enquanto conseguimos enxergar um futuro pela frente, perseverar parece uma coisa simples. O problema começa quando a realidade muda, quando aquilo que nós amamos começa a nos cansar, quando uma pessoa que era tão próxima se distancia, quando uma relação passa por uma crise, quando um sonho demora muito mais do que imaginamos, quando fazemos tudo o que podemos e mesmo assim parece que nada muda. É justamente aí que aparece uma pergunta silenciosa dentro de nós: será que ainda vale a pena? E talvez hoje alguém esteja vivendo exatamente esse lugar, um lugar onde alguma coisa perdeu o sentido, um lugar onde existe vontade de largar tudo, um lugar onde você olha para uma pessoa que ama e pensa: eu não sei mais o que fazer. Você olha para a sua história e pensa: eu já tentei demais. Você olha para um sonho e pensa: talvez não seja para mim. Você olha para uma relação e pensa: talvez tenha chegado ao fim. Mas existe uma coisa que nós precisamos aprender: nem todo momento difícil é um sinal de que precisamos desistir. Às vezes é apenas um momento difícil. Nós vivemos em uma época que nos ensina a trocar muito rapidamente. Se alguma coisa não funciona, substituímos. Se uma relação exige esforço, abandonamos. E principalmente, se alguém nos decepciona, cancelamos aquela pessoa da nossa vida. Se um projeto demora, procuramos outro. Se o resultado não aparece, concluímos que não era para ser. Só que existe um problema nisso. Algumas das coisas mais preciosas da nossa vida não foram construídas porque eram fáceis. Foram construídas porque alguém decidiu permanecer quando seria mais fácil ir embora. Pense nas pessoas que realmente marcaram a sua vida. Talvez você encontre alguém que acreditou em você quando você mesmo não acreditava. Alguém que teve paciência com seus erros. Alguém que ficou quando você estava em um momento difícil. Alguém que não desistiu. Alguém que não desistiu de você na sua pior fase. E talvez você esteja aqui porque, em algum momento, alguém decidiu não olhar apenas para aquilo que você estava sendo, mas também para aquilo que você ainda poderia se tornar. Porque existe uma coisa muito bonita no amor verdadeiro: ele não enxerga apenas o presente, ele também consegue enxergar possibilidades. Quem ama de verdade não olha apenas para a ferida, pergunta também: por que podemos fazer para cuidar dela? Não olha apenas para o problema, mas pergunta: ainda existe alguma coisa que pode ser reconstruída? Não olha apenas para aquilo que está sendo quebrado, mas pergunta: isso precisa ser jogado fora ou precisa ser cuidado? E aqui existe uma diferença importante. Perseverar não significa aceitar qualquer coisa. Não significa permanecer onde existe violência, abuso, humilhação ou destruição. Não significa carregar sozinho aquilo que deveria ser responsabilidade de todos. Às vezes, amar também é colocar limites. Às vezes, cuidar de uma relação significa procurar ajuda. Às vezes, afastar-se de uma situação destrutiva é justamente uma forma de preservar aquilo que ainda existe de bom. Mas existe uma outra realidade que também precisa ser dita. Muitas vezes nós desistimos cedo demais de coisas que ainda poderiam florescer. Desistimos de pessoas por causa de uma fase. Desistimos de sonhos porque demoraram. Desistimos de nossa família porque existem conflitos. Desistimos de nós mesmos porque cometemos erros. Desistimos de Deus
porque estamos atravessando um período em que não conseguimos entender o que Ele está fazendo. E talvez a pergunta não seja: está tudo bem? Talvez a pergunta seja: ainda existe algo aqui que merece ser cuidado? Porque nem toda história bonita é bonita o tempo todo. Existem capítulos difíceis, existem páginas que nós gostaríamos de arrancar, existem momentos em que não entendemos absolutamente nada. Mas nós precisamos tomar cuidado para não abandonar uma história apenas porque estamos vivendo um capítulo que não gostamos. Talvez você esteja julgando a sua vida inteira por causa de uma página difícil. Talvez você esteja julgando uma pessoa pelo pior momento que ela atravessou. Talvez esteja julgando o seu casamento por causa de uma fase de crise. Talvez esteja julgando o seu sonho porque ele ainda não aconteceu. Talvez esteja julgando a sua própria capacidade pelos erros que cometeu. Mas uma fase não é a história inteira. Uma crise não é necessariamente o fim. Um silêncio não significa necessariamente abandono. Uma demora não significa necessariamente fracasso. Uma porta fechada não significa necessariamente que a história terminou. Às vezes Deus trabalha justamente no intervalo entre aquilo que nós esperávamos e aquilo que estamos vivendo. Existe uma maturidade muito grande em aprender a permanecer sem precisar entender tudo. Porque quando nós amamos alguma coisa, nem sempre teremos respostas imediatas. Há momentos em que você simplesmente precisa continuar cuidando, continuar tentando, continuar rezando, continuar acreditando, continuar fazendo a sua parte. Não porque você tenha certeza de que tudo vai acontecer exatamente como deseja, mas porque sabe que aquilo tem valor suficiente para não ser abandonado na primeira dificuldade. Pense em uma semente. Quando você coloca uma semente na terra, durante muito tempo parece que absolutamente nada está acontecendo. Você olha para aquele lugar e vê apenas terra. Se você não soubesse como a vida funciona, poderia pensar: não nasceu nada, mas existe uma realidade acontecendo debaixo da terra que os seus olhos não conseguem enxergar. Talvez algumas coisas da sua vida estejam assim. Você está olhando e dizendo: nada está acontecendo. Mas talvez exista algo sendo construído onde você ainda não consegue ver. Por isso, não tome decisões definitivas baseadas apenas em sentimentos passageiros. Não abandone uma pessoa simplesmente porque hoje você está cansado. Não enterre um sonho simplesmente porque ele demorou. Não conclua que Deus se esqueceu de você simplesmente porque hoje você não entende. Não diga acabou quando talvez você esteja apenas atravessando uma fase difícil. Há coisas que precisam de tempo. Há relações que precisam de diálogo. Há feridas que precisam de cura. Há sonhos que precisam de perseverança, há pessoas que precisam de uma segunda oportunidade e há momentos em que nós também precisamos nos dar uma segunda oportunidade. Porque talvez uma das coisas mais bonitas que possamos fazer na vida seja aprender a não desistir de nós mesmos. Você errou? Recomece. Você caiu? Levante. Você se decepcionou? Cure-se. Você perdeu o caminho? Procure novamente. Você cansou? Descanse, mas não transforme o seu cansaço em uma sentença definitiva sobre a sua vida. Você pode estar cansado e ainda amar, pode estar ferido e ainda acreditar, pode não entender e ainda confiar, pode estar passando por uma crise e ainda existir futuro. E talvez hoje Deus esteja dizendo ao seu coração: não tome uma decisão definitiva sobre aquilo que ainda está sendo construído. Tenha paciência com a sua história, tenha paciência com as pessoas, tenha paciência com os processos, tenha paciência consigo mesmo. Porque existem coisas que não precisam ser abandonadas, precisam ser reconstruídas.
E talvez seja exatamente isso que aconteceu com aquela ponte da história. Ela estava velha, estava ferida, estava difícil, mas alguém decidiu olhar para ela e dizer: ainda vale a pena. Talvez existam pessoas na sua vida sobre as quais você precise dizer isso. Essa pessoa ainda vale a pena. Talvez exista um sonho que precise ouvir isso de você. Esse sonho ainda vale a pena. Talvez exista uma família que precise ouvir isso. Nós ainda valemos a pena. Talvez exista uma relação que precise ouvir isso. Nós ainda podemos tentar. E talvez exista uma parte de você escondida aí dentro que há muito tempo está esperando você dizer: eu ainda valho a pena. Não desista no meio da história. Você não sabe o que Deus pode fazer com aquilo que hoje parece quebrado. Você não sabe o que pode nascer depois desta frase. Você não sabe quantas pessoas ainda serão alcançadas pela sua história. Você não sabe quantas coisas ainda podem ser reconstruídas. Então, se for preciso, pare, respire, chore, descanse, peça ajuda, recomece. Mude aquilo que precisa ser mudado. Coloque limites onde precisam existir limites, mas não abandone facilmente aquilo que o seu coração sabe que merece ser cuidado. Porque algumas coisas na vida não precisam de um novo começo, precisam de alguém que tenha coragem de continuar. E talvez perseverar seja justamente isso: olhar para aquilo que está difícil hoje e dizer com humildade e esperança: eu não sei como vai terminar, mas eu ainda não vou desistir. Porque algumas histórias, e algumas das histórias mais bonitas da nossa vida, começam exatamente no momento em que nós pensamos que tudo tinha acabado. E talvez o capítulo que hoje parece o fim apenas seja o capítulo que prepara aquilo que ainda está por nascer. Eu já...

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0: Meio-dia e 38.
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0: todo mundo muito próximo de si. Então, vendo você agora, Tati, primeiro eu quero agradecer, sabe, seu empenho por trazer... Ah, inclusive você trouxe uma senhora, sempre ela está conosco participando.
1: A Miriam, né?
0: Não, outra ainda, é a... Luciene.
1: Veio, ela e o esposo.
0: A Luciene falou, Jorge, eu não vejo hora de chegar esse dia que eu vou aí, aí eu quero te dar um abraço, tudo. E ela veio, ela com o marido, tá, me abraçou, abracei a eles, fiquei feliz de conhecê-los pessoalmente, né? E ela falou, você é São Paulino, né? Eu falei, não, não sou, meu... Ah, eu trouxe uma lembrancinha pra você do São Paulo. Eu falei, não faz mal, meu netinho é São Paulino, meu pai era São Paulino. Não, não precisa, não precisava nem lembrança nenhuma, mas que você trouxe, não, não tô... Aí ela me deu uma caneca, só... mas
1: do
0: só
1: Corinthians.
0: Que... Do Corinthians. Ela só brincou comigo.
1: Todo mundo tem um defeito, né?
0: Não tem ninguém perfeito, eu te falei, né? Ninguém é perfeito, né? Eu também não sou perfeito.
1: Mas, era Tati, melhor o do São Paulo.
0: Hã?
1: Era melhor o do São Paulo.
0: São Paulino?
1: São Paulino.
0: Olha... Eu tenho. Meu pai era São Paulino.
1: Esse é o dono da van. Esse é o dono
0: então,
1: da van.
0: Já conversei com ele aqui. Deu um testemunho muito lindo. E aí, o que aconteceu? Meu pai, por isso que eu falo, hein? Pais, vocês que nos acompanham aí. Você gostaria de ver teu time torcendo para um outro time que não é o seu? A turma gritou, não! Então, mas se você não passar para ele com muito amor, com muita verdade mesmo, com muita convicção... Por que que você é tricolor, ou alviverde, ou alvinegro, o que seja? Se você não falar com convicção, você falar assim meio pobrezinho, sem mostrar por que que você é, vai aparecer logo alguém no ouvido dele, como apareceu comigo, e vai mostrar para mim que o alvinegro é mais legal do que o tricolor.
1: Aí pronto.
0: Então, o que que eu faço? Palestras que eu faço, que segue essa linha, eu falo para todo mundo. Olha... Na religião é a mesma coisa. Se você não passar para o seu filho, para sua filha, porque você é católico, apostólico, romano, se você não falar com alegria porque você vai na missa aos domingos, se você não receber a comunhão com convicção, com alegria, até sentindo aquele calor interior, vai aparecer alguém para o seu filho numa hora qualquer e mostrar que o Jesus dali, de lá ou de acolá é mais amigo, mais próximo.
1: Verdade.
0: Então, se você não quer ver o seu filho numa outra religião, se você não quer ver o seu filho torcendo pro time inimigo, time adversário, então tem que convencer, não é assim?
1: É verdade. É,
0: então você é São Paulina?
1: Sou São Paulina.
0: E você tem filhos?
1: Tenho.
0: E os teus filhos são São Paulinos?
1: Não, palmeirense.
0: Tá, falhou. Meu filho...
1: Puxou o pai.
0: Ah, não, então tá em casa, não. É assim, isso é normal. Quando o pai torce para um time, a mulher para o outro. Acaba até acontecendo uma certa assim,
1: mas ultimamente
0: divisão.
1: Eu tô mais palmeirense do que São Paulina, isso é verdade.
0: Não, mas é normal. Eu que sou corintiano, torço pro Palmeiras de vez em quando, você acredita?
1: É,
0: só pra ver
1: aí.
0: Meu netinho feliz.
1: Se não
0: é contra o Corinthians, eu torço pro Palmeiras. E ele também, se não é contra o Palmeiras, ele torce pro Corinthians. Vem cá, aqui, ó, a Luciene, que eu contei agora pra todo mundo aqui, que ela me levou hoje aqui no Tapa. Ela me enganou, falou que a caneca era do São Paulo e ela do Corinthians, mas fiquei feliz de qualquer forma. Bom, Luciene, vem aqui perto de nós. Vem cá.
2: São Paulo pra você,
1: ele estava contando aqui.
0: Eu tava conversando com a Tati aqui.
1: Luciene... Já é a segunda vez que eu tô aqui na Milícia da Imaculada, é a segunda vez. A primeira vez a gente veio com uma van só. E agora, dessa vez, nós viemos com duas.
0: Então, esperamos que venha com três na próxima.
1: Exatamente. Não, e assim que nós anunciei que viria, né? É. Aí ela já foi a primeira a falar, coloca meu nome.
0: Quando ela me ligou que ela viria para cá, me deu uma alegria muito grande. Luciene, primeiro, dá uma boa tarde para todo mundo que está nos acompanhando, em particular, é claro, que está lá no litoral paulista. Boa tarde.
3: Boa tarde, Luciene Andrada. Eu estou aqui na rádio hoje, hein?
1: De Praia Grande.
3: Estou na rádio da Imaculada, né? Melissa da Imaculada. Então, eu sou de Praia Grande, gente. Vocês escutam, né, a Luciene Andrade, e hoje eu tô do lado de cá, vocês acreditam? Com o Jorge Lorente. Tô aqui frente a frente com o Jorge Lorente.
1: Ó, oh, a felicidade dela.
0: E a Luciene, ela é meio poetisa. Ela é meio poetisa. Eu só sei um pedaço de um poema antigo, fala: Batatinha quando nasce esparrama pelo chão. Vem cá. Edivaldo, né? Edivaldo, esposo da Luciene. Boa tarde, Edivaldo.
4: Boa tarde, família. Estamos aqui na Imaculada. Viemos conhecer aqui. Muito bom.
0: Tá feliz da vida estar aqui com a gente hoje?
4: Sim, com certeza.
0: Já comeu um trem lá embaixo?
4: Comi uma

0: bagaça ali. Muito boa, muito gostosa. Você
1: tá bem com refogado? Tá muito boa, vocês estão de parabéns. Muito bem feita, calabresa.
2: Oh! Olha, na minha terra a gente fala, ô, oh, trem bom com essa fogaça aqui. Não é mesmo?
1: É isso mesmo.
2: É muito bom mesmo. É uma alegria muito grande. Eu vou fazer o seguinte, ó. Eu tenho um tempo ainda.
1: Não imaginava, Jorge. É, tá assim, é diferente, né? Que a gente tá presente. A gente, do outro lado, a gente imagina diferente. O estúdio, não vê esses computadores aqui, cheio de computador.
2: Aquelas câmeras lá, ó. Câmera ó. Pra tudo. O Brasil inteiro vê a beleza que é o Jorge Lorente. Os ouvintes aqui. Jorge, eu pensava que você era tão diferente antes que eu não te via, né? É como você pensava que eu era. Gordo. Grandão. É por causa da voz, né? Meio. É. E sabe que o José Paulo, o Salvador, José... os mais antigos, achava que eu era negro. Sabe por quê? Sabe por quê? Naquele tempo, do meu quando de moleque, tinha muita radionovela. Lembra de Dona Irã Barbosa? A Dona Irã Barbosa. Saudosa maloca! Maloca querida, din, din, don, de nós passe. Esse aí, ele tinha uma novelinha, né? Todo domingo era um sucesso incrível. E ele fazia o papel de assim, daquele negrão, mas bem legal, ele era, sabe, malandro, mas sabe, não maldoso. Então, e ele tinha uma voz meio rouca, como a minha, né? Então, muito
3: me relaciona
2: com aquele, com aquele personagem dele lá, né?
1: Legal. Se eu fosse uma árvore, os meus galhos já teriam envergado, as minhas folhas amarelado, os meus frutos nem teriam vingado. Mas eu não sou árvore, eu sou filha da árvore, porque a árvore é Jesus.
2: Olha aí, tá vendo? Só não falei que ela era meio poetisa? Então tá aí, ó. Hoje nós estamos aqui. Agora eu vou fazer uma coisa pra vocês. Você também, Tati, tá convidada. Você também, viu? Salvador tá convidado. A Luciene veio aqui para convidar todos nós, já que almoçamos, comemos fogaça, tudo, para jantar na casa dela, lá em Praia Grande.
1: Ah,
2: vamos. Você fez, velho, você fez bistequinha de porco assado? Chega mais perto.
1: Eu fiz o frango mesmo, o frango que está lá, já está pronto. Então, vocês podem jantar, podem dormir, tem colchão. Tem um andar lá que está vazio, dá para dormir umas 5 pessoas. Pera. Todos convidados, a Melissa toda. Pera.
2: Então nós vamos. Você vai também, né, Jonathan? Você vai também? Vamos jantar.
4: Ah, ele quer o
2: Jonathan. Jonathan, depois
4: vai,
2: eu pergunto lá perto.
4: Ele não vai, não.
2: Não,
3: não. Não vai, não.
2: Não, não. Mas ela fez com tanto. Oi, oi. Você também.
5: Cadê o Denis?
2: O Denis não veio hoje aqui. O Robinho também não. Mas lá, o Paulo Teixeira, que você vê todo dia também no jornalismo e tudo mais. Daqui a pouco você vai conhecer ele de perto. O Paulo Teixeira, você vai também almoçar, jantar na casa da Luciene? Você vai também? Vai, vai levar. Olha aqui também, vem cá, você também vai jantar na casa dela hoje? Bom, pronto, tá aí, ó, todo mundo também.
1: Gente, se vocês quiserem ir lá um dia de sol, vocês vão pra praia, aí vocês têm lugar lá pra ficar, viu? Vão lá, pegar uma praia. É, tem que chegar falando que vocês são amigos do Jorge, né? Senão ninguém entra.
2: Então foi assim, daqui a pouco eu passo até o CEP do Erivaldo, né? Erivaldo.
1: Olha, ele tá calado,
2: vem,
1: ele concorda,
2: vem,
1: né?
2: Vem cá, vamos ver, vem aqui perto. Você concorda que a gente vai jantar todo mundo na sua casa hoje?
0: Sim, com certeza, pode ir, tá convidado.
2: A Nona tá cochilando agora, se ela continuar cochilando assim, nós vamos lá. Hã? Pernambucano? Conterrâneo, meu pai também é de Pernambuco, eu nasci aqui, mas meu pai é de Petrolina, de que cidade você é?
0: Custódia.
2: Então, meu pai era só atravessar o rio São Francisco, eu estava na Bahia. Petrolina, uma cidade, ele tinha orgulho, o nome é muito lindo, Petrolina, eu não conheço. Mas, olha, de qualquer forma, é um prazer tão grande conhecer vocês.
1: Você
2: gosta? Me fala mais perto aqui, ó.
1: Então, é um programa que eu gosto muito. Eu fui muito evangelizada. Por isso eu gosto muito da Imaculada. Eu fui muito evangelizada com o programa Deus Conosco. Muitas dúvidas eu vi, as pessoas perguntavam e ali já tomava posse daquela resposta. Porque ensina a gente a educar nossos filhos melhor, ensina a gente a ter mais paciência com o casamento, principalmente. Né? Eu tive um momento de crise no casamento, bem difícil, há uns 5 anos atrás, e a Melissa da Imaculada, com o seu programa Deus Conosco, me ajudou muito. Às vezes eu não quis fazer pergunta para não me expor, mas a resposta que eu via de algumas pessoas servia para mim. Ter paciência, rezar mais, buscar mais a Deus, e eu comecei mais a frequentar a igreja, a conversar mais com Jesus, e hoje eu tenho intimidade com Jesus. de muitas questões eu pergunto para Jesus mesmo. Para quê?
2: É bom ouvir isso, viu? Pelo seguinte, a proposta do nosso programa é essa. Ali a proposta de todos os programas durante as 24
1: evangelizar,
2: horas.
1: Evangelizar, né?
2: Então, quando tem algum retorno assim, dá mais convicção ainda que a gente deve. Sabe por quê? Tem muita gente, e eu até concordo, entendo como que pessoas que não querem se encontrar com Deus. Ah, mas que programação cafona, né? Só tem música de Padre Zezinho, música de santo, música de Deus e música de quê? Não tem forró, dança da garrafinha, não tem nada daquelas coisas que a gente, né? Então, mas quando a pessoa está à procura de coisas boas, é o que a gente tenta oferecer, tá bom? E graças a Deus é bom saber que está agradando, está servindo, tá bom? Olha aqui, mais uma jovem aqui. Vem cá, menina. Vem aqui.
3: Trabalha aqui também.
2: Vem falar boa tarde. Vem falar um boa tarde para os ouvintes. Fala. Boa tarde. Qual é o seu nome?
3: Cristina. Boa tarde. Meu nome é Cristina. Sou do Parque Santa Madalena, São Paulo.
2: Ei, o Parque Madalena. Hoje veio bastante de gente de lá também. Vocês estão tão pertinho de onde nós ficamos tanto tempo antes ali na Cidade dos Meninos, em Parque Novo Oratório. Vem cá outra jovem aqui. Vem cá outra jovem. Fala, fala, boa tarde.
5: Boa tarde, tudo bem com vocês?
2: Qual é o seu nome?
5: Maria das Graças.
2: Também é do Parque
5: Novo? É, do Parque Santa Madalena.
2: Você gostou que eu te chamei de jovem?
5: Amei, né? Sempre jovem, jovem de espírito.
2: Então, vou te contar uma coisa, você deve ter a idade do meu sobrinho. O meu sobrinho, ontem, sábado passado, ele fez aniversário. Não ontem, no outro sábado. E ele ia arredondar 40. Tá que nem a Cristina aí, ia para arredondar 40. E aí então eu cantei para ele uma musiquinha do meu tempo. O meu tempo cantava assim, ó. Ao meu tempo cantava assim: a vida começa aos 40 e a velhice aos 41. Você que na velhice vai entrar, aproveite a vida que a velhice vai chegar. E ele gostou.
1: Então, ei, Jonas, então Jonas, eu já tô idosa.
2: O Jonas tá chegando lá, o Jonas. O Júnior tá chegando lá já. O Júnior tá com 32, 31, 31. Ó, 31. Mas viu, pera aí, Cristina, vem cá. Não fala só aqui perto do microfone, senão os ouvintes vão pensar que eu estou falando um segredo para eles. O que você falou? O que você falou?
5: Pera. Eu já passei dos 60 e agora que a minha vida está começando.
2: A vida começa aos 60. Não, a gente brinca, mas não tem nada a ver, viu? Idade com velhice não tem nada a ver. Tem gente que tem 40 e pouco, sempre sisudo, não é mesmo?
1: Não, tem gente que tem 15. Tem gente que tem 15 e já está rabugento.
2: Sabe, tem gente muito mais jovem do que eu, tudo acha ruim. Essa jovem de hoje usa calça rasgada, usa não sei o quê. Falei, para um pouco. Veja como que nós nos vestíamos. Vocês não conheceram, vocês são tudo criança ainda. Usava uma calça boca de sino desse tamanho assim. Já ouviu falar calça boca de sino?
1: Sim.
2: Não precisava nem usar sapato. Eu já ia varrendo a rua assim, nem andava. Mas tu é pequenininha. A nossa era assim, ó. Aquela calça apertada aqui em cima e aberta aqui embaixo. Usava assim aquela brilhantina no cabelo. É, tudo nós jovens. Puxava o topete aqui para frente. Às vezes deixava a costeleta crescer aqui assim do lado. É, ia com aquela cara de mal. Costeleta, deixava crescer até aqui assim. Aí, menino, eu fico imaginando como é que meu pai, a turminha, via a gente, né? Com essa roupa estranha. Aquele tempo, você não podia entrar no cinema sem gravata, nem na missa, não podia sem paletó. É, então, depois de muitos anos, já estava já namorando, noivo da Beth, quem sabe, é que começou a liberar ir no cinema no bairro, sem gravata, mas de paletó. Então, mas era bonito, viu? Quer saber? As meninas iam todas muito bem vestidas, em todo lugar, os homens. Então tem o lado bonito também disso, né? Era bonito. Mesmo de mini saia, o que fosse, mas era tudo muito bem vestidinho. Então, o tempo é tempo, então vamos respeitar o jovem, porque senão você vai ter o seu jovem se afastando de você. Então, quando tiver neto, até mesmo com os filhos, é importante respeitar o gosto deles. Mesmo que você não goste, mesmo que não faça teu feitio, viu, Tati?
1: Só reze.
2: É, reza para eles não se envolverem demais com tantas coisas erradas, coisa ruim que tem por aí, tá bom? Então, olha, o tempo está passando muito rápido, ó, já acabou o nosso espaço aqui.
1: Então, só deixa eu agradecer.
2: Deus te abençoe. Obrigado, viu? Obrigado da visita.
1: Deixa eu te agradecer pela acolhida, né? Acolhida aqui nessa milícia, graças a Deus, já é a segunda vez, Praia Grande. Somos da Paróquia Santo Antônio e Paróquia São Gaspar Bertone.
3: Então, que Deus abençoe.
2: Eu que agradeço vocês estarem aqui.
3: Obrigada por tudo.
2: Em nome do Frei Sebastião, em nome de toda a nossa direção. Luciene, foi bom demais ver você aqui pessoalmente, viu? Você também, Edvaldo. Foi legal, como nós dizemos. Então, vou fazer o seguinte. Aproveitar vocês aqui agora, vocês vão rezar pelo menos uma Ave Maria, onde vão colocar aqui todos os nossos ouvintes, todos que nos pedem orações, tá bom? E aí, daqui a pouquinho, vocês vão ver. Está escutando o cavalo rangindo por aí? Está escutando? É o Nhô Santella que está chegando. É o Nhô Santella, o Alex e o Ricardo. Daqui a pouco tem o nosso Sertão de Deus. Músicas maravilhosas, música raiz mesmo, né? Quer ver? Daqui a pouco você vai ver o pé de pano, ele chega e põe a cara aqui, ó. O cavalo do Nhô Santella. Ele, ó. Quer ver? Ó. Eu falo pra ele, o pé de pano, não pode entrar aqui no estúdio, querido. Você vai lá no. Vai, já jogamos até água no capim lá pra ficar mais refrescadinho, tá bom? Depois, ele vai levar o Nhô Santella depois de volta pra Atibaia. É, um caminho grande. Então, Deus te abençoe. Nhô Santella, seja bem-vindo, viu? Também você, Alec e Ricardo, é bom ter vocês aqui, tá bom? E agora essa Ave Maria que nós vamos rezar aqui, nós vamos rezar por vocês, tá bom? Por esse lindo programa que vocês têm. E para você, Nhô Santella, para você, para a Érica, sua esposa, e para essa coisinha linda, tua filhinha, que é a minha netinha também, a Laurinha. A Laurinha é uma graça. Pode falar alguma coisa?
3: Também gostaria de entregar nessa Ave Maria toda a milícia, né, da Imaculada e a nossa cidade Praia Grande, as nossas duas paróquias, Santo Antônio, São Gaspar Bertone, todos os ouvintes, né, da rádio da milícia e a nossa querida rádio Boa Nova também, FM, lá da Praia Grande.
1: Jorge, eu quero aproveitar e quero pedir pela dona Pierina, uma senhora que está fazendo 82 anos hoje, a netinha dela, Vitória, fez 13 anos ontem e ela... está adoentada e não pode ir nem até a comunidade. Ela pediu assim, leva meu nome na missa, fala meu nome na missa. E eu pedi para a moça lá na última hora e ela levou o nome dela lá no altar. E eu quero pedir que Deus abençoe ela, só são elas duas. Né? A neta ficou órfã de mãe, ela passou por um momento de muita dor, muito sofrimento. E ela se apegou comigo, né? E eu tenho que cuidar dessa senhora.
2: Vamos então rezar pela dona Pierina, por todas as suas intenções. Essa Ave Maria, assim o Alec e o Ricardo... E o Nhô Santella podem trabalhar, podem começar a rezar essa linda Ave Maria.
3: Ave Maria, cheia de graça, o Senhor é convosco. Bendita sois vós entre as mulheres, bendito é o fruto do vosso ventre, Jesus. Santa Maria, Mãe de Deus, rogai por nós, pecadores, agora e na hora de nossa morte. Amém.
2: Olha, eu quero agradecer de todo o coração a presença de vocês, desejo uma viagem de volta maravilhosa e fica aberto as portas aqui para vocês vierem sempre. Tati, Deus te abençoe. Amém. Luciene, obrigado. Deus te abençoe. Obrigado também a você, viu, Edvaldo, por estar aqui com a gente nessa tarde. Agora, gente, vai ficar com o nosso Sertão de Deus, com Alex Ricardo, Nhô Santella, tá bom? Um programa maravilhoso, que eu também sou fã. Fica com Deus também, Jonathan, bom trabalho para você até às 18 horas, se Deus quiser. Fiquem com Deus e salve Maria Imaculada!
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9: Sou um pobre e desgraçado, ó meu Deus. Vem socorrer-me. Tu és meu auxílio e meu libertador. Senhor, não tardes mais. Salmo 69.
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1: Neste domingo, a igreja celebra a solenidade da Assunção da Virgem Maria, Mãe de Deus, que foi elevada em corpo e alma à glória do céu. Esta solenidade recebeu, no início do século IV, o nome de Dormição, e foi em 1950 que o Papa Pio XII proclamou a Assunção de Nossa Senhora como dogma da igreja. A Mãe de Deus tem um papel fundamental na ressurreição de Jesus. Na Assunção de Maria, vemos o caminho inverso, pois Jesus a conduz até o céu em corpo e alma, antecipando o que nos espera na ressurreição. Sinal de inabalável esperança e consolo para o povo peregrino, Maria é primícia e imagem da igreja chamada à glória, pois Deus não quis que sofresse a corrupção do sepulcro aquela que gerou de modo extraordinário seu filho. Em Maria, Deus derramou com abundância sua misericórdia, concebendo-a sem pecado, conduzindo-a pelo Espírito Santo, contando com sua cooperação na obra da redenção e assumindo-a em corpo, em alma, após a conclusão de seus dias neste mundo. Entreguemo-nos a Maria e a imitemos como modelo de entrega total ao projeto divino, aprendendo com ela a nos deixar conduzir pela bondade e a sabedoria de Deus, colaborando para que Ele complete em nós a obra que já foi iniciada em nosso batismo. Amém.
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3: Virgem Imaculada, minha Mãe Maria, eu renovo hoje e sempre a consagração de todo o meu ser, para que disponhais de mim para o bem de todos. Somente peço que eu possa, minha Rainha e Mãe da Igreja, cooperar fielmente com a vossa missão de construir o reino do vosso Filho Jesus no mundo. Para isso vos ofereço minhas orações, sacrifícios e ações. Ó Maria, concebida sem pecado, arrogai por nós que recorremos a vós, e por todos quantos não recorrem a vós, especialmente pelos inimigos da Santa Igreja, e por todos quantos são a vós recomendados. Pela intercessão da Virgem Imaculada, Nossa Mãe, abençoe-vos o Deus Todo-Poderoso, Pai, Filho e Espírito Santo. Amém.

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2: Salve Maria Imaculada, muito boa tarde a você que está conosco aqui no nosso Sertão de Deus em Ossantela. Seja bem-vindo.
3: Ô, compadre Alex, nós chegamos, compadre Alex. Olha a gente aqui de novo, Domingão da Família, Domingão do Sertão de Deus. Ô, compadre Alex, manda um beijão pro vovô Jorge. Vovô Jorge, um beijão no seu coração, vovô Jorge.
2: É, grande vovô Jorge, que esteve aqui com a gente até este momento, não é? Comandando a nossa programação. E agora nós estamos aqui com o Sertão de Deus, nesta maravilha de rádio, a Rádio Imaculada. Oi, ô Santella, o que que você reservou para hoje aqui no Sertão de Deus, hein? O que que vai tocar, hein?
3: Ô, compadre Alex, tem uma monte de coisa boa aqui, viu, compadre Alex? Tem, olha, tem Lourenço e Lourival, tem João Lápis Douradinho, tem Chitãozinho e Chororó, não tem poesia hoje, compadre Alex.
2: Olha, tem poesia hoje também, ô Santella, hã?
3: É, você fica na audiência aí que hoje tem poesia, poesia do sertão, compadre Alex, coisa linda, viu?
2: É, isso aí, hoje tem desafio também pro Inho Santella, porque olha, nós vamos falar aqui da galopeira, eu quero ver se você aguenta cantar, quanto tempo você fica lá, garopeira? Vou fazer esse desafio pra você aí, hein, hoje.
3: Ô, compadre Alex, nós temos que afinar os gogó, nós temos que encher o peito, o pulmão cheio de ar pra cantar galopeira, hein, compadre Alex?
2: É isso aí, a gente vai cantando galopeira e esperando também a galopada do nosso Frei Valdevan. Frei Valdevan vai estar por aqui também, né?
3: Ô, o Frei Valdevan, sua bênção, Frei Valdevan, ele vem galopando no cavalinho e vem trazendo a palavra de Deus, né, compadre Alex?
2: É isso aí, você sabe que o Frei Valdevan, ele não paga frete não, viu, Inho Santella, ele vem com tudo.
3: Ah, ele não pode pagar frete, né? Se ele traz a palavra de Deus, não precisa nem pagar frete. A palavra de Deus é gratuita e maravilhosa, né, compadre Alex? Pra que frete, né?
2: É isso aí. Chitãozinho e Chororó, por falar em frete, né, hein, ô Santella? Vamos cantar frete pra abrir o nosso programa aí. Sobe no caminhão.
3: Vamos começar, vamos que vamos!

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1: Daniel e o pai José Camilo. Tá certo, é Mundo Velho. E antes, Frete com Chitãozinho e Chororó. Ei, Mundo Velho, hein, ô Santelo? Meu pai que falava isso. Ei, Mundo Velho de guerra, né?
2: É, rapaz, lá no interior nós tínhamos outra expressão, falava assim, mundo velho, sem porteira, se deixar aberta a porteira, nós vai embora, né?
1: É verdade, hein, ô Santelo, mas não é perigoso deixar a porteira aberta, não?
2: É, não pode deixar as porteiras abertas. Ó, deixar a porteira aberta, os gado foge, os animais fogem. Tem que fechar a porteira, dizer que a porteira é aqui, é sítio do. Aqui é o sítio do fulano de Tar, né? Ali a porteira fechada, né, Padre Alex? Mas aqui as porteiras do Sertão de Deus estão abertas, com o coração aberto pro povão lindo de Deus, né?
1: Ah, sempre, né? E você pode participar aqui com a gente no 98904-3747. 98904-3747. Mande aí a sua mensagem de voz ou de texto, que nós queremos ouvir você, né, Inho?
2: Ah, com certeza, né, Padre Alex? Aí pode mandar uma mensagem de texto, não tem problema, não, mas a gente gosta mesmo daquelas mensagens de voz, né, que o povão manda assim, falando assim, compadre Alex, minha Santela, eu queria que tocasse aquela música linda que eu quero oferecer pra aquela pessoa que eu amo, né, Padre Alex?
1: É isso mesmo, então participe aí com a gente, 98904-3747. Ô, Inho, eu quero mandar um abraço aqui, muito especial aos homens do terço, viu, Inho?
2: Ô, compadre Alex, você participa do Terço dos Homens, compadre Alex?
1: Ah, sim, é maravilhoso, viu, Inho Santelli? Tem todo quanto é lugar desse planeta, tem aí o Terço dos Homens, né? Principalmente aqui no Brasil, né?
2: Ah, com certeza. Eu participo do Terço dos Homens na paróquia São Benedito, aqui em Atibaia, viu, compadre Alex? E tem lá na paróquia São Pedro também, lá do Padre Messias, aqui em Atibaia. O Terço dos Homens tem tudo que é lugar, né? A gente vai lá rezar o terço entre os homens, né? Pra aumentar a fé dos homens, né, compadre Alex?
1: É isso aí, tem aqui na Milícia da Imaculada também. Então vamos homenagear toda essa gente bonita aí com Cláudio Lima cantando Os Homens do Terço. Vamos nessa, hein, ô?

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1: Casinha Velha, Cacique Pajé e antes os Homens do Terço, com o Cláudio Lima cantando aqui pra gente. E essa casinha velha, hein, ô Santella, não dá pra comprar uma mais nova, não?
2: Ah, casinha velha lembra o sítio, né? Seja quando você era menininho, pequenininho assim, você fazia que nem eu fazia, assim, que desenhava aquelas casinhas, assim, com a portinha, janelinha, aí a chaminé saindo na fumacinha, aí tinha uma árvore com as frutas do lado, era assim que eu imaginava as casinhas velhas, viu, Badalex?
1: É verdade, né, hein, ô Santella? O pior que eu fazia, o pior não, né, melhor, eu desenhava isso e já me imaginava lá dentro, olha que coisa.
2: É verdade, mas, e eu não sei porquê, mas eu sempre imaginava uma casinha branca com as janelas de madeira, viu, compadre Alex? Era assim também?
1: Era também, porque eu ouvia uma música chamada Casinha Branca, né? Eu tinha uma casinha branca de varanda, e eu ficava desenhando aquilo lá com um quintal e uma janela, sabe, ô?
2: E só pra ver o sol nascer, né?
1: Só pra ver o sol nascer. Bela música essa, é verdade. Mas, Oinho, nós estamos vivendo aqui o mês de agosto, né? Que é um mês para responder ao chamado de Deus. E no mês vocacional, nós somos convidados a refletir sobre a forma como respondemos ao chamado do Senhor. Pois é, e alguns são chamados ao sacerdócio, outros à vida consagrada, ao matrimônio ou à missão como leigos, né, em Santella? São tantas missões por aí, né?
2: Ah, com certeza, cada um tem sua missão, né, compadre Alex? E aliás, um grande beijo a todos os sacerdotes que têm toda a sua missão de levar a palavra de Deus a todos aqui do mundão, né, esse mundão de Cristo aqui, né? Mas é importante a colaboração para que isso continue, né, compadre Alex?
1: É isso aí, a sua colaboração também é uma resposta generosa a esse chamado. Então, ao sustentar a evangelização, você ajuda a anunciar o evangelho e participa ativamente da missão da igreja. Então, contamos com você, faça sua doação à Milícia da Imaculada, hein? 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
2: Ah, com certeza, pra Milícia da Imaculada continuar propagando, fazer parte da milícia, né? E propagar a palavra de Deus pro mundão inteiro, através de Maria, né? Do coração de Maria, né, compadre Alex?
1: É isso mesmo, então venha fazer parte da Milícia da Imaculada, porque em Santella, você sabe que tem gente pra tudo, né?
2: É mesmo, né? Tem gente pra tudo, tem gente pra tudo, né, compadre Alex?
1: É, sim, como diz aí o Beto e Telequem cantando nessa música que a gente vai ouvir agora. Vamos lá?
2: Vamos ver pra que tem gente, então.

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1: Tá vendo, hein? O Santella tem gente pra tudo mesmo, viu? Olha aí.
2: Olha, rapaz, não é que tem gente pra tudo mesmo. Olha aí, tem gente pra tudo mesmo, né, Padre Alex? Tem gente que faz uma coisa, tem gente que faz outra, tem gente que faz duas, né?
1: É, e tem o nosso vovô Jorge que faz de tudo também. Olha as guloseimas que ele faz lá. Eu acho que eu vou pegar um pedaço daquele bolo que ele tá fazendo ali, hein, ô?
2: Jorge, dá um pedacinho pra nós, vovô Jorge. Vamos ali com o Padre Alex. Vamos lá. A nona vai deixar dessa vez, né, com o Padre Alex?
1: É, vamos convencer a nona enquanto a gente vai pro intervalo e já volta, hein?
3: Não vai, não!
2: Vamos lá!
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1: Pois é, estamos de volta, hein, ô Santella? Este é o Sertão de Deus, não é outro não, viu? É o Sertão de Deus aqui mesmo, viu, hein, ô?
2: É, somos nós, compadre Alex, na verdade, estamos aqui no Sertão de Deus, no Domingão da Família, Domingão do Almoço, com as músicas sertanejas, esses papos gostosos aqui que nós fala do sertão, né? É o papo caipirão, né, compadre Alex?
1: É verdade, viu? Quando se fala em caipira, eu lembro daquela música galopeira, viu, hein, ô Santella?
2: Você gosta daquela música galopeira, compadre Alex?
1: Eu gosto, porque ela é uma música, né, que foi lançada lá atrás, viu? Em 1958, que era do compositor paraguaio, né? O Maurício Cardoso Ocampo. E com a versão brasileira, né, de Pedro Bento, da dupla Pedro Bento e Zé da Estrada, foi um dos primeiros sucessos em 1970 da dupla Chitãozinho e Chororó também. Desde 1980 e até hoje, o maior sucesso da carreira do cantor o Donizete, que ficou muito famoso com essa música aí, sendo o primeiro a segurar por 16 compassos o galopeira. Rapaz, 16 compassos? Quanto será que dá isso aí, hein, ô Santella? Deixa eu fazer as contas aqui. Rapaz, dá quase um minuto gritando, hein?
2: Oi, compadre Alex. 16 compassos nessa música aí, que é uma como se fosse uma polca paraguaia, né? Olha, coisa é bastante, compadre Alex. O rapaz é canta um gogó danado de ouro, hein? Eu não aguento isso aí não, hein, compadre Alex?
1: Quanto será que você aguenta? Eu vou medir aqui, hein, ô Santella. Vamos lá, deixa eu marcar aqui. Vou colocar até no meu cronômetro aqui pra ver quanto, hein, ô Santella.
2: Eu acho que dá 2,5 compasso.
1: Será mesmo? É, hein, ô Santella. Vamos ver aqui como é que vai ser esse negócio aqui. Vamos lá, eu vou contar até três, você vai num galopeiro aí. Vamos lá. Um, dois, três. Não,
2: eu vou no galo. Pera, compadre Alex. Não, pera. Vamos de novo. Eu tô aquecendo, eu tô fazendo alongamento de voz aqui, viu, compadre Alex?
1: É, vamos lá. Alonga aí. Já tá preparado, hein, ô Santé?
2: Mas vem cá. Eu vou fazer uma pergunta. Você vai também, compadre Alex? Vamos junto?
1: Vamos lá, então. Vai. Um, dois, três. Galo.

0: garoto.
1: Ô, compadre Alex, tá aparecendo mosquita dengue, compadre Alex.
2: Foi 22 segundos, hein, ô Santelo? Não deu nem pro cheiro.
1: Você já pensou em ter que triplicar isso aí, compadre Alex?
2: Ô, louco, rapaz, é só o Donizete mesmo. Vamos ouvir ele aí com galopeira, hein, ô Santelo. Vamos nessa.
1: Vamos deixar o profissional cantar, compadre Alex. Nós não estamos com nada, viu?
2: É, vamos lá.

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1: Vida de um pirangueiro, com João Mulato e Douradinho, e antes Galopeira com Donizete.

0: Pato e Douradinho, a vida de um pirangueiro, rapaz. Será que ele nasceu no bairro do Ipiranga? Hã?
1: Ou Ipiranga nasceu de um pirangueiro, culpa de Alex. Quem vem primeiro? Tostini vem demais, quer fresquinho ou fresquinho que vem demais?
0: Pois é, rapaz, é. Vamos lá, Inho Santella, este é o Sertão de Deus aqui pela Rede Imaculada. Estamos juntos aqui até as 3 da tarde. Todos os domingos nós estamos aqui, né, Inho Santella?
1: Todo domingo, das 13 às 15 horas, que é a famosa 1 da tarde até as 3 horas da tarde, depois do programa do Vovô Jorge, né, compadre Alex? E a gente vem aqui pra trazer a alegria do sertão, as curiosidades das músicas sertanejas, né? As coisas legais da música caipira, né? E muita música boa, né?
0: É isso aí, Inho Santella. Estamos juntos aqui, juntos aos soldados da Imaculada, viu, Inho Santella?
1: Ó, oh, compadre Alex, soldado de Imaculada, da milícia da Imaculada, leva a palavra de Deus como arma, né, compadre Alex?
0: É isso mesmo. E aqui o Léo Canhoto e Robertinho vai cantar sobre o soldado, aquele que é sem farda. Vamos ver a história desse soldado aí, Inho Santella?
1: Bora escutar então, compadre Alex.

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1: Lourenço e Lourival, é Jardim da Natureza e antes Soldado Sem Farda, com Léo Canhoto e Robertinho. Pois é, Inhon Santella, sim, um soldado sem farda, aquele que está na milícia da Imaculada, sim, é um soldado de Nossa Senhora, esse sim, viu?
2: Ah, com certeza, companheiro Alex. E depois nós escutemos Lourenço e Lourival. Ô, companheiro Alex, pensa numa dupla que é afinadinha, né? Eu gosto demais desses dois, Lourenço e Lourival aí, viu? Eles estão afinadinhos demais, eles estão velhinhos já, mas continuam cantando muito bem, né?
1: Ah, é, esses são ícones, né? Olha, ícones, isso aí é chique, hein, ô Santella, da música sertaneja raiz, né?
2: Ô, compadre Alex, você tá gastando as folhas do dicionário hoje, hein?
1: Mas, trocando em miúdos, eles são bons, muito bons, né, ô Santella, excelentes.
2: Você lembra daquela expressão assim, é bom pra mais de metro?
1: É bom pra mais de metro, é isso mesmo, definiu bem. Né?
2: É isso. Mas é isso aí, compadre Alex. E o soldadinho, ainda bem que não tem farda, porque é o soldado de Deus, né?
1: É isso aí, hein, ô Santella. Por falar em soldado, né? Um soldado da Imaculada era São Maximiliano Kolbe, né? E nós temos aqui muitos produtos deste grande santo. Neste mês de agosto, nós comemoramos São Maximiliano. Pois é, na última sexta-feira foi o seu dia, é?
2: Olha só, São Maximiliano Kolbe, né, compadre Alex? Tem uma história maravilhosa, né?
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1: É isso mesmo, então venha para a Milícia da Imaculada. E olha, senhor Santella, eu já vou embora, viu?
2: Vai embora pra onde, compadre Alex? Não pode ir embora, não. Nós estamos no programa aqui, compadre Alex.
1: Não, eu já vou embora com o Luiz Vicente e Luizinho, que vai cantar aí pra gente. Vamos nessa? Vamos com ele.
2: Ah, se eles vão cantar, nós vamos embora também.

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1: Tá aí, já vou embora com Luiz Vicente e Luizinho. Mas nós não vamos embora não, viu, Inhão Satélite? Nós já vamos embora pro intervalo e voltamos já, não é isso?
2: É só um golinho d'água, viu, comadre Alex?

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3: Sou um pobre infeliz e trago no meu peito o coração ferido. Vou definhando como a sombra que declina. Ajuda-me, Senhor, meu Deus, salva-me segundo o teu amor. Salmo 108.
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4: Sim, estamos de volta aqui com o nosso Sertão de Deus. Olha, todos os domingos nós estamos aqui nesta alegria, trazendo a alegria da música sertaneja, a alegria do nosso Senhor Jesus Cristo, né, Inho?
5: Além da gente trazer muita música boa, muita música sertaneja, cultura caipira aqui no Sertão de Deus, a gente traz uma alegria que é o coração de Maria e o coração do nosso Senhor Jesus Cristo que propaga pra gente e a gente tenta trazer pro povão de Deus aqui no Domingão da Família, né, Padre Alex?
4: É isso mesmo, e no Domingão da Família não pode faltar o nosso querido Frei, Frei Valdevan, que está chegando por aí, olha lá, Onho.
5: Sua bênção, Frei Valdevan, chega mais com a gente aqui!
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6: Olá, quero saudar Inho Santella e compadre Alex e os ouvintes do programa Sertão de Deus. Que a paz do Senhor e o amor de Maria esteja em vossos corações. Estou chegando com um momento de fé, com um momento de oração, nesse momento de encontro com o nosso Deus, que é o nosso ser maior. E a palavra que trago hoje é uma mensagem de fé. Uma mensagem que fortalece a nossa caminhada com o Senhor nesse mundo. Tudo é possível para quem tem Deus no coração. Enquanto estiver Deus em seu coração, tudo é possível. Assim disse Jesus, o Filho de Deus e nosso Salvador. Assim, e perante as tribulações da vida, jamais se desespere ou desista, pois elas apenas servem para testar a sua fé, demonstrando ao Senhor o seu compromisso e o seu amor. Mesmo quando sentir que caminha só, Deus continua ao seu lado. E se cair, Ele amparará sua queda e ajudará você a levantar. Acredite, sempre confie em Deus, pois para Ele não existe impossível, e Ele apenas dá a cada um de nós aquilo que Ele sabe que conseguimos suportar. Faça da sua fé a arma principal nas batalhas que trava em sua vida diariamente, mantendo sempre o otimismo, pois a felicidade na eternidade pertence apenas a quem crê. Fique com Deus, uma boa tarde e que o Senhor te abençoe em nome do Pai, do Filho e do Espírito Santo. Amém. Até uma próxima oportunidade. Paz e bem.
4: É, tá aí a palavra de Deus aqui com o nosso Frei Valdevan Correia, todos os domingos aqui com a gente, o Padre Vaqueiro, viu, Inho?
5: É o nosso Padre Vaqueiro que traz a palavra de Deus, que é esse sotaque maravilhoso do sertão, né? E ele espalha essa palavra aí do sertão inteiro, sabia, compadre Alex?
4: É, isso mesmo. Então vamos cantar para a Padroeira do Brasil, Inho Santella, vamos?
5: Padroeira do Brasil, eu amo a Padroeira do Brasil, compadre Alex, vamos cantar!
4: É, Daniel Vilela cantando pra gente.

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1: Irmãos de Sangue, Mato Grosso e Matias, e antes Padroeira do Brasil, com o Daniel Vilela. Essa música é boa, hein, ô Santella? Irmãos de Sangue é um clássico também, né?
2: Ah, é um clássico, né? Irmãos de Sangue. Ô, compadre Alex, mas você sabe que Jesus falou pra nós que nós não pode só ter irmão de sangue, não, né? Você lembra que ele falou pra nós? Falou assim, ó, os irmãos são todos os irmãos em Cristo aqui na Terra, né? E isso que a nossa milícia da Imaculada prega, né? A irmandade de todo mundo aqui através da palavra de Deus, né?
1: É isso mesmo, Inhão Santella, por isso que nós estamos aqui levando a palavra de Deus todos os dias, através do rádio, da TV, da internet. 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

0: É, tá vendo, Inho Santella? Ela dá show e nós dois juntos, viu?
1: Ah, não, mas você cantou muito bem hoje, viu, compadre Alex? Eu acho que você precisa fazer um bis aí, viu? Sabe aqueles que o povo pede bis? Você precisa fazer um bis aí, viu? Que eu gostei de você cantando, viu?
0: Ah, Inho Santella, você quer encerrar o programa mais cedo hoje, viu? Eu vou fazer um truque pra você, viu?
1: Um truque, compadre Alex? Como é que é o truque?
0: É, eu aprendi com o Mike e Lian, viu? O truque da moeda. Vamos ouvir aqui como é que é?
1: Vamos escutar, então.
2: Oba, uma mensagem do Pedrinho.
3: E aí, pai? Ó, te liguei, você não me atendeu. Mas enfim, eu só liguei pra falar que eu não vou conseguir pro seu aniversário, tá? Eu tô na correria aqui, pai, sabe como é que é, né? Mas ó, aquela nossa pescaria tá marcada, hein? Valeu!
4: Saudades, vô, tchau!

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1: Café Coado, Michel Teló. E Truque da Moeda, Mike e Lian. Gostou do truque aí, ô Inho Santella? Gostou?
2: Ah, é o truque da moeda, né? Ô, Padre Alex, tem um monte de gente que brinca de fazer truque de moeda, os mágicos, né? Você já viu aquelas apresentações dos mágicos que faz truque com o Padre Alex?
1: Ah, eu gosto, viu, Inho Santella? Eu ficava lá tentando descobrir qual que era o truque, mas eu nunca consegui, não. Eles têm habilidade, viu?
2: É, eu vi uma vez um truque da moeda, assim, que o mágico mordia a moeda quebrava, assim. Depois que eu fui descobrir que a moeda já era quebrada, viu?
1: É mesmo?
2: Eu falo assim, ó, esse homem tem um dente forte, né? Olha lá. Eu prefiro, em vez de morder moeda, tomar um cafezinho coado mesmo, viu?
1: É verdade, hein, ô Santella? Aí tá aí uma boa ideia, viu?
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2: Chique Zerado, Elias Júnior. Você já tomou o café coado, agora tá chique zerado, né, em Ô Santella? Olha aí.
3: É, se a gente toma um café coado, a gente fica chique zerado mesmo, né, compadre Alex?
2: Pois é, vamos ficando chique zerado. Ô, em Ô Santella, me responde uma coisa. Qual é o cavalo que mais gosta de tomar banho, você sabe?
3: Como é que é, compadre? Cavalo que mais gosta de tomar banho? Ô, compadre, eu conheço dois cavalos aqui. O cavalo do Frei Vardevan, que ele chega sempre de cavalo aqui, que eu não sei o nome do cavalo dele, não. E tem o pé de pano, que eu venho com ele aqui, ó, montado no pé de pano, que o vovô Jorge dá banho nele aqui, arruma a transinha dele. Mas qual é que é o cavalo que gosta de tomar banho, compadre Alex?
2: É, em Ô Santella, é o cavalo marinho, viu?
3: Não, cavalo marinho. O cavalo marinho vive moiado, né?
2: Vamos pro intervalo, já a gente volta, hein, ô.
3: Vamos tomar uma aguinha, fica moiado, que nem a garganta moiada, que nem o cavalo marinho.
2: É isso aí.

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3: É, estamos de volta, hein, ô Santella. Mas você prometeu aquela poesia? Eu acho que você podia mandar essa poesia agora, hein?
4: Olha, compadre Alex, vamos lá, então, é uma poesia que se chama Sou Caipira, compadre Alex, olha que poesia linda, escuta aí, compadre Alex.
3: Vamos lá, então.
4: Sou pé na terra, poeta na estrada, mineiro da serra e sua esplanada. Eu vim do cheiro do cerrado, fogão de lenha, teto esfumaçado, lamparina, sem forro telhado, chão batido, manhãs com o mugido do gado. Cresci no curral, junto de peão, viola, causos, anedota e mentira, nutrindo a inocência, a inocente imaginação, sem que o tempo a aluíra. Sou araguaio, menino, alma cuíra, caipira, poeta mineiro do cerrado, Luciano Espanhol, viu, compadre Alex?
3: É, Inho Santella, grande caipira, poeta, que maravilha. Eu gostei dessa última parte aí, viu, Inho Santella? Sou araguarino, menino, alma cuíra, caipira. Que coisa bonita, hein, ô?
4: Então tem umas coisas bonitas, né? Você vê, o homem escreveu essa poesia aí, muito bonita, esse tal de Luciano Espanhol aí. Ele parece espanhol, mas ele é mais brasileiro do que qualquer coisa, né? Porque essa é uma poesia muito brasileira, né, Padre Alex?
3: É verdade. E então, Inho Santella, esta poesia me lembrou de trem, viu, Inho Santella? É bom.
4: É mesmo, compadre Alex. Eu tava aqui, você tava falando da poesia, eu tava aqui. Eu sabe que quando você tá aqui pensando, o povo fala assim, fica imaginando ali a lamparina, o forro, o telhado, sem forro, o telhado, o chão batido, o gado mugindo. Olha que coisa maravilhosa, né? Mas por que que você lembrou do trem, compadre Alex? Conta pra mim, o trem passava lá perto da casinha pequenininha lá, que você tinha lá, compadre Alex?
3: É, Inho Santella, porque quando você entra no trem, né, você vê todas essas paisagens aí por cima dos trilhos, né? Os trilhos do progresso, Inho Santella.
4: O trilho do progresso, o progresso, né? Aquele progresso que vai chegando, o pessoal falava assim, vai passar o progresso aqui, né, compadre Alex?
3: Isso, e o Rafael e Carol Viola vai cantar pra gente, vamos lá.

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2: No dia em que saí de casa, Marília Mendonça, Maiara e Maraísa cantando pra gente. Pois é, em Ossa Teto, você já saiu de casa? Já? É, eu vou embora, não vou voltar mais? Já passou pra cabeça já disso aí?
3: Ah, nós saímos de casa, assim, a mãe fala pra gente assim, filho, vem cá, que eu vou te contar umas coisinhas que vai acontecer no mundo. Porque o mundo é uma escola, né, compadre Alex? O mundo ensina muita gente. O mundo aí fora é muito duro, muito difícil, né? O peão, quando vem pra cidade, ele sofre muito, né, compadre Alex? A gente, às vezes, a gente tá no interiorzão, aí a gente vem aqui pra cidade e fala assim, vai ser fácil. Fácil nada, é muito difícil mesmo, né?
2: É verdade, como diz aí os trilhos do progresso, o progresso vem, né? E aí a coisa fica meio estranha, e aí você fica com vontade de sair de casa, mas cuidado pra não quebrar a cara, hein?
3: É, aqui tá aquela música cantada do Zezé de Camargo e Luciano, né? Dia que eu saí de casa, minha mãe me disse, filho, vem cá. Olha, a mãe gosta tanto do filho, que quando o filho... Eu lembro de uma história bonita também, viu, compadre Alex, você falando do filho que saiu de casa. Lembra do filho pródigo que saiu, perdeu tudo e depois voltou pra casa e o pai recebeu ele de braços abertos? É uma coisa maravilhosa, né?
2: Ah, isso é um legado de Jesus Cristo, né, Inho Santella?
3: É, o legado de Jesus, né? Jesus que não saiu de casa e continua morando em todos os nossos corações, né?
2: É isso aí, muito bem, Inho Santella, e nós...

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1: O melhor cowboy é Marlon Bessa. E antes, Canário e Passarinho, Gaiola de Ouro. Mas, ô, Inho Santella, se o canário e o passarinho ficar dentro da gaiola de ouro, não vai dar certo, né?
2: Ah, não pode mesmo, né? O canário e o passarinho vão ficar lá na gaiola. Você sabe que não pode ter canário daqueles da terra dentro da gaiola, nem se for de ouro, dourada, não pode não, viu, compadre? Tem que deixar na natureza, deixa os bichinhos cantar na natureza, né?
1: É verdade, né? Judiação deixar eles em gaiola, né?
2: E a gente tava falando da lojinha, né? Do espaço do seu Maximiliano Kolbe, né? E aí, em volta, assim, tem uma floresta tão bonita que os passarinhos cantam. O povão podia conhecer, ver os passarinhos cantar aí perto, né, compadre Alex?
1: Ah, é verdade, viu, Inho Santella? Aqui, na sede da Milícia da Imaculada, você encontra tucano, pica-pau. Aqui tem de tudo mesmo, viu, Inho? Tem até raposa, viu, que aparece por aqui.
2: Tem o quê, compadre Alex?
1: Tem raposa, rapaz. À noite aparece aqui, os cachorros do mato, é...
2: Aquelas raposinhas, aquelas que ficam assim, compadre Alex.
1: É isso mesmo, rapaz. Aqui a fauna e a flora estão presentes.
2: Mas é um presente de Deus pra nós, né?
1: É isso aí. Pra nós e pra toda essa galera coração, viu, Inho Santella?
2: Ei, galera coração, compadre Alex. Adoro essa música, galera coração aí. Você sabe quem gosta muito dessa música aí, compadre Alex?
1: Quem gosta dessa música, Inho?
2: A Laurinha adora essa música, galera coração, que tá aqui do meu lado, do lado do papai aqui, querendo escutar, galera coração.
1: Então chama ela pra gente dançar junto aqui e vamos embora, hein, ô Santella, com essa galera coração.
2: E vamos que vamos fechando as porteiras do Sertão de Deus, que nós já falamos de porteira demais, a gente vai fechar as porteiras do Sertão de Deus, mas o coração vai estar sempre aberto, né, compadre Alex?
1: É isso aí, e domingão estamos de volta, hein, ô...
2: Domingão, estamos de volta. E salve Maria Imaculada. Um beijo no coração de todo mundo.
1: Salve, tchau, tchau, Maria Imaculada. Tchau, gente. Tchau, Inho.

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3: Proclamai comigo a grandeza do Senhor. Exaltemos juntos o seu nome. Busquei o Senhor e ele me respondeu. Livrou-me de todos os meus temores. Salmo 33.
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6: Ninguém no mundo pode mudar a verdade. O que podemos fazer é procurá-la e servi-la quando a tenhamos encontrado. Deus é a nossa verdade e é Ele quem devo servir. Este pensamento de São Maximiliano Kolbe é um convite e lembrete de que a fé é um exercício diário que é provado e praticado todos os dias. Através da oração, fortalecemos a nossa espiritualidade e nos aproximamos do céu.

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1: Louvado seja nosso Senhor Jesus Cristo.
2: Para sempre seja louvado.
1: Salve Maria Imaculada.
2: Salve Maria Imaculada.
1: Nos unimos para rezar o Rosário da Virgem Maria, pedindo por todas as intenções que diariamente chegam à nossa central de atendimento, pelos milites e colaboradores da Milícia da Imaculada, pelos frades, pelas famílias, pelas vocações e pelo Brasil.
2: Iniciemos com fé, em nome do Pai, e do Filho, e do Espírito Santo.
1: Amém. Creio em Deus Pai Todo-Poderoso, Criador do céu e da terra, e em Jesus Cristo, seu único Filho, nosso Senhor, que foi concebido pelo poder do Espírito Santo, nasceu da Virgem Maria, padeceu sob Pôncio Pilatos, foi crucificado, morto e sepultado, desceu à mansão dos mortos, ressuscitou ao terceiro dia, subiu aos céus e está sentado à direita de Deus Pai Todo-Poderoso, donde há de vir a julgar os vivos e os mortos. Creio no Espírito Santo, na Santa Igreja Católica, na comunhão dos santos, na remissão dos pecados, na ressurreição da carne, na vida eterna. Amém.
2: Pai nosso que estás no céu, santificado seja o vosso nome. Venha a nós o vosso reino, seja feita a vossa vontade, assim na terra como no céu.
1: O pão nosso de cada dia nos dai hoje, perdoai-nos as nossas ofensas, assim como nós perdoamos a quem nos tem ofendido. E não nos deixeis cair em tentação, mas livrai-nos do mal. Amém. Em honra a Deus Pai que nos criou, rezemos. Ave Maria, cheia de graça, o Senhor é convosco. Bendita sois vós entre as mulheres e bendito é o fruto do vosso ventre, Jesus.
2: Santa Maria, Mãe de Deus, rogai por nós, pecadores, agora e na hora de nossa morte. Amém.
1: Em honra a Deus Filho que nos remiu, Ave Maria, cheia de graça, o Senhor é convosco. Bendita sois vós entre as mulheres e bendito é o fruto do vosso ventre, Jesus.
2: Santa Maria, Mãe de Deus, rogai por nós, pecadores, agora e na hora de nossa morte. Amém.
1: Em honra a Deus Espírito Santo que nos consola e santifica, Ave Maria, cheia de graça, o Senhor é convosco. Bendita sois vós entre as mulheres e bendito é o fruto do vosso ventre, Jesus.
2: Santa Maria, Mãe de Deus, rogai por nós, pecadores, agora e na hora de nossa morte. Amém.
1: Glória ao Pai, ao Filho e ao Espírito Santo, como era no princípio, agora e sempre. Amém.
2: Contemplamos os mistérios gloriosos.

0: Pai nosso que estais no céu, santificado seja o vosso nome. Venha a nós o vosso reino, seja feita a vossa vontade, assim na terra como no céu.
1: O pão nosso de cada dia dai-nos hoje, perdoai-nos as nossas ofensas, assim como nós perdoamos a quem nos tem ofendido. E não nos deixeis cair em tentação, mas livrai-nos do mal. Amém.
0: Ave Maria, cheia de graça, o Senhor é convosco. Bendita sois vós entre as mulheres e bendito é o fruto do vosso ventre, Jesus.
1: Santa Maria, Mãe de Deus, rogai por nós, pecadores, agora e na hora de nossa morte. Amém.
0: Ave Maria, cheia de graça, o Senhor é convosco. Bendita sois vós entre as mulheres e bendito é o fruto do vosso ventre, Jesus.
1: Santa Maria, Mãe de Deus, rogai por nós, pecadores, agora e na hora de nossa morte. Amém.
0: Ave Maria, cheia de graça, o Senhor é convosco. Bendita sois vós entre as mulheres. Bendito é o fruto do vosso ventre, Jesus.
1: Santa Maria, Mãe de Deus, rogai por nós, pecadores, agora e na hora de nossa morte. Amém.
0: Ave Maria, cheia de graça, o Senhor é convosco. Bendita sois vós entre as mulheres. E bendito é o fruto do vosso ventre, Jesus.
1: Santa Maria, Mãe de Deus, rogai por nós, pecadores, agora e na hora de nossa morte. Amém.
0: Ave Maria, cheia de graça, o Senhor é convosco. Bendita sois vós entre as mulheres, bendito é o fruto do vosso ventre, Jesus.
1: Santa Maria, Mãe de Deus, rogai por nós, pecadores, agora e na hora de nossa morte. Amém.
0: Ave Maria, cheia de graça, o Senhor é convosco. Bendita sois vós entre as mulheres e bendito é o fruto do vosso ventre, Jesus.
1: Santa Maria, Mãe de Deus, rogai por nós, pecadores, agora e na hora de nossa morte. Amém.
0: Ave Maria, cheia de graça, o Senhor é convosco. Bendita sois vós entre as mulheres, bendito é o fruto do vosso ventre, Jesus.
1: Santa Maria, Mãe de Deus, rogai por nós, pecadores, agora e na hora de nossa morte. Amém.
0: Ave Maria, cheia de graça, o Senhor é convosco. Bendita sois vós entre as mulheres, e bendito é o fruto do vosso ventre, Jesus.
1: Santa Maria, Mãe de Deus, rogai por nós, pecadores, agora e na hora de nossa morte. Amém.
0: Ave Maria, cheia de graça, o Senhor é convosco. Bendita sois vós entre as mulheres. Bendito é o fruto do vosso ventre, Jesus.
1: Santa Maria, Mãe de Deus, rogai por nós, pecadores, agora e na hora de nossa morte. Amém.
0: Ave Maria, cheia de graça, o Senhor é convosco. Bendita sois vós entre as mulheres e bendito é o fruto do vosso ventre, Jesus.
1: Santa Maria, Mãe de Deus, rogai por nós, pecadores, agora e na hora de nossa morte. Amém.
0: Glória ao Pai, ao Filho e ao Espírito Santo.
1: Como era no princípio, agora e sempre. Amém.
0: Ó meu Jesus, perdoai-nos, livrai-nos do fogo do inferno, levai as almas todas para o céu e socorrei principalmente as que mais precisarem. Ó Maria, concebida sem pecado,
1: rogai por nós que recorremos a vós e por todos quantos não recorrem a vós, especialmente pelos inimigos da Santa Igreja e por todos quantos são a vós recomendados.

0: Pai nosso que estais no céu, santificado seja o vosso nome. Venha a nós o vosso reino, seja feita a vossa vontade, assim na terra como no céu.
1: O pão nosso de cada dia dai-nos hoje, perdoai-nos as nossas ofensas, assim como nós perdoamos a quem nos tem ofendido. E não nos deixeis cair em tentação, mas livrai-nos do mal. Amém.
0: Ave Maria, cheia de graça, o Senhor é convosco. Bendita sois vós entre as mulheres e bendito é o fruto do vosso ventre, Jesus.
1: Santa Maria, Mãe de Deus, rogai por nós, pecadores, agora e na hora de nossa morte. Amém.
0: Ave Maria, cheia de graça, o Senhor é convosco. Bendita sois vós entre as mulheres e bendito é o fruto do vosso ventre, Jesus.
1: Santa Maria, Mãe de Deus, rogai por nós, pecadores, agora e na hora de nossa morte. Amém.
0: Ave Maria, cheia de graça, o Senhor é convosco. Bendita sois vós entre as mulheres. Bendito é o fruto do vosso ventre, Jesus.
1: Santa Maria, Mãe de Deus, rogai por nós, pecadores, agora e na hora de nossa morte. Amém.
0: Ave Maria, cheia de graça, o Senhor é convosco. Bendita sois vós entre as mulheres. E bendito é o fruto do vosso ventre, Jesus.
1: Santa Maria, Mãe de Deus, rogai por nós, pecadores, agora e na hora de nossa morte. Amém.
0: Ave Maria, cheia de graça, o Senhor é convosco. Bendita sois vós entre as mulheres, bendito é o fruto do vosso ventre, Jesus.
1: Santa Maria, Mãe de Deus, rogai por nós, pecadores, agora e na hora de nossa morte. Amém.
0: Ave Maria, cheia de graça, o Senhor é convosco. Bendita sois vós entre as mulheres e bendito é o fruto do vosso ventre, Jesus.
1: Santa Maria, Mãe de Deus, rogai por nós, pecadores, agora e na hora de nossa morte. Amém.
0: Ave Maria, cheia de graça, o Senhor é convosco. Bendita sois vós entre as mulheres, bendito é o fruto do vosso ventre, Jesus.
1: Santa Maria, Mãe de Deus, rogai por nós, pecadores, agora e na hora de nossa morte. Amém.
0: Ave Maria, cheia de graça, o Senhor é convosco. Bendita sois vós entre as mulheres e bendito é o fruto do vosso ventre, Jesus.
1: Santa Maria, Mãe de Deus, rogai por nós, pecadores, agora e na hora de nossa morte. Amém.
0: Ave Maria, cheia de graça, o Senhor é convosco. Bendita sois vós entre as mulheres. Bendito é o fruto do vosso ventre, Jesus.
1: Santa Maria, Mãe de Deus, rogai por nós, pecadores, agora e na hora de nossa morte. Amém.
0: Ave Maria, cheia de graça, o Senhor é convosco. Bendita sois vós entre as mulheres e bendito é o fruto do vosso ventre, Jesus.
1: Santa Maria, Mãe de Deus, rogai por nós, pecadores, agora e na hora de nossa morte. Amém.
0: Glória ao Pai, ao Filho e ao Espírito Santo.
1: Como era no princípio, agora e sempre. Amém.
0: Ó meu Jesus, perdoai-nos, livrai-nos do fogo do inferno, levai as almas todas para o céu e socorrei principalmente as que mais precisarem. Ó Maria, concebida sem pecado,
1: rogai por nós que recorremos a vós e por todos quantos não recorrem a vós, especialmente pelos inimigos da Santa Igreja e por todos quantos são a vós recomendados.

0: Pai nosso que estais no céu, santificado seja o vosso nome. Venha a nós o vosso reino, seja feita a vossa vontade, assim na terra como no céu.
1: O pão nosso de cada dia dai-nos hoje, perdoai-nos as nossas ofensas, assim como nós perdoamos a quem nos tem ofendido. E não nos deixeis cair em tentação, mas livrai-nos do mal. Amém.
0: Ave Maria, cheia de graça, o Senhor é convosco. Bendita sois vós entre as mulheres e bendito é o fruto do vosso ventre, Jesus.
1: Santa Maria, Mãe de Deus, rogai por nós, pecadores, agora e na hora de nossa morte. Amém.
0: Ave Maria, cheia de graça, o Senhor é convosco. Bendita sois vós entre as mulheres e bendito é o fruto do vosso ventre, Jesus.
1: Santa Maria, Mãe de Deus, rogai por nós, pecadores, agora e na hora de nossa morte. Amém.
0: Ave Maria, cheia de graça, o Senhor é convosco. Bendita sois vós entre as mulheres. Bendito é o fruto do vosso ventre, Jesus.
1: Santa Maria, Mãe de Deus, rogai por nós, pecadores, agora e na hora de nossa morte. Amém.
0: Ave Maria, cheia de graça, o Senhor é convosco. Bendita sois vós entre as mulheres e bendito é o fruto do vosso ventre, Jesus.
1: Santa Maria, Mãe de Deus, rogai por nós, pecadores, agora e na hora de nossa morte. Amém.
0: Ave Maria, cheia de graça, o Senhor é convosco. Bendita sois vós entre as mulheres, bendito é o fruto do vosso ventre, Jesus.
1: Santa Maria, Mãe de Deus, rogai por nós, pecadores, agora e na hora de nossa morte. Amém.
0: Ave Maria, cheia de graça, o Senhor é convosco. Bendita sois vós entre as mulheres e bendito é o fruto do vosso ventre, Jesus.
1: Santa Maria, Mãe de Deus, rogai por nós, pecadores, agora e na hora de nossa morte. Amém.
0: Ave Maria, cheia de graça, o Senhor é convosco. Bendita sois vós entre as mulheres, bendito é o fruto do vosso ventre, Jesus.
1: Santa Maria, Mãe de Deus, rogai por nós, pecadores, agora e na hora de nossa morte. Amém.
0: Ave Maria, cheia de graça, o Senhor é convosco. Bendita sois vós entre as mulheres e bendito é o fruto do vosso ventre, Jesus.
1: Santa Maria, Mãe de Deus, rogai por nós, pecadores, agora e na hora de nossa morte. Amém.
0: Ave Maria, cheia de graça, o Senhor é convosco. Bendita sois vós entre as mulheres. Bendito é o fruto do vosso ventre, Jesus.
1: Santa Maria, Mãe de Deus, rogai por nós, pecadores, agora e na hora de nossa morte. Amém.
0: Ave Maria, cheia de graça, o Senhor é convosco. Bendita sois vós entre as mulheres e bendito é o fruto do vosso ventre, Jesus.
1: Santa Maria, Mãe de Deus, rogai por nós, pecadores, agora e na hora de nossa morte. Amém.
0: Glória ao Pai, ao Filho e ao Espírito Santo.
1: Como era no princípio, agora e sempre. Amém.
0: Ó meu Jesus, perdoai-nos, livrai-nos do fogo do inferno, levai as almas todas para o céu e socorrei principalmente as que mais precisarem. Ó Maria, concebida sem pecado,
1: rogai por nós que recorremos a vós e por todos quantos não recorrem a vós, especialmente pelos inimigos da Santa Igreja e por todos quantos são a vós recomendados.

0: Pai nosso que estais no céu, santificado seja o vosso nome. Venha a nós o vosso reino, seja feita a vossa vontade, assim na terra como no céu.
1: O pão nosso de cada dia dai-nos hoje, perdoai-nos as nossas ofensas, assim como nós perdoamos a quem nos tem ofendido. E não nos deixeis cair em tentação, mas livrai-nos do mal. Amém.
0: Ave Maria, cheia de graça, o Senhor é convosco. Bendita sois vós entre as mulheres e bendito é o fruto do vosso ventre, Jesus.
1: Santa Maria, Mãe de Deus, rogai por nós, pecadores, agora e na hora de nossa morte. Amém.
0: Ave Maria, cheia de graça, o Senhor é convosco. Bendita sois vós entre as mulheres e bendito é o fruto do vosso ventre, Jesus.
1: Santa Maria, Mãe de Deus, rogai por nós, pecadores, agora e na hora de nossa morte. Amém.
0: Ave Maria, cheia de graça, o Senhor é convosco. Bendita sois vós entre as mulheres. Bendito é o fruto do vosso ventre, Jesus.
1: Santa Maria, Mãe de Deus, rogai por nós, pecadores, agora e na hora de nossa morte. Amém.
0: Ave Maria, cheia de graça, o Senhor é convosco. Bendita sois vós entre as mulheres. E bendito é o fruto do vosso ventre, Jesus.
1: Santa Maria, Mãe de Deus, rogai por nós, pecadores, agora e na hora de nossa morte. Amém.
0: Ave Maria, cheia de graça, o Senhor é convosco. Bendita sois vós entre as mulheres, bendito é o fruto do vosso ventre, Jesus.
1: Santa Maria, Mãe de Deus, rogai por nós, pecadores, agora e na hora de nossa morte. Amém.
0: Ave Maria, cheia de graça, o Senhor é convosco. Bendita sois vós entre as mulheres e bendito é o fruto do vosso ventre, Jesus.
1: Santa Maria, Mãe de Deus, rogai por nós, pecadores, agora e na hora de nossa morte. Amém.
0: Ave Maria, cheia de graça, o Senhor é convosco. Bendita sois vós entre as mulheres, bendito é o fruto do vosso ventre, Jesus.
1: Santa Maria, Mãe de Deus, rogai por nós, pecadores, agora e na hora de nossa morte. Amém.
0: Ave Maria, cheia de graça, o Senhor é convosco. Bendita sois vós entre as mulheres, e bendito é o fruto do vosso ventre, Jesus.
1: Santa Maria, Mãe de Deus, rogai por nós, pecadores, agora e na hora de nossa morte. Amém.
0: Ave Maria, cheia de graça, o Senhor é convosco. Bendita sois vós entre as mulheres, bendito é o fruto do vosso ventre, Jesus.
1: Santa Maria, Mãe de Deus, rogai por nós, pecadores, agora e na hora de nossa morte. Amém.
0: Ave Maria, cheia de graça, o Senhor é convosco. Bendita sois vós entre as mulheres e bendito é o fruto do vosso ventre, Jesus.
1: Santa Maria, Mãe de Deus, rogai por nós, pecadores, agora e na hora de nossa morte. Amém.
0: Glória ao Pai, ao Filho e ao Espírito Santo.
1: Como era no princípio, agora e sempre. Amém.
0: Ó meu Jesus, perdoai-nos, livrai-nos do fogo do inferno, levai as almas todas para o céu e socorrei principalmente as que mais precisarem. Ó Maria, concebida sem pecado,
1: rogai por nós que recorremos a vós e por todos quantos não recorrem a vós, especialmente pelos inimigos da Santa Igreja e por todos quantos são a vós recomendados.

0: Pai nosso que estais no céu, santificado seja o vosso nome. Venha a nós o vosso reino, seja feita a vossa vontade, assim na terra como no céu.
1: O pão nosso de cada dia dai-nos hoje, perdoai-nos as nossas ofensas, assim como nós perdoamos a quem nos tem ofendido. E não nos deixeis cair em tentação, mas livrai-nos do mal. Amém.
0: Ave Maria, cheia de graça, o Senhor é convosco. Bendita sois vós entre as mulheres, e bendito é o fruto do vosso ventre, Jesus.
1: Santa Maria, Mãe de Deus, rogai por nós, pecadores, agora e na hora de nossa morte. Amém.
0: Ave Maria, cheia de graça, o Senhor é convosco. Bendita sois vós entre as mulheres, e bendito é o fruto do vosso ventre, Jesus.
1: Santa Maria, Mãe de Deus, rogai por nós, pecadores, agora e na hora de nossa morte. Amém.
0: Ave Maria, cheia de graça, o Senhor é convosco. Bendita sois vós entre as mulheres, bendito é o fruto do vosso ventre, Jesus.
1: Santa Maria, Mãe de Deus, rogai por nós, pecadores, agora e na hora de nossa morte. Amém.
0: Ave Maria, cheia de graça, o Senhor é convosco. Bendita sois vós entre as mulheres, e bendito é o fruto do vosso ventre, Jesus.
1: Santa Maria, Mãe de Deus, rogai por nós, pecadores, agora e na hora de nossa morte. Amém.
0: Ave Maria, cheia de graça, o Senhor é convosco. Bendita sois vós entre as mulheres, bendito é o fruto do vosso ventre, Jesus.
1: Santa Maria, Mãe de Deus, rogai por nós, pecadores, agora e na hora de nossa morte. Amém.
0: Ave Maria, cheia de graça, o Senhor é convosco. Bendita sois vós entre as mulheres, e bendito é o fruto do vosso ventre, Jesus.
1: Santa Maria, Mãe de Deus, rogai por nós, pecadores, agora e na hora de nossa morte. Amém.
0: Ave Maria, cheia de graça, o Senhor é convosco. Bendita sois vós entre as mulheres, bendito é o fruto do vosso ventre, Jesus.
1: Santa Maria, Mãe de Deus, rogai por nós, pecadores, agora e na hora de nossa morte. Amém.
0: Ave Maria, cheia de graça, o Senhor é convosco. Bendita sois vós entre as mulheres, e bendito é o fruto do vosso ventre, Jesus.
1: Santa Maria, Mãe de Deus, rogai por nós, pecadores, agora e na hora de nossa morte. Amém.
0: Ave Maria, cheia de graça, o Senhor é convosco. Bendita sois vós entre as mulheres, bendito é o fruto do vosso ventre, Jesus.
1: Santa Maria, Mãe de Deus, rogai por nós, pecadores, agora e na hora de nossa morte. Amém.
0: Ave Maria, cheia de graça, o Senhor é convosco. Bendita sois vós entre as mulheres, e bendito é o fruto do vosso ventre, Jesus.
1: Santa Maria, Mãe de Deus, rogai por nós, pecadores, agora e na hora de nossa morte. Amém.
0: Glória ao Pai, ao Filho e ao Espírito Santo.
1: Como era no princípio, agora e sempre. Amém.
0: Ó meu Jesus, perdoai-nos, livrai-nos do fogo do inferno. Levai as almas todas para o céu e socorrei principalmente as que mais precisarem. Ó Maria, concebida sem pecado,
1: rogai por nós que recorremos a vós, e por todos quantos não recorrem a vós, especialmente pelos inimigos da Santa Igreja, e por todos quantos são a vós recomendados.
0: Infinitas graças vos damos, soberana Rainha, pelos benefícios que todos os dias recebemos de vossas mãos liberais. Dignai-vos agora e para sempre tomar-nos debaixo de vosso poderoso amparo, e para mais vos agradecer, vos saudamos com uma salve, Rainha.
1: Salve, Rainha, Mãe de Misericórdia, vida, doçura e esperança nossa, salve. A vós bradamos, os degredados filhos de Eva. A vós suspiramos, gemendo e chorando, neste vale de lágrimas. Eia, pois, advogada nossa, que esses vossos olhos misericordiosos a nós volvei. E depois desse desterro, mostrai-nos Jesus, bendito fruto do vosso ventre. Ó clemente, ó piedosa, ó doce sempre Virgem Maria.
0: Rogai por nós, Santa Mãe de Deus,
1: para que sejamos dignos das promessas de Cristo. Amém. Amém.
0: Renovemos a nossa consagração a Nossa Senhora. Virgem Imaculada, minha Mãe Maria, eu renovo hoje e sempre a consagração de todo o meu ser, para que disponhais de mim para o bem de todos, Somente peço que eu possa, minha Rainha e Mãe da Igreja, cooperar fielmente com a vossa missão de construir o reino do vosso Filho Jesus no mundo. Para isso eu vos ofereço minhas orações, sacrifícios e ações. Ó Maria, concebida sem pecado, rogai por nós que recorremos a vós, e por todos quantos não recorrem a vós, especialmente pelos inimigos da Santa Igreja, e por todos quantos são a vós recomendados. Em nome do Pai, do Filho e do Espírito Santo. Amém.
1: Amém.
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1: Quero te oferecer esta mensagem. Celebramos neste mês a festa de Maximiliano Kolbe, que assumiu este envio de Jesus como algo maravilhoso sob a proteção da Mãe de Deus, a Virgem Santíssima, com a Milícia Imaculada, dizendo sim, vamos conquistar o mundo inteiro a Cristo sob a proteção e direção de Imaculada. Nós optamos para isso. Somos agora comprometidos para que isso aconteça. Vá em frente, persevera. Você está colaborando com o Reino de Deus, sob a proteção de Imaculada. E vamos em frente, cada vez mais, oferecendo a nossa vida para que tudo possa acontecer pelo bem do Reino de Deus. Nesses dias esteve no túmulo de Santo Antônio, no dia dele, rezei por você, viu? Pedi a Santo Antônio que dê em você aquele entusiasmo de evangelizador. Neste mês celebramos o Dia dos Pais. Eles são a nossa vida. Os pais ainda estão vivos, para outros já estão com Deus. Mas nesse dia nós queremos agradecer a Deus, porque somos fruto de amor. Agradecer a Deus pelo que esses pais fizeram, estão fazendo. Deus, que é pai e mãe, abençoe a todos os pais.
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1: Paz e alegria, povo de Deus, estamos começando o nosso programa Viver de Rir para o Brasil e para todo mundo. Eu sou o Ivanildo Silva, simplesmente Ivanildo DDD, e aqui está começando o seu almanaque radiofônico mais católico, alegre e abençoado do planeta. E você já sabe, eu sou o missionário da comunidade Obra de Maria, com o carisma de evangelizar de todas as formas com alegria. E o nosso tema de hoje é bonito demais, a gente vai celebrar a vocação à vida religiosa consagrada. É dia da gente aplaudir de pé os nossos frades, freiras, monges e leigos consagrados que largaram tudo para ser tudo de Deus. E você está sintonizado onde agora? Tá, onde é que você está ligado? Pega o seu celular, vai lá no Instagram, @ivanildoDDD, e me diz de onde você está ouvindo Viver de Rir. Deixa o seu comentário que eu quero mandar um alô. Ajeita o rádio e vem comigo.

E para abrir o nosso programa, vem aquela frase para começar, lá no Salmo 84, versículo 11. Pois um dia em teus átrios vale mais que mil em qualquer outro lugar. É a mais pura verdade, né, minha gente? Viver na casa de Deus é bom demais.

0: Prepara os neurônios, porque tá na hora do nosso Viver de Rir Quiz. Quero ver quem conhece a história da nossa igreja. Presta atenção na pergunta. Qual santo católico, conhecido por sua extrema pobreza e amor à criação, fundou a Ordem dos Frades Menores no século XIII? Ele foi ali um revolucionário que, de certo modo, reescreveu a vida religiosa consagrada, viu? É. Foi São Bento de Núrcia, opção A. São Francisco de Assis, opção B. Ou letra C, Santo Inácio de Loyola. Pensou aí? Não vale colar do vizinho nem olhar no Google, viu? Daqui a pouquinho eu volto com a resposta certa. Enquanto isso, a gente canta com a obra de Maria, Eu Irei, Senhor.
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1: E a gente já tá de volta. E qual é a resposta do nosso quiz? Você respondeu? Respondeu direitinho? Eu perguntei qual foi o santo católico, conhecido por sua extrema pobreza e amor à criação, já entreguei aqui, que fundou a Ordem dos Frades Menores no século XIII. Você sabe? Hã? São Francisco de Assis? Sim, foi ele mesmo, letra B. Acertou em cheio, parabéns. São Francisco de Assis nasceu na Itália, abandonou toda a sua riqueza e a herança do seu pai para viver o evangelho de forma radical. É, radicalmente na pobreza, na obediência, na castidade. Ele fundou a Ordem dos Frades Menores, os franciscanos, que foi aprovado pelo Papa Inocêncio III em 1209. A fonte histórica clássica para isso são as fontes franciscanas, que relatam o início dessa belíssima vocação que até hoje arrasta milhares de jovens no mundo inteiro, deixando tudo para seguir as pegadas de Jesus Cristo. Que o exemplo e o desapego de São Francisco possa fazer a alegria de todo esse povo que diz sim ao chamado de Deus.
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1: Agora é hora de cruzar as fronteiras com o nosso primeiro giro aqui para ver onde a nossa voz está chegando agora. Um abraço apertado para a Rádio Olinda FM 105.3, para Olinda, Recife, toda a região metropolitana em Pernambuco. Rádio Rural de Natal FM 91.9, alô Natal, Rio Grande do Norte. Rádio São Gabriel na Guiana Francesa. Em Caiena, a sintonia é 94.4 FM. Em San Lohan do Maroni, 95.7 FM. Em Curru, 90.3 FM. Na Rádio Imaculada, atenção às Rádios Imaculada, para Grande São Paulo, 1490 AM. Em Atibaia, São Paulo, 107.1 FM. Em Maceió, Alagoas, 92.3 FM. Deus abençoe cada um de vocês que está aqui ligadinho em nossa sintonia.
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1: Minha gente, olha essa história que contaram outro dia. Diz que um guarda rodoviário estava na guarita quando viu vindo um carro a passos de tartaruga, bem devagarinho, quase parando. Ele achou estranho, foi lá e mandou o carro encostar. Quando ele olhou para dentro, estava lotado de freiras. O guarda, sem entender nada, foi logo perguntando para a motorista.
3: Ô irmã, por que a senhora tá andando tão devagar desse jeito? Assim é perigoso, pode causar um acidente.
1: A freira, muito calma e convicta, apontou para a margem da estrada e disse:
4: Ô seu guarda, eu estou apenas obedecendo a lei. Eu segui rigorosamente o número 40, que estava escrito bem grande naquela placa logo ali atrás.
1: O guarda colocou a mão na testa, sorriu e explicou:
3: Ah, irmã, pelo amor de Deus, aquele número 40 não é o limite de velocidade não, minha querida. Ali é o número da rodovia. A senhora está na rodovia BR-040.
1: Aí a freira olhou pro guarda, deu um suspiro profundo de alívio e comentou:
4: Valha-me Deus, seu guarda. Agora eu entendi porque as outras irmãs aqui no banco de trás começaram a gritar desesperadas, rezando o texto em voz alta, logo depois que a gente saiu da rodovia 205.
1: E depois dessa piada, a gente canta com a irmã Marisete, Vocação.
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0: Chegou a hora do nosso jeito nordestino de falar. Hoje nossa homenagem em verso e rima vai para os nossos queridos religiosos consagrados para a missão. Então, José Eudes, solta o som que tem cordel chegando. No chamado que vem lá do alto, o cabra deixa o aconchego do lar. Sua vida vira um sobressalto para nas terras de Deus caminhar. Veste a túnica, o hábito, o manto, leva a paz e o amor no semblante, semeando a fé em todo canto nessa marcha que segue adiante. Seja frade, ranzinza ou risonho, seja freira rezando no altar, ou leigo que vive esse sonho, ou ainda o monge que vive a se isolar, eles vivem o voto sagrado, com a alma disposta e valente. O Nordeste, por Deus abraçado, diz obrigado por ser nossa gente. E depois desse cordel, a gente canta com Fagner, um sucesso do Padre Zezinho, Minha Vida Tem Sentido.
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1: Agora é hora do nosso segundo giro, o bloco aqui onde a gente traz a lista de emissoras que estão levando o nosso programa a tantos lugares. E a vocês o nosso abraço. A Rádio Asa Branca FM 91.5 em Salgueiro, Pernambuco. Rádio Excelsior Recôncavo 105.1 FM em Cruz das Almas, na Bahia. Rádio Nazaré FM 91.3 em Belém do Pará. Rádio Canção Nova FM 89.1 em Brasília e 100.3 em Gravatá, Pernambuco. Rádio Caiari FM 103.1 em Porto Velho, Rondônia. E Rádio Educador FM 102.1 no Crato, Ceará. Um cheiro no coração de cada ouvinte de cada emissora dessas regiões tão abençoadas. Música.

0: E agora o Viver de Rir abre as cortinas da saudade. Entramos no nosso túnel do tempo. Vamos voltar para o ano de 1997 para recordar um dos hinos vocacionais mais profundos, bonitos e cantados na história da Igreja Católica no Brasil. Quem aí já não cantou essa em uma ordenação, hein? No mês de agosto, ou até mesmo no envio de um missionário? A gente tá falando da música Tu És a Razão da Jornada, uma obra-prima composta pelo saudoso José Acácio Santana. E a gente vai ouvir essa música na voz inesquecível de Cater Filho e Maria do Rosário, lançada pela Paulinas Comep no álbum Louvemos o Senhor. Então viaje no tempo com a gente e sinta esse chamado de Deus. Tu és a razão da jornada.
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6: Deus não apenas sabe e pode, mas especialmente pela Imaculada, faz o que é melhor para ti e para os outros. As sábias palavras de São Maximiliano expressa que, muitas vezes, queremos andar à frente do tempo de Deus e nos esquecemos de que Ele é o verdadeiro dono da história. Com a intercessão da Virgem Santíssima, os nossos destinos são traçados para que atinjam a plenitude do sonho daquele que nos criou.
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10: Estamos de volta, gente amada. Que bom que você continua aqui comigo, grudadinho no seu rádio. É o Viver de Rir, que tá no segundo bloco. E eu quero te convidar de novo. Não deixa de seguir a gente. Não deixa de falar comigo no meu Instagram, @IvanildoDDD. E por falar em interação, quero mandar um alô bem especial para os nossos ouvintes que mandaram mensagem aqui para a produção. Um abraço para a Leni Cunha, lá do Rio Grande do Norte. Deus te abençoe, minha irmã. Um abraço também e fortes orações para o William. O William está trabalhando firme lá na cadeia pública de Natal. E que o Senhor guie os seus passos, meu irmão. E outro alô cheio de carinho para Dejanira Santos, ligadinha na nossa programação, direto de Águas Belas, em Pernambuco. Vocês são a razão desse programa existir. Então corre, chama mais alguém, porque estamos de volta.

Neste bloco você tem quiz, tem piadinha, tem música, curiosidades e ainda vai aprender o significado de uma palavra. Então, tá esperando o quê? Fica com a gente que tem muito mais.

0: Na tradição da Igreja Católica, qual foi o grande santo que escreveu a famosa regra monástica no século VI, cujo lema principal era Ora et Labora, reza e trabalha, que serviu de base para quase todas as ordens religiosas do Ocidente? Você sabe quem foi? Opção A, São Bernardo de Claraval. Opção B, São Bento de Núrcia. Opção C, Santo Agostinho de Hipona. Essa é fácil para quem estuda as coisas de Deus, hein? Guarda sua resposta aí na mente. Vamos cantar que eu volto já já. Os DDDs cantam pra gente, não há ninguém como Jesus.
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Voltando e perguntando para você, descobriu? Você respondeu qual foi o santo da Igreja Católica que escreveu a famosa regra monástica? Sabe quem foi? Exatamente, letra B, São Bento, São Bento de Núrcia. Você tirou nota 10, hein? Muito bem, acertou tudo aqui. São Bento, ele fundou a ordem de São Bento, os Beneditinos, e escreveu a sua famosa regra por volta do ano 529. Esse documento organizou a vida comunitária dos monges, dividindo o dia entre a oração litúrgica e o trabalho ou intelectual ou manual, o famoso Ora et Labora. Essa regra, minha gente, ela é considerada a base do monaquismo ocidental e influenciou profundamente a história e a cultura da Europa. Então, para você que respondeu letra B, parabéns, acertou.

0: É a hora do quadro mais culto e também mais escrachado do rádio. É a língua portuguesa para viver de rir, porque aqui a gente aprende rindo ou ri da nossa própria ignorância, não é assim? Hoje nós vamos desenterrar o passado de uma palavra que tem tudo a ver com o nosso tema. É a palavra hábito. Sabe aquela roupa comprida, solene, que os frades e as freiras usam por aí? Pois é, aquilo ali se chama hábito. Mas de onde vem esse significado dessa palavra? Historicamente, ela vem do latim habitus, que originalmente significava a maneira de ser, estado físico ou a aparência. Basicamente, era o jeito que a pessoa se apresentava para o mundo. Com o tempo, na Idade Média, a igreja começou a usar o termo para chamar a veste própria dos religiosos, o hábito. Ou seja, a roupa revelava o estado de espírito e o compromisso daquela pessoa com Deus. Mas veja que coisa curiosa. A mesma raiz latina deu origem a outros parentes da língua portuguesa que hoje parecem não ter nada a ver. Por exemplo, a palavra habitação. É, o lugar que você mora. Vem do mesmo lugar. Porque morar é o seu modo constante de estar. E também é o nosso hábito do dia a dia, que é aquele costume que você repete tanto que vira quase uma segunda natureza. Assim como o hábito de tomar café, ou o hábito de falar mal da vida alheia. Esse último precisa confessar, viu? Então a verdade é que o significado mudou, mas nem tanto. O povo diz por aí que o hábito não faz o monge. O que é uma coisa bem irônica, né? Uma grande ironia, porque hoje em dia, se o monge não usar o hábito, ninguém sabe que ele é monge. Mas se o político resolver usar um hábito, a sociedade inteira vai desconfiar na hora que ele está tentando se disfarçar de santinho para não ir preso. É assim ou não é? Olha o hábito, minha gente. Vamos cultivar bons costumes, pelo amor de Deus. E agora a gente canta com a irmã Kelly Patrícia, Passarinho.
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0: Chegou a hora das nossas curiosidades. Quem acha que a vida de religioso é só ficar trancado rezando, comendo pão com água, tá muito enganado. Você sabia que muitos religiosos consagrados simplesmente revolucionaram a ciência e o mundo com as suas invenções? Olha só, o pai da genética era um monge. Gregor Mendel era um monge agostiniano austríaco. Ele passou anos no jardim do mosteiro cruzando plantinhas de ervilha. Graças à paciência santa desse homem, principalmente com as ervilhas, hoje a gente entende as leis da hereditariedade. Se você se parece com seu tio feio, a culpa e a explicação científica são das ervilhas do monge. E a irmã Mary Kenneth Keller? Ela, que viveu entre 1913 e 1985, foi a primeira mulher a obter um doutorado de ciência da computação nos Estados Unidos, em 1965. Você sabia que ela ajudou a desenvolver a linguagem de programação BASIC, criada para tornar a computação acessível a estudantes e a leigos? É, se você hoje consegue mexer no computador, agradeça à irmã Mary Kenneth Keller. E o criador do champanhe, quem foi? Foi um monge beneditino francês, Dom Pérignon, ou Pérignon. Foi quem aproximou o método de fabricação desse vinho espumante que o povo rico usa para estourar no ano novo. Ele dizia que ao beber a espuma, estava bebendo estrelas. E por fim, Santa Hildegarda. Na culinária e agroindústria, essa mulher revolucionou a produção de bebidas ao introduzir de forma documentada o lúpulo na fabricação da cerveja. O lúpulo atuava como um conservante natural e deu à cerveja o sabor amargo característico usado até hoje no mundo inteiro. Ou seja, a vida consagrada, ela traz luz para a alma e também inteligência para o mundo. E agora a gente canta com Zé Cabaleiro, um hino nacional dos vocacionados. Sucesso de Padre Zezinho, vocação.
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1: Quarto giro aqui, o último com as nossas emissoras. 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
1: E agora eu chego com a história real do querido Papa João 23, o Papa bom. Olha, diz que uma vez ele resolveu sair do Vaticano de mansinho, bem discreto, sem pompa nenhuma, só para visitar um grande amigo dele que estava internado no Hospital do Espírito Santo, ali mesmo em Roma. Aí ele chegou de surpresa, bateu na porta da administração, quando a Madre Superiora abriu a porta e deu de cara com o Papa. Era o Papa em pessoa, ali na frente dela. A coitada quase caiu para trás. Ficou tão emocionada, mas tão nervosa, que juntou as mãos, começou a tremer e disse:
3: Oh, Santo Padre, eu sou a superiora do Espírito Santo.
1: O Papa João 23, que não perdia piada e tinha muito bom humor, olhou para ela com os olhos brilhando, sorriu e respondeu:
4: Mas que grande carreira fez a senhora, hein, madre? Que cargo importante! Olha que eu sou o Papa e só consegui chegar a ser um mero vigário de Cristo. E a senhora já manda no Espírito Santo.
1: Esse Papa João 23 era uma figura, viu? Um humor fino que agrada a Deus. A gente canta agora com a obra de Maria, No Mar do Teu Querer.
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1: E é com essa melodia linda que a gente vai encerrando o nosso Viver de Rir. Fico por aqui, quero agradecer do fundo do coração a sua audiência, seu carinho, sua companhia em cada rádio, cada cidade, cada lar desse mundo de meu Deus. Não se esqueça de seguir a gente nas redes sociais, vai lá no meu Instagram, @ivanildoddd. Também conheça a comunidade Obra de Maria, @obradeMariaOficial, para acompanhar de perto as nossas missões. Esse programa teve a produção e apresentação de Ivanildo Silva e os trabalhos técnicos impecáveis do grande José Eudes. Que o Senhor abençoe ricamente todos os nossos religiosos e religiosas que doam suas vidas pela igreja. E para você que está me ouvindo, que Deus te abençoe, guarde o seu coração, derrame muita alegria e desperte o seu lar para santas vocações. Até a próxima semana, se Deus quiser.
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queremos acolher você, presente no Oratório Imaculada Conceição e São Maximiliano Maria Kolbe, e também você que nos acompanha através da Rede Imaculada de Comunicação. Preside esta missa Frei Alexandre Patucci, franciscano menor conventual. Mês Vocacional 2026. Comunidades Vocacionais, Encontro, Testemunho e Missão. Perseverantes e bem unidos, partiam o pão pelas casas. Vocação para a vida consagrada, Assunção da Bem-aventurada Virgem Maria. Irmãos e irmãs, sejamos todos bem-vindos a esta celebração eucarística. Hoje, contemplamos a Assunção da Bem-aventurada Virgem Maria, elevada por Deus à glória do céu, em corpo e alma. Em Maria, vemos realidade e plenitude da vocação humana, viver inteiramente para Deus e participar da sua vida eterna. Nesta celebração, recordamos também a vocação para a vida consagrada, sinal do reino de Deus no mundo. Assim como Maria, respondeu com total generosidade ao chamado divino. Homens e mulheres consagrados dedicam suas vidas ao serviço do Evangelho, testemunhando o amor, a entrega e a esperança que vem de Cristo. Com alegria, iniciemos nossa celebração cantando.

0: Alegremo-nos todos no Senhor, celebrando este dia festivo em honra da Virgem Maria. Os anjos se alegram pela sua assunção e dão glória ao Filho de Deus. Em nome do Pai, do Filho e do Espírito Santo.
1: Amém.
0: Irmãos e irmãs, sejamos todos bem-vindos para celebrarmos esta Eucaristia. Com alegria, nós celebramos esta solenidade da Assunção da Bem-aventurada Virgem Maria e também estamos celebrando São Maximiliano Kolbe, fundador da Milícia da Imaculada. Nessa alegria, nos reunimos para celebrar que a graça e a paz de nosso Senhor Jesus Cristo, o amor do Pai e a comunhão do Espírito Santo esteja convosco.
1: Bendito seja Deus que nos reuniu no amor de Cristo.
0: Reunidos no amor do Cristo, contemplando a entrega de São Maximiliano Kolbe, a palavra de Deus, a evangelização, Maria, que soube corresponder à vontade de Deus, olhamos para nós e percebemos que às vezes falhamos na nossa vocação, na nossa missão, mas confiamos na misericórdia do Senhor, na sua graça. Por isso vamos pedir perdão dos nossos pecados, de tudo aquilo que nessa semana talvez não tenha sido bom em nosso caminho. Vamos pedir perdão para bem celebrarmos estes santos mistérios.

0: Deus Todo-Poderoso no amor, rico em misericórdia, tenha compaixão de nós, perdoe os nossos pecados e nos conduz à vida eterna.
1: Amém.
0: Com alegria entoemos o nosso hino de louvor.

0: Oremos. A oração da igreja. Apresentemos ao Senhor as nossas intenções, aquelas colocadas diante do altar, aquelas que trazemos em nosso coração neste dia. Colocamos no altar do Senhor as nossas vidas, as nossas famílias, a nossa vocação. De modo particular, rezamos hoje pela vocação à vida consagrada no seio da igreja, os religiosos e religiosas de tantas congregações que possam renovar o dom da sua vocação. Rezamos a Deus agradecendo o dom da vida de São Maximiliano Kolbe, a nossa milícia da Imaculada, todos quantos trabalharam, trabalham nesta obra, todos que nos ajudam, todos que nos acompanham. Agradecendo a Deus todos que se doaram no dia de hoje, celebrando esta festa, São Maximiliano Kolbe. Deus eterno e todo-poderoso, que elevastes a glória do céu em corpo e alma, a Imaculada Virgem Maria, Mãe do vosso Filho, dai-nos viver sempre atentos às coisas do alto, para merecermos participar de sua glória. Por nosso Senhor Jesus Cristo, vosso Filho, que é Deus, e convosco vive e reina, na unidade do Espírito Santo, por todos os séculos dos séculos.
1: Amém. A palavra de Deus que vamos ouvir nos convida a contemplar a vitória de Cristo sobre a morte e a glória de Maria, elevada ao céu. No livro do Apocalipse, a mulher revestida de sol nos recorda a presença de Maria no plano da salvação. São Paulo nos anuncia que Cristo ressuscitou como primícias dos que morreram, abrindo para todos o caminho da vida eterna. Acolhamos esta palavra com fé e esperança, certos de que Deus realiza suas promessas naqueles que lhe são fiéis.
2: Leitura do livro do Apocalipse de São João. Abriu-se o templo de Deus que está no céu, e apareceu no templo a Arca da Aliança. Então apareceu no céu um grande sinal: uma mulher vestida de sol, tendo a lua debaixo dos pés, e sobre a cabeça uma coroa de 12 estrelas. Então apareceu outro sinal no céu: um grande dragão cor de fogo. Tinha 7 cabeças e 10 chifres, e sobre as cabeças 7 coroas. Com a cauda varria a terça parte das estrelas do céu, atirando-as sobre a terra. O dragão parou diante da mulher que estava para dar à luz, pronto para devorar o seu filho logo que nascesse. E ela deu à luz um filho homem, que veio para governar todas as nações com cetro de ferro. Mas o filho foi levado para junto de Deus e do seu trono. A mulher fugiu para o deserto, onde Deus lhe tinha preparado um lugar. Ouvi então uma voz forte no céu proclamando: agora realizou-se a salvação, a força e a realeza do nosso Deus, e o poder do seu Cristo. Palavra do Senhor.
1: Graças a Deus.

0: Leitura da primeira carta de São Paulo aos Coríntios. Irmãos, Cristo ressuscitou dos mortos como primícias dos que morreram. Com efeito, por um homem veio a morte, e é também por um homem que vem a ressurreição dos mortos. Como em Adão todos morrem, assim também em Cristo todos reviverão. Porém, cada qual segundo uma ordem determinada. Em primeiro lugar, Cristo, como primícias. Depois, os que pertencem a Cristo por ocasião de sua vinda. A seguir, será o fim, quando ele entregar a realeza a Deus Pai, depois de destruir todo principado e todo poder e força. Pois é preciso que ele reine, até que todos os seus inimigos estejam debaixo de seus pés. O último inimigo a ser destruído é a morte. Com efeito, Deus pôs tudo debaixo de seus pés. Palavra do Senhor.
1: Graças a Deus.

0: Naqueles dias, Maria partiu para a região montanhosa, dirigindo-se apressadamente a uma cidade da Judéia. Entrou na casa de Zacarias e cumprimentou Isabel. Quando Isabel ouviu a saudação de Maria, a criança pulou no seu ventre. E Isabel ficou cheia do Espírito Santo. Com grande grito, exclamou: Bendita és tu entre as mulheres, e bendito é o fruto do teu ventre. Como posso merecer que a mãe do meu Senhor me venha visitar? Logo que a tua saudação chegou aos meus ouvidos, a criança pulou de alegria no meu ventre. Bem-aventurada aquela que acreditou, porque será cumprido o que o Senhor lhe prometeu. Então Maria disse: A minha alma engrandece o Senhor. Meu espírito se alegra em Deus, meu Salvador, porque olhou para a humildade de sua serva. Doravante todas as gerações me chamarão bem-aventurada, porque o Todo-Poderoso fez grandes coisas em meu favor. O seu nome é santo, sua misericórdia se estende de geração em geração a todos os que o temem. Ele mostrou a força de seu braço, dispersou os soberbos de coração, derrubou do trono os poderosos e elevou os humildes. Encheu de bens os famintos e despediu os ricos de mãos vazias. Socorreu Israel, seu servo, lembrando-se de sua misericórdia, conforme prometera aos nossos pais, em favor de Abraão e de sua descendência para sempre. Maria ficou 3 meses com Isabel, depois voltou para casa. Palavra da salvação.
1: Glória a vós, Senhor.
0: Podemos nos assentar, caros irmãos e irmãs, para meditarmos a palavra de Deus que ouvimos e o sentido desta liturgia, na qual celebramos a Assunção da Bem-aventurada Virgem Maria. Sempre quando nós celebramos Maria ou algum santo, gosto de trazer presente, né, algo que é a verdade da nossa fé. Ao celebrar os santos e Maria, o centro não são os santos e Maria. Hoje, celebrando uma missa dedicada a Nossa Senhora, o centro não é ela, o centro é Deus, Pai, Filho, o Espírito. Sempre o centro é o Senhor. É importante dizer isso, talvez muitos não acompanhem alguns debates, coisas de internet, hoje a gente, né, tem essa realidade. Aí aconteceu que um irmão de uma outra, né, de uma outra denominação, um irmão em Cristo, considero um irmão em Cristo, disse: o culto dos católicos, eles falam mais de Maria do que de Jesus. Né? Acredito que ele não conheça, né, o que é uma missa. E gostaria de aproveitar isso que aconteceu esses dias para a gente perceber de fato o lugar de Maria no culto da igreja e que de fato, mesmo quando nós a celebramos como hoje, ela não é o centro. Nós começamos a missa em nome da Trindade, invocando Deus unitrino, né? A saudação é a graça de Cristo. O perdão, o ato penitencial, nós não pedimos perdão a Maria, pedimos a Deus. O glória não é a Maria, é a Deus. Ouvimos a palavra de Deus. A palavra de Deus fala de Maria. A palavra de Deus fala de Maria e diz: todas as gerações me proclamarão bem-aventurada. Vamos ter as nossas preces, e ela diz: rezemos ao Senhor por intercessão de Maria. A oração é o Senhor. Por intercessão de Maria, toda a liturgia eucarística, vocês podem e vão acompanhar e sempre acompanham, na liturgia eucarística nós mencionamos Maria apenas uma vez, né? Se menciona Maria na liturgia eucarística, 1 ou 2 no máximo. Toda a liturgia eucarística é uma oração ao Pai, no Espírito, através do próprio Cristo, que se torna inclusive presente no altar para ser o nosso alimento. Ele é o centro sempre. A Eucaristia, nós comungamos não de Maria, comungamos do próprio Senhor, não é assim? E a bênção é a bênção de Deus, que termina e encerra a Eucaristia. Às vezes podemos rezar uma Ave Maria no final, pedindo a sua intercessão. Então, assim a gente observa que o nosso culto tem como centro Deus sempre. E quando celebramos os santos, e por que celebramos os santos? Qual o sentido de celebrar os santos? Celebrar aquilo que Deus realiza através deles. A Bíblia sempre nos fala que a glória de Deus também se manifesta naqueles que buscam viver a sua palavra. Então, quando nós lembramos os santos e santas de Deus, é para perceber justamente isso, que a glória de Deus se manifestou através deles e que, portanto, também ela pode se manifestar através de nós. Por isso, celebrar Maria e os santos é uma alegria para nós, porque ao olhar para estes nossos irmãos que buscaram viver a palavra de Deus, e Maria fez isso, eis aqui a serva do Senhor, faça-se em mim segundo a tua palavra. E de modo claro, único, Maria se torna instrumento na mão de Deus, dentro do plano da salvação. Por isso Maria, para nós, ela é maior do que qualquer santo. Tanto é, e já aproveitando, né, desta espécie de catequese, quando a gente olha o calendário litúrgico da igreja, o centro sempre é o domingo, e o domingo é o dia do Senhor. Toda a Eucaristia, o centro é a celebração do Cristo, do Senhor. Dentro do calendário litúrgico tem os tempos litúrgicos em que nós celebramos os mistérios e as solenidades do próprio Senhor. O Natal, o nascimento de Jesus, é uma solenidade. A Epifania, o batismo de Jesus, são solenidades que celebramos. A sua paixão, morte, ressurreição, Pentecostes, a ascensão de Jesus, são solenidades que celebramos de Jesus. Sempre de Jesus. De Maria, nós celebramos três solenidades durante todo o ano litúrgico. Olha a diferença, né? Três. Quais são? Imaculada Conceição, Maria Mãe de Deus e a de hoje, a Assunção de Maria. No Brasil, celebramos como solenidade Nossa Senhora Aparecida, porque ela é padroeira do Brasil, né? É isso. Dos santos, os únicos santos que celebramos solenidades, quem são? Pedro e Paulo e João Batista, só. De nenhum outro santo a gente celebra solenidade, a não ser quando ele é o padroeiro daquela comunidade, aquela comunidade o celebra como solenidade. Então percebe como é muito claro na liturgia da igreja o lugar do Cristo como central e dos santos? Como é muito diferente, né? É importante a gente ter essa visão, né? Para não se deixar, às vezes, diante de nós, será que adoramos os santos, colocamos Maria no lugar de Jesus? Não. Inclusive hoje nós celebramos a solenidade da Assunção de Maria. É um nome parecido com a solenidade de Jesus. Nós celebramos a Ascensão de Jesus, não é assim? Tem a Ascensão de Jesus e a Assunção de Maria. Qual a diferença? A palavra Ascensão, Jesus subiu ao céu. Ele subiu por ele mesmo, ele é Deus, ele subiu. A Assunção de Maria significa ela foi elevada ao céu. Ela não subiu por ela mesma, ela não é divina, ela não é Deus. Deus a elevou. E nisso de novo a gente percebe o quanto Maria é criatura de Deus, é filha de Deus, serva do Senhor. Ela não é o centro. O nosso culto não tem como centro Maria, mas nós cumprimos aquilo que a Escritura nos diz. Todas as gerações me proclamarão bem-aventurada, porque o Senhor fez em mim maravilhas. Celebrar Maria e os santos é celebrar as maravilhas que Deus realizou neles, e que ao realizar neles, indica algo para nós também. Inclusive, celebrar hoje a Assunção de Maria. É uma verdade de fé que nós falamos de Maria, mas também falamos sobre a própria igreja. E como eu disse, é a palavra de Deus que nos fala de Maria. E por primeiro no Evangelho nos mostra aquela que se põe a servir, né? Depois da anunciação da graça do anjo que lhe diz que será a mãe do Senhor, o Espírito virá sobre ti, né? Ela será a mãe do Senhor. Maria se põe a ir até Isabel para auxiliá-la também. Foi apressadamente, né, até Isabel. E eu penso, foi ajudar, né, Isabel. O encontro de duas mulheres que partilham a vida, que naquele momento partilham a maternidade, que se ajudam. É a vida simples acontecendo no seu cotidiano. Maria que vive a realidade das pequenas coisas e das situações da vida. É isso. E esse encontro bonito de Maria e Isabel, que também simboliza o encontro do Antigo Testamento, o último dos profetas, João Batista, no seio de Isabel, e Maria, que traz o Senhor, é o encontro do Antigo com o Novo Testamento, e a presença de Maria que traz Jesus, a sua saudação, faz com que Maria fique cheia do Espírito, não é assim? E João Batista também mexe de alegria em seu ser, para dizer que Jesus, ele comunica agora o Espírito que os profetas esperavam. Esse encontro que simbolicamente fala do encontro do Antigo com o Novo Testamento, mas fala de encontros humanos, de realidades humanas, onde o Espírito deve estar entre nós a partir dessa capacidade de se encontrar, de se ajudar, de se ouvir. E é isso que Maria e Isabel vão fazer. E ali, naquele diálogo bonito, inspirado pelo Espírito Santo, da parte de Isabel e da parte de Maria, que canta de alegria, a minha alma engrandece o Senhor, o meu espírito exulta em Deus, meu Salvador, porque olhou para a pequenez de sua serva. Maria mesma se reconhece diante de Deus, pequena, ela não é o centro, ela é pequena diante do Senhor, mas o Senhor, olhando para a pequenez de sua serva, que se põe na disponibilidade para viver a palavra de Deus, faça-se em mim, segundo a tua palavra. O Senhor fez em mim maravilhas. Maravilhas se realizam nela e através dela, e o que se realiza nela e através dela toca a igreja, toca a cada um de nós. Por isso todas as gerações me chamarão bem-aventurada. E depois, em todo esse cântico de Maria, tem um momento bonito que ela diz: elevou os humildes, não é assim? Elevou os humildes. E aqui já aparece um sinal que aponta para a assunção de Maria, elevada aos céus, aquela que se reconheceu pequena diante do Senhor, serva, aquela que se colocou na disponibilidade de ajudar Isabel, e certamente em outros momentos da sua vida estava aberta a ajudar, a ouvir. Maria, mulher do silêncio, que sabe ouvir, está faltando vinho, né? E que com muita ternura se põe a interceder, a ouvir, a ajudar, essa disponibilidade na sua pequenez, na sua simplicidade. O Senhor elevou e eleva os humildes. É esta que nós celebramos hoje, assunta ao céu, porque lemos e contemplamos em Apocalipse 12, nessa visão de João, uma mulher vestida de sol. Quem é essa mulher? É Maria. É Maria. Mulher no Antigo Testamento representava todo o povo de Deus. No Antigo Testamento se falava assim da relação de Deus com o povo. O povo é a mulher, é a esposa. Deus é o esposo, é o Senhor. Para dizer dessa relação íntima que somos chamados a ter com o Senhor. Tal como a de um casal, a intimidade de um casal. É essa linguagem da Escritura, né? Maria, ela é a mulher que representa todo o povo de Deus e a igreja. Nessa união, nessa comunhão com o Senhor, nessa intimidade então com o Espírito que a desposou para ser a mãe do Senhor, para ser sinal dessa igreja que deve ser íntima do Senhor e gerar Jesus no mundo pelas boas obras de São Francisco. Então Maria representa toda a igreja, aquilo que a igreja é chamada a ser, saber ouvir a palavra, saber dizer sim à palavra, saber se colocar na disponibilidade do outro, ser e se colocar na condição de que através da sua palavra seja comunicado o Espírito, como Maria, sua saudação comunica o Espírito. É a missão da igreja. Maria expressa o que a igreja deve ser. Ela é a Virgem feita igreja, ela é a filha de Sião. E quando olhamos Maria, que participa dos mistérios de Cristo em tudo, a igreja que deve acompanhar os mistérios de Cristo, contemplar os mistérios de Cristo e, como ela, guardar tudo no coração, né, e meditar o que entende e o que não entende. Ela guardava no coração, né? É o que a igreja deve fazer até o fim na cruz, como ela esteve ali, em silêncio, em pé, com esperança. E depois, com os apóstolos reunidos no cenáculo, a igreja que se reúne para rezar, para celebrar, para clamar o Espírito Santo e ser conduzida por esse Espírito. Maria viveu isso como sinal do que a igreja deve viver. E nós professamos que no fim do curso da sua vida, ela foi totalmente associada a Cristo, elevada ao céu, porque imaculada, sem pecado, por conta da sua missão de ser a mãe do Senhor, o pecado é o quê? O desvio de Deus. Maria nunca esteve fora de Deus, ela sempre esteve na comunhão com Deus. Por isso nela não vemos pecado, porque ela foi pensada e querida por Deus desde toda a eternidade, preparada pelo Senhor, criada pelo Senhor para ser a mãe do Senhor. Ela sempre esteve em Deus, em tudo. Por isso, em tudo, associada ao mistério de Deus, para ser a mãe do Senhor, no fim da sua vida, associada a Cristo, elevada aos céus. É o que contemplamos em Apocalipse 12, essa mulher vestida de sol, a glória de Deus, com a lua debaixo dos pés, ou seja, para além do tempo, no céu, assunta, mas na qual nós também contemplamos a igreja. Celebrar Maria assunta ao céu é celebrar o caminho da igreja. A igreja também caminha para esta glória, vestir-se de sol, para também estar além do tempo, a lua debaixo dos pés. É o caminho da igreja, a eternidade e a glória de Deus, que nós já celebramos em Maria, porque Cristo já venceu, porque Cristo ressuscitou. Maria participa desse mistério por excelência, porque é a mãe do Senhor, como sinal daquilo que a igreja é chamada a experimentar e a esperar, já contemplando nela aquilo que é o nosso caminho. Por isso, celebrar Maria é celebrar as maravilhas que Deus realizou nela, através dela, mas que também toca a cada um de nós, e toca na esperança, porque então, olhando para ela, caminhamos na esperança e, ao mesmo tempo, sabendo que ela para nós se torna também intercessora. E esse é o lugar de Maria, aquela que, como mãe dada pelo próprio Jesus aos pés da cruz, ao dizer ao discípulo amado que somos nós, eis aí tua mãe, e o discípulo leva Maria para sua casa. Esse cuidado de mãe que para nós se dá através da sua intercessão, esse é o lugar de Maria na igreja. Portanto, percebemos, não é o lugar central, não é o lugar de Jesus, não é o lugar de Deus, mas totalmente associada a Jesus e a Deus. Maria, como mãe e intercessora, é aquela que intercede por nós e aquela ao qual, olhando para ela, nós também aprendemos a dizer sim, faça-se em mim, Senhor, a tua vontade. E aprendemos também nela o seguimento de Jesus, a ser igreja. Maximiliano Kolbe compreendeu isso. Por isso, ele quer evangelizar através da Imaculada, da ternura de Deus que se manifesta em Maria. É o desejo de Maximiliano Kolbe, comunicar a palavra de Deus, o reino de Deus entre nós, a partir da Imaculada, desse jeito de Maria, ouvir a palavra de Deus, colocar-se à disposição da palavra de Deus, do auxílio ao outro, né? Da intercessão, do ouvir, do silêncio, da oração, é aprendendo de Maria. E assim, Maximiliano entregou a sua vida a essa obra até o fim, né? Doando a sua vida por um pai de família, para dizer que essa sua entrega por um pai de família é a expressão dessa palavra de Deus que deve ser fundamento das nossas famílias, porque é a partir de lá que nós devemos construir entre nós o reino de Deus. Porque o próprio Jesus, ele vindo e nascendo de Maria, ele também se fez família. E é a partir dali que Jesus vem ao mundo e realiza a sua missão. Que possamos, irmãos e irmãs, celebrando hoje esta solenidade de Nossa Senhora, celebrando Maximiliano Kolbe, nos alegrar por termos Maria como esse sinal de Deus. O Senhor fez em mim maravilhas, e o que Deus fez em Maria se torna para nós sinal. Sinal de esperança, sinal de fé, da sua intercessão por nós, não caminhamos sozinho. E que a coragem, o exemplo de São Maximiliano Kolbe, também nos renove na fé e em nossa caminhada. Louvado seja o nosso Senhor Jesus Cristo.
2: Para sempre seja louvado.
0: Renovemos a nossa fé. Creio em um só Deus,
2: Pai Todo-Poderoso,
0: Criador do céu e da terra,
2: de todas as coisas visíveis e invisíveis.
0: Creio em um só Senhor, Jesus Cristo, Filho unigênito de Deus, nascido do Pai antes de todos os séculos, Deus de Deus, luz da luz, Deus verdadeiro de Deus verdadeiro, gerado, não criado,
2: consubstancial ao Pai. Por Ele todas as coisas foram feitas e por nós

0: Filho é adorado e glorificado. Ele que falou pelos profetas. Creio na Igreja, una, santa, católica e apostólica. Professo um só batismo para a remissão dos pecados e espero a ressurreição dos mortos e a vida do mundo que há de vir. Amém.
1: Irmãos e irmãs, neste dia em que toda a Igreja se alegra com o triunfo da bem-aventurada Virgem Maria, chegue até Deus, por intercessão da Virgem cheia de graça, a nossa oração unânime e, digamos, cheios de confiança. Interceda por nós a Virgem cheia de graça.
2: Pela Santa Igreja de Deus, para que, guiado pelo Espírito Santo, e inspira no exemplo da bem-aventura Virgem Maria, permaneça fiel à missão de anunciar o Evangelho e de conduzir todos os povos ao encontro de Cristo. Rezemos ao Senhor.
3: Interceda por nós a Virgem cheia de graça.
2: Pelos religiosos e religiosas, para que, fortalecidos pela graça de Deus e inspirados pelo testemunho de entrega e fidelidade da Virgem Maria, preservem com alegria em sua vocação, servindo à Igreja e aos irmãos com amor generoso. Rezemos ao Senhor.
3: Interceda por nós a Virgem cheia de graça.
2: Pelas famílias, para que, a exemplo da Sagrada Família de Nazaré, sejam escolas de fé, amor e solidariedade, cultivando a oração, o diálogo e a vivência dos valores cristãos. E encontrem em Maria assunta proteção e amparo em suas necessidades. Rezemos ao Senhor.
3: Interceda por nós a Virgem cheia de graça.
2: Pelas juventudes, para que, iluminados pela palavra de Deus e inspiradas pelo exemplo de Maria, acolham com coragem o chamado do Senhor, construindo seus projetos de vida na fé. Na esperança e no amor, rezemos ao Senhor.
3: Interceda por nós a Virgem cheia de graça.
1: Senhor nosso Deus, dai à Igreja a graça de imitar a Rainha do Céu, que deu ao mundo o vosso Filho, e de entrar um dia na glória onde ela já se encontra, por Cristo nosso Senhor.
0: Amém. Apresentemos ao altar o pão e o vinho, frutos da terra e do trabalho humano, que se tornarão para nós o corpo e o sangue de Cristo. Com eles, oferecemos também nossa vida, nossos dons e nossa vocação, para que, a exemplo de Maria, possamos nos entregar inteiramente ao serviço de Deus e de seu reino. Cantemos.

0: Orai, irmãos e irmãs, para que o meu e o vosso sacrifício seja aceito por Deus Pai Todo-Poderoso.
1: Receba o Senhor por tuas mãos esse sacrifício para a glória do seu nome, para nosso bem e de toda a sua santa igreja.
0: Suba até vós, Senhor, a oferenda de nossa devoção e pela intercessão da Santíssima Virgem Maria, elevada ao céu, os nossos corações, inflamados por vosso amor, se orientem continuamente para vós, por Cristo nosso Senhor.
1: Amém.
0: O Senhor esteja convosco.
1: Ele está no meio de nós.
0: Corações ao alto.
1: O nosso coração está em Deus.
0: Demos graças ao Senhor nosso Deus.
1: É nosso dever e nossa salvação.
0: Na verdade, é digno e justo, é nosso dever e salvação dar-vos graças sempre, em todo lugar, Senhor Pai Santo, Deus Eterno e Todo-Poderoso, por Cristo, Senhor nosso. Hoje a Virgem Maria, Mãe de Deus, foi elevada ao céu, sinal de inabalável esperança e consolo para o povo peregrino. Ela é primícia e imagem da Igreja chamada à glória. Pois não quisestes que sofresse a corrupção do sepulcro, aquela que gerou, de modo inefável, o vosso Filho feito homem, autor de toda a vida. Por isso, unidos aos coros dos anjos, vos louvamos, cantando alegres a uma só voz.

0: Na verdade, vós sois santo, ó Deus do universo, e tudo o que criastes proclama o vosso louvor, porque por Jesus Cristo, vosso Filho e Senhor nosso, e pela força do Espírito Santo, dais vida e santidade a todas as coisas, e não cessais de reunir para vós um povo que vos ofereça em toda parte, do nascer ao pôr do sol, um sacrifício perfeito. Por isso, ó Pai, nós vos suplicamos, santificai pelo Espírito Santo as oferendas que vos apresentamos para serem consagradas, a fim de que se tornem o corpo e o sangue de vosso Filho, nosso Senhor Jesus Cristo, que nos mandou celebrar estes mistérios.
1: Enviai o vosso Espírito Santo.
0: Na noite em que ia ser entregue, Jesus tomou o pão, pronunciou a bênção de ação de graças, partiu e o deu aos seus discípulos, dizendo: tomai todos e comei, isto é o meu corpo que será entregue por vós.

Do mesmo modo, no fim da ceia, ele tomou o cálice em suas mãos, pronunciou a bênção de ação de graças e deu aos seus discípulos, dizendo: Tomai todos e bebei. Este é o cálice do meu sangue, o sangue da nova e eterna aliança, que será derramado por vós e por todos para a remissão dos pecados. Fazei isto em memória de mim.

0: Mistério da fé e do amor.
1: Todas as vezes que comemos deste pão e bebemos deste cálice, anunciamos, Senhor, a vossa morte enquanto esperamos a vossa vinda.
0: Celebrando agora, ó Pai, o memorial da paixão redentora do vosso Filho, da sua gloriosa ressurreição e ascensão ao céu, e enquanto esperamos sua nova vinda, nós vos oferecemos em ação de graças este sacrifício vivo e santo.
1: Aceitai, ó Senhor, a nossa oferta.
0: Olhai com bondade a oblação da vossa Igreja. Reconhecei nela o sacrifício que nos reconciliou convosco. Concedei que, alimentando-nos com o corpo e o sangue do vosso Filho, repletos do Espírito Santo, nos tornemos em Cristo um só corpo e um só Espírito.
1: O Espírito nos una num só corpo.
0: Que o mesmo Espírito faça de nós uma eterna oferenda, para alcançarmos a herança com os vossos eleitos. A Santíssima Virgem Maria, Mãe de Deus, São José, seu esposo, os vossos santos apóstolos e gloriosos mártires, São Maximiliano Kolbe e todos os santos que não cessam de interceder por nós na vossa presença.
1: Fazei de nós uma perfeita oferenda.
0: Nós os suplicamos, Senhor, que este sacrifício da nossa reconciliação estenda a paz e a salvação ao mundo inteiro. Confirmai na fé e na caridade a vossa Igreja, que caminha neste mundo, com o vosso servo, Papa Leão, nosso Bispo Pedro, os bispos do mundo inteiro, os presbíteros, diáconos, os outros ministros e o povo por vós redimido. Atendei propício às preces desta família, que reunistes em vossa presença. Reconduzi a vós, Pai de misericórdia, todos os vossos filhos e filhas, dispersos pelo mundo inteiro.
1: Lembrai-vos, ó Pai, da vossa Igreja.
0: Acolhei com bondade no vosso reino os nossos irmãos e irmãs que partiram desta vida, e todos os que morreram na vossa amizade. Unidos a eles, esperamos também nós saciar-nos eternamente da vossa glória, por Cristo Senhor nosso. Por ele dais ao mundo todo o bem e toda a graça. Por Cristo, com Cristo e em Cristo, a vós, Deus Pai Todo-Poderoso, na unidade do Espírito Santo, toda a honra e toda a glória por todos os séculos.

0: guiados pelo Espírito Santo, que ora em nós e por nós. Elevemos as mãos ao Pai e rezemos juntos a oração que o próprio Jesus nos ensinou. Pai nosso, que estais nos céus, santificado seja o vosso nome. Venha a nós o vosso reino. Seja feita a vossa vontade, assim na terra como no céu. O pão nosso de cada dia nos dai hoje. Perdoai-nos nossas ofensas, assim como nós perdoamos a quem nos tem ofendido. E não nos deixeis cair em tentação, mas livrai-nos do mal. Livrai-nos de todos os males, ó Pai. Dai-nos hoje a vossa paz, ajudados pela vossa misericórdia. Sejamos sempre livres do pecado, protegidos de todos os perigos, enquanto aguardamos a feliz esperança e a vinda do nosso Salvador Jesus Cristo.
1: Vosso é o reino, o poder e a glória para sempre.
0: Senhor Jesus Cristo, dissestes aos vossos apóstolos: eu vos deixo a paz, eu vos dou a minha paz. Não olheis os nossos pecados, mas a fé que anima a vossa igreja. Dai-lhes, segundo o vosso desejo, a paz e a unidade. Vós que sois Deus, com Pai o Espírito Santo.
1: Amém.
0: A paz do Senhor esteja sempre convosco.
1: O amor de Cristo nos uniu.
0: Irmãos e irmãs, saudai-vos em Cristo Jesus.

0: Desde agora as gerações hão de chamar-me de bendita. O Poderoso fez por mim maravilhas. Eis o Cordeiro de Deus que tira o pecado do mundo.
1: Senhor, eu não sou digna que entreis em vossa morada, mas dizei uma palavra e serei salva. Desde agora, as gerações hão de chamar-me de bendita. O Poderoso fez em mim maravilhas.

0: Olhou a pequenez de sua serva, o Senhor continua sempre a olhar a nossa pequenez e Ele mesmo se faz pequeno para vir a nós, para nos elevar em nossa dignidade humana, para nos ajudar a ir adiante, para renovar as nossas esperanças. Oremos. Senhor, que nos alimentastes com o sacramento da salvação, concedei-nos que, pela intercessão da Virgem Maria, elevada ao céu, sejamos conduzidos à glória da ressurreição, por Cristo nosso Senhor.
1: Amém.
0: Temos avisos? Não temos avisos? Somente gratidão no dia de hoje, né? Nós tivemos a nossa movimentação aqui em nossa sede da Milícia da Imaculada, com as missas da manhã, a cantina funcionando, música ao vivo. Nós agradecemos todos que trabalharam, que se dedicaram, que vieram estar e celebrar conosco este dia da Assunção da Virgem Maria e também celebrando e lembrando São Maximiliano Kolbe, fundador desta obra da Milícia da Imaculada. Renovemos a nossa consagração, olhando para Maria, aprendendo dela, essa disposição também, né, para o bem, para o reino de Deus. Virgem Imaculada,
2: minha mãe Maria, eu renovo hoje e sempre a consagração de todo o meu ser, para que disponhais de mim para o bem de todos. Somente peço que eu possa, minha rainha e mãe da Igreja, cooperar fielmente com a vossa missão de construir o reino do vosso Filho Jesus no mundo. Para isso vos ofereço minhas orações, sacrifícios e ações. Ó Maria concebida sem pecado, rogai por nós que recorremos a vós e por todos quantos não recorrem a vós, especialmente pelos inimigos da Santa Igreja e por todos quantos são a vós recomendados.
0: Ave Maria,
2: cheia de graça, o Senhor é convosco. Bendita sois vós entre as mulheres, bendito é o fruto do vosso ventre, Jesus. Santa Maria, Mãe de Deus, rogai por nós, pecadores, agora e na hora de nossa morte. Amém.
0: São Maximiliano Kolbe,
2: rogai por nós.
0: O Senhor esteja convosco.
1: Ele está no meio de nós.
0: O Deus de bondade, que pelo Filho da Virgem Maria quis salvar o gênero humano, vos enriqueça com sua bênção.
1: Amém.
0: Seja-vos dado sentir sempre por toda parte a proteção da Virgem, por quem recebestes o Autor da vida.
1: Amém.
0: E vós, reunidos hoje, para celebrar com fervor sua solenidade, possais escolher a alegria espiritual e o prêmio eterno.
1: Amém.
0: E a bênção de Deus Todo-Poderoso, Pai, Filho e Espírito Santo, desça sobre vós e permaneça para sempre.
1: Amém.
0: Irmãos e irmãs, ide em paz, tenham todos uma boa noite, uma boa semana, que o Senhor vos acompanhe.
1: Graças a Deus.
0: Salve Maria Imaculada.
1: Salve Maria Imaculada.

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1: Em nome do Pai, do Filho e do Espírito Santo. Amém. O anjo do Senhor anunciou a Maria e ela concebeu do Espírito Santo. Ave Maria, cheia de graça, o Senhor é convosco. Bendita sois vós entre as mulheres. Bendito o fruto do vosso ventre, Jesus. Santa Maria, Mãe de Deus, rogai por nós, pecadores, agora e na hora de nossa morte. Amém. Eis aqui a serva do Senhor. Faça-se em mim segundo a vossa palavra. Ave Maria, cheia de graça, o Senhor é convosco. Bendita sois vós entre as mulheres, e bendito o fruto do vosso ventre, Jesus. Santa Maria, Mãe de Deus, rogai por nós, pecadores, agora e na hora de nossa morte. Amém. E o Verbo se fez carne e habitou entre nós. Ave Maria, cheia de graça, o Senhor é convosco. Bendita sois vós entre as mulheres, e bendito o fruto do vosso ventre, Jesus. Santa Maria, Mãe de Deus, rogai por nós, pecadores, agora e na hora de nossa morte. Amém. Rogai por nós, Santa Mãe de Deus, para que sejamos dignos das promessas de Cristo. Oremos. Infundi, Senhor, em nossas almas a vossa graça, para que nós, que conhecemos pela anunciação do anjo a encarnação de Jesus Cristo, vosso Filho, cheguemos, por sua paixão e cruz, à glória da ressurreição. Pelo mesmo Jesus Cristo, Senhor nosso. Amém. Glória ao Pai, ao Filho e ao Espírito Santo, como era no princípio, agora e sempre. Amém. Santo anjo do Senhor, meu zeloso guardador, se a ti me confiou a piedade divina, sempre me rege, guarda, governa, ilumina. Amém. E agora nós vamos abençoar a água que você pode preparar aí na tua frente. A nossa proteção está no nome do Senhor, que fez o céu e a terra. Nós vos pedimos, Senhor, que abençoar esta água que agora vamos tomar no vosso santo nome. Dá, Senhor, a esta água uma energia especial que refaça nossas energias físicas, mentais e espirituais. Curai, Senhor, com esta água os nossos machucados, as nossas feridas. Afastai de nós, Senhor, com esta água as doenças, angústia, solidão, mágoas, depressão. Aumentai, Senhor, com esta água em nós a alegria, a serenidade, a paz, o vigor, a coragem, a força. E abençoai, Senhor, com esta água a nossa família. Em nome do Pai, do Filho e do Espírito Santo.

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1: Neste domingo, a igreja celebra a solenidade da Assunção da Virgem Maria, Mãe de Deus, que foi elevada em corpo e alma à glória do céu. Esta solenidade recebeu, no início do século IV, o nome de Dormição, e foi em 1950 que o Papa Pio XII proclamou a Assunção de Nossa Senhora como dogma da igreja. A Mãe de Deus tem um papel fundamental na ressurreição de Jesus. Na Assunção de Maria, vemos o caminho inverso, pois Jesus a conduz até o céu em corpo e alma, antecipando o que nos espera na ressurreição. Sinal de inabalável esperança e consolo para o povo peregrino, Maria é primícia e imagem da igreja chamada à glória, pois Deus não quis que sofresse a corrupção do sepulcro aquela que gerou de modo extraordinário seu filho. Em Maria, Deus derramou com abundância sua misericórdia, concebendo-a sem pecado, conduzindo-a pelo Espírito Santo, contando com sua cooperação na obra da redenção e assumindo-a em corpo, em alma, após a conclusão de seus dias neste mundo. Entreguemo-nos a Maria e a imitemos como modelo de entrega total ao projeto divino, aprendendo com ela a nos deixar conduzir pela bondade e a sabedoria de Deus, colaborando para que Ele complete em nós a obra que já foi iniciada em nosso batismo. Amém.
2: Unidos pela fé, juntos com o Frei Sebastião Benito Coalho, renovemos a consagração a Nossa Senhora.
3: Virgem Imaculada, minha Mãe Maria, eu renovo hoje e sempre a consagração de todo o meu ser, para que disponhais de mim para o bem de todos. Somente peço que eu possa, minha Rainha e Mãe da Igreja, cooperar fielmente com a vossa missão de construir o reino do vosso Filho Jesus no mundo. Para isso vos ofereço minhas orações, sacrifícios e ações. Ó Maria, concebida sem pecado, arrogai por nós que recorremos a vós, e por todos quantos não recorrem a vós, especialmente pelos inimigos da Santa Igreja, e por todos quantos são a vós recomendados. Pela intercessão da Virgem Imaculada, Nossa Mãe, abençoe-vos o Deus Todo-Poderoso, Pai, Filho e Espírito Santo. Amém.
4: De oração em louvor a São Maximiliano Maria Kolbe, elevando as suas intenções a Deus através do Mártir da Caridade.
5: Em nome do Pai, do Filho e do Espírito Santo. Amém.
6: Lembrai-vos, ó Puríssima Virgem Maria, que jamais se ouviu dizer que algum daqueles que tem recorrido à vossa proteção, implorado o vosso auxílio e reclamado o vosso socorro, fosse por vós desamparado.
5: Animado, pois, com igual confiança a vós, Virgem das Virgens, como a mãe recorro, a vós me aproximo, e gemendo sob o peso dos meus pecados, me prostro aos vossos pés. Não desprezeis as minhas súplicas, ó Mãe do Filho de Deus, mas antes as atendei e ouvi propícia. Amém.
6: São Maximiliano Maria Kolbe,
5: rogai por nós.
6: Ó Maria concebida sem pecado,
5: rogai por nós que recorremos a vós e por todos quantos não recorrem a vós, especialmente pelos inimigos da Santa Igreja e por todos quantos são a vós recomendados.
6: São Maximiliano Maria Kolbe,
5: rogai por nós.
6: Ó Maria concebida sem pecado,
5: rogai por nós que recorremos a vós e por todos quantos não recorrem a vós, especialmente pelos inimigos da Santa Igreja e por todos quantos são a vós recomendados.
6: São Maximiliano Maria Kolbe,
5: rogai por nós.
6: Ó Maria concebida sem pecado,
5: rogai por nós que recorremos a vós e por todos quantos não recorrem a vós, especialmente pelos inimigos da Santa Igreja e por todos quantos são a vós recomendados.
6: São Maximiliano, Maria Kolbe,
5: rogai por nós.
6: Ó Maria concebida sem pecado,
5: rogai por nós que recorremos a vós e por todos quantos não recorrem a vós, especialmente pelos inimigos da Santa Igreja e por todos quantos são a vós recomendados.
6: São Maximiliano, Maria Kolbe,
5: rogai por nós.
6: Ó Maria concebida sem pecado,
5: rogai por nós que recorremos a vós e por todos quantos não recorrem a vós, especialmente pelos inimigos da Santa Igreja e por todos quantos são a vós recomendados.
6: São Maximiliano, Maria Kolbe,
5: rogai por nós.
6: Ó Maria concebida sem pecado,
5: rogai por nós que recorremos a vós e por todos quantos não recorrem a vós, especialmente pelos inimigos da Santa Igreja e por todos quantos são a vós recomendados.
6: São Maximiliano, Maria Kolbe,
5: rogai por nós.
6: Ó Maria concebida sem pecado,
5: rogai por nós que recorremos a vós e por todos quantos não recorrem a vós, especialmente pelos inimigos da Santa Igreja e por todos quantos são a vós recomendados.
6: São Maximiliano, Maria Kolbe,
5: rogai por nós.
6: Ó Maria concebida sem pecado,
5: rogai por nós que recorremos a vós e por todos quantos não recorrem a vós, especialmente pelos inimigos da Santa Igreja e por todos quantos são a vós recomendados.
6: São Maximiliano, Maria Kolbe,
5: rogai por nós.
6: Ó Maria concebida sem pecado,
5: rogai por nós que recorremos a vós e por todos quantos não recorrem a vós, especialmente pelos inimigos da Santa Igreja e por todos quantos são a vós recomendados.
6: São Maximiliano, Maria Kolbe,
5: rogai por nós.
6: Ó Maria concebida sem pecado,
5: rogai por nós que recorremos a vós e por todos quantos não recorrem a vós, especialmente pelos inimigos da Santa Igreja e por todos quantos são a vós recomendados.
6: São Maximiliano, Maria Kolbe,
5: rogai por nós.
6: Ó Maria concebida sem pecado,
5: rogai por nós que recorremos a vós e por todos quantos não recorrem a vós, especialmente pelos inimigos da Santa Igreja e por todos quantos são a vós recomendados.
6: São Maximiliano, Maria Kolbe,
5: rogai por nós.
6: Ó Maria concebida sem pecado,
5: rogai por nós que recorremos a vós e por todos quantos não recorrem a vós, especialmente pelos inimigos da Santa Igreja e por todos quantos são a vós recomendados.
6: São Maximiliano, Maria Kolbe,
5: rogai por nós.
6: Ó Maria concebida sem pecado,
5: rogai por nós que recorremos a vós e por todos quantos não recorrem a vós, especialmente pelos inimigos da Santa Igreja e por todos quantos são a vós recomendados.
6: São Maximiliano, Maria Kolbe,
5: rogai por nós.
6: Ó Maria concebida sem pecado,
5: rogai por nós que recorremos a vós e por todos quantos não recorrem a vós, especialmente pelos inimigos da Santa Igreja e por todos quantos são a vós recomendados.
7: Ó Deus, que deste à Igreja e ao mundo São Maximiliano Maria Kolbe, sacerdote mártir, ardente de amor pela Virgem Imaculada e inteiramente dedicado à missão apostólica e ao heróico serviço ao próximo, pela sua intercessão, concedei-nos sem reservas para o bem da humanidade imitar na vida e na morte o Cristo, teu Filho. Amém. San Maximiliano Maria Kolbe, incansável apóstolo da Imaculada, mártir da caridade, patrono dos nossos difíceis tempos, rogai por nós. Pela intercessão da Virgem Imaculada, nossa mãe, pela intercessão de São Maximiliano Maria Kolbe, abençoe-vos, ó Deus Todo-Poderoso, ó Pai, ó Filho e ó Espírito Santo. Amém.

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2: Senhor, graças te dou de todo o meu coração, proclamando todas as tuas maravilhas. Alegro-me, exulto em ti. Salmo 9.
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1: Nós tivemos a oportunidade de celebrar a festa da Assunção de Maria. O que que nós podemos aprender dessa festa? Tudo que a igreja traz para nós é uma oportunidade de aprendizado. Nós não podemos passar por isso só vindo à igreja falar a Assunção de Nossa Senhora. Mas a Assunção de Nossa Senhora é para cada um de nós uma oportunidade, uma ocasião útil para a gente meditar. Qual é o sentido da existência? Qual é o real valor da vida do ser humano na perspectiva da eternidade? O que significa de verdade quando eu avalio a minha vida, a história da humanidade, na perspectiva de lá para cá? Porque a gente não pensa. O que significa isso? Porque nós falamos várias vezes, quantas vezes já recitamos o credo, não é? E a gente faz tudo tão automático, que a gente não presta atenção que a gente fala, creio na vida, falo inclusive na primeira pessoa, creio na ressurreição da carne, creio na vida que é eterna. Mas isso a gente fala assim no embalo, a gente não presta atenção no que a gente fala. Por que que a gente não presta atenção? Porque quando eu falo eu creio, eu acredito, eu não estou falando de uma ideia ou de um pensamento. Acreditar significa postura de vida. Então, se eu creio na ressurreição da carne, vocês pararam para pensar o que significa isso? Se eu creio na vida que é eterna, qual tem sido a minha conduta frente a isso? Nós estamos inseridos num mundo pagão, onde a maioria das pessoas que a gente convive, a maioria, tem uma parte então que jura que a morte não bate neles. É a turma impermeável, não vou morrer, então não preciso pensar nisso. Ou tem a turma que falou, não, Deus não existe. E como é que é? Você crê em Deus que se fez homem, se tornou uma criança, veio pobre, tem o domínio do mundo? Você perde tempo em acompanhar e viver os mandamentos da lei de Deus? Nós estamos inseridos junto com esse povo que te questiona. Mas você está voltado para essas coisas? Mas você crê nisso mesmo? E qual é a nossa atitude como cristão? Nós vamos ser o resto. A gente não tem dúvida disso, temos. Nós somos o resto. Mas afirmar que eu creio na vida que é eterna, que eu creio naquilo que Jesus falou para Marta: Marta, todo aquele que vive e crê em mim nunca morrerá. Vocês já pensaram no poder disso? Na frase disso? Isso é uma palavra de Deus. Nunca morrerá. É porque é uma coisa tão fenomenal. Se a gente para e pensa que a nossa vida vai ser transformada, que a morte não tem a última palavra, e que a Maria é para nós o sinal firme de esperança, como diz o Concílio Vaticano, de que é o que vai acontecer conosco, nós teremos um corpo glorioso. A gente não consegue pensar nisso não, porque o mistério disso é muito grande para a gente poder conseguir entender dentro da nossa miséria. Mas a gente precisa acolher isto, porque essa é a história do cristianismo, essa é a nossa história. Então, a nossa fé está exatamente baseada na ressurreição, porque o sofrimento, a morte vai chegar para todos nós? Para todos nós. Nós estamos inseridos aqui nesse mundo, mas nós temos, se eu tenho a minha vida, essa consciência, o meu olhar voltado para o que é eterno, eu vou viver as dificuldades da vida, tudo que a vida me trouxer, com o peso certo para cada situação, certo? Porque o referencial da minha vida é a eternidade. Mas como que a gente tem dificuldade de falar nesse assunto, né? Como é difícil para nós avaliar a nossa caminhada. Então é preciso que a gente tenha coragem de se ver, avaliar como é que está indo a minha caminhada hoje. Porque quando a gente lê em Lucas que Nossa Senhora recebe o anúncio e ela vai até Isabel, ela fala, ela foi apressadamente, porque na verdade a única coisa que a gente precisava de correr nesse mundo é para as coisas de Deus. Só o que tem pressa de verdade é as coisas de Deus. Então a gente tem que ter muito cuidado, porque nós estamos inseridos num mundo que nos enrola e que fica parecendo que na verdade a única coisa que vale é aqui e agora, viver no egoísmo, viver o prazer e simplesmente possuir. Então é só a aventura, é só viver a vida do aqui e agora, e prazer sem limite, possuir, é viver uma vida que não me compromete. E é tão interessante que nós não podemos passar por essa vida dessa forma, sabendo que nós somos cristãos. Porque assim como Nossa Senhora era pura luz, porque era envolvida por Deus, pela graça dele, nós cristãos temos que refletir essa luz. Nós somos alimentados por um Deus, imagina, que se faz a Eucaristia para nos dar sustentação no caminho aqui. E se a gente não se alimentar dele, a chance da gente fraquejar é muito grande. Nossa Senhora para nós é o sinal da esperança, que fala, não duvidem, essa é a realidade, é real isso. É porque parece, é tão maravilhoso que a gente fala, mas será que é verdade? Que a nossa peregrinação tem uma meta, e a meta é o céu. A meta da nossa vida é o paraíso. Fala, gente, mas não pensa de jeito nenhum, pensa na casa que eu quero comprar, no carro que eu vou mudar. Mas nós não podemos ser enrolados e achar que a vida está reunida aqui. Então nós que somos cristãos hoje, que cremos, somos responsáveis por ser testemunha dessa alegria e dessa esperança. Nós não podemos ser derrotados pela morte. A morte, Deus já venceu por nós. Nós, Jesus fala assim para uma mística, eu gostaria que vocês pensassem na morte com mais alegria. Isso é a palavra dele. Porque afinal de contas, assim ele fala, quando vocês abrirem a porta, sou eu que estou do outro lado. Ah, se acreditarmos nisso. Ah, se de verdade a gente entender. Porque por mais que a ciência tenha caminhado, por mais que a tecnologia tenha caminhado e melhorou muito a vida do ser humano, ela não responde às perguntas mais profundas do anseio do coração do homem. Tem perguntas que param aí, e eles não dão conta de responder. É somente quando a gente se abre a esse mistério do amor de Deus por cada um de nós, é somente quando eu contemplo essa realidade de uma eternidade que me espera, é que eu consigo entender e ter a felicidade, a alegria no meu coração, porque é Ele. E saber que a minha vida é uma vida bem-aventurada, assim como a vida de Maria. O que que Isabel falou com ela? Bem-aventurada és tu, Maria. Mas não é só a vida dela que é bem-aventurada, a vida de cada um de nós é uma bem-aventurada. Nós somos bem-aventurados. Vocês já imaginaram que Deus te espera? Claro que não, filó, nem penso nisso. Mas Ele nos espera. Ele espera cada filho voltar para casa. Vocês já pensaram que vocês são desejados, queridos, sonhados, que Ele espera o nosso retorno para casa? Como é que nós podemos viver aqui dispersos? Não podemos. O mundo tenta nos enrolar, nos tirar do foco que é o nosso Pai. Nós precisamos não destruir a base que a nossa vida é sustentada, que é o amor dEle. Deus nos ama, cuida de nós, todos os fios de cabelo da nossa cabeça estão contados. O cristianismo não fala de uma eternidade que vai acabar num lugar sem nada, né? Não, de forma alguma. Nós temos uma meta, um fim, é o paraíso, voltar para a casa do Pai. É claro que nós vamos ter que dar uma passada pelo purgatório, mas nós vamos ver o Pai, não tenho dúvida nenhuma disso. Que esses olhos irão contemplá-lo, eu não tenho dúvida alguma disso. Mas quanto que a gente investe na nossa vida espiritual? Zero. Já falei várias vezes com vocês, não podemos ser católicos de domingo. Só se contenta em ir à missa. É muito pouco, ou é nada. Porque nós temos que dar conta das dificuldades aqui, dos sofrimentos, de tanta coisa que a vida traz todos os dias, olhando para Nossa Senhora e escutando dela assim: coragem, coragem, permaneçam, sejam obedientes, segue a palavra do Senhor, seja fiel a Deus, porque é real, é real. Eu já estou com o corpo transfigurado. Pode imaginar que a gente vai ter o corpo de volta transfigurado, glorioso? Não, é muito grande para poder pensar. E é mesmo. Então a morte não pode nos amedrontar. Se a gente vive na obediência a Deus, no amor a Deus e amor ao irmão, qual é o medo da morte chegar? Todos nós vamos cumprir um tempo, cada um vai voltar para casa por uma razão. Mas é Nossa Senhora, a festa da Assunção é para a gente poder pensar que a nossa vida tem um valor que a gente não tem dimensão dele. Por isso a morte, por isso não vai acabar. Por isso a morte não tem a última palavra.

essa alegria de saber que somos eternos. Isso é espetacular, gente. E como diz Bento XVI, que é o teólogo do meu coração, né, gente? Só um adendo, tudo que vocês puderem ler, escrito por Bento XVI, leiam. A sensação que eu tenho é que a catequese que ele faz conosco, eu vou pegar uma criança e ensinar as coisas. A linguagem dele é uma coisa tão espetacular, que se eu compreendo, todo mundo compreende. É simples entender, ele fala, tudo que é importante para vocês aqui hoje, tudo que vocês amam, será redimido por ele, entregue para nós lá. Ó, estamos aí chorando por causa de quê mesmo? Estamos aqui sendo destruídos por quê mesmo? Nós temos que ter a coragem, porque nós vivemos a nossa vida igual estava na leitura de domingo de Apocalipse. É o dragão de um lado e a imagem de uma mulher frágil tendo um filho do outro. É o dragão com aquela, toda aquela força dele, que é um poder sem amor, naquele ódio, naquela violência, destruindo todo e parecendo que aquela mulher, aquela fragilidade não ia vencer. Eu digo para vocês que quem vence é Deus. É a fé, parece vulnerável, fraquinha, mas é ela que vence o mundo, porque Deus é invencível. O mal, ele é finito, ele acaba, ele não é ilimitado, ele tem um tempo que ele vai acabar. Quem vai vencer é Deus, ele que já venceu. Então a nossa vida é essa guerra eterna com o dragão, porque é a vida do amor e do egoísmo. A gente está sempre lutando, nós estamos sempre lutando contra o pecado na nossa vida. Então nós temos que ter essa consciência. Se eu sou filha de Deus, se a minha vida tem um valor que eu não consigo quantificar, que gastou o sangue de Deus, o sangue do filho dele, minha vida é preciosa, como é que eu estou cuidando dessa vida sabendo que cada dia que eu vivo falta menos um? Filó não fala assim, é, mas é verdade. Não, Filó, é mais um que eu vivi, não, é menos um para voltar para casa. Não pode, a gente tem que sair desse sono que nós estamos. O mundo está dormindo. Nós estamos vivendo uma normose, tudo pode. Não, não pode não. Se eu sou cristã, se eu creio nele, se eu sou filha dele, como é que eu vou contagiar a sociedade, as pessoas que estão perto de mim, com essa alegria de saber que eu tenho uma pertença a um Deus que é eterno e que minha vida é eterna? Quando Jesus fala para Gabriel, Gabriel, morrer é igual tirar o sapato. Ai, quando eu chego cansado, falo, tiro o sapato, falo, é assim que eu morri, né, Jesus? Que alívio. Voltar para casa, deve ser espetacular. Então nós não podemos ter medo disso, mas eu tenho que construir a minha vida para voltar. Sem medo, nós vamos voltar para a casa do nosso Pai. Então como é que eu estou construindo a minha vida aqui hoje e agora? Nos meus acúmulos, nos meus excessos, nos meus apegos desnecessários. Nós somos peregrinos, nós estamos de passagem. Isso é espetacular. Nossa casa não é aqui. Estamos aqui, mas não pertencemos aqui. Nós somos do Pai. Vamos para casa. Então não temos que ter medo disso. A nossa esperança é ela. Ela já foi na frente. Falou, é verdade, vocês podem confiar que é verdade. Isso é de verdade. Então, essa história, tudo que a igreja nos coloca, o Concílio Vaticano fala que Maria é a esperança nossa, ela é a estrela que nos guia, que tem sensação, tem hora que a gente está num barco, no mar, em altas confusões no mar, tanta tempestade, e a gente ali no barco, para dar conta de vencer. Mas quem nos guia nas noites escuras? É ela, a luz de Maria, que nos ajuda, fala, meus filhos, coragem, eu já venci, vocês vão vencer também, eu te dou o caminho. Qual é o caminho? A vida de Nossa Senhora toda foi uma ascensão. Eu já falei isso para vocês. Se vocês acompanharem todos os verbos que falam de Nossa Senhora, ela estava sempre subindo. Subia, estava sempre subida. Só tem um verbo, uma vez, que fala que ela desceu para Cafarnaum. Todas as outras ela subiu. Porque a nossa vida também é uma ascensão a Deus. Todo progresso espiritual que a gente faz é uma forma de a gente estar mais perto dele. E Jesus fala para essa mística Gabriele, Gabriele, peça seu anjo da guarda que todos os dias te coloque um pouco mais perto de mim. Mas é que a gente não usa do anjo da guarda, tem que dar serviço para ele, né? Fala, me ajuda a subir um pouco mais. Porque a nossa vida é esse mistério, é tanto o mistério de ascensão, quanto é o mistério de meditação. Então, eu leio a palavra, eu medito a palavra, eu obedeço, eu confio e eu espero. Onde nós estamos pulando?

0: Eu tenho que meditar a palavra de Deus. Eu tenho que pedir a Ele que me ajude a obedecer, me ajude a confiar e a esperar. O dia que a gente entender a dimensão desse amor incondicional, é como Bento XVI disse, Ele vai dar tudo de novo para vocês, que foi importante e saudável, porque todos os fios de cabelo da sua cabeça estão contados. Isso é espetacular. Não tem um Deus como esse, né, gente? É espetacular pensar nisso, né? É espetacular pensar que a morte não pode nos vencer, né? E que depois que Jesus colocar tudo debaixo dos pés dele, aquilo que Deus Pai fala, eu devolverei o corpo para vocês, mas vocês nem vão estar sentindo falta dele. É maravilhoso, não precisamos ter medo, precisamos caminhar com alegria e com esperança e ajudar os nossos irmãos que estão derrotados, abatidos. Não pare no dia do sofrimento da sua vida, não pare na morte que tenta te destruir, não pare nesse dia que você perdeu alguém que você ama. Fale, eu irei reencontrá-lo. Por quê? Porque é promessa de Deus. A vida é eterna. Então caminha. Eu vou chorar, chore e anda, mas não pare de andar. Não pare de andar. Por quê? Porque eu creio. Eu não falei, eu creio na ressurreição dos mortos. Não falamos isso, eu creio na vida que é eterna. Então está derrubado aqui por causa de quê? Vão andando. Mais nada, vão andando. Por quê? Porque o seu tempo não acabou. Cumpre o que você precisa para voltar para casa e reencontrar aqueles que você ama. É assim. Não podemos andar aqui como derrotados. Somos cristãos. A nossa marca tem que ser alegria. Nós temos que levar esperança. Se nós que aqui cremos em Deus estamos destruídos, o povo vai olhar e falar, oh, então acabou. Hein? Se esse povo que reza desse jeito está destruído, como é que vai ser nós que não acreditamos em nada? Eu já falei isso mais de uma vez. Da mesma forma como os gregos chegaram até Filipe e falaram, queremos ver Jesus. As pessoas que não creem olham para nós. Fala, o que será que esse povo tem diferente, que eles acreditam tanto? Essa alegria, a vida é pelo aviso, uma alegria. Por causa de quê, gente? Porque tem Deus. Essa alegria que o barco está na noite escura, não vai afogar, não vai virar, não vai, não, tem Deus. É essa luta. De todos os problemas que a gente vive todos os dias, de tudo que o mundo quer te enrolar na ilusão, o mundo quer te dar um monte de ilusão, falar, não, sua felicidade está aqui, mentira, nossa felicidade é só em Deus, o resto é ilusão, o resto quer te enrolar, que se você, tanto que as pessoas não conseguem estar saciadas, as pessoas podem adquirir tudo na vida, mas chega um momento que não basta, porque somente Deus nos basta, somente Ele que sacia o nosso coração. Essa alegria só pode vir dEle, essa certeza que nós podemos passar as coisas mais difíceis, mas com Ele, e sabemos que tudo Ele pode transformar. Então eu digo para vocês, não tenhais medo, não tenham medo de acreditar no que eu estou dizendo a vocês, não tenham medo de se entregar a esse Deus de amor, não tenham medo, é sem reserva, que a gente possa ter a atitude de Nossa Senhora, que falou para Ele, eis aqui a serva do Senhor. Que a gente possa dizer isso todo dia a Ele, eis-me aqui, para o quê? Porque o Senhor quiser, só falar, fica parado, sim Senhor, vão andar, anda, parou de novo, para, o dia que Ele quiser, por quê? Porque Ele é Deus, e Ele nos ama, e nos quer feliz. Guardem isso tem que ser o lugar onde você pisa, essa certeza de ser filho amado, e falar, sabia que Ele me espera, então o momento da nossa morte, nós não podemos ter medo. Não, filho, ontem eu estou apavorado, não quero nem pensar no assunto. E isso é tão sério, que a gente tem tanto medo de conversar sobre isso, que tem alguém que está muito doente. Aí você fala, acho que é melhor chamar o padre para ela confessar, enquanto ela está lúcida, ou enquanto eu estou lúcido, deixa eu confessar, deixa eu receber uma unção, deixa eu receber a Eucaristia. Fala, não posso contar, que ela vai achar que vai morrer. Ué, mas aonde que ela está enganada, gente? Todos nós vamos. Compreende como é que a gente tenta falsear até o fim, a gente tenta se enrolar, se enganar e perdemos a chance de se preparar para ir. Gente, nós vamos preparar para ir para um abraço. Nós vamos preparar para rever o nosso Pai. Ver Jesus. E hoje é dia da Sagrada Face, né? Todo mundo sabe que eu tenho paixão com a Sagrada Face. E Jesus fala, os devotos da Sagrada Face, no momento da morte, eu irei tirar o véu. E vocês me verão, ó, para morrer de uma história dessa. Aí que a gente morre de verdade na hora dessa, para poder ver. Então, quando a gente pensa nisso, Vocês ficam achando que o céu é só tocar harpa? Não, tem coisa muito mais interessante. Você acha que Deus, que criou o universo dessa forma, vai criar algo que não seja espetacular? Que não seja de nos tirar o fôlego? Tudo que a gente lê dessas mulheres, essas místicas que tiveram a oportunidade de ver o céu, elas falam, as cores que nós temos a oportunidade de ver aqui, estão longe de assemelhar as cores do céu. A beleza do céu, a gente não tem condição de imaginar, não. Porque Deus preparou para os filhos que o amam o que há de espetacular. Um dia nós vamos entender que Deus é extraordinário. Um dia nós vamos morrer de vergonha. Por que eu fiquei tão preocupado com esse tanto de nada? O meu Pai é extraordinário. O que Ele tem para cada um de nós é de perder o fôlego. Então a festa da Assunção é para a gente pensar como é que eu estou conduzindo a minha vida se eu acabei de dizer que eu creio na ressurreição. Qual é o nível de investimento que eu estou fazendo na minha vida? Como é que eu tenho de verdade procurado confessar, assistir às celebrações, de preferência eu mando a missa, todo mundo a missa todo dia, para comungar, para se alimentar daquele que se permite ser o meu alimento. Isso é uma das coisas que mais me deixa apaixonada. Como é que um Deus se faz meu alimento? E fala, se eu não te alimentar, você não vai andar, você não volta para casa. E nós desperdiçamos a Eucaristia. A gente precisa aprender a comungar, a ser alimentado por Ele, a ser transformado por Ele. Fala, Jesus, me dá alegria de viver nesse mundo aqui que é passageiro, mas com a certeza que eu estou com os olhos postos para lá, mas enquanto eu estou aqui, eu vivo com a intensidade que o Senhor me dá aqui, colocando justo valor para essas coisas, mas sabendo que eu não sou daqui, eu sou seu, e eu vou voltar para casa. Então quando a gente sabe que a gente tem uma pertença, a gente tem um passo diferente, a nossa vida não vai acabar num vazio, vamos estar nos braços de Deus, vamos voltar para casa. E lá nós vamos ser colocados num lugar onde a morte não tem chance. A vida é eterna. Está escrito na palavra que as nossas lágrimas, Ele vai secar todas as lágrimas, não tem dor, não tem sofrimento, não tem morte. O que Deus tem para nós é absolutamente extraordinário. Mas é preciso sacudir os cristãos para que saia desse sono da morte que nós estamos. Nós estamos vivendo uma vida morna, apagada. E Jesus falou, seja quente ou frio, se você for morno, eu te vomito. Nós temos que assumir a nossa fé de verdade. É de verdade. Assumir e andar com essa certeza que é filho do Altíssimo. Consolar aqueles que choram. Ajudar o outro a levantar. Fala, não para nesse dia. Anda. Porque quem nos carrega é Deus. Ele mesmo é o nosso sustento, é o nosso alimento. É Ele a razão da nossa vida. É por Ele que a gente faz todas as coisas. É por isso que a gente luta contra o pecado por causa do amor que nós temos a Ele. Você vai pecar? Não, por causa dEle. Então as tentações vão estar na nossa vida todos os dias, graças a Deus, para me recentrar em Deus e falar, é por Ti que eu não farei isso, mas também é por Ti que eu faço isso, é por amor a Ti, é que eu já aprendi o caminho. Então pedir a Deus essa graça, porque a gente precisa estar melhor. Hoje a igreja celebra o dia de São Bernardo, 20 de agosto. São Bernardo foi um homem tão extraordinário que ele dava conselhos aos papas, aos bispos e aos reis. Ele foi o cantor de Maria. Então a gente precisa pedir a ele que ele hoje está no céu, né? Hoje como o dia dele, que ele nos ajude a alicerçar a nossa vida numa espiritualidade mais profunda, para que Deus nos dê a graça, né? Por causa dessa espiritualidade mais profunda, para que a gente possa ser fiel seguidor de Jesus. Discípulo, nós estamos muito longe, mas pelo menos um fiel seguidor dele. E estar atento a tudo aquilo que agrada o coração do nosso Senhor. E tudo aquilo que vai contribuir para a minha vida que é eterna. Não posso perder essa oportunidade de viver eternamente, porque nós temos a liberdade de não querê-la. Mas é claro que aqui eu espero que todo mundo que está aqui esteja lutando como eu, para que um dia a gente possa conversar eternamente. Ninguém vai interromper. Isso é uma alegria. Saber que nós vamos conversar é coisa demais para fazer, porque é eterno. O que Deus tem reservado para nós, como diz São Paulo, nenhum olho viu, nenhum ouvido ouviu, nenhuma mente é capaz de imaginar o que Ele preparou para cada um de nós. É simplesmente como diz o padre Duarte Lara, o dia que a gente conversou lá no Instituto Hesed, é simplesmente extraordinário. O nosso Deus não tem preço. Ele nos ama. E que a gente possa viver a nossa vida com essa coerência de corresponder a esse amor amando, não termos medo de nada, mas viver numa alegria, na alegria, que cada dia que vivemos, falta menos um, para a gente poder estar abraçados a esse Pai que nos ama eternamente.
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4: Mostra-me, Senhor, teu caminho para que eu siga em fidelidade. Orienta meu coração no temor de teu nome. Salmo 85.
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6: A vocação é um chamado que provém do próprio Deus, e compreender a vocação como um dom é reconhecer que, em todas as circunstâncias, Deus nos chama a viver e realizar seu projeto de amor. Cabe a nós entender e aceitar ou não os planos que Ele tem para as nossas vidas. Para isso, é necessário estar atento com olhos, ouvidos e coração aos sinais divinos.
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8: Ninguém no mundo pode mudar a verdade. O que podemos fazer é procurá-la e servi-la quando a tenhamos encontrado. Deus é a nossa verdade e é Ele quem devo servir. Este pensamento de São Maximiliano Kolbe é um convite e lembrete de que a fé é um exercício diário que é provado e praticado todos os dias. Através da oração, fortalecemos a nossa espiritualidade e nos aproximamos do céu.
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0: Boa noite, meus irmãos, a paz de nosso Senhor Jesus Cristo, o amor de Maria esteja sempre em cada coração. Nós estamos aqui reunidos, um Deus que é Pai, Filho e Espírito Santo. Amém. Este é o nosso grupo de oração nos braços da Imaculada. E hoje na equipe Tec de Sol, nós temos o nosso irmão Juninho. Boa noite, Juninho, meu irmão, a paz. E junto comigo, a minha esposa, Rosiane Moraes. Tudo bem, Rose?
1: Tudo bem, Emerson. Boa noite. Boa noite, queridos ouvintes, queridos milites. Mais uma vez, estamos aqui. Hoje, dia do Senhor. O dia em que na igreja celebramos a Assunção de Nossa Senhora. Domingo. Estamos aqui para fazer com você, mais uma vez, este programa. Nos braços da Imaculada. E desde já, convidamos você a enviar as suas intenções, seus pedidos de oração, a entrar em contato conosco para participar ao vivo do nosso programa. Você pode mandar suas mensagens, seu testemunho para o nosso WhatsApp 11 989 04 3747, ou pode também participar ao vivo, né, Emerson?
0: É isso aí, você pode falar conosco ao vivo e fazendo um pedido de oração, estar rezando conosco, ou pedindo uma graça, ou dando um testemunho, algo que aconteceu em sua vida. E o nosso telefone é 011-4397-6520. Vou repetir, anota aí. Nosso telefone para falar conosco ao vivo é 011-4397-6520. E não se esqueça, se for a primeira vez que você entra em contato aqui conosco na Melista Imaculada, de dizer o seu nome e a cidade da onde você está falando. Nós queremos estar rezando com você e por você. Nós queremos nesse momento partilhar aí das suas alegrias, mas também das suas dores. Então venham participar conosco nesse momento de oração, para que juntos possamos orar por todas as circunstâncias, todas as situações.
1: E desde já queremos apresentar à Imaculada as nossas vidas, tudo que temos, tudo que somos, queremos entregar a ela. Traz agora na sua memória, na sua lembrança, coloca diante do altar de Deus todas as suas necessidades e intenções. Talvez um pedido que você vem colocando na presença do Senhor por meio desta mãe querida há muito tempo. Nós sabemos que ela é a medianeira de todas as graças, mas sobretudo ela é a mãe que nos acolhe, a mãe que nos protege, a mãe que cuida de nós. Por isso, consagremos a ela toda a nossa vida, todo o nosso ser. Apresenta a Nossa Senhora sua mente, sua vontade, suas emoções. Cada um dos seus sentidos, entrega a ela agora. As suas dores, consagra a Virgem Maria. Tudo aquilo que nós entregamos nas mãos de Nossa Senhora se torna matéria-prima para o milagre. Ela vai entregar o seu Filho Jesus para que ele possa realizar. Se é necessário um milagre, ela vai entregar para que ele realize. Ela é aquela que pode entrar na presença de Jesus e apresentar a cada um de nós. Traz agora, entregamos a ti, mãe, os nossos olhos, os nossos ouvidos, a nossa boca, todo o nosso ser. Ah, mãe querida, acolhe, acolhe em teus braços cada um de nós nesta noite, cada uma das nossas necessidades, consagramos a ti, Virgem Maria. E queremos fazer desta canção a nossa oração. Cantemos a Virgem Maria.

0: Cheiro de rosas neste lugar. Maria, aqui está, que possamos apresentar todas as nossas intenções no coração da Virgem Maria, Mãe de Deus, nossa rainha e nossa mãe. Que Nossa Senhora interceda por cada um de nós, interceda por mim, interceda por você. Assim como nas bodas de Caná, apenas ela se vira para o seu filho Jesus e diz: eles não têm mais vinho. E neste momento, Jesus diz: mulher, ainda não chegou a minha hora. E ela simplesmente vira para cada um de nós: eu, meu irmão, você, minha irmã, você, meu irmão, e diz: fazei tudo o que ele vos disser. Rezemos junto. Ave Maria, cheia de graça, o Senhor é convosco. Bendita sois vós entre as mulheres. Bendito é o fruto do vosso ventre, Jesus.
1: Santa Maria, Mãe de Deus, rogai por nós, pecadores, agora e na hora de nossa morte. Amém.
0: E nós temos uma pessoa na linha, é isso mesmo? Alô, boa noite. Quem está falando conosco?
2: Boa noite, a paz de Jesus e o amor de Maria.
0: Boa noite, meu irmão. Quem está falando?
2: É o Edmilson de Divinópolis, Minas Gerais.
0: Boa noite, meu irmão. A graça e paz de nosso Senhor Jesus Cristo. É uma
2: Amém.
0: alegria muito grande falar com você mais uma vez, meu irmão.
2: Amém.
0: O que você gostaria de
2: Eu
0: partilhar
2: queria rezar
0: conosco
2: por
0: essa
2: mim, né?
0: noite?
2: Porque eu tô com um problema que eu peguei uma gripe, né? Tô gripado, né? A gripe me pegou, aí eu tô pedindo orações de vocês e amanhã eu vou no médico.
0: Amém. Vamos rezar então pela essa gripe que você pegou aí. E se cuida, viu, meu irmão? Ficar em casa, não pegar a friagem. Como dizia a minha avó, né? Canja de galinha e descanso, né? Então, que você, meu irmão, possa estar. Coloque a mão no seu coração e juntos nós possamos estar orando por você. Senhor Jesus, eu te peço, abençoe, Senhor Jesus, este teu irmão. Abençoe a vida, abençoe a família. Que o Senhor possa cobrir ele com bênção e paz. Rezemos uma Ave Maria pela intenção desse irmão. Ave Maria, cheia de graça, o Senhor é convosco. Bendita sois vós entre as mulheres. Bendito é o fruto do vosso ventre, Jesus.
1: Santa Maria, Mãe de Deus, rogai por nós, pecadores, agora e na hora de nossa morte. Amém.
0: Deus abençoe, meu irmão. Salve Maria Imaculada.
1: E assim, nós que já estamos envolvidos pela proteção da Mãe, queremos também estar com o coração preparado, coração contrito, quebrantado. Por isso, convido você a pedir perdão. Perdão dos seus pecados, que nós possamos mesmo confiantemente nos colocar diante do trono de Deus, inclinar nossa cabeça e pedir perdoa-nos, Senhor. Perdoa as nossas falhas, perdoa as nossas faltas, perdoa, Senhor, todas as vezes que deixamos nos dominar pelo orgulho, Senhor. Pelas vezes que julgamos os nossos irmãos com o nosso olhar, com a nossa língua, com os nossos pensamentos, perdão, Senhor. Misericórdia, Senhor. Envolve-nos, Senhor, no abismo da tua misericórdia, Senhor. Transforma o nosso coração de pedra em um coração de carne, Senhor. Faz mesmo, Jesus, o nosso coração manso e humilde como o teu. Queremos, Senhor, ser transformados, transformados cada vez que encontramos contigo. E assim, nesta noite, nos colocamos mais uma vez na tua presença, nos humilhamos na tua presença e pedimos perdoa-nos, Senhor. Perdoa-nos, Senhor. Transforma-nos, Senhor. Faz-nos novos de novo, Senhor. Faz-nos novas criaturas no teu amor e na tua graça, Senhor.
0: Por isso, nós queremos cumprir aquilo que o Senhor nos ensina nas Sagradas Escrituras. Amar é perdoar. Perdoar é amar. O amor não é um sentimento, é uma decisão. Jesus disse: amai vossos inimigos. Por isso, nós precisamos dar passos. Você, meu irmão, você, minha irmã, que está nos ouvindo, dê passos. Você que está caminhando com o Senhor, você que quer receber a graça, é com você que o Senhor fala essa noite. Se você tem alguém que fez algo contra você, procure esse irmão e diga que você quer perdoá-lo, você pede perdão, mas não espere nada em troca. Apenas dê os primeiros passos. Quanto tempo faz que você não fala com um amigo, que você não fala com um ente querido, talvez que você não fale com seu papai, sua mamãe, ou com seus filhos? Tem passos essa noite para que você possa estar recebendo a graça. A palavra de Deus nos ensina, quando Pedro procurou Jesus, mestre, quantas vezes temos que perdoar? 7 vezes? Mas Jesus respondeu, não apenas 7 vezes, mas 70 vezes 7. Jesus estava falando, nos lembramos, que o número 7 significa perfeito, perfeição. E ele dizia que o perdão é algo mais que perfeito. Na própria oração que o nosso Senhor Jesus Cristo nos ensinou do Pai Nosso, ele diz, Pai, perdoai as nossas ofensas, assim como nós perdoamos a quem nos tem ofendido, para que não nos deixeis cair em tentação. Parece uma condição que nós colocamos. E é, meu irmão, como podemos pedir perdão ao Pai se nós mesmo não perdoamos a todos aqueles? Como nós podemos rezar essa oração e não cumprir o que Jesus nos ensina? Por isso, meu irmão, diga, eu amo e perdoo, eu perdoo e amo. Eu amo e perdoo, eu perdoo e amo. Eu amo e perdoo, eu perdoo e amo em Cristo Jesus. E nesse clima de amor, graça, misericórdia, nós já queremos louvar ao Senhor por esse domingo, dia do Senhor, dia da Assunção de Nossa Senhora. Nós já queremos louvar por todas as bênçãos, graças, o amor e misericórdia derramado constantemente sobre nós. Queremos louvar ao Senhor, mesmo nas dificuldades, mesmo nas tribulações, nós louvamos o Senhor por tudo aquilo que Ele faz em nossas vidas. E nesse momento de oração e louvor, já queremos apresentar todas as intenções aqui colocadas. Queremos apresentar aqueles que estão pedindo pela restauração do matrimônio, estão pedindo pela família, aqueles que têm alguma enfermidade dentro da sua casa. Nós já estamos apresentando e pedindo ao Senhor, vem derramando todos os dons, graças, carisma necessário. Senhor, vem lavando com Teu sangue, Senhor Jesus, aqueles que pedem, Senhor Jesus, pelas dificuldades, Senhor, já vamos apresentando aqueles, Senhor Jesus, que passam por algum problema na área financeira, Senhor, estão na busca de emprego, Senhor Jesus, vai tocando, Senhor Jesus, nesses irmãos que estão conosco essa noite, Senhor, quebra todo jugo, quebra todo espírito de acusação, quebra todo espírito de mentira, Senhor Jesus, vem conduzindo, Senhor, pelo Teu amor, graça e misericórdia, a vida deste irmão, a vida desta irmã, Senhor Jesus, que nos ouve, Senhor Jesus, alguém que está ouvindo agora está pedindo pela família, Senhor Jesus, está pedindo, se sentiu tocado na oração de perdão, Senhor Jesus, e nesse momento, Senhor Jesus, pede pela graça de ter força, Senhor Jesus, de dar passos e pedir o perdão, Senhor Jesus. Dá, Senhor Jesus, essa força para esse irmão neste momento, Senhor. Eu te peço, Senhor Jesus, vem agora restaurando a vida, Senhor Jesus, a família, quebrando, Senhor Jesus, todo o jugo de acusação pelo seu amor e misericórdia, Senhor Jesus. Sim, Senhor Jesus, quebra, Senhor Jesus, todo esse jugo, todo esse espírito de acusação neste momento, em nome de nosso Senhor Jesus Cristo, Senhor Jesus. Oxilarabaruela
1: na mão.
0: E nesse clima de oração, nós já temos mais uma pessoa na linha. Boa noite. Quem está falando conosco?
3: Oi, boa noite. Adson, de Maceió, Alagoas.
0: Tudo bom, meu irmão? A paz e graça de nosso Senhor Jesus Cristo. Que alegria falar com você, meu irmão. O que você gostaria de estar partilhando conosco essa noite?
3: Eu gostaria de pedir oração, pedir que colocassem meu nome Adson, o nome da minha filha Júlia, a minha esposa Fernanda Gomes, que sofre depressão há 6 anos e tenta sair dessa depressão e não consegue sair. A minha filha Júlia, ela tem uma doença hematológica, que precisa de um transplante de medula, a gente está no banco, né, aguardando, e eu creio que não vai precisar do transplante, sim, porque Deus vai curar vai fazer um milagre na vida dela e ela vai testemunhar isso no futuro. E a minha pessoa, né, Adson, que o pai, o provedor da casa, que estou levando a esses últimos 6 anos, Deus é quem está me levando, Deus é quem me dá força. Então gostaria de pedir oração para mim, para minha família, para me fortalecer, e dizer que para todos os ouvintes, irmãos na fé, irmãos em Cristo que estão nos ouvindo agora, que eu acho que o problema meu é maior que todo mundo, mas não é não, meu irmão. Todo mundo tem problema, o que muda é só o endereço. A gente escolhe viver o nosso problema com Deus, e outros preferem escolher lutar, né, na guerra sem Deus. Então, meu irmão, luta com Deus, que é mais fácil, é mais forte. Então, meu irmão, gostaria muito que colocasse aí a minha família, os meus e quem está nos ouvindo em oração, e que Deus seja louvado, que me dê mais força para levar ainda mais essa batalha, essa guerra já vitoriosa para frente. É isso, meu irmãozinho.
0: Vou ficar rezando por você, sim, viu, meu irmão? As suas palavras foram muito bonitas, me tocou e me fez lembrar, né? Eu já passei muitas dificuldades na minha vida. Eu tenho 52 anos de idade, mas eu digo que a minha conversão tem pouco tempo. Eu me converti com 29 anos. E eu digo que eu passei muitas dificuldades na minha vida, mas quando eu conheci Jesus, eu não vou dizer que as dificuldades diminuíram. Talvez tenham até aumentado, mas a diferença é que com Jesus se tornou mais leve o fardo e eu pude enfrentar melhor os problemas. Porque não é que nós estamos na igreja, que nós temos oração, que nós não vamos cair. Mas com certeza, quando o inimigo quiser dar uma rasteira, nós vamos nos levantar rapidamente e continuar. Então, muito me agrada as suas palavras. E com certeza eu vou estar rezando por você. E eu convido você e todos os membros da sua família que estão ouvindo nesse momento, e todos aqueles que estão nos ouvindo, que possam abaixar um pouquinho a sua cabeça, visualizar a imagem de nosso Senhor Jesus Cristo, Jesus no Sacrário, Jesus no Santíssimo, e que nós possamos colocar a mão no seu coração e junto pedimos essa graça por esse milagre, porque é Ele quem faz, Ele que é autor de todo o milagre, Ele é autor de toda a graça. Senhor Jesus, eu te peço humildemente, Senhor Jesus, não olhar os nossos pecados, mas olhar a nossa fé aqui reunido, Senhor, no teu santo nome, Senhor. Esse programa não é meu, Senhor Jesus, esse programa é seu, Senhor Jesus. O teu filho, a tua filha que pede agora uma graça, um milagre, Senhor Jesus, eu te peço, Senhor Jesus, que o teu sangue derramado na cruz, o teu sangue derramado no madeiro, seja derramado sobre a mente, seja derramado sobre todo o corpo, toda a corrente sanguínea, Senhor Jesus. Esse Pai que pede por um milagre, Senhor Jesus. Esse Pai que pede, Senhor Jesus, para uma restauração na vida da sua família e da sua filha de maneira especial, Senhor Jesus. Dos seus filhos de maneira especial. Por isso, Senhor Jesus, eu te peço, conceda esse milagre, Senhor Jesus. Mas sabemos, Senhor, que tu operas sobre todas as coisas e a sua sabedoria se estende muito mais que a nossa. E se for necessário passar por essa cirurgia, Senhor Jesus, que o Senhor dê, Senhor Jesus, paciência, Senhor Jesus, que dê sabedoria, Senhor Jesus, para esses pais, para esses médicos, para que aconteça tudo da melhor maneira possível. Ó Mãe Santíssima, Mãe Amada, Senhora Imaculada, nós não somos dignos de entrar na sala do Rei e pedir nada por nós, mas tu, Imaculada, concebida sem pecado, Rainha do Céu, intercede por esse teu filho neste momento. Ó Mãe, nós te pedimos, Senhor, Mãe, que interceda por seu filho Jesus, interceda a Deus Pai, interceda a Deus Espírito Santo por essa situação, e mandai anjos para acolher esse teu filho amado, acolher essa tua filha amada, para que nenhum mal possa atingir, e alcance força, graça, amor, misericórdia e paciência nesse momento. Rezemos uma Ave Maria por todas essas intenções. Ave Maria, cheia de graça, o Senhor é convosco. Bendita sois vós entre as mulheres, bendito é o fruto do vosso ventre, Jesus. Santa Maria, Mãe de Deus, rogai por nós, pecadores, agora e na hora de nossa morte. Amém. Deus abençoe, meu irmão. Salve Maria Imaculada.
3: Amém. Salve Maria Imaculada. Obrigado. Boa noite. Um abraço. Boa noite. Deus abençoe.
0: E nesse clima de oração, vamos continuar orando e nós levantamos a nossa mão e pedimos: vem Santo Espírito de Deus, vem sobre mim, vem sobre cada um de nós, faz um novo Pentecoste nesse lugar, derrama todos os dons, graças, carisma necessário para o nosso crescimento físico, emocional e espiritual. Assim como fizeste em Pentecoste, nós te pedimos, Senhor Jesus, vem derramando, Senhor, todos os teus dons sobre nós, vem agora fazendo uma nova efusão, batizando pelo teu Santo Espírito. Nós queremos caminhar contigo, Senhor Jesus, tirar a barulhada. Não se detenha, meu irmão. Solte a sua voz, comece a orar, se entregue ao Senhor. Xilana Malala, você que está na sala da sua casa, está no seu quarto, está ouvindo aí o seu rádio, está ouvindo aí pelo seu celular o nosso programa. Aonde você estiver e você puder orar, vai orando do seu jeito, vai orando da sua maneira, vai dizendo que se entrega ao Senhor, vai pedindo pelo Espírito Santo, que é a terceira pessoa da Santíssima Trindade, vai pedindo por Deus Pai, vai pedindo para derramar em todos esses dons e graças e carisma. Xilana, Maruela, Nubalá, Ele que você vai navegar nesse oceano, que é o oceano do Espírito. Cantemos.

0: Enche-me de novo, enche-me, Santo Espírito de Deus, enche-me com todos os dons, graças, carisma necessário. Aleluia, glória a Deus, obrigado, Senhor, por esse domingo, obrigado por todas as bênçãos derramando sobre a nossa vida. E nós temos mais uma pessoa na linha. Alô, boa noite, quem está falando?
1: Boa noite, Emerson, salve Maria Imaculada, eu sou a Lucília de Itaquera, São Paulo.
0: Boa noite, Lucinda, minha irmã. Que alegria, graça e paz de você estar falando conosco essa noite. O que você gostaria de partilhar conosco, minha irmã?
1: Emerson, a alegria é toda minha. É a segunda vez que eu falo com vocês. Alguns meses atrás, eu contei a graça que eu recebi referente ao batismo da minha netinha. Não sei se vocês lembram. Mas o que eu estou pedindo a Jesus hoje, Emerson, é assim, eu estou numa fase, eu tenho uma doença chamada artropatia degenerativa, que é uma artrose degenerativa nas articulações, e eu luto no SUS desde 2016, assim, na fila, esperando, e nada acontece, assim. Então agora, de tanto eu sofrer e pedir socorro, os médicos me tiraram do Hospital Santa Marcelina, me mandaram para Vila Brasilândia, para operar os braços, eu fazer o exame agora. Os meus braços já romperam 75% da fibra muscular, rompeu o maquito e ainda está com cisto. Eu estou com um nódulo na coluna, 4 abalamentos discal de nível 5, com discopatia, e os meus joelhos agora, eles deram um derrame e deram cisto também nos joelhos. Por que eu estou falando tudo isso? Porque as pessoas, quando vê assim, falam, ai, você, o seu problema é muito grave. Mas eu digo para vocês, eu estou falando isso na Rede Imaculada e também ao Brasil, todas as pessoas que estiverem ouvindo. Não se abale. Por mais que seja grave o seu problema, por mais que você tenha um problema, não se abale. Uma vez que você colocou esse problema aos pés da cruz redentora de Cristo, pela intercessão de Nossa Senhora, não se abale. Eu tenho 3 anos que eu não sei o que é deitar na minha cama, porque eu não posso deitar, porque se eu deitar, a minha coluna desconecta. Então eu não deito. Eu passo a noite praticamente acordada, no improviso, no sofá, com vários travesseiros. Mas assim, nada me abala, porque eu acordo orando e vou dormir orando. Eu fico com a Rádio Imaculada ligada todo o tempo. Quando eu não estou com a Imaculada e eu estou com a televisão nos canais católicos, quando eu não estou, se eu for lavar uma roupa, eu levo o meu celular e sempre assim, entregando e confiando. E eu falo para você, Emerson, eu sinto uma presença tão forte dos anjos, São Miguel, Gabriel, Rafael, a presença de Nossa Senhora, de São José, a presença do próprio Deus dentro da minha casa, assim, que Ele me dá força. Minha netinha vai fazer 3 anos. Eu não tenho ajuda do governo, eu não tenho aposentadoria, eu não tenho nada, então a minha filha paga o meu aluguel para me cuidar da bebê. Mesmo porque eu preciso, mas mesmo que eu não precisasse, eu cuidaria com o maior amor da mesma forma. E eu cuido dela desde que ela nasceu. Eu lavo, eu passo, eu cozinho, eu vou à feira, eu vou ao mercado, tudo com essas dores, do jeito que eu estou. Eu falo, Senhor, segura nas minhas pernas, porque eu preciso, eu moro sozinha. E eu vou, e Deus me dá força. Agora mesmo eu estou ouvindo vocês, eu estou na cozinha com meu radinho ligado, lavando as verduras e os legumes para cuidar da bebê durante a semana, para alimentação, esterilizando. Mas assim, eu falo para as pessoas que têm um problema grave, não fala essa palavra depressão, coloca Deus acima de tudo, porque eu, além de tudo isso, eu sou hiperalérgica, eu não posso tomar anti-inflamatório, eu não posso tomar remédio, eu tenho que controlar o que entra na minha boca, porque eu não posso comer qualquer coisa que me inflama. Mas eu tenho certeza que Jesus está comigo. E aí o médico falou para mim, como que você vai operar os braços? O outro médico, se você está com problema nas pernas. E hoje, na Santa Missa, a minha comunidade é o Santuário Nossa Senhora da Paz de Itaquera. Na Santa Missa, adorando Jesus, é o carisma que Jesus falou assim: minha filha, não tenha medo, vai porque eu estou contigo. E eu não tenho medo. Eu entrego e seja feito querer e a vontade dele. Eu só quero pedir orações por mim para que Deus fortaleça cada vez mais a minha fé e esteja comigo, porque minha netinha precisa de mim. E se for do querer e da vontade dele, eu vou voltar dessas cirurgias e vou viver, e ainda vou dar testemunhos para muitas pessoas ver que quando você entrega a sua fé em Jesus Cristo e confia, Deus não te desampara. Mesmo que venha ventos, ventania, mas você está alicerçado na rocha forte que é Cristo.
2: Esse é o Amém, meu minha irmã. Que graça, que glória, que eu estou vendo que você é uma mulher de muita fé, minha irmã, isso mesmo. Permaneça firme em oração, permaneça firme, minha irmã. Amém. Não olhe nem para a direita, nem para a esquerda, cair 1.000 ao teu lado, 10.000 à tua esquerda, 1.000 à tua direita, e você não será atingido. Nós possamos pedir aí por essas intenções, pedir aí por você, que o Senhor possa vir em auxílio, que os médicos venham com sabedoria, porque nós estamos pedindo ao médico dos médicos sobre você, sobre todas as intenções. Eu já anotei o seu nome aqui para colocar nas minhas orações pessoais e peço que todos aqueles ouvintes que estão nos ouvindo nesse momento possa fazer essa corrente do bem, essa corrente de oração.
1: Amém, amém, eu agradeço.
2: Você, orar por todas essas intenções. Eu convido você, amém, minha irmã, a abaixar um pouquinho a sua cabeça, fechar os seus olhos, e nós possamos estar todo mundo junto rezando por você. Ó Pai de amor,

0: Maria, cheia de graça, o Senhor é convosco. Bendita sois vós entre as mulheres. Bendito é o fruto do vosso ventre, Jesus.
1: Santa Maria, Mãe de Deus, rogai por nós, pecadores, agora e na hora de nossa morte. Amém.
0: Lucina, minha irmã, nós estamos rezando por você. Deus abençoe. Salve Maria Imaculada.
2: Meia Rosa, salve Maria Imaculada.
1: Salve Maria Imaculada.
0: E nós temos bastante pessoas que estão participando conosco aqui pelo WhatsApp, né, Rose? Nós temos pessoas participando conosco. Então, se você quiser falar conosco, você pode mandar uma mensagem áudio ou texto pelo nosso WhatsApp. Nosso WhatsApp é 011-989-043747. 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
0: 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E aqui, meus irmãos, eu quero aqui rapidamente mandar um oi lá para quem está no WhatsApp aqui, a Gislene Maria de Itaúna, Minas Gerais. Deus abençoe, minha irmã. Salve Maria Imaculada. Está mandando mensagem também pelo WhatsApp. A Maria da Luz de Curitiba, Paraná. Salve Maria Imaculada. Também aqui conosco, mandando mensagem aqui, a Eva de Mauá, São Paulo. Salve Maria Imaculada. Conosco também está o José Basílio de Santo André, São Paulo. Salve Maria Imaculada. Conosco também a Eliane Lima de Conceição do Canandé, de Piauí. Salve Maria Imaculada. Também conosco aqui, nós temos aqui a Aurora Cardoso de São Bernardo do Campo, São Paulo, pertinho da gente. Salve Maria Imaculada. Conosco também nós temos a Zilda de Souza, de Fortaleza, Ceará. Salve Maria Imaculada. Conosco também nós temos aqui a Leninha, de Maceió, Alagoas. Ela mandou uma mensagem de áudio aqui. Vamos ouvir a mensagem dela?
3: Boa noite, Imaculada. Tudo de bom.
0: Salve Maria Imaculada, Leninha. Deus abençoe, minha irmã. E conosco também nós temos a Maria José de Serrinha, Bahia. Salve Maria Imaculada. Temos também conosco aqui a Simoni de Santana do Ipanema, Alagoas. Ela gostaria de pedir oração pelos pais, padrinho, esposo, o José Petrucci e o seu sobrinho Luiz Fernando, pela sua sobrinha Andessa. Por todos os familiares, todos que precisam de oração. Salve Maria Imaculada. Estaremos rezando daqui a pouquinho, viu, meu irmão? Salve Maria Imaculada. O Milton Melo, do Rio de Janeiro, também está conosco aqui. Salve Maria Imaculada, meu irmão. A Shirley Souza, de São Paulo. Ela também mandou uma mensagem. Peço oração por Francisco Valdino, saúde mental, física e espiritual, libertação de toda a coordenação, proteção. Deus abençoe, meu irmão. Daqui a pouquinho estaremos apresentando nas orações. Salve Maria Imaculada. O José Carlos da Silva, de Petrolândia, Pernambuco, também está conosco. Salve Maria Imaculada. O Isaías Martins, de Diadema, também está conosco. Diadema, São Paulo, São Paulo está conosco. Salve Maria Imaculada. A Ida Doratiotto, de Atibaia, São Paulo, também está conosco. E ela pede oração pelo marido Antônio Maia, que teve um... AVC, olha só. Então, estaremos rezando aí...

0: Antônio Maria, viu, minha irmã? Deus abençoe. Salve Maria Imaculada. Está conosco também o Altair Barbosa, de Mauá. Ele pede oração por ele, Altair Pinheiro de Mauá. Deus abençoe, meu irmão. Salve Maria Imaculada. E conosco também a Luciene Alves, de Dois Riachos, Alagoas. E ela pede que coloque em oração todos os doentes, os falecidos e as famílias, para que todos que necessitem de oração. Salve Maria Imaculada. Eu já convido você a direcionar a sua mão aí para o seu rádio, para o seu telefone, para que junto nós possamos aí estar rezando pela Rosiane, que vai trazer agora a pregação da palavra de Deus. Pai de amor, Pai de bondade, toca sobre a Rosiane, Senhor, sobre toda a pregação que ela vai fazer neste momento, Senhor Jesus. Que ela possa ser ungida, Senhor Jesus, por seu amor, graça e misericórdia. Amém.
1: Temos alguém conosco na linha, é isso?
2: Quem
1: Quem
2: fala?
1: está conosco? Quem está conosco?
2: É a Quitéria.
1: Quitéria, seja muito bem-vinda, Quitéria. Rosiane que está
2: Não,
1: falando.
2: não. Não, eu perguntei se era a Quitéria. Agora me responde, eu tô no ar? Não, né?
1: Sim, está no ar. Em que nós podemos te ajudar? Qual o seu pedido de oração
2: Não, eu
1: hoje?
2: ia pedir oração para mim, para minha filha, né? Minha netinha. Se você quiser anotar o nome das meninas, uma é Adja, outra Irma
1: Adja.
2: e a
1: Pode
2: neta é
1: falar.
2: Lívia.
1: Adja.
2: É de forma Adja, Ivna e Lívia.
1: Lívia e a segunda não entendi.
2: Ivna, Ivna.
1: Ivina.
2: Ivna. O segundo I é mudo.
1: Irvina. Irvina. Então, vamos apresentar suas orações à Nossa Senhora. Vamos rezar juntas uma Ave Maria. Ave Maria, cheia de graça, o
2: Cheia de graça,
1: Senhor é
2: o Senhor é
1: convosco.
2: convosco.
1: Bendita sois
2: Bendita
1: vós
2: sois
1: entre as
2: vós entre as
1: mulheres.
2: mulheres.
1: Bendito é o
2: Bendito é o
1: fruto do
2: fruto do
1: vosso
2: vosso
1: ventre,
2: ventre, Jesus.
1: Jesus. Santa
2: Santa
1: Maria,
2: Maria,
1: Mãe
2: Mãe
1: de
2: de
1: Deus,
2: Deus,
1: rogai por nós,
2: rogai por nós,
1: pecadores.
2: pecadores,
1: Agora e na hora de
2: agora e
1: nossa
2: na hora de
1: morte.
2: nossa
1: Amém.
2: morte. Amém.
1: Sempre uma alegria ter você conosco, Quitéria. Salve Maria
2: Não,
1: Imaculada.
2: meu
1: Salve
2: nome não é
1: Maria
2: Quitéria,
1: Imaculada.
2: não. É Eliane Montenegro de Fortaleza. É porque eu estava tentando ligar para o 6500, sabe? Porque geralmente eu peço
1: Ah.
2: direto a Quitéria. É de Fortaleza.
0: Amém. Alegria, minha irmã. Deus abençoe, viu, meu irmão? Graça e paz, estaremos colocando as suas orações nas nossas orações pessoal. Deus abençoe. Ave Maria Imaculada.
1: E já convido vocês a pegar aí na palavra Lucas 1. Nós vamos meditar alguns versículos. Versículo 30 e depois do 39 ao 41. Então, vamos lá. Lucas 1, a partir do versículo 30, depois do 39 ao 41. Diz assim a palavra: O anjo disse-lhe: Não temas, Maria, pois encontraste graça diante de Deus. Naqueles dias, Maria se levantou e foi às pressas às montanhas, a uma cidade de Judá. Entrou em casa de Zacarias e saudou Isabel. Ora, apenas Isabel ouviu a saudação de Maria, a criança estremeceu no seu seio e Isabel ficou cheia do Espírito Santo. Então, a reflexão que eu quero fazer com vocês nesta noite é sobre a família. Nós vivenciamos a semana da família até o dia de ontem e hoje celebramos a Assunção de Nossa Senhora. E aqui nós vemos na palavra São Gabriel que visita Nossa Senhora, visita Maria e diz a ela: Não temas, Maria, pois encontraste graça diante de Deus. E eu quero lembrar você, quando nós lemos esse trecho, que nós temos um anjo responsável por cuidar da nossa vida, um anjo da guarda. Então, que você pensa aí agora no seu nome, eu, Rosiane, não vou temer, porque o meu anjo da guarda intercede por mim, trabalha em meu favor diante de Deus. Depois nós vemos aqui, a partir do 39, dizendo: naqueles dias, Maria se levantou e foi às pressas, às montanhas, a uma cidade de Judá. Quais são os dias que você está vivendo? Naqueles dias, nestes dias, Maria vai à sua casa. Cada vez que você liga a rádio Imaculada, cada vez que você reza uma Ave Maria, Maria vai ao teu favor. Então, que você possa, nesta noite, confiar que a Virgem Maria envolve você, sua casa e cada uma das suas causas com seu manto de amor. Que ela é aquela que nos acolhe em seus braços. Amém?
0: Então, que possamos agora ouvir essa canção.

0: Queremos agradecer a participação de todos os ouvintes. Agradecer você, meu irmão, que esteve conosco. Agradecer também a cada um que pôde estar rezando juntos de oração. Agradecemos a Rádio Atibaia 107.1 FM, Maceió 92.3 FM e todas as retransmissoras que acompanharam nosso grupo de oração. Deus abençoe a todos e até a semana que vem, se Deus quiser. Salve Maria Imaculada.
1: Salve Maria Imaculada.

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5: 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A vocação é um chamado que provém do próprio Deus, e compreender a vocação como um dom é reconhecer que em todas as circunstâncias, Deus nos chama a viver e realizar seu projeto de amor. Cabe a nós entender e aceitar ou não os planos que Ele tem para as nossas vidas. Para isso, é necessário estar atento com olhos, ouvidos e coração aos sinais divinos.

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3: Olá, muito boa noite. Boa noite para você que está ligado na Rede Imaculada de Comunicação, o Evangelho em primeiro lugar. Agora são 20h02 pelo horário de Brasília. Estamos começando aqui o nosso programa Igreja no Rádio para todo o Brasil, para mais de 50 emissoras que retransmitem a nossa programação, além, é claro, das nossas emissoras próprias, com uma cobertura incrível, com uma audiência incrível, como a de Atibaia, a de Imaculada 107.1, que é a maior audiência de Atibaia e região, e tem também a em Maceió, Alagoas, onde a Rádio Imaculada também tem sempre uma grande audiência. Nós agradecemos também, né, a todas as pessoas que nos acompanham em Maceió, Alagoas, pela nossa Rádio Imaculada. Muito bem, gente, são 20h03, eu sou Gil Ortiz, começa agora o Igreja no Rádio, sintonizado na Rede Imaculada de Comunicação. Nós vamos juntos neste domingo, 16 de agosto de 2026, solenidade da Assunção da Bem-Aventurada Virgem Maria, né? Hoje, terceiro domingo de agosto, recordamos a vocação para a vida religiosa. Hoje também aqui é festa na cidade aqui de São Roque, onde eu estou, onde está o estúdio, né? Hoje é festa do padroeiro da cidade aqui também, 16 de agosto. Então sempre movimenta bastante a cidade com a missa campal. Agora nós tivemos a procissão à noite também, sempre repleto de muitas pessoas, de muitos peregrinos, que inclusive vêm de outros estados, né? Para participar. Então é isso, né? Então hoje também é dia de São Roque. Bom, a liturgia, primeira saudação ao nosso operador, nosso querido Juninho Sá, na sonoplastia. Vamos juntos, Juninho, mais um domingo, mais um final de semana. Quando não é de madruga, é aos finais de semana. Isso aí, a gente agitando as noites aqui. Muito bem, a produção é da nossa querida Maria Paula, que sempre produz o programa com muito amor, com muito carinho. Sempre na central de atendimento a gente tem a Quitéria, mas hoje ela não está, né? Hoje é folga, ela descansa, né? Nesse domingo, mas a gente sempre tem a Quitéria também como parte da equipe na central de atendimento, além dos nossos jornalistas, produtores, pessoal das redes sociais. Realmente é uma equipe muito grande e extremamente eficiente, que leva a evangelização para todo mundo, viu? Muito bem. Primeira leitura de hoje de Apocalipse, capítulo 11, versículo 19a e capítulo 12, versículo 1 a 6a e versículo 10ab, tá bom? O Salmo é o 44. À vossa direita se encontra a rainha com veste esplendente de ouro de Ofir. A segunda leitura de hoje é de Coríntios, capítulo 15, versículos de 20 ao 27a. Evangelho de Lucas, capítulo 1, versículos de 39 a 56. O Todo-Poderoso fez grandes coisas em meu favor, elevou os humildes. Hoje é dia do filósofo também, hoje é aniversário de Teresina, não é só aniversário de São Roque, não, é aniversário de Teresina, capital do estado do Piauí. Parabéns aí a todos que nos acompanham nessa querida cidade de Piauí. Outro dia nós recebemos até mensagem aqui, né, do pessoal de Piauí, Piripiri, aquela região toda lá, um grande abraço. Dia do auxiliar de almoxarifado e dia de contar uma piada. Hoje é dia de contar uma piada. Bom, eu não vou contar piada porque eu sou ruim para contar piada. Então deixa para lá, né? Deixa para quem entende, para quem tem o dom, não é verdade? E a pergunta do dia para interação é melhor não arriscar, né? Vamos fazer o arroz com feijão, né, Juninho? É o melhor. Vamos inventar. Hoje nós celebramos a Assunção de Maria, o sinal de esperança para todos nós, né? Qual é a sua maior esperança ou o seu maior sonho para o futuro que você gostaria de colocar hoje sob o manto de proteção de Nossa Senhora? Olha que pergunta bonita para você responder, né, nessa noite de domingo. Qual é a sua maior esperança ou o seu maior sonho para o futuro que você gostaria de colocar hoje sob o manto de Nossa Senhora? Então me responda, participe. A sua participação enriquece o programa, deixa ele muito mais bonito, né? Porque a gente ouve o Brasil inteiro falando, diversos sotaques, estilos, né? Gente mais animada, gente mais introspectiva, mais séria. É, tem o pessoal que não gosta de gravar áudio, mas gosta de escrever. Então a sua participação, ela é muito importante. De fato, ela enriquece o programa. Como eu gosto quando o ouvinte participa. Agora, hoje também tem um desafio, né, Juninho? Hoje é domingo. Domingão, será que o pessoal tá ouvindo a gente? Hã? Será? Então, mande sua mensagem pra cá. É, mande mensagem aqui pro nosso WhatsApp da Rede Imaculada de Comunicação, tá bom? Fique à vontade para participar do nosso programa. O WhatsApp é 11 98904 3747. E vamos ver, eu quero saber quem tá ouvindo agora nesse momento, nesse domingo. 11 98904 3747. Bom, tem muita coisa no programa de hoje. Nós queremos agradecer também, né, a todas as emissoras que estão em rede conosco, participando aqui, retransmitindo, né, o nosso programa, viu? Agora, 20 horas, 8 minutos pelo horário de Brasília.
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3: Muito bem. E neste domingo da vitória, celebramos o Cristo ressuscitado, que venceu a morte para nos dar a vida. Esse dia, gente, nos lembra que nenhuma dor é permanente e nenhum obstáculo é maior do que o poder de Deus agindo em nosso favor. Então, receba essa vitória no seu coração nessa noite, no seu lar. Entre nessa nova semana que nós vamos iniciar, né? Que estamos iniciando, na verdade, de cabeça erguida. Sim, com a fé renovada, com a certeza de que aquele que caminha com o Senhor jamais caminha em derrota. Que os seus próximos dias, que essa semana agora que nós estamos vivendo, né, que nós vamos viver, sejam cheios de paz, cheios de coragem, de conquistas, de amor. Seja uma semana abençoada, uma semana vitoriosa em Cristo. É isso que nós queremos. Pai nosso que estás no céu, santificado seja o vosso nome, venha a nós o vosso reino, seja feita a vossa vontade, assim na terra como no céu. O pão nosso de cada dia nos dai hoje, perdoai as nossas ofensas, assim como nós perdoamos a quem nos tem ofendido, e não nos deixeis cair em tentação, mas livrai-nos do mal. Amém. Ave Maria, cheia de graça, o Senhor é convosco, bendita sois vós entre as mulheres, bendito é o fruto do vosso ventre, Jesus. Santa Maria, Mãe de Deus, rogai por nós, pecadores, agora e na hora de nossa morte. Amém. Glória ao Pai, ao Filho e ao Espírito Santo, como era no princípio, agora e sempre. Amém. Você sabe que hoje no programa nós vamos tocar muitas músicas do Vida Reluz. Então você que está sintonizado aí, porque a banda completa 40 anos, né? Completou 40 anos de história. Ela foi fundada, se eu não estou errado, em 1985, em São José dos Campos. Acho que o Valmir Alencar, a Cidinha, né? Um dos pilares da música católica contemporânea no Brasil. E eles estão completando 40 anos. Então, para homenagear o grupo, a gente vai tocar muita música bonita, música que marcou realmente a nossa caminhada de fé, né? Há 4 décadas, né? Então, é muita história, muita música bonita que a gente vai recordar hoje. Vamos ouvir a primeira no programa de hoje? A gente já começa com Perfeito é quem te criou.

0: no rádio.
1: É, programa Igreja no Rádio, agora 20 horas 15 minutos pelo horário de Brasília. Você ouviu aí a música perfeita que a gente criou, a música do Vida Reluz, mas que teve a interpretação aí do Padre Antônio Maria, né? Padre Antônio Maria, grande Padre Antônio Maria também, viu? Gente, agora no Igreja no Rádio, eu convido você para esse momento de belíssimas canções, né? Porque agora entra naquele momento de muitas músicas que a nossa produção separou e de modo especial hoje o nosso programa e a nossa programação musical estão em celebração. Afinal, não é todo dia que a gente celebra 4 décadas de uma história que marcou e continua, né, marcando a música católica no Brasil. Fundada em 1985, como eu falei, lá em São José dos Campos, a banda Vida Reluz completa 40 anos. Uma trajetória que começou com jovens ali da Sociedade São Vicente de Paulo e que ultrapassou fronteiras. Gente, olha, são quase 600 mil CDs. Discos de platina e mais de 240 milhões de execuções nas plataformas digitais. Com clássicos inesquecíveis como Como És Lindo, Deus Imenso, hã? E para comemorar em grande estilo, prepare-se, porque hoje a nossa programação musical é dedicada ao Vida Reluz. Então, durante a noite, você vai ouvir aqui durante o programa as gravações originais que marcaram época, releituras, novos lançamentos, além de belíssimas músicas gravadas também por outros grandes artistas da nossa música, como nós ouvimos agora o Padre Antônio Maria. Então é uma verdadeira, gente, uma verdadeira viagem musical da trajetória desse grupo que, olha, eu diria sinônimo de fé e inspiração. Então aumente o som do seu rádio, prepare o coração e vamos juntos celebrar esses 40 anos de história com a gente. Nós vamos ouvir, por exemplo, agora duas músicas. A primeira é Obra Nova e depois Quem é Filho de Deus?

0: Só música bonita do Vida Reluz, hein, gente? 20 horas, 25 minutos pelo horário de Brasília. Muito obrigado pela audiência. E você pode continuar participando com a gente. Tem muitas mensagens chegando aqui, daqui a pouco eu vou ler. Mas tem também a nossa pergunta para interação. Hoje celebramos a Assunção de Maria, o sinal de esperança para todos nós. Então, qual é a sua maior esperança ou o seu maior sonho para o futuro que você gostaria de colocar hoje sob o manto de Nossa Senhora? Então mande o seu áudio, participe com a gente para deixar o programa mais bonito, para você enriquecer o nosso programa mesmo, viu, gente? Quero mandar um grande abraço aqui para Maria Ferreira de Maceió, Alagoas, Daniela de Oliveira Ramos, também muito obrigado. Quem mais está sintonizado aqui mandando mensagem para a gente? A Gislene, também de Itaúna, Minas Gerais, a Eva de Mauá, muito obrigado de coração a todos vocês que estão na sintonia da Rede Imaculada de Comunicação, viu? Muito obrigado mesmo. Pedro Chaves, de Concórdia do Pará, lá no Pará, também o nosso muito obrigado, viu, gente? Muito obrigado pelo carinho de vocês, pela audiência também, o pessoal dando um boa noite, e a galera tá escrevendo assim, olha, eu tô na escuta aqui, tô ouvindo a Rede Imaculada, tô ouvindo a rádio. Maravilha, então continue mandando mensagem pra gente aí, mensagem de áudio, seus pedidos de oração. Daqui a pouquinho, inclusive, gente, às 9, a gente tem aquele momento do Ouvindo Você, Rezando por Você, com o nosso querido Frei Geraldo Monteiro. Daqui a pouquinho, às 9 da noite, tá bom? Gente, mas agora eu quero dar um recado muito importante. Muito importante. 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
0: Agora 20 horas 31 minutos pelo horário de Brasília. Você está ligado aqui no nosso especial hoje, Vida Reluz, 40 anos. Durante agora o programa Igreja no Rádio, né? Você vai ouvir muitas músicas, músicas lindíssimas, músicas originais da banda e versões incríveis, captadas também por outros artistas, né? Uma história aí com mais de 240 milhões de reproduções na internet e que continua tocando o nosso coração. Então fica com a gente, continua acompanhando aqui o programa A Igreja no Rádio, com esse especial aí dos 40 anos do grupo Vida Reluz. Vamos ouvir agora dois clássicos do grupo. A primeira é Acreditar no Amor. Aí nós vamos ouvir Deus Imenso. Aí tem As Muralhas Vão Cair e Vida que Reluz.

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1: É 20 horas 48 minutos pelo horário de Brasília. Você acompanhando o programa Igreja no Rádio. Estamos ao vivo aqui para você. E você pode mandar mensagem, você ouvinte aí em todo o Brasil, ligado na Rede Imaculada. Mande mensagens. Também os seus pedidos de oração, viu, gente? Daqui a pouquinho nós vamos ter o Ouvindo Você rezando por você. Tá com o nosso querido Frei Geraldo Monteiro, frade menor conventual. Daqui a pouquinho nosso querido Frei Geraldo vai estar com a gente, viu? E a pergunta do dia para a interação é a seguinte: hoje nós celebramos a Assunção de Maria, o sinal de esperança para todos nós. Qual é a sua maior esperança ou seu maior sonho para o futuro que você gostaria de colocar hoje sob o manto de proteção de Nossa Senhora, sob o manto de Nossa Senhora? Então responda a nossa pergunta, vá interagindo com a gente. O nosso WhatsApp é 98904-3747, 11 98904-3747, tá bom? Mande sua mensagem pra cá. Bom, agora nós vamos ouvir mais duas músicas bonitas, é isso? A música é Confia em Mim e depois nós vamos ouvir os primeiros passos do Vida Reluz, tá bom? Tem o Confia em Mim, mas aí é com Cleiton Saraiva, né? E depois o Vida Reluz com primeiros passos.

0: 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Mensagem do Papa Leão XIV.
1: Na mulher cananeia, aprendemos a humildade e a determinação. Graças à sua fé, aprendemos que a mesa de Deus está preparada para todos e que a ninguém estão reservadas só as migalhas, porque cada um, junto do Pai, tem o seu lugar. À luz desta fé, as desigualdades, as discriminações e as barreiras que pisam a dignidade de tantos filhos e filhas de Deus tornam-se insuportáveis. Simplesmente amar. Vamos ouvir.

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2: Mostra-me, Senhor, teu caminho para que eu siga em fidelidade. Orienta meu coração no temor de teu nome. Salmo 85.
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5: Seguir a vocação é escutar a voz de Deus e colocar as direções dele em prática na sua vida. Jesus, quando se fez homem, também teve sua vocação, a de salvar o mundo do pecado. Para escutar a voz de Deus, é importante silenciar o coração para as coisas do mundo, que aparecem principalmente para nos confundir sobre nossa real vocação.
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1: Agora 21 horas pontualmente, 21 horas pelo horário de Brasília, você acompanhando o programa Igreja no rádio. Agradecendo a sua companhia, eu sou Gil Ortiz, você continua acompanhando aqui o Igreja no rádio, sintonizado na Rede Imaculada de Comunicação, a maior rede de rádios católicas do Brasil. E você, com certeza, a partir de agora, já pode ir também apresentando as suas intenções. Se você quiser falar ao vivo com a gente também, nosso telefone é o 0 operadora 11 4397 6520.